0: escada, cheia de bips, chiado e paciência.
1: Pois é, Nazi, de lá para cá tudo mudou. Hoje mais de 90% dos brasileiros estão conectados. E aquela internet lenta deu lugar a uma rede rápida, que está na palma da mão, no celular, no trabalho e no nosso dia a dia.
0: Pois é, confira os detalhes dessa evolução na reportagem de Gabriela Noronha.
2: Quem lembra desse som inconfundível da conexão discada? Há cerca de 30 anos, esses bips e chiados significavam que alguém estava se conectando ao mundo novo. No Brasil, a internet começou a se popularizar no final dos anos 90 por meio de modems ligados à linha telefônica. Só na década de 2000, com a introdução da banda larga, foram possíveis conexões mais rápidas e estáveis, como explica Giovanni Almeida, professor da Faculdade de Ciências e Tecnologias em Engenharia da Universidade de Brasília.
3: No início era a tecnologia discada. Então, quem poderia ter acesso à internet era quem tinha um telefone em casa. E depois, então, começa a ter uma evolução, que é quando surge a tecnologia que a gente, né, chama de rede de telefonia celular. Então, se tem desde a primeira geração, né, por isso tem 1G, 2G, 3G, 4G e hoje 5G. Aí, a partir da tecnologia 4G, é que ficou mais forte, aí coincide com o uso do smartphone, surgimento do smartphone, que aí permite que hoje a gente tenha, né, esse acesso na palma da mão.
2: Com a expansão da infraestrutura de internet e a diversificação das tecnologias, cerca de 169 milhões de pessoas no Brasil já estão conectadas hoje. Segundo dados do Instituto Brasileiro de Geografia e Estatística, o IBGE, mais de 90% da população já tem acesso à rede. O que muitos não sabem é que, embora o destino final seja a tela do celular ou do computador, o caminho percorrido pelo sinal varia entre a fibra ótica, a rede móvel e o satélite. De acordo com Thiago Brown, assessor do Departamento de Investimento e Inovação do Ministério das Comunicações, cada tecnologia atende a uma realidade geográfica e a diferentes necessidades de uso.
4: O que é muito importante a gente ter em mente é que todas essas tecnologias, seja satélite, telefonia móvel ou fibra ótica, elas se complementam, né? Então, naquela região onde é mais difícil chegar a fibra ótica, a gente consegue, através de uma comunicação telefonia móvel, levar conectividade banda larga para a população. E aí, mais difícil ainda, aquela região mesmo remota, de rural, de fronteira, por exemplo, em estados que tem muita densidade de floresta, mas existe gente morando ali, existem brasileiros morando ali, a gente tem a solução via satélite para levar também.
2: O assessor do Ministério das Comunicações destaca ainda que, para além das experiências cotidianas, redes estáveis e ultra rápidas permitem o acesso a serviços públicos digitais, como telemedicina e conteúdos educativos.
4: Com a chegada da internet de alta velocidade, a gente consegue levar saúde. Um especialista da área médica consegue fazer o atendimento desse brasileiro que está numa região rural, por exemplo, né? E aí, acesso à educação, nem se fala, né? A internet hoje tem todo o conteúdo de todos os tipos.
2: Para mais informações sobre as tecnologias disponíveis e a qualidade dos serviços prestados, basta consultar a página da Anatel na internet no endereço anatel.gov.br. A agência regula e fiscaliza o setor de telecomunicações, estabelecendo normas técnicas e mediando conflitos entre consumidores e operadoras. Reportagem Gabriela Noronha.
1: O Brasil colheu cerca de 361 milhões de toneladas na safra 2025-26, segundo estimativa da Companhia Nacional de Abastecimento, a Conab.
0: O volume representa alta de 2,6% em relação à temporada anterior. A área plantada também deve crescer, chegando a 83,5 milhões de hectares. Confira na reportagem.
5: A produção brasileira de grãos na safra 2025-2026 fechou o ciclo estimado em 361 milhões e 700 mil toneladas, segundo a Companhia Nacional de Abastecimento, a Conab. É o 12º e último levantamento para o período de setembro do ano passado a agosto deste ano. Os números mostram um aumento de 2,6% em relação à temporada anterior. A área de plantio estimada é de 83 milhões e 500 mil hectares. hectares, crescimento de 1,7% em comparação com o ciclo anterior. Os maiores aumentos de área estão nas lavouras de soja e milho. Segundo Nayara Bittencourt, diretora de Política Agrícola e Informações da Conab, as condições climáticas contribuíram para os dados estimados.
6: Então, em relação à soja, nós temos 180,4 milhões de toneladas colhidas. Esse resultado ele decorre tanto de uma expansão de área plantada e também das condições climáticas que foram bastante favoráveis nesse ano, com uma boa produtividade do ciclo. O milho também é uma cultura de destaque aqui, com 144 milhões de toneladas. Também

0: chegar a 366 milhões e 600 mil toneladas de grãos. Soja e milho apresentam tendência de crescimento. De acordo com a Conab, o resultado projetado reflete uma maior área semeada, o que compensa uma ligeira perda esperada na produtividade média nacional das lavouras. Quem comenta é o presidente da companhia, Silvio Porto.
1: Nós estamos apresentando aqui uma expectativa de crescimento de área praticamente para todas as culturas, mas nós estamos identificando uma redução de área no Rio Grande do Sul, mas nós estamos identificando também uma compensação dessa redução em outros estados.
0: O IBGE, que faz um levantamento anual da safra, estima para 2026 uma produção agrícola de 352 milhões e 900 mil toneladas, 1% acima do resultado registrado em 2025. Arroz, milho e soja representam 92,9% da produção estimada e ocupam 87,4% da área a ser colhida. Entre as regiões, o Centro-Oeste apresenta maior estimativa de produção, seguido por Sul, Sudeste, Nordeste e Norte. E Mato Grosso é o maior produtor, com 32,1%, seguido na Rio Grande do Sul, Goiás, Mato Grosso do Sul e Minas Gerais. Com locução de reportagem, Luciana Colares de Holanda.
2: No mercado de também há projeção de alta nos próximos anos.
3: Segundo a Conab, o resultado será puxado pela produção de carne suína e de frango em 2026 e 2027.
4: Segundo projeções da Conab, Nacional de Abastecimento, a produção brasileira de carnes deve passar 34 milhões de toneladas neste ano e no próximo. O valor é 2% maior que o volume obtido em 2025 e foi influenciado sobretudo pela avicultura de corte e a suinocultura. De acordo com a Conab, o resultado permitirá um aumento nas exportações sem comprometer o abastecimento do mercado interno. Os dados divulgados nesta terça-feira também estimam alta na produção de ovos no país nos próximos anos. A publicação completa pode ser acessada no endereço www.gov.br/conab. Natália, para a Voz do Brasil.
2: Atenção, participantes da Prova Nacional Docente.
3: O Instituto Nacional de Estudos e Pesquisas Educacionais Anísio Teixeira, o INEP, recomenda aos inscritos consultar com antecedência o local de prova, que será aplicada no próximo domingo, 20 de setembro.
2: As informações estão disponíveis no cartão de confirmação da inscrição no sistema PND.
3: Os portões serão abertos ao meio-dia, no horário de Brasília, e fechados pontualmente à 1 da tarde.
2: O resultado final está previsto para 15 de dezembro.
3: Informações em pnd.inep.gov.br.
5: Dicas do Enem.
6: Oi, meu nome é Davi Enzo e a minha pergunta é: quantas horas por dia eu preciso estudar?
2: A professora de Biologia Maria Antônia Ferreira vai responder essa dúvida. Vamos conferir.
7: Para essa pergunta, não existe uma resposta exata, porque isso é muito individual de cada um. Eu diria para vocês focarem em qualidade de estudo e menos em tempo. Porque, por exemplo, se você estudar 2 horas por dia, mas essas 2 horas forem bem proveitosas com foco total, é mais eficiente do que 5 horas toda hora oscilando o foco. Então, eu acho que, assim, o máximo possível que você consiga um bom rendimento, um bom foco ali nesse tempo de estudos. Lembre-se, no dia da prova, vocês estão realizando exercícios. Vocês precisam estar preparados para responder questões. O Enem é muito mais do que simplesmente decorar um monte de teoria. Ele é uma prova de leitura, interpretação e preparação para responder exercícios.
2: As provas do Enem vão ser realizadas nos dias 8 e 15 de novembro. 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Local de conhecimento no interior do Amazonas, onde é possível acessar obras dos primeiros cientistas que pesquisaram a região.
3: Biodiversidade, populações ribeirinhas e recursos naturais estão entre os temas das pesquisas.
2: A biblioteca que fica em Tefé é um convite para pesquisadores, estudantes e qualquer pessoa que queira saber mais sobre a Amazônia brasileira.
3: Ela é um centro de pesquisa de excelência vinculado ao Ministério da Ciência, Tecnologia e Inovação.
8: Preservar a Amazônia é garantir vidas no planeta, mas para preservar é preciso conhecer. É justamente esse o objetivo da biblioteca Henry Waterbeer.

0: Às margens do Lago Tefé, no Amazonas, a biblioteca conta com 28 mil obras científicas dedicadas à região. Mais do que reunir, a biblioteca é há mais de 3 décadas uma guardiã da memória científica da Amazônia. A bibliotecária Graciete do Socorro Rolim conta um pouco sobre a sua história.
1: Nós temos vários títulos de vários viajantes naturalistas que andou aqui pela região amazônica. Se você quiser fazer uma pesquisa histórica dos primeiros estudos relacionados aqui na região, tanto na parte de biologia, botânica, zoologia, arqueologia, a parte da antropologia, esses livros, eles são fontes riquíssimos dessas informações.
0: O acervo conta com publicações sobre a conservação da biodiversidade, uso sustentável dos recursos naturais, estudos sobre populações ribeirinhas e diversidade socioambiental. A biblioteca é uma fonte de consulta para pesquisadores, estudantes e profissionais de diversas áreas. Localizada em uma região cercada por áreas protegidas, ela é o único local com conteúdo científico em um raio de mais de 500 quilômetros, como explica Graciete do Socorro Rolim.
1: Além da importância dela científica, né, o lugar é muito bonito. Tem os janelões de vidro. Então, dá a vista direta para o Lago Tefé. A vista é muito linda.
0: Para saber mais sobre a biblioteca Henry Waterbeats, é só acessar a página mamirauá.org.br. Reportagem Cleide Lopes.
2: Os gabaritos preliminares do Exame Nacional de Avaliação da Formação Médica, o ENAMED, e da primeira etapa do Revalida já estão disponíveis para consulta.
3: O prazo para apresentar recursos termina nesta quinta-feira, dia 17 de setembro.
2: As versões definitivas do gabarito oficial da prova, objetiva e o resultado definitivo serão publicados no dia 4 de dezembro.
3: O ENAMED avalia a formação médica. Já o Revalida comprova diplomas médicos expedidos por universidades de fora do Brasil para exercício profissional no SUS.
2: Para mais informações, acesse gov.br/inep.
3: Conhecer o território indígena e seus caminhos pode fazer toda a diferença na hora de salvar uma vida.
2: Por isso foi implementado um projeto piloto em Dourados, no Mato Grosso do Sul, o SAMU Indígena.
3: A equipe conta com profissionais indígenas e reduzem mais da metade o tempo de resposta em emergências em saúde nos territórios.
4: Com atendimento na língua nativa, o SAMU indígena funciona 24 horas por dia, 7 dias por semana, e atende cerca de 25 mil indígenas de 3 etnias que vivem na reserva Dourados, em Mato Grosso do Sul. Desde agosto do ano passado, quando foi implementado o projeto piloto, o serviço já registrou mais de 2.400 ocorrências, uma média de 204 atendimentos por mês. A secretária de Saúde Indígena do Ministério da Saúde, Lucinha Tremembé, diz que o SAMU indígena dá mais celeridade aos atendimentos de urgência.
5: Com o SAMU, a gente consegue aí um fato importante, que é a redução do tempo de espera.
4: O número para acionar o serviço é o mesmo que funciona no restante do país, o 192. O que muda no caso do SAMU indígena é a equipe. Ao todo, são 14 profissionais da saúde. 7 deles são indígenas e falam fluentemente português e guarani. A equipe conhece bem a região, o que dá mais celeridade ao atendimento. O Everton Nunes, da etnia Terena, é um dos enfermeiros que trabalham na viatura e fala da importância da rapidez na resposta ao chamado.
6: O que difere é que nós já conhecemos a aldeia, né? A gente sabe por onde conseguimos entrar, até porque em dia de chuva é mais difícil de entrar. Os condutores sabem, por aqui eu não posso passar, porque se eu passar por aqui, a minha VTR vai ficar. Essa questão de logística mesmo, da condução, do condutor levar a equipe até esse atendimento e até também do tempo-resposta. Tempo é vida.
4: As comunidades indígenas da reserva de Dourados contam com o suporte de 2 unidades básicas de saúde indígena, 1 polo base e 1 distrito sanitário. equipe do SAMU leva o paciente para unidades de saúde e hospitais da região para atendimento especializado. Reportagem Graziele Bezerra.
2: Com as eleições chegando, é importante reforçar: o voto é livre e secreto.
3: Prática de assédio eleitoral no trabalho é crime.
2: Quem traz os detalhes é a repórter Larissa Graciano.
7: Nos últimos 4 anos, o Ministério Público do Trabalho recebeu quase 5.000 denúncias de assédio eleitoral. O voto é secreto, é um direito previsto na Constituição. Mas tem patrão, tem chefe que usa do cargo e do poder econômico para pressionar empregados a apoiar esse ou aquele candidato. E isso é crime. No começo, a prática do assédio eleitoral envolvia pressões diretas, como ameaça de demissão. Hoje, a maioria dos casos é mais velada, como mensagens do chefe com vídeo ou pesquisas eleitorais postadas em grupos da empresa ou enviadas diretamente ao trabalhador. Falas do patrão no ambiente de trabalho, sugerindo que a situação pode ficar difícil se determinado candidato vencer, é outro exemplo. E para configurar assédio, não precisa ser um ato repetido. É que essa pressão, esse constrangimento, ainda que feito uma única vez, tem potencial de gerar medo no trabalhador e direcionar seu voto, afirmou a advogada da União, Alessandra Lopes.
8: Sobretudo esse medo que a pessoa vai nutrir de ser penalizada, de ser removida, de ser transferida, né, de local, de ir para um local onde tem menos condições, de mudar a sua escala de trabalho, de também, né, no final das contas, a gente não quer que ninguém que esteja numa relação hierarquizada, que tenha poder econômico privilegiado, possa coagir outras pessoas e, portanto, desequilibrar o pleito.
7: Uma das provas mais comuns apresentadas pelo trabalhador são as conversas WhatsApp. Por isso, a orientação para você que é dono de empresa ou coordenador de uma área e que tem poder hierárquico sobre seus trabalhadores é saber os limites do que pode e do que não pode, como alerta o procurador do trabalho, Igor Souza Gonçalves.
9: O empregador tem direito à sua liberdade de pensamento, à sua liberdade política, mas quando ele está dentro do ambiente empresarial, ainda que ele esteja num grupo de WhatsApp, numa conversa informal com aquele determinado trabalhador, ele deve se recordar que muitos caso, o que está ali não é o CPF dele, é o CNPJ dele. Então, às vezes, esse tipo de brincadeira, esse tipo de mensagem, ele pode ter uma conotação e um potencial de construir aquele determinado trabalhador. A gente já teve diversas condenações aí a valores vultuosos, né, nas eleições de 2022, de 2024, a responsabilização de empregadores públicos e privados, condenações de dano moral coletivo que passaram e a casa dos milhões, né, porque é um dano que se entende que não é só a liberdade de pensamento do trabalhador, é um dano a toda a democracia.
7: Abrir as portas da fábrica, da loja ou da repartição pública para que um candidato converse com os funcionários é outro tipo bem comum de assédio eleitoral e deve ser denunciado. Para prevenir a prática também no serviço público, foram realizadas mais de 50 palestras em vários órgãos federais. Houve ainda a assinatura de uma parceria para dar agilidade no encaminhamento das denúncias que podem ser feitas, por exemplo, no site do MPT, o Ministério Público do Trabalho. De Brasília, Larissa Graciano.
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2: Fique agora com as notícias do Poder Judiciário do Congresso Nacional. Uma boa noite.
3: Boa noite, até amanhã.
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12: STF analisa petição referente ao relatório da PF no âmbito do Master.
13: STJ define que milhas e pontos de programas de fidelidade podem ser penhorados para pagar dívidas.
12: Mesários vão até dia 3 de outubro para concluir o treinamento para as eleições 2026.
13: Boa noite, eu sou Leandro Bezerra.
12: E eu sou Walter Lima.
13: O plenário do Supremo Tribunal Federal realizou nesta terça-feira uma sessão extraordinária com com o objetivo de analisar a petição 16662, referente ao relatório produzido pela Polícia Federal no âmbito do caso Master, relacionado ao ministro Alexandre de Moraes.
12: Na sessão de hoje, os ministros debateram questão de ordem, apresentada pelo decano da Corte, ministro Gilmar Mendes.
13: Os ministros, neste primeiro momento, analisam se acompanham ou não o presidente do STF, ministro Edson Fachin, no sentido de julgar a petição 16662 separadamente da petição que faz questionamentos sobre a conduta do ministro André Mendonça nas investigações sobre o caso Master.
12: Depois houve o pedido de vista do ministro Flávio Dino para ter mais tempo para analisar o caso e o julgamento foi suspenso.
13: Milhas aéreas e pontos de programas de fidelidade podem ser penhorados para pagar dívidas.
12: O entendimento é do STJ. Fátima Uchoa.
14: A penhora é um ato processual que vincula bens do devedor ao pagamento de dívidas. Uma empresa credora pediu que operadoras de cartão de crédito e programas de fidelidade de companhias aéreas informassem a existência de pontos em nome de um devedor. O Tribunal de Justiça do Distrito Federal negou o pedido, mas no STJ a relatora ministra Nancy Andrighi destacou que a lei não impede, em regra, a penhora de pontos de fidelidade com valor econômico, que são considerados bens digitais integrantes do patrimônio do devedor. E no caso julgado, a empresa deverá indicar quais programas pretende consultar para que o tribunal de origem avalie a possibilidade de penhora.
13: Você já teve dificuldade para se desconectar do trabalho?
12: Para chamar a atenção para este problema, o TST e a Universidade de Brasília lançaram uma campanha sobre saúde mental. Larissa Batista.
15: A campanha tem um recado direto: sua saúde é a fronteira que o trabalho não pode ultrapassar. E ela mostra que o descanso também é cuidado. Os materiais serão divulgados durante o mês de setembro nas redes sociais da Justiça do Trabalho, em parceria com os 24 TRTs espalhados pelo Brasil. Não deixe de conferir. E se precisar de apoio emocional, ligue para o Centro de Valorização da Vida, pelo número 188. As ligações são gratuitas e o atendimento é feito 24 horas por dia.
13: Mesários têm até o dia 3 de outubro para concluir treinamento para eleições 2026.
12: Capacitação pode ser feita pelo aplicativo Mesário ou pelo ambiente virtual de aprendizagem do TSE. Fábio Ruas.
16: Além da capacitação à distância, o treinamento também pode ser presencial, de acordo com a orientação de cada cartório eleitoral. O curso virtual reúne informações sobre os procedimentos que deverão ser adotados por quem vai trabalhar nas sessões eleitorais. O conteúdo foi atualizado para as eleições 2026 e contempla o novo fluxo de votação, com orientações práticas para o dia da eleição. Quem concluir o treinamento e trabalhar nos dois turnos poderá acumular 6 dias de folga.
13: Justiça Federal condena líder de esquema financeiro a mais de 23 anos de prisão por lavagem de dinheiro.
12: Decisão atendeu a pedido do MPF e também responsabilizou outros dois envolvidos na fraude. Carla Zanetti.
17: Segundo investigações, o esquema fraudulento operava a partir da cooptação de vítimas para contratação de empréstimos consignados de alto valor em instituições financeiras. Em troca, os suspeitos prometiam quitar as parcelas dos financiamentos e repassar os lucros do investimento para as vítimas. Entre 2019 e 2022, foram movimentados cerca de 156 milhões de reais. O réu líder do esquema foi condenado a 23 anos de reclusão por lavagem de dinheiro. Já os outros dois acusados já estão cumprindo as próprias penas.
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13: A você uma boa noite
12: e até amanhã.
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1: Eu sou Humberto Pinheiro e estes são os destaques de hoje do Jornal do Senado, que começa agora. Senado deve analisar projeto que protege recursos do Fundo Constitucional do Distrito Federal. Campanha busca conscientizar a população sobre a doação de órgãos. Senado vende mais de 20 mil livros na Bienal de São Paulo. Boa noite. O Senado Federal deve analisar o projeto de lei complementar que busca proteger os recursos do Fundo Constitucional do Distrito Federal. A proposta altera o novo arcabouço fiscal para garantir o funcionamento dos serviços essenciais da capital do país. Repórter Douglas Castilho.
2: O texto tem como objetivo central retirar o Fundo Constitucional do Distrito Federal, o FCDF, das restrições fiscais que recentemente passaram a limitar o aumento dos seus recursos. O FCDF é utilizado para manter as polícias militar, civil e penal, o Corpo de Bombeiros, a saúde e a educação de Brasília, mas passou a ter seu orçamento obrigatoriamente limitado nos anos em que a União registrar contas no vermelho. O consultor de orçamento do Senado, Sérgio Machado, demonstrou cautela com as idas e vindas de exceções às regras fiscais, porque podem prejudicar a transparência orçamentária.
3: O problema da inclusão sucessiva de exceções às regras fiscais é que isso traz prejuízo à transparência, à simplicidade do nosso sistema orçamentário e, em alguma medida, à própria efetividade da medida original. Por outro lado, é claro que há mérito em muitas dessas exceções. Afinal, estamos mesmo tratando de uma obrigação prevista constitucionalmente.
2: A lei do arcabouço fiscal já havia excluído expressamente o FCDF dos limites de controle de gasto, mas uma lei complementar aprovada em agosto estabeleceu uma regra geral que afetou os repasses ao fundo. O projeto agora apresentado altera esse quadro ao inserir uma exceção expressa para o FCDF, garantindo que seu reajuste volte a acompanhar integralmente a variação da receita corrente líquida. O projeto aguarda envio para as comissões do Senado.
1: Estamos em um mês marcado por campanhas de conscientização sobre diversos temas. Uma delas é o Setembro Verde, que alerta para a importância da doação de órgãos. A campanha busca informar a população e incentivar a doação, um gesto que pode salvar vidas. Repórter Lana Dias.
4: A decisão comunicada de se tornar um doador de órgãos pode orientar a família no momento de luto e, principalmente, salvar a vida de quem aguarda um transplante. É por isso que existe o Setembro Verde, com o objetivo de conscientizar a população sobre a importância da doação. A campanha é relacionada ao Dia Nacional da Doação de Órgãos, em 27 de setembro, e busca, sobretudo, incentivar as pessoas a expressarem a vontade ainda em vida às suas famílias, como explicou a médica nefrologista da Fundação ProRim, Amanda Meyer da Luz.
5: Durante todo esse mês, nós procuramos esclarecer dúvidas, combater mitos e, principalmente, estimular pessoas a ter essa conversa com a sua família sobre o seu desejo de serem doadores. Hoje nós sabemos que existem mais de 45 mil pessoas em uma lista de espera para um rim.
4: A doação pode acontecer em duas circunstâncias. A primeira é com doador vivo, quando estiver saudável e em condições para que o procedimento não prejudique sua saúde. A outra é com doador falecido, quando a morte encefálica é decretada. Amanda esclareceu que, nessa situação, a família é acolhida e consultada sobre a doação.
5: Após a confirmação, então, dessa morte encefálica, a família é acolhida e é consultada sobre a doação. Se houver, então, a autorização, são realizados, então, por último, exames para avaliar quais órgãos, né, podem ser aproveitados. Um deles, então, pode ser o rim. Então, a central de transplantes identifica o possível depois receptor, segundo os critérios clínicos, critérios de compatibilidade, tempo de espera e logística para a chegada do órgão na pessoa que será a receptora.
4: A doação e o transplante de órgãos e tecidos são incentivados por lei no Brasil, que prevê, na última semana de setembro, a realização de atividades de conscientização dos estudantes de todos os níveis de ensino. Quem deseja ser doador ou doadora de órgãos deve conversar com a família. 49.500 pessoas aguardam transplante de órgãos no Brasil, segundo a lista de espera do Ministério da Saúde.
1: Mais de 20 mil livros foram vendidos pela Livraria do Senado durante a Bienal do Livro de São Paulo, realizada neste mês. A Constituição Federal e títulos sobre a história do Brasil estiveram entre as obras mais procuradas. Outro destaque foi a coleção Em Miúdos, que leva a educação cidadã a crianças e jovens por meio de ilustrações e linguagem informal. A 28ª Bienal Internacional do Livro de São Paulo terminou no domingo, dia 13. O Senado levou ao público uma variedade de títulos e também apresentou iniciativas de educação legislativa, preservação da memória e participação popular. A reportagem é de Yasmin Rodrigues.
6: O Senado participou com cerca de 250 títulos publicados pela própria casa. O espaço também recebeu atividades sobre o arquivo e a biblioteca do Senado, a coleção Escritoras do Brasil, Sustentabilidade e o programa E-Cidadania, que aproxima a população do processo legislativo. A servidora do Senado, Paula Oda, explica que a proposta foi apresentar ao visitante diferentes formas de conhecer e se aproximar da casa.
7: O espaço de eventos, ele é muito interessante, porque a instituição tem a possibilidade de conversar com a sociedade aqui. E mais do que vir aqui só e vender livros, a gente está aqui para representar a instituição, a gente está aqui para demonstrar, né, tudo que a gente tem de melhor para o cidadão, que muitas vezes não conhece tudo isso.
6: Entre livros de história e legislação e documentos que preservam a memória do país, a presença na Bienal mostrou que aproximar o cidadão do legislativo também pode começar por algo tão simples quanto a abrir um livro.
1: Um projeto que autoriza porte de arma de fogo para mulheres sob medida protetiva da Lei Maria da Penha avança no Senado. Ao defender o projeto, o relator, senador Flávio Bolsonaro, do PL do Rio de Janeiro, alegou que o agressor se aproveita da vulnerabilidade física da mulher para colocá-la novamente em risco e defendeu a concessão do porte. A reportagem é de Bruno Lourenço.
8: O projeto de lei que está pronto para ser votado na Comissão de Segurança Pública altera o Estatuto do Desarmamento para garantir o direito ao porte de arma de fogo a mulheres sob o amparo de medidas protetivas da Lei Maria da Penha. O texto também reduz a idade mínima de 25 para 18 anos, tanto para aquisição quanto para o porte de arma pelas vítimas. O relator, senador Flávio Bolsonaro, do PL do Rio de Janeiro, alegou que o agressor se aproveita da vulnerabilidade física da mulher para colocá-la novamente em risco e defendeu a concessão do porte.
9: A arma de fogo, caso assim deseje a mulher, sob medida protetiva de urgência, servirá como instrumento equalizador contra a diferença de força física existente entre ela e o agressor. Ressaltamos que o porte de arma de fogo não será obrigatório, mas apenas facultativo, somente para as mulheres sob medidas protetivas de urgência e que cumpram os requisitos arrolados no presente projeto de lei e no corpo normativo do próprio estatuto.
8: A CSP pode acrescentar alteração ao texto aprovado na Comissão de Direitos Humanos para deixar claro que, revogada a medida protetiva de urgência, cessará também a autorização excepcional para a arma de fogo. Mas nada impedirá a mulher de buscar a posse da arma dentro das regras gerais do estatuto.
10: Eleições 2026.
1: Nas eleições deste ano, presos em regime provisório poderão votar. No entanto, essa pode ser a última vez que brasileiros nessa condição participam das eleições. Isso porque a lei antifacção, que entrou em vigor em março de 2026, proíbe o alistamento eleitoral e o voto de pessoas presas, seja em regime definitivo ou provisório. Porém, o Tribunal Superior Eleitoral decidiu suspender esse trecho da legislação, permitindo que presos provisórios e adolescentes que cumprem medidas judiciais restritivas votem em outubro. O TSE argumentou que a lei antifacção viola o princípio da anualidade eleitoral, que impede mudanças na legislação a menos de um ano da eleição. O Supremo Tribunal Federal também pode julgar o tema para manter ou anular, em definitivo, o direito ao alistamento e ao voto do preso provisório. A Constituição já proíbe o voto de pessoas condenadas em decisão final. Nos últimos anos, a Justiça Eleitoral instalou cabines de votação em alguns estabelecimentos penais para garantir o direito dos presos. Em 2026, poderá votar o preso sem condenação definitiva que estiver com o título eleitoral em dia e tiver solicitado o voto. O prazo para o pedido terminou em maio. Música. Com trabalhos técnicos de Eliseu Caires, o Jornal do Senado fica por aqui. Acompanhe agora as notícias da Câmara dos Deputados. Boa noite e até amanhã.

0: deputados.
1: O plenário pode votar punição para quem tentar fraudar interdição de idosos.
2: Avança projeto que cria política de reintegração de brasileiros deportados.
1: Gestantes poderão ter direito a condições especiais em concursos públicos.
2: Boa noite. Os deputados estão analisando a proposta que garante condições especiais para mulheres grávidas em concursos públicos. A repórter Fabielle Pires traz mais informações sobre a proposta.
3: Um projeto de lei em discussão na Câmara dos Deputados quer garantir que mulheres grávidas ou puérperas não sejam prejudicadas em concursos públicos por causa da gestação ou do parto. A autora da proposta, a deputada Denise Pessoa, do PT do Rio Grande do Sul, disse que apresentou o texto ao acompanhar notícias de gestantes prejudicadas em concursos. Em 2025, por exemplo, 3 grávidas passaram por dificuldades no concurso nacional unificado ao não conseguirem da banca organizadora autorização para assistir de forma remota ao curso de formação em caso de parto. Pelo texto em discussão na Câmara, candidatas impossibilitadas de participar de qualquer etapa de concurso público em razão da gestação, parto ou puerpério terão direito a participar remotamente da fase do certame quando houver compatibilidade com a situação de saúde, desde que essa forma de participação não frustre o caráter competitivo do concurso. A proposta também permite a realização da prova em segunda chamada, quando a candidata não puder comparecer no dia previsto em edital, com nova data a ser agendada pela banca organizadora. A impossibilidade deverá ser comprovada antes ou imediatamente após a realização da prova, mediante documento assinado por profissional médico. O direito será garantido em qualquer estágio da gestação para todas as etapas do concurso, independentemente de previsão expressa no edital. Segundo a autora do projeto, Denise Pessoa, a segunda chamada e a participação remota de gestantes em etapas de concurso público já vem sendo conquistadas na Justiça.
4: Essa proposta ela é importante porque ela combate e enfrenta uma desigualdade que atinge as mulheres. A gente sabe que essa é um caso que já apareceu, como eu disse, em vários concursos, especialmente no concurso nacional unificado, e que decisões judiciais já garantiram o direito às mulheres. E, portanto, a gente transforma em legislação algo que já vem sendo reconhecido em processos judiciais. É importante que as mulheres elas possam concorrer em condições iguais e elas não precisem ser punidas por uma condição física que não deveria ser um fator de exclusão.
3: O projeto que garante a gestantes ou puérperas condições diferenciadas em concursos públicos foi aprovada pela Comissão de Administração e Serviço Público. O texto ainda vai passar pelas Comissões de Defesa dos Direitos da Mulher e de Constituição e Justiça. Da Rádio Câmara de Brasília, Fabielle Pires.
0: Economia.
1: Josenildo, do PDT do Amapá, defende a aprovação de projeto que cria regras para reduzir a burocracia. Autor da matéria, ele explica que o objetivo é digitalizar processos de licenciamento com prioridade para microempresas, pequenos negócios e empreendedores individuais.
2: Josenildo propõe que os órgãos públicos deixem de exigir documentos já disponíveis bases de dados governamentais. O deputado aponta que a integração dos sistemas vai reduzir custos, acelerar as decisões administrativas e melhorar o ambiente de negócios.
1: Carlos Veras, do PT de Pernambuco, apoia projeto que regulamenta a criação e o funcionamento das cooperativas solidárias. O texto define essas entidades como sociedades sem fins lucrativos e voltadas à promoção social, geração de renda e superação das desigualdades.
2: Carlos Veras entende que o projeto oferece a essas cooperativas tratamento tributário diferenciado e prioridade em licitações públicas. Além disso, a proposta regulamenta a atuação das cooperativas em finanças solidárias e em plataformas digitais de trabalho.
1: João Carlos Bacelar, do PL da Bahia, pediu informações à Casa Civil sobre a regulamentação de incentivos fiscais para sistemas de armazenamento de energia por baterias. Ele quer saber como o governo pretende incluir essa tecnologia no regime especial de incentivos para o desenvolvimento da infraestrutura, o REIDE.
2: O deputado pede esclarecimento sobre o andamento da regulamentação e os estudos técnicos, fiscais e regulatórios relacionados ao tema. João Carlos Bacelar argumenta que a medida pode incentivar investimentos e fortalecer a infraestrutura do setor elétrico.
1: Projeto de Heloísa Helena, da Rede Rede do Rio de Janeiro proíbe as apostas esportivas online no Brasil. A parlamentar argumenta que a expansão das bets contribui para o endividamento das famílias e para o aumento do transtorno relacionado ao vício em jogos.
0: O que acontece hoje é que as pessoas não precisam nem se deslocar de casa, como se fazia antes, para jogar nos cassinos, nos bingos ou em qualquer lugar. As pessoas com um celular, elas podem ter toda a sua vida destruída. São muitos casos de ludopatia já diagnosticados, casos gravíssimos de famílias inteiras que perdem tudo que têm, muitos jovens suicidam em função dessa jogatina que são as bets. Então, nós entendemos que é de fundamental importância que elas sejam proibidas.
2: Heloísa Helena critica a regulamentação do setor e alerta que a arrecadação tributária obtida com as apostas não compensa os impactos sociais causados pelo vício em jogos. Ela acrescenta que grande parte dos recursos movimentados por essas plataformas vai para o exterior.
5: Trabalho.
1: Delegado Éder Mauro, do PL do Pará, defende a criação de uma política de qualificação profissional e reinserção no mercado de trabalho para pais de pessoas com deficiência após a morte de quem era cuidado. A proposta prioriza esse público em programas federais de capacitação e intermediação de emprego.
2: Delegado Éder Mauro afirma que os beneficiários também poderão receber acompanhamento psicossocial e participar de ações de empreendedorismo. Ele argumenta que a ideia é reduzir a vulnerabilidade de famílias que deixaram o mercado de trabalho para exercer o cuidado contínuo.
6: A edição do concurso Eu e a Lei está com inscrições abertas. A Câmara dos Deputados convida crianças e adolescentes de 10 a 17 anos de idade a produzirem programas de rádio de 5 minutos de duração. Os trabalhos podem explorar a história do Parlamento Brasileiro, a importância do patrimônio histórico e cultural no país ou o impacto das leis na vida da garotada. Outras informações estão no site cd.leg.br/Eu e a Lei.
1: E a política de reintegração de brasileiros deportados ou repatriados avançou. Mais detalhes.
7: A Comissão de Previdência e Assistência Social, Adolescência e Família da Câmara dos Deputados aprovou o projeto que cria a política de reintegração do Brasil, com o objetivo de apoiar a reintegração social e profissional de brasileiros que retornam ao país após repatriação ou deportação. Em 3.924 brasileiros foram deportados para os Estados Unidos. Os 3.050 saíram da União Europeia. A deputada Rogéria Santos, do Republicanos da Bahia, relatora do texto, destacou que os brasileiros chegam ao país com dificuldades econômicas, mas com outros problemas.
8: Existe um outro pormenor também. Eles retornam
6: ao br/Eu e a Lei. Participem.
8: Com dificuldades de acessar o poder público, inclusive em relação à saúde e política, vem fazendo exatamente esse bojo para acolher esses desafios.
7: De a criação de unidades de recepção, pontos de entrada no país, encaminhamento temporário, o auxílio para transporte até o também deverá ser oferecido atendimento assistente social, além da criação de espaço de convivência para mães e filhos e apoio para localização de parentes no Brasil. O texto ainda concede atendimento prioritário no Cadastro Único para Programas Sociais e prioridade no acesso ao Bolsa Família e ao benefício de prestação continuada. Outras ações estão relacionadas à empregabilidade das pessoas e à proteção de bens adquiridos no exterior. A proposta que cria uma política de acolhimento de deportados e repatriados será analisada agora pelas instituições de finanças e tributação de Brasília, Silvia.
5: Desenvolvimento regional.
2: O CD da Bahia solicita realização de uma audiência pública para discutir o projeto que transfere às assembleias legislativas a competência para criar municípios. É o desenvolvimento regional de distritos com potencial econômico.
9: A criação de novos municípios tem relação direta com o desenvolvimento regional. Comunidades que comprovadamente têm capacidade de crescer, se desenvolver, gerando renda e para centenas de regiões pelo o projeto estabelece critérios claros e responsáveis, assegurando que novas unidades administrativas tenham viabilidade econômica, social e estrutural, tendo a sustentabilidade e melhor prestação de serviços à população.
1: Sérgio Brito cita como exemplos os distritos baianos de Roda Velha e Rosário para defender a proposta. O deputado estabelece os técnicos na criação dos municípios para facilitar os serviços públicos em distrito regional.
2: A vitória do PP Espírito Santo na aprovação de projeto que permite transformar a situação regular de terreno marinha em centro de estrado em Rio. Pela proposta de autoria, a União permite o proprietário em que o morador passa a ter o domínio do imóvel.
1: Da Vitória explica que a medida alcança ocupantes inscritos do patrimônio da União, se pacifica há pelo menos 5 anos. O texto mantém a cobrança anual pelo domínio do terreno. A lei está quando esse direito for transferido a outra pessoa.
2: Está para a pauta da Comissão da o relatório de Dilvanda Faro, do PT do Pará, ao projeto que amplia garantias em desapropriações por utilidade pública. O texto determina processo prévio e proteção reforçada a comunidades tradicionais e famílias de baixa renda.
1: De acordo com Dilvanda Faro, o projeto supera a lógica ao incorporar dimensões sociais, culturais e territoriais, garantindo a manifestação prévia dos atingidos e reconhecendo o valor subjetivo.
2: É de Elmar Nascimento, da União da Bahia, para levar PIs do INSS e dar difícil acesso. Critérios previstos estão distância superior a 100 quilômetros da agência, mas deslocar a população deprimida pelo atendimento.
1: A proposta de Elmar Nascimento determina que o atendimento ocorra pelo menos uma vez por mês nessa localidade. Explica. Cumprir a medida, o INSS dar multirões, correr até medicina ou deslocar peritos para os municípios.
2: Gleisi Rocha quer proibir a exportação de animais destinados ao abate, para abate exterior. A medida vai para finos, búfalos, ovinos, caprinos, suínos e equídeos e prevê multa de R$20.000 por animal, além de outras para quem descumprir a regra.
1: Gleisi Hoffmann ressalta que a proposta não impede a exportação de animais para reprodução, pesquisa e conservação. Como deputado, a iniciativa amplia a proteção e o bem-estar animal e ao mesmo tempo o próximo.
2: A proposta de ocultamento de animais em cemitérios públicos e argumenta que
1: o INSS poderá utilizar unidades móveis, realizar mutirões e seus animais. Recorrer à telemedicina,
2: Leia Rossi, o perito
1: estabelece critérios para o sepultamento dos animais.
5: Meio ambiente.
2: Gleisi Hoffmann, do PT do Paraná, quer proibir a exportação de animais destinados ao abate ou a engorda para abate no exterior. A medida vale para bovinos, búfalos, ovinos, caprinos, suínos e equídeos e prevê multas de até R$20.000 por animal, além de outras sanções para quem descumprir a regra.
1: Gleisi Hoffmann ressalta que a proposta não impede a exportação de animais para reprodução, pesquisa e conservação. Segundo a deputada, a iniciativa amplia a proteção e o bem-estar animal e, ao mesmo tempo, estimula o processamento de cadastro nacional de pessoas condenadas contra animais.
5: Justiça.
2: Está pronto para ir a plenário o projeto que prevê punições para quem interditar idoso de forma abusiva. A repórter Paula Bittar explica a proposta.
10: A Comissão de Constituição e Justiça da Câmara aprovou um projeto que cria sanções civis e penais para quem tentar interditar idosos de forma abusiva ou fraudulenta. O objetivo é impedir que familiares ou pessoas de confiança utilizem processos judiciais de interdição para assumir o controle de bens e rendimentos de idosos que ainda possuem plena capacidade. O relator, deputado Felipe Carreiras, do PSB de Pernambuco, considerou que é necessário garantir o caráter de medida excepcional para a curatela, com o objetivo apenas de assegurar apoio aos que não consigam praticar atos da vida civil de forma autônoma. Para ele, utilizar a medida com finalidade patrimonial e sucessória representa evidente desvio de finalidade e vulnera direitos fundamentais relacionados à liberdade, à autonomia privada, ao patrimônio e à dignidade da pessoa humana. O texto aprovado define a tentativa de curatela por má-fé como motivo para excluir o herdeiro da sucessão, resultando na perda do direito à herança. Além da sanção civil, o projeto altera o Estatuto da Pessoa Idosa para aumentar a punição nos casos de apropriação ou desvio de bens. A pena para esse crime, que é de reclusão de 1 a 4 anos e multa, será aumentada de 1/3 até a metade se ele for praticado mediante a instauração de processo de curatela abusiva ou fundada em motivos falsos. A proposta também atualiza termos legais e permite que o juiz reconheça a intenção de enganar de forma mais ágil durante o processo, evitando que a lentidão da justiça beneficie herdeiros de má fé. A proposta que cria sanções civis e penais para quem tentar interditar idosos de forma abusiva ou fraudulenta ainda será analisada pelo plenário. Da Rádio Câmara de Brasília, Paula Bittar.
5: Segurança Pública.
1: Projeto de defensor Stélio Denner, do União de Roraima, inclui na Lei Maria da Penha o monitoramento eletrônico do agressor como medida protetiva de urgência em situações de alto risco à mulher. Segundo o deputado, a iniciativa visa conter a escalada do feminicídio no Brasil.
2: Pelo texto de defensor Stélio Denner, o juiz deverá observar novos critérios para conceder a medida protetiva, como casos de ameaça grave, histórico de agressões e perseguição. O texto também prevê a integração da tornozeleira eletrônica com mecanismos de alerta direto à vítima.
5: Direitos Humanos.
1: Amanda Gentil, do PP do Maranhão, recomenda a aprovação de proposta de emenda à Constituição que inclui a primeira infância como etapa prioritária na proteção dos direitos e garantias das crianças. Relatora da matéria, ela propõe reforçar a obrigação do poder público no desenvolvimento integral até os 6 anos de idade.
2: O substitutivo de Amanda Gentil determina que União, Estados, Distrito Federal e atuem de forma integrada em políticas para a primeira infância. O texto também exige a divulgação dos recursos destinados a essas ações e inclui creches e visitas domiciliares entre as medidas previstas.
5: Educação.
1: Jorge Sola, do PT da Bahia, defende a ampliação das escolas públicas em tempo integral, especialmente no ensino médio. Para o deputado, a política é também uma medida de enfrentamento ao crime organizado, já que é nessa faixa etária que adolescentes são mais vulneráveis ao aliciamento.
11: Oferecer escola de tempo integral, ou seja, segunda a sexta, de manhã e de tarde, o dia todo, com alimentação durante todo o dia, com formação profissional, com qualificação em várias áreas, cultura, esporte, línguas, e você, com isso, permite, né, que esse adolescente tenha uma melhor formação e perspectivas futuras, sendo afastado do risco da cooptação pelo crime organizado.
2: Jorge Sola acrescenta que a Bahia já conta com mais de 70 escolas de ensino médio reformadas ou construídas, com laboratórios, auditórios e espaços esportivos, e que outras 252 serão entregues. Ele aponta que a parceria com o Programa Federal Pé de Meia ajudou a reduzir a evasão escolar.
1: Termina agora o Jornal Câmara dos Deputados, produzido pela Rádio Câmara, com trabalhos técnicos de Wellington Teles e apresentação de Luciana Vieira e Val Monteiro. Boa noite.
2: A Voz do Brasil volta amanhã. Uma boa noite para você.
12: 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Esta é 21:58.
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0: Milagre Acontece, belíssimo louvor que estamos ouvindo do álbum Vaso de Honra, cantora Débora Miranda.
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3: 22:07.
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0: ouvinte de todos os dias, de todas as horas. E você que acabou de sintonizar, seja pelo rádio ou pela internet, através do aplicativo e o link, Deus abençoe a tua vida. A você que hoje, agora nos ouve pela primeira vez, seja muito bem-vindo. Este é o programa Voz da Libertação. Este programa pertence à Igreja Pentecostal Deus é Amor. E eu já quero convidar você para se fazer presente nos cultos que acontecem diariamente aqui em nossa sede estadual, que está localizada na Rua Pedro Ivo, número 744, aqui bem no centro de Curitiba, nossa sede estadual. Fica próximo ao terminal de ônibus do Guadalupe, o endereço da tua bênção e da tua vitória. E amanhã, quarta-feira, mais um dia de muitos milagres. Uma verdadeira multidão tem comparecido nas quartas-feiras pela manhã. E nós vamos acompanhar a chamada, o convite todo especial. Lembrando que a evangelista Maria Lorene já se fará presente aqui a partir, antes ainda das 7 horas da manhã. A intercessão global acontece das 7 horas da manhã até as 9:30. E antes ainda das 7 horas da manhã, a serva de Deus já está aqui na presença de Deus, aguardando você para, juntamente com ela, orar e buscar a face do nosso Deus.
1: E atenção, moradores da Grande Curitiba e região metropolitana, está chegando mais uma quarta-feira de milagres, mais uma quarta-feira onde os dons de Cristo se manifestarão em nossa Igreja Pentecostal Deus e Amor, na Rua Pedro Ivo, 744. Estamos prosseguindo a poderosa campanha Deus me dará o melhor da terra. Venha participar, ouvintes. Já a partir das 6:45 da manhã, a serva do Senhor, irmã Maria Lorena, já estará em oração, porque estamos neste dia com a intercessão global. Temos oração, temos o clamor, que vai até às 9:30 da manhã. E na sequência, começa o culto com as bênçãos de Deus para você e toda a sua querida família. Jesus tem a vitória que você tanto precisa. E nada melhor.

0: sua presença para esta quarta-feira no culto da manhã. A paz do Senhor, irmã Lorena.
1: A paz, senhor Edmar, a paz, senhor ouvintes e casa. Já estamos contando o momento de chegar esta quarta-feira, aonde estaremos trazendo a poderosa palavra, orando pelos mais excelentes dons de Deus. E Deus sempre tem um banquete, o melhor da terra para seus filhos e para suas filhas. E você não pode ficar indiferente. Deus não te dará migalhas, Deus te dará uma mesa farta. Deus vai abençoar a tua vida espiritual com abundância, a tua vida financeira, a tua saúde, o teu trabalho, aonde tu colocar a palma da tua mão, Deus será contigo para te dar o melhor desta terra. Irmão Edmar, será um culto que ficará marcado em nossos corações.
0: É verdade, irmã Lorena, e sabendo que o milagre de Cristo já está preparado para este ouvinte, a bênção do Senhor já está pronta para este irmão receber, para esta irmã, para esse ouvinte que está desempregado. Deus vai abrir portas. O Senhor tem feito promessas e tem cumprido, né, irmã Lorena?
1: É muito lindo. Depois da oração, já aquele culto, louvor, Deus tem feito maravilhas. Câncer tem desaparecido. E Deus, ele sempre nos surpreende com algo novo. Você que está desenganado pelos recursos humanos,

0: Jesus Cristo te dará saúde. Mãe Lorena, toma cadeira de roda, venha de cadeira de roda, que você vai vir com ela, vai voltar carregando ela. Em nome de Jesus, será nesta quarta-feira. E o término do culto, irmão Edmar, vai ser às 11h15 da manhã.
1: Olha aí, ouvintes, então chega cedo, porque 11h15 já estará terminando o culto. Deus tem uma bênção para você. Venha com fé, porque o milagre é certo. Irmã Lorena, onde fica a nossa Igreja Pentecostal Deus de Amor, aqui no centro de Curitiba?
0: É na Pedro Ivo 744. É uma quadra do terminal do Guadalupe.
1: Que bênção. Então esperamos todos vocês, hein, ouvintes? Todos vocês que querem a bênção de Deus, que querem o melhor da terra, Deus tem para você. É sobre receber em nome de Jesus. Muito obrigado, evangelista Maria Lorena, pela sua participação aqui. E voltamos a qualquer momento, irmã Lorena.
0: Em nome de Jesus, Deus abençoe, irmão Edmar. E que a gloriosa paz permaneça sobre todos, em nome de Jesus.
2: Amém. Deus abençoe, evangelista Maria Lorena. Deus abençoe, irmão Edmar. E você, querido ouvinte, que está acompanhando, recebendo o convite, e estará nesta quarta-feira aqui sendo grandemente abençoado por Deus. É, e Deus tem feito coisas extraordinárias. Deus está operando maravilhas e por isso vamos ouvir testemunhos de pessoas que têm participado das campanhas, dos cultos e têm sido abençoadas por Deus através do milagre.
3: Estou aqui para me contar uma bênção, irmão. A minha nora, a Creuza, aleluia, Jesus, deu um câncer nela, no colo do útero dela, e não tinha mais recurso. E daí eu vim aqui um dia no culto, que a irmã Lorena estava aqui, e eu fui revelada que Deus ia visitar ela no hospital, que estava na última. O médico já tinha desenganado a coitada da... E o médico até despediu dela. E ela saiu da mesa e levaram ela para a UTI, aleluia. Mas eu fui revelado que Jesus ia tirar ela de lá, ia dar vida para ela. O Espírito Santo de Deus revelou para a irmã Lorena. E eu creio, aleluia, Jesus, eu creio nas promessas de Jesus. E a minha nora sarou daquele câncer, que não tinha mais jeito, irmão. Tá, foi tudo o sangue dela, já tinha tirado o útero dela, a bexiga dela, tinham tirado o intestino dela, coitada da mulher, e glórias a Deus, eu não dormia, irmão, pensava, eu orava e pedia para Deus, visita ela, tira dela esse mal. E ela estava na casa, irmão, e eu ia orar por ela e pedir para Deus abençoar ela e curar ela. Mas graças a Deus que Deus curou ela, irmão. Graças a Deus que ela está lá, irmão. Depois daquela revelação, ela veio para casa e graças a Deus ela está curada, irmão. Glórias a Deus. Ela é de outra igreja, irmão. E ela falou que um dia ela vai vir agradecer a Deus aqui. Eu falei para ela, tem que ir lá agradecer a Deus por essa bênção que você ganhou, Creuza, porque essa doença não tem cura. E era no pulmão, e do pulmão desceu para o útero, colo do útero dela. E o médico falou para meu filho ir na funerária e preparar o caixão dela, porque ela já estava na última hora de ir para o cemitério. Glórias a Deus, aleluia, mas graças a Deus, coração da igreja, e a minha oração, Jesus curou aquela mulher. Graça, eu dou ao Senhor, aleluia, Jesus. Porque ela tem filho, irmão, pequena ainda para criar, meu filho. Ficava desesperado, correndo para cima e para baixo, e se queixava. Minha mãe, a Creuza está na última hora, está já indo, mãe. Ore por ela, pede oração na tua igreja, aleluia, Jesus. Porque eles são de outra igreja, irmão. Glórias a Deus. Mas eu falei, eu creio em Jesus, que Jesus vai curar ela, a tua companheira, meu filho. Eu vou orar por ela e eu ia orar por ela com fé, irmão. Graças a Deus. Graças a Deus. Depois daquela revelação que o Espírito Santo deu, irmã Lorena. Glórias a Deus. Aleluia, Jesus. A minha nora está fazendo de tudo, até trabalhando. Graças a Deus. Não sente mais dor nenhuma. Ela mandou agradecer a Deus e ela falou que vai vir agradecer a Deus aqui na Igreja Deus Amor. Eu agradeço a oportunidade, as palmas, louvo o Senhor Jesus.
2: É, aí está esta sogra emocionada, contando o milagre que recebeu de Deus para a vida da nora. E através dela participar aqui do culto com a evangelista Maria Lorena, ela recebeu a revelação, a promessa de Deus da cura. E o Senhor curou a nora dessa nossa irmã. E ela comenta que a nora dela e o filho dela, eles congregam em outro ministério. Mas isso, querido ouvinte, nós podemos ver que Deus, ele abençoa todos, todos que participam aqui, seja membro da nossa igreja ou congregue em outro ministério. São nossos bem-vindos e abençoados através de participar das campanhas. E Deus curou de uma forma maravilhosa, e a prova que Deus curou a nora dessa nossa irmã é que ela no final ainda conta: olha, a minha nora agora já está até trabalhando, fazendo de tudo, já está até trabalhando, tendo uma vida normal, como se nunca tivesse sofrido com câncer. É o Deus que abre as portas da saúde, da cura, do milagre, as portas do emprego. Todas as áreas, como disse a evangelista Maria Lorena no convite, nesta chamada para amanhã, quarta-feira, que Deus, ele tem o melhor desta terra para nós. E Deus estará abrindo a porta para você que está desempregado, você que está doente, com problemas no lar, na família. Deus tem a solução, Deus tem a vitória. E nós vamos ouvir mais testemunhos que Deus tem usado a vida da evangelista Maria Lorena para abençoar o povo.
4: Ouvido a rádio, o programa Voz da Libertação. Ela está contando que ela sempre ouve o programa Voz da Libertação e que ela já recebeu a cura, o milagre, que ela tinha um coração, aleluia, estava muito doente do coração?
5: Eu estava com uma arritmia muito forte, e o médico mesmo, ele falou agora para mim, antes de ontem, que eu estava desenganada, mas eu estava fazendo um propósito com Deus, e eu falei, Deus vai me dar um coração novo, porque eu vou servir a Ele.
4: Amém. E a senhora está sentindo curada agora?
5: Eu fiz os exames e não apareceu.
4: Já não apareceu mais nada?
5: Vou fazer outro.
4: No último exame, olha aqui, ela sempre ouve o programa A Voz da Libertação. Então, ela tinha um problema muito sério no coração. É assim? Quanto tempo estava?
5: Faz uns 4 anos que eu estava com arritmia.
4: No coração.
5: E Deus foi tão maravilhoso, pastora, que eu fazendo esses exames, cada vez piorando.
4: Piorando.
5: E aí, mas eu fiz a campanha, desde que a irmã Lorena, eu disse, eu vou ser curada. E no dia que eu for curada, eu vou me entregar para Jesus, porque eu vou me batizar.
4: Oh, aleluia! Olha o propósito, olha o voto que ela fez. Olha aí. Ela veio fazendo a campanha, e o propósito dela é que Jesus curasse ela desse problema sério no coração. Jesus certamente curou. A senhora já fez outros exames?
5: Já, vou fazer outro agora, o último, que o médico quer saber, mas eu tenho certeza. Eu estou curada. Mas eu vou fazer.
4: O último exame já saiu que a senhora estava curada. E o médico está querendo outro exame para mais confirmação?
5: Eu vou trazer aqui. E Deus foi tão bom para mim, irmã, que até um trabalho que eu sou aposentada, ele me deu.
4: Amém. Também prosperou ela dando a aposentadoria. Amém. E ela já está cumprindo com Deus, porque ela já aceitou Jesus, já se entregou ao Senhor Jesus. Amém? Palmas para Jesus. Dá glória a Deus. Aleluia, Jesus.
2: É o milagre completo, milagre sobrenatural através da fé no nosso Deus. Deus revelou. Deus curou, Deus realizou o milagre na vida da nossa irmã Nelly, ela que estava muito mal do coração, e ela fez o propósito que se Deus curasse ela, ela serviria a Deus. E ela não apenas prometeu, como já cumprindo ali, contando o testemunho, maravilhada com a oportunidade de servir a Deus, de se batizar. E ela que estava doente, agora curada, Deus abriu a porta, mesmo ela já sendo aposentada, O Senhor entrou com providência, preparando ali uma oportunidade para que ela possa, mesmo aposentada, ainda ter uma renda extra no trabalho dela, na vida dela. É Deus fortalecendo, Deus renovando a fé, a saúde e dando vitória em todas as áreas. Então, querido ouvinte, saiba, creia e venha buscar o melhor de Deus desta terra para a tua vida, para a tua família. Daqui a pouquinho estaremos orando com você e por você. Deus abençoe você que tem mandado o teu pedido de oração, você que está confirmando que estará amanhã conosco aqui no culto com a evangelista Maria Lorena. Agora nós vamos a um break e já já eu volto com você depois do momento da informação.
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2: 22 horas e 30 minutos.
3: Já estamos de volta com mais adoração.

0: gente vai para mais informações aqui. Segurança infanto-juvenil. Casa ainda aparece como local de agressões contra menores. Dados do Atlas da Violência revelam que a violência sexual representa 45,5% das notificações de agressão contra meninas entre 10 e 14 anos aqui no Brasil. As notificações de violência sexual contra crianças e adolescentes registradas pelo sistema de saúde cresceram. Isso entre 2023 e 2024 em praticamente todas as faixas analisadas. O grupo de 5 a 14 anos, que é um grupo realmente mais vulnerável, concentra aproximadamente 66% de todos os casos registrados. Embora os números na primeira infância sejam menores, o crescimento proporcional nessa faixa foi o mais acentuado. A residência permanece como local mais importante nas notificações. O relatório aponta que a centralidade do ambiente doméstico dificulta a identificação dos crimes por causa de laços de dependência e assimetria de poder entre a vítima e o agressor. Novos arranjos. Censo mostra mudanças no retrato dos lares brasileiros. O Censo 2022 revelou uma fotografia atualizada das famílias aqui no Brasil. Os dados mostram que são muitos os tipos de família que compõem o retrato da sociedade brasileira. Os casais sem filhos foram o grupo que mais cresceu, com alta de cerca de 100% entre 2000 e 2022. E nesse período, o percentual subiu de 12 para 24%. Já o percentual de casais com filhos caiu de 49,6% para 41,8% entre 2000 e 2022. O Norte é a região com maior proporção de famílias formadas por casais com filhos. Um outro dado importante é o aumento de pessoas morando sozinhas. O número passou de 4 milhões em 2000 para 13 milhões em 2022, mostrando mudanças profundas na organização dos lares brasileiros.
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1: Senhor, a todos os ouvintes do programa

Grande Curitiba e regiões metropolitanas. É aqui mesmo, sede estadual de Curitiba, Rua Pedro Ivo 744, convite todo especial. Quarta-feira, dia 16 de setembro, ao meio-dia até às 13 horas. Grande campanha.

0: Grande Curitiba, regiões metropolitana. É nesta quarta-feira, o horário 20 ao meio-dia, até às 13 horas. Já quero também deixar aquele convite todo especial para todos os irmãos e as irmãs que estarão na primeira concentração das 9 horas. Fica o convite para o culto com esse disso, almoço com Cristo. Não perca, venha Grande Curitiba e venha regiões metropolitana. Vem colocar os teus pedidos, teus projetos na mão de Deus e receber a boa notícia no grande mover de Deus. Deus abençoa todos os ouvintes. Amém, Senhor Jesus.
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2: Agora são 22:41. Ouvimos aí o convite para este culto do meio-dia, amanhã, quarta-feira. E é como diz nosso irmão Diácono Geraldo da Costa, você é o nosso convidado para estar já de manhã no primeiro horário. Às 7 horas da manhã, a evangelista Maria Lorena já estará aqui na presença de Deus novamente, com os joelhos dobrados, buscando ao Senhor, para que Ele possa abençoar a tua vida, querido ouvinte. Na intercessão global, 2:30 de oração. E o culto da manhã acontecendo, prosseguimento da campanha Deus nos dará o melhor desta terra. E Deus operando maravilhas, vidas sendo salvas, almas sendo libertas, vidas transformadas. É, almas, vidas, pessoas que estão presas nas algemas do maligno, nas correntes satânicas e sendo libertas para a glória de Deus. Deus abrindo portas, Deus curando enfermidades, Deus realizando a obra total e completa na vida do povo. E assim que o culto da manhã termina, aproximadamente umas 11:00 da manhã, o povo já fica ali na oração, recebendo a imposição de mãos e já vai se preparando ali para o culto do almoço com Cristo, das 12:00 até as 13:00, ou ainda do meio-dia à 1:00 da tarde. Depois nós temos o culto da tarde, às 14:00, com nosso irmão presbítero Fernando Zelinski, nesta quarta-feira do milagre, a quarta-feira do mover de Deus. E à noite, o quarto e último horário de culto nesta quarta-feira, com o cooperador Cícero e a sua esposa, a nossa irmã Karina. Então veja só, querido ouvinte, são 4 oportunidades que Deus tem preparado para você estar na casa dele, sendo por ele abençoado. É nosso Deus que tem preparado todas essas bênçãos, tem feito todas essas promessas, e é ele o encarregado de cumprir, porque ele é fiel. Lembrando que com todas essas campanhas em cada horário, temos aquela campanha geral que iniciou dia 3 de agosto, os 300 valentes de Gideão. E o povo está contando a benção, o povo está feliz, animado, participando e Deus operando maravilhas. Vamos ouvir testemunhos de vitória desta campanha, onde tem ali o livro que tem sido apresentado em todos os horários de cultos. Também na vigília da sexta-feira, o livro dos 300 valentes de Gideão tem sido colocado diante de Deus no clamor. E no monte da oração, presbítero Fernando, com a equipe de servos de Deus, também o pastor Jerry, servos do Senhor, tem subido ao monte para orar, para clamar. E Deus está confirmando grandes vitórias.
0: Qual a bênção que a mãe recebeu na campanha dos 300 valentes? Conta a bênção.
3: Recebi a bênção, meu filho estava nas drogas, andava com mal companhia, bebia, fumava, foi liberto das drogas, não anda mais com mal companhia, as portas estavam fechadas, retornei ao meu trabalho e estou sendo valorizada pelos meus patrões. E a terceira benção é que tinha R$ 1.000 a mais na minha aposentadoria. Eu recebo 1.500, tinha 2.500.
4: Primeira bênção, o filho liberto das drogas. Segundo, retorno ao trabalho. A terceira benção, mais de R$1.000 em cima do pagamento. Abalou Curitiba, hein, irmão? Abalou Curitiba. Todas essas bênçãos, tá alegre, irmã?
3: Tô super alegre, super feliz. Nossa, agradeço a Deus por essas bênçãos, por essas vitórias, e creio que vem mais vitórias pela frente.
4: Aumentou a minha fé, irmã, aumentou a minha fé.
3: E através da minha perseverança.
4: Seu nome e seu endereço?
3: Florinda Araucária, Campina da Barra.
4: Recebeu a bênção, campanha dos 300 valentes. Grande é a sua fé, que Deus abençoa.
2: É, os 300 valentes de Gideão sendo abençoados. Como diz aí nosso irmão Diácono Geraldo da Costa, abalou Curitiba. É, Deus fazendo coisas maravilhosas e nós ficamos imensamente agradecidos. Ouvimos a irmã Florinda sendo abençoada, ela, o filho sendo liberto, vitória no trabalho, na aposentadoria, em tudo Deus, ele tem o prazer de abençoar quando nós nele confiamos e cremos. Deus abençoe o ouvinte participando, mandando mensagem, a nossa ouvinte Marili de São José dos Pinhais, deixando aqui o pedido de oração, renovando o pedido aqui pelos filhos, pela vida dela, por toda a família. Também a Roseni participando, pedindo oração pela saúde, o livramento, ela agradecendo a vitória que recebeu sobre a saúde, dores no estômago, passou mal e Deus já deu vitória e o livramento. A Marileide Estrela Velha, Rio Grande do Sul, deixando o pedido de oração pela filha Rebeca. Nós vamos orar pela pequena bebezinha Rebeca. Deus abençoe. Ela mandou a foto aqui. Bebê linda, que Deus abençoe em nome de Jesus. A Neuza de Colombo pedindo oração por ela, pelos filhos, por toda a família. E nós estamos orando aqui, Neuza. Confia na vitória do Senhor em nome de Jesus. Nosso ouvinte Osvaldo do SIC também participando, ligando aqui, pedindo oração. Ele é ouvinte de sempre aqui pelos 1210 kHz AM. Deus abençoe. Agora, querido ouvinte, nós vamos falar um pouquinho aqui, ouvir, né, acompanhar a palavra do presbítero Francisco, juntamente com o nosso irmão Célio Machado, falando sobre o que vai acontecer nesse sábado, um grandioso evento com os adolescentes, com a família, com os jovens. Vamos ouvir aqui a palavra dos servos de Deus para o evento que vai acontecer, a festa, nesse sábado, dia 19 de setembro.
5: Queridos ouvintes, temos aqui, né, um comunicado muito importante, está aqui conosco, né, Monsélio, ele com a irmã Adriana, são os responsáveis pelo Teams Paraná. Nós vamos saber da boca dele agora, o que é o Teams Paraná, homem de Deus.
6: A paz, senhor, queridos ouvintes, aqui irmão Célio, sou o primeiro conselheiro, né, dos Teams, Awake Teams, né, Awake Teams, que foi formado há mais, pouco mais de um ano aqui. Nós estamos assim numa situação muito boa, os Teams têm crescido. Nós começamos com poucos membros agora, mas temos aí, para o nosso congresso já confirmados, mais de 250 teams. Né? Nós temos as camisetas que foram compradas ainda e tenho certeza que esse número tende a crescer, porque temos divulgado muito assim a participação, né? Os jovens têm se interessado muito, muito mesmo assim, e Deus tem alcançado esse jovem. Esse jovem que ele não tinha sido alcançado, não havia o departamento dele, mas hoje nós temos um departamento chamado Awake Teams. E vão perguntar para mim, o que é Awake Teams? Awake Teams quer dizer desperta jovem, desperta jovem. Então desperta jovem para a obra, desperta jovem para Deus. Awake Teams formado agora e nós estamos aí chegando, irmãos. Teremos agora o nosso congresso. Esse congresso vai se realizar dia sábado, dia 19 de setembro. Eu já quero aproveitar os irmãos e convidá-los todos para estarem conosco aqui na nossa sede, na Pedroíro 744. Primeiro congresso dos Teams, Awake Teams, será no sábado, dia 19 de setembro, a partir das 18 horas. E você já está convidado para estar conosco aqui, viu? Você já está convidado, esse jovem que está, de repente, isolado, que está desanimado. Diga para ele que agora ele tem a oportunidade de ter um departamento só dele. Nós tínhamos o pequeno Galileu, né? E agora a expansão, e agora teremos o Awake Teams.
5: Que bênção! Querido irmão Célio, explique para nós aí até que idade a pessoa pode entrar, o jovem, né? Porque agora os pais estão ouvindo. Atenção, atenção, todos os pais aqui da Grande Curitiba, região metropolitana, você que tem jovens, né? Jovenzinhos, de que idade a pessoa pode participar do TINS? Eu sei que do culto, todo mundo, né? Da jovem até de 80 anos pode participar, né? Mas qual é a idade, irmão? E explique para nós aí qual a idade e o que que o TINS está fazendo aqui, qual é o ensinamento que é dado, o que que o TINS faz com os jovens aqui na capital do estado do Paraná.
6: Então, a idade dos teens, assim, é compreendida dos 12 anos aos 16. Até 17, né? Mas 16 porque ele já pode se batizar, né? Quando temos essa permissão de batismo aos 16 anos, então, vamos dizer que até os 12 aos 16. Esse jovem compreendido nessa faixa etária, ele pode participar do teens aqui. Nós temos as nossas reuniões toda sexta-feira aqui na sede estadual, a partir das 20 horas. Nós temos aí a participação junto com o PEMU. Os jovens participam da oração. E após a oração ele sobe para nossa sala no primeiro andar aqui e nós temos o culto. Esse culto ele tem uma variedade de coisas. Nós temos ensinado os jovens a orar, a jejuar, nós temos dinâmica, nós temos palestras, então é bem diversificado. Nós temos ensinado esse jovem a entender o Senhor Jesus, a ele glorificar o nome do Senhor Jesus, a ele ser grato a Deus, a ele buscar e se inteirar da palavra de Deus também. As pregações são também todas semanais e esse jovem ele está recebendo de Deus, porque nós vivemos um momento hoje em dia que os jovens eles têm se fixado muito na internet. E a internet, sabemos que ela é uma faca de dois gumes. Ela tanto pode ajudar como prejudicar. Mas o jovem em formação muitas vezes se deixa levar por esse vício e acaba se distanciando da presença de Deus. E nós queremos que isso aí venha, né, confirmar o que Deus está falando na vida dele.
5: Fale, querido pastor, sobre sábado. O que vai acontecer sábado? Quais são as programações para sábado? O que essa pessoa tem que fazer para estar aqui? Né? Que horas? Porque é necessário falar do horário, né? Porque pode a igreja superlotar e daí as pessoas não teve lugar para se aproximar. Então, qual vai ser a programação? Quem vai ser os cantores? O que vai acontecer nesse dia? Quem vai ser o pregador da Santa Palavra?
6: Ótimo, perfeito. Então, o horário do culto oficial é a partir das 18 horas. Quero deixar bem frisado isso, a partir de 18 horas. Mas eu espero que você chegue antes, porque a expectativa é grande. Nós teremos caravanas do litoral, temos a caravana de Foz do Iguaçu, que já se programaram, já confirmaram sua presença. Então, venha bem antes, para que você consiga lugar aqui, porque nós temos certeza que a sede vai ficar muito pequeno. A programação será, nós teremos diversas participações de centrais que vão cantar, nós teremos grupos de louvores também, a banda já foi confirmada, a orquestra também. Nós teremos várias programações ali no correr do dia, né? Dessa tarde e dessa noite. O nosso pastor será, né, o pastor Jerry Borchat. Convidamos ele porque nada mais justo, porque foi ele o idealizador, foi ele que nos convidou há um pouco mais de um ano atrás para que pudéssemos assumir a direção dos teens. Então será uma festa muito grande, né? De louvores, de adoração, de palavra. E eu convido você que está desanimado, esse jovem que está na sua casa aí, que muitas vezes ali se sente desanimado, desesperançoso, muitas vezes até depressivo. Há uma oportunidade para ele estar na presença. Eu quero convidar para que ele venha receber de Deus essa palavra, venha se renovar nos louvores e venha ser abençoado por Deus. Venha. É o primeiro congresso dos teens que nós teremos e a festa vai ser grandiosa. Eu tenho certeza que a nossa sede será pequena para esse evento.
5: Que bênção de Deus, então, está aí, né? Olha, quantos jovens necessitados da grande bênção de Deus. Atenção, atenção, Curitiba e região metropolitana, né? Venham para esse conclave, né? Vai ser uma bênção muito grande, vai ser, olha, traga aqui, você, mas a entrada é franca, né? A entrada é franca aqui na Igreja Pentecostal Deus e Amor e você pode vir tranquilamente, olha, você que chegar nas redondezas, você vai deixar o seu carro ali na antiga sede estadual, na rua João Negrão, 595, e ali tem lugares para aproximadamente 500 carros. Então você já anote aí no teu bloco de nota, no teu celular aí, anote aí o endereço do estacionamento. É muito importante para que você já vá diretamente até o estacionamento, que é rua João Negrão, 595. Você chega até ali, deixa o seu carro, tem guarda, e você vem até aqui, desloca duas quadras, né? É bem pertinho do Terminal Guadalupe, da estação central. A entrada é franca, pode chegar, traga sua família, traga jovens aí que estão necessitados da misericórdia de Deus, venha porque a bênção vai ser grande. Não serve então suas considerações finais aí, né? Sobre os teens, né? E já queremos aqui parabenizar o irmão com a irmã por esse esforço dos irmãos, irmãos são muito esforçados na obra. Irmão, segue suas considerações finais.
6: Sim, irmãos, eu quero dizer uma coisa para finalizar tudo isso. Nós já temos implantado jovens nas centrais, nas igrejas regionais e locais, então você jovem que está numa igreja aí, procure o dirigente, procura o responsável aí. Muitos líderes já estão sendo formados aí nas centrais, nas regionais e locais. Então os times estão a todo vapor. Há uma oportunidade para você. Antes não havia, mas agora há. Esse departamento foi criado porque nasceu do coração de Deus, para que você, jovem, possa conseguir o teu lugar espiritual, para que você possa visitar essa igreja. E Deus está preocupado, porque Ele te ama. Nasceu primeiro no coração de Deus e Deus está preocupado com você. Ele da tua cabeça, vá em direção a Deus, Ele está esperando por você. Ele criou esse departamento porque Ele se preocupou com você. Quero te dizer, você é especial para Deus. Você é especial para Deus e Deus está preocupado com a tua vida. Então se volte para Ele, venha na presença dEle. Nós estamos de braços abertos esperando aqui, as igrejas estão abertas esperando com o projeto Teens, a Wake Teens. Desperta, jovem, e Deus quer despertar você para a obra dEle. Que Deus abençoe a todos, né? Que Deus acrescente grandes bênçãos nas suas vidas, jovem. Que você possa se erguer diante da presença de Deus com esse projeto que chegou por causa da preocupação de Deus com a sua vida, né? Que Deus abençoe a todos, em nome de Jesus.
7: Noite de gratidão. Que oportunidade, Senhor. Obrigada. Quem pode dizer obrigado, Senhor?
2: Graças a Deus. E assim, com alegria, gratidão no coração, nós vamos colocando um ponto final aqui na programação local. Daqui a pouco mais já teremos os prefixos. Na sequência vem aí a propaganda partidária obrigatória no rádio, depois o informativo e, após tudo isso, a mensagem poderosa da Palavra de Deus com o pastor Lourival de Almeida. Às 00h teremos oração, estaremos colocando a tua vida, o teu pedido, querido ouvinte, diante de Deus.
7: E agradeço.
2: Agradecendo a Deus pela tua vida, pela tua participação, pela tua mensagem. Que Deus abençoe a cada um dos ouvintes que interagem, participam conosco. E você que fica aí apenas ligadinho, mesmo que não participe. Que Deus abençoe. Muito obrigado pelo carinho da audiência. Deus abençoe nos transmissores, irmão Edson de Moraes, cooperando conosco aqui na mais perfeita paz do Senhor Jesus e na gratidão por tudo. Se despede sua irmã em Cristo, Aline Neves. Até amanhã, se Deus quiser.

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1: 10:59.
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1: Obrigada pela sua audiência. Eu sou a Cristine Luiz e vamos ao momento de informação aqui na Rádio Deus é Amor. Tipos de embalagem para marmita: plástico ou vidro? Descubra qual o melhor recipiente. A marmita é uma ótima opção para quem quer economia e praticidade, não é mesmo? Além de garantir uma refeição saudável para você enquanto você está fora de casa, ela também é segura. Afinal, ao preparar uma refeição caseira, você sabe a procedência dos alimentos. Mas e quando o assunto é o recipiente? Você sabe exatamente qual é a melhor opção? Os mais comuns para levar a marmita são os potes de plástico e de vidro. No entanto, esses recipientes merecem a sua atenção. De acordo com a Solange, que é nutricionista, o ideal mesmo é priorizar as que são feitas de vidro, pois os potes de plástico podem conter substâncias tóxicas que fazem mal para a saúde. Uma outra dica importante sobre o armazenamento de marmitas diz respeito à temperatura. É importante não colocar a refeição ainda quente no congelador. Isso porque a comida pode criar cristais de gelo e impactar na qualidade depois. Os cuidados permanecem também na hora de descongelar. Embora seja algo simples, né? O procedimento incorreto pode ocasionar em perda de nutrientes e até mesmo dos próprios alimentos. Alimentação na infância. Alergia e intolerância alimentar dos filhos. Como lidar? Um diagnóstico

0: Alergia e a intolerância não são fatores limitadores para a vida. Elas exigem cuidados e muita organização. Para te ajudar aí nessa jornada, conheça agora três dicas fundamentais. Procure orientação médica e de um nutricionista. Estude a condição do seu filho, pois quanto mais informação, mais fácil fica. Converse com pais que já passaram pela mesma situação e troque dicas. Entenda que o leque de opção sempre será maior que o de restrição. Hoje há mais opção de aprender mais sobre os alimentos, como oferecer melhores opções. Isso fará diferença em longo prazo. Saiba que é possível substituir ingredientes em receitas e de que há centenas de opções no mercado. Alimentem a memória afetiva de acordo com as condições dele. Cozinhe com seu filho. Mostre que é fácil, é gostoso e que pode ser divertido.
1: Vinte e três horas e 12 minutos.
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3: A paz do Senhor Jesus, me chamo Ana, moro em Embu das Artes, São Paulo. Me encontrava há 40 anos

0: Estou muito, muito feliz podendo fazer a obra do Senhor. Glória a Deus.
1: A paz do Senhor Jesus, meus irmãos, a quem está falando é José Sérgio, da cidade de Ferraz de Vasconcelos. Eu me batizei em 1996. Vale a pena. Cato, confio com Cristo até hoje. Para mim foi uma experiência muito grande. Vale a pena. E você que vai se batizar, vá em frente, porque você não vai se arrepender, tá bom? Fica firme com Cristo, nasça de novo na água e no Espírito, porque Deus tem coisa boa para você, tá bom? Você não vai se arrepender, vá em frente, porque hoje me batizei e não me arrependi.
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3: A paz do Senhor Jesus, meus irmãos. Quando falamos sobre os fundamentos de fé da nossa igreja, muitas pessoas imaginam que estamos tratando apenas de um conjunto de regras ou de um documento oficial. Mas, na verdade, os fundamentos de fé são as convicções que sustentam tudo aquilo em que nós cremos. Eles representam os princípios essenciais da nossa fé. São verdades que também orientam a nossa maneira de pensar, de viver, de nos relacionarmos com Deus e com o próximo. Portanto, a Igreja Pentecostal Deus e Amor declara, por meio do seu conselho deliberativo e de sua diretoria executiva, que crê na Bíblia Sagrada, a palavra de Deus, como única regra de fé e prática. Isto significa que tudo aquilo que cremos, ensinamos e vivemos deve estar fundamentado nas Escrituras. A Bíblia não é apenas um livro para ser consultado em momentos difíceis. Ela é a nossa referência diária. É nela que encontramos direção, correção, sabedoria, esperança para enfrentar os desafios da vida. Utilizar os fundamentos de fé no cotidiano é permitir que aquilo em que cremos transforme a maneira como trabalhamos, tratamos a nossa família, nos relacionamos com as pessoas e enfrentamos cada situação da vida. Porque a verdadeira fé não se limita ao templo. Ela se revela nas atitudes, nas escolhas e no testemunho diário. Por isso, mais do que conhecer os fundamentos de fé, somos chamados a vivê-los. E se você deseja conhecer todos os fundamentos, acesse o nosso site ipda.com.br e faça o download do arquivo completo. Que Deus abençoe a todos.
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0: Meu nome é Clênia, sou de Tupaciguara, Minas Gerais. Conheci a Igreja Deus e Amor, né, através da minha avó, que era evangélica há muito tempo. Tive um encontro com Deus e ele me curou da depressão pós-parto, me tirou do mundo, né, da prostituição. E Deus é fiel, Deus curou e restaurou meu casamento.
1: Meu nome é Júlia Alves Barbosa, moro na cidade de Porá. 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Naquela época, 5:30 da manhã, tinha este programa e eu ouvi soar aquele hino do Galileu, Santo Galileu, e eu não conhecia Deus. 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A família em Campo Grande, Mato Grosso do Sul, são todas salvas, todos aceitaram o Senhor.
2: Que é a irmã Josane de São Bento, Tocantins. 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Eu estou muito feliz, sou de São Bento, Tocantins. Que Deus continue nos abençoando grandemente.
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7: Eu saúdo a igreja da paz do Senhor Jesus. Deus fale ao seu coração. Que essa mensagem seja uma mensagem de esperança e de salvação para a sua vida. É isso que desejamos do fundo do nosso coração. É um salmo de Davi e o título do salmo é A Felicidade de Termos o Senhor como Nosso Pastor.
8: A felicidade de ter o Senhor como nosso pastor.
7: Quem é o seu pastor?
8: Quem é o pastor?
7: Quem é o nosso pastor?
8: Quem é o nosso pastor?
7: Pois é. Pois então nós vamos refletir sobre isso.
8: Reflexionaremos sobre isto.
7: É um salmo de Davi.
8: Salmo de Davi.
7: Podemos, amados?
8: Podemos, amados?
7: O Senhor é o meu pastor.
8: O Senhor é meu pastor.
7: Nada me faltará.
8: Nada me faltará.
7: Deitar-me faz em verdes pastos.
8: Me faz acostar em verdes pastos.
7: Guia-me mansamente a águas tranquilas.
8: Me guia a las águas tranquilas.
7: Refrigera minha alma.
8: Refrigera minha alma.
7: Guia-me pelas veredas da justiça.
8: Me guia por sendas de justiça.
7: Por amor do seu nome.
8: Por amor a seu nome.
7: Ainda que eu andasse pelo vale da sombra da morte.
8: Que vaya por valle de sombra de muerte.
7: Não temeria mal algum.
8: Não temeria mal alguno.
7: Porque tu
9: estás comigo.
8: Porque estás comigo.
9: A tua vara e o teu cajado me consolam. A nossa esperança, ela fica...
8: Nuestra esperanza se queda
9: entalada,
8: clavada
9: na desesperança,
8: en la desesperación
9: y no desánimo.
8: Y en el desánimo.
9: Dicen. É uma, eu acredito que seja mais uma história que tudo. Que?
8: Creio que seja uma história mais do que aqui.
9: Foi dada a Satanás a oportunidade.
8: Foi dada a Satanás a oportunidade
9: de permanecer somente com uma arma.
8: De permanecer solamente com uma arma
9: para poder afetar o povo de Deus.
8: Para poder afetar ao povo de Deus.
9: Para poder ser uma seta na vida do povo de Deus.
8: Ser uma saeta na vida do povo de Deus.
9: E dizem que Satanás escolheu o desânimo.
8: Dizem que Satanás eligió el desánimo.
9: Por isso se tornou normal dizer.
8: Por isso se hizo normal el decir
9: que o desânimo é a principal arma de Satanás.
8: El desánimo es la principal arma de Satanás.
9: E o desânimo afeta homens, mulheres.
8: Isso afeta hombres y mujeres.
9: Crianças, jovens.
8: Niños, jóvenes.
9: Não podemos dizer que o desânimo.
8: Não podemos dizer que el desánimo
9: é uma coisa que afeta apenas um grupo de pessoas aqui ou ali. Não.
8: Afeta só um grupo de pessoas aqui ou ali. Não.
9: O desânimo afeta todas as pessoas em algum momento da vida.
8: Afeta todos em algum momento da vida.
9: E normalmente o desânimo ele nos ataca.
8: Normalmente ele nos ataca
9: no momento de crise da nossa fé.
8: No momento de crise da nossa fé.
9: No momento que se nos vai a esperança.
8: No momento que se nos vai a esperança
9: de alcançarmos o que um dia nós sempre sonhamos.
8: De lograr o que um dia sempre sonhamos.
9: Mas quero dizer a vocês também, irmãos.
8: Eu quero dizer também, irmãos,
9: que grandes heróis da fé.
8: Grandes heróis da fé.
9: Grandes homens de Deus.
8: Grandes homens de Deus.
9: Atravessaram momentos.
8: Atravessaram momentos.
9: Em que se aprofundaram.
8: Em que se aprofundizavam.
9: Numa crise de desânimo.
8: Em crise de desânimo.
9: Devido à tribulação que estavam vivendo.
8: Pela tribulação que viviam.
9: Devido à desesperança que estavam vivendo.
8: Pela desesperança que viviam.
9: A falta de perspectivas.
8: Por falta de perspectiva.
9: Que atravessaram.
8: De haver atravessado.
9: É sabido que Moisés.
8: Sabido que Moisés.
9: Moisés, meus irmãos, um homem. Que nós podemos chamá-lo de um herói da fé.
8: Um homem lo llamaríamos héroe de la fe.
9: Um homem tremendo.
8: Hombre tremendo.
9: Seguramente foi o homem que mais se aproximou fisicamente de Deus.
8: Seguramente el hombre que más se aproximó a Dios físicamente.
9: Um homem que começou com toda a violência.
8: Que começou com toda a violência.
9: O seu ministério poderia dizer assim.
8: E seu ministério serviria assim.
9: Mas depois de confirmado da parte de Deus.
8: Pero luego de confirmado de la parte de Dios.
9: O que ele deveria fazer?
8: O que deveria ser?
9: Foi considerado o homem mais manso da terra.
8: Foi considerado o homem mais manso da terra.
9: Um homem que conduziu pelo deserto 600 pessoas adultas.
8: Conduziu no deserto 600 pessoas adultas.
9: E algumas pessoas dizem que não contavam as mulheres e crianças.
8: E que dizem que não se contavam niños ni mujeres.
9: E os que queriam sair do Egito também.
8: Queriam sair do Egito também.
9: Há pessoas que dizem que ele conduziu mais de 1 milhão de pessoas.
8: A gente que disse que conduziu mais de 1 milhão de pessoas.
9: De qualquer maneira, eu diria a vocês que se ele tivesse conduzido 2 mil pessoas.
8: Se tivesse conduzido 2 mil pessoas.
9: Já seria o suficiente para em algum momento.
8: Já seria o suficiente para que em algum instante
9: passar por algum instante de provação.
8: Passe por alguma prova.
9: Desânimo.
8: Desânimo.
9: E quem sabe ficar desesperançado.
8: E quedar desesperançado.
9: E a Bíblia Sagrada nos fala.
8: A Bíblia Sagrada nos diz
9: que depois que Moisés viu acontecer.
8: Logo que Moisés viu suceder.
9: 10 milagres tremendos na terra do Egito.
8: Viu milagres tremendos na terra do Egito.
9: Viu abrir.
8: E ao abrir
9: o Mar Vermelho,
8: el Mar Rojo.
9: Esse homem que recebeu as tábuas da lei.
8: Este hombre que recibió tablas de la ley.
9: A Bíblia Sagrada nos diz no livro de Número, capítulo 11, versículo 15.
8: Números 11, 15 dice.
9: Que um dia Moisés falou com Deus e falou seriamente.
8: Um dia Moisés falou com Deus e seriamente.
9: Eu creio que ele, como tinha esse contato com Deus tão íntimo.
8: Como tenía este contacto tan íntimo con Dios.
9: Eu creio que ele falou de uma forma menos formal que a Bíblia relata.
8: Creo que ele habló de forma menos formal.
9: Senhor,
8: que a Bíblia relata.
9: Não consigo mais, Senhor.
8: No logro más, Señor.
9: Olha, eu sinceramente a rebelião desse povo é muito grande.
8: A rebelião desse povo é muito grande.
9: Por mais que esse povo veja o Senhor fazendo coisas tremendas,
8: aunque te vean haciendo cosas tremendas,
9: esse povo continua rebelde.
8: Esse pueblo sigue rebelde.
9: Esse povo continua, Senhor meu Deus, sem a obediência que o Senhor requer.
8: El pueblo sigue sin la obediencia que tú requieres, Señor.
9: Então é melhor que o Senhor tire a minha vida, não quero mais continuar.
8: Es mejor que me quites la vida, no quiero continuar.
9: Eu não estou falando do João da esquina, do Manuel pipoqueiro, eu estou falando nada contra eles, mas eu estou falando de um homem que seguramente foi o que mais se aproximou fisicamente de Deus.
8: Me refiro ao homem que se acercou mais fisicamente a Deus.
9: Mas no momento de desespero.
8: Era um momento de desespero.
9: No momento que ele não conseguia ver uma perspectiva de obediência no povo.
8: No momento que não podia ver perspectiva de obediência.
9: Ele falou: Senhor, é melhor que eu seja tirado.
8: Diz o Senhor que seja eu quitado.
9: Não creio que deva eu viver.
8: Não creio que eu deva viver.
9: mas não foi só Moisés.
8: Não só foi Moisés.
9: Outros homens de Deus passaram por experiências.
8: Outros homens de Deus passaram por experiências.
9: Por provações.
8: Por prova.
9: E também chegaram a desejar.
8: Também não chegaram a desejar.
9: Que a vida se lhes fosse.
8: Que se lhes fosse a vida.
9: Poderíamos citar o caso de Jó.
8: Citamos, podemos citar o caso de Job.
9: A Bíblia fala que era um homem íntegro.
8: A Bíblia diz que era um homem íntegro.
9: Era um homem perfeito.
8: Homem perfeito.
9: Era um homem reto.
8: Hombre recto.
9: Era um homem que se apartava do mal.
8: Hombre que se apartava del mal.
9: São qualidades descritas no primeiro capítulo do livro de Jó.
8: Qualidades descritas no primeiro livro de Job.
9: Mas a Bíblia Sagrada nos fala também.
8: A Bíblia também nos diz
9: que Jó chegou a um ponto de tribulação.
8: Chegou a um ponto de tribulação.
9: Jó chegou a um ponto de provação.
8: Chega a um ponto de prova.
9: A um ponto de dor tão profunda.
8: Um ponto de dor tão profunda.
9: Que no capítulo 10 do seu livro.
8: Capítulo 10 desse livro.
9: No versículo 18.
8: Versículo 18.
9: Basicamente ele fala o que o próprio Moisés disse.
8: Basicamente disse o que o próprio Moisés disse.
9: É melhor que eu parta.
8: É melhor que eu parta.
9: É melhor que eu vá logo para sua glória, Senhor.
8: É melhor que já vá hacia tua glória, Senhor.
9: Não me convém continuar vivendo dessa forma.
8: Não me convém seguir vivendo dessa
9: maneira. Melhor para mim é morrer.
8: Melhor é para mim morrer.
9: Eu vou falar de mais gente ainda.
8: Eu vou falar de mais gente todavia.
9: Mas eu quero voltar, meus irmãos, ao que disse Davi, o salmista.
8: Quero voltar ao que disse Davi, o salmista.
9: O Senhor é o meu pastor.
8: O Senhor é meu pastor.
9: E nada me faltará.
8: E nada me faltará.
9: Deitar-me faz em verdes pastos e guia-me mansamente às águas, a águas tranquilas. Refrigera minha alma.
8: Refrigera minha alma.
9: Guia-me pelas veredas da justiça por amor do seu nome.
8: Guia por sendas de justiça por amor do seu nome.
9: Depois veio o momento em que o salmista reconhece.
8: E vem o momento em que o salmista reconhece
9: que existe a possibilidade.
8: E ainda a possibilidade.
9: Que as pessoas, mesmo sendo servas de Deus,
8: as pessoas, aunque sendo servas de Deus,
9: tenham de passar pelo vale da tribulação,
8: tenham que passar por vale de tribulação,
9: pelos desertos mais quentes do planeta,
8: os desertos mais calientes
9: da tribulação que o homem possa experimentar,
8: a tribulação que o homem pode experimentar,
9: que encontre na vida as piores muralhas,
8: que encontre na vida as piores muralhas,
9: que tenha que lidar com as piores situações,
8: que lidar com a pior situação.
9: Então Davi vai no âmago da questão.
8: Davi vai ao âmago da questão.
9: Ainda que eu andasse,
8: aunque yo andase,
9: pelo vale da sombra da morte,
8: por el valle de sombra de muerte,
9: não temeria mal algum,
8: no temeré mal algún,
9: porque tu estás comigo,
8: porque tú estás conmigo,
9: a tua vara e o teu cajado me consolam,
8: tu vara e tu cajado me consuelan.
9: Existe
8: a possibilidade,
9: mesmo você sendo um servo de Deus, que você venha,
8: aunque sea siervo de Dios y vengas.
9: A passar pelo vale da tribulação.
8: Passar por el valle de tribulación.
9: Da tristeza.
8: De tristeza.
9: Das necessidades.
8: Das necessidades.
9: E passar também pelo vale da sombra da morte.
8: E passar por valle de sombra de muerte.
9: Mas o salmista é claro em dizer: o Senhor é o meu pastor.
8: O salmista é claro em dizer: Jeová é meu pastor.
9: Então eu não vou temer mal algum.
8: Não temerei mal alguno.
9: Ainda que eu passe pelo vale, eu não vou ter medo.
8: Aunque pase por el valle, no temeré.
9: Ainda que eu tenha o pior tipo de tribulação na minha vida, eu não vou ter medo.
8: Teniendo pior tipo de tribulação.
9: E por que ele não tinha medo?
8: Porque não tendria medo.
9: Porque ele dizia: o Senhor é o meu pastor.
8: Porque
9: quem é o seu pastor?
8: Jeová é meu pastor. Quem é o teu pastor?
9: Quem é o seu pastor?
8: Quem é o teu pastor?
9: Jeremias passou por uma situação tão terrível.
8: Jeremias passou por uma situação tão terrível.
9: De tribulação, de perseguição.
8: De tribulação e de perseguição.
9: Que no capítulo 20 do seu livro ele chegou a amaldiçoar o dia em que nasceu.
8: Capítulo 20 do seu livro começou a maldecir o dia em que nasceu.
9: Nós podemos passar tribulações, igreja.
8: Podemos passar tribulações, igreja.
9: Mas como servos de Deus, nós também podemos falar como disse o salmista.
8: Pero como servos de Deus podemos falar também como dijo el salmista.
9: Ainda que eu andasse pelo vale da sombra da morte,
8: vaya por vaya de sombra de muerte,
9: eu não temeria mal algum, porque o Senhor está comigo. Ele está dizendo: porque o Deus Todo-Poderoso é o meu Deus. Porque o Senhor dos Exércitos é o meu Senhor.
8: Quem é que não se lembra de Jonas?
9: Jonas.
8: Jonas.
9: Deus falou: vá à cidade de Nínive.
8: Venha à cidade de Nínive.
9: Ele foi a Tarsis.
8: Foi a Tarsis.
9: Deus foi atrás dele.
8: Deus foi atrás de ele.
9: O barco que ele estava não subsistiu.
8: El barco no subsistió.
9: Ou não subsistiria.
8: Como subsistiria?
9: a uma grande tempestade.
8: A uma grande tempestade.
9: E já olharam para ele, ele já confessou: a culpa é minha, então vamos jogar ele no mar.
8: Vieram e confessou e o arrojaram no mar.
9: Deus mandou um grande peixe.
8: Deus mandou um grande peixe.
9: E o grande peixe se alimentou de Jonas.
8: Esse grande peixe se alimentou de Jonas.
9: E ele ficou quase três dias no ventre desse grande peixe.
8: Ficou quase três dias no grande ventre desse peixe.
9: Do capítulo 3 para frente do livro de Jonas, a gente vê que Deus então. Capítulo de novo, fala com ele.
8: Em adelante de Jonás, diz que ele falou novamente com Deus.
9: E dessa vez ele foi.
8: E ele foi.
9: Ele tinha medo dos ninivitas.
8: Tinha medo dos ninivitas.
9: Ele achava os ninivitas pessoas horríveis.
8: Os ninivitas lhe pareciam pessoas horríveis.
9: E eles eram realmente sangue sedentos.
8: Realmente eram sedentos de sangue.
9: Eram sanguinários.
8: Sanguinários.
9: Eram homens de guerra.
8: Hombres de guerra.
9: Jonas não queria o perdão daquele povo.
8: Jonas não queria o perdão desse povo.
9: Mas ele foi até a cidade de Nínive.
8: Ele foi na cidade de Nínive.
9: E pregou a mensagem que Deus colocou na boca dele.
8: Predicou a mensagem que Deus pôs na sua boca.
9: E a Bíblia Sagrada diz que chegou essa palavra ao rei.
8: A Bíblia diz que chegou essa palavra ao rei.
9: E o rei fez todo mundo se humilhar e Deus então preservou, pelo menos por tempo, por algum tempo.
8: Deus fez que o rei se humilhasse e todo o povo se humilhasse.
9: Aquela cidade.
8: E Deus perdonou por um tempo essa cidade.
9: E Jonas ficou triste.
8: E Jonas se quedou triste.
9: Jonas queria que aquele povo fosse morto.
8: Jonas queria que esse povo fosse assassinado.
9: E a Bíblia Sagrada diz que Deus então permitiu que ele fosse assolado pelo sol.
8: A Bíblia diz que deixou que fosse assolado por el sol.
9: E ele já estava debilitado espiritualmente.
8: Ele estava debilitado espiritualmente.
9: Estava entristecido.
8: Entristecido.
9: E a Bíblia fala que ele então pediu ao Senhor nesse momento a morte.
8: A Bíblia diz que ele pediu nesse momento a morte a Deus.
9: Essa era a tribulação dele.
8: Essa era a sua tribulação.
9: Cada pessoa tem um tipo de tribulação.
8: Cada um tem um tipo de tribulação.
9: Tem gente que passa luta na carne.
8: Há quienes passam luta na carne.
9: Tem pessoas que passam lutas no espírito, eu diria.
8: Outros lutam no espírito, você diria.
9: Tem pessoas que sofrem com enfermidades.
8: Aqueles sofrem com enfermidade.
9: Outras pessoas, o seu sofrimento é com a família.
8: E outros sofrimentos com a família.
9: Aquele membro da família que entrou nas drogas.
8: Aquele membro da família que está na droga.
9: Outros são perseguidos.
8: Outros são perseguidos.
9: Tem pessoas que sofrem porque são invejosas.
8: Aqueles sofrem porque são envidiosos.
9: O invejoso sofre, né, meus irmãos?
8: O invidioso sofre, meus irmãos.
9: O invejoso, se ele vê o sucesso do outro, ele sofre.
8: Ele invidioso, se vê o êxito do outro, sofre.
9: Se ele vê Deus salvando os ninivitas, ele se sente mal.
8: Se vê Deus salvando os ninivitas, se sente mal.
9: Eu tenho pena do invejoso.
8: Ele dá pena, ele é invidioso.
9: Mas sofre.
8: Pero sofre.
9: Em algum momento essas pessoas.
8: Em algum momento essas pessoas.
9: Se desanimam.
8: Se desanimam.
9: Fraquejam.
8: Se debilita.
9: E ficam entaladas no desânimo.
8: Se quedam clavadas no
9: desânimo. Quem é o Deus dessas pessoas?
8: Quem é o Deus dessa gente?
9: Se o Deus dessas pessoas é o Deus Jeová, o Deus Todo-Poderoso.
8: Se o Deus é Jeová, Todo-Poderoso.
9: Elas poderão dizer: o Senhor é o meu pastor e nada me faltará.
8: Poderão dizer: Jeová é meu pastor e nada me faltará.
9: As pessoas são provadas.
8: As pessoas são provadas.
9: Normalmente onde mais dói nelas.
8: Normalmente onde mais lhes duele.
9: É assim que nós somos provados.
8: Assim somos provados.
9: Normalmente Deus permite sermos provados.
8: Normalmente Deus permite que sejamos provados.
9: Em locais de repente onde nós falhamos em algum momento da nossa vida.
8: Em lugares onde falhamos em algum instante da vida.
9: Porque esse é o ponto da reconstrução.
8: Porque esse é o ponto da reconstrução.
9: Esse é o lugar onde nós devemos nos levantar, porque ali caímos um dia.
8: É o lugar onde devemos levantar-nos, porque ali caímos
9: um
8: dia.
9: Dói.
8: Duele.
9: Dói.
8: Isso duele.
9: Mas eu quero dizer a vocês, meus irmãos.
8: Eu quero dizer, irmãos.
9: A nenhum desses que pediram a morte.
8: A nenhum dos que pediram a morte.
9: Deus permitiu que morresse.
8: Deus deixou que morressem.
9: Da forma que eles queriam morrer.
8: De forma que queriam morrer.
9: Vocês se lembram de Elias?
8: Se acordam de Elias?
9: Depois de lutar contra os mais de 450 profetas e 400 de Baal.
8: Depois de lutar contra os 450 profetas.
9: Ele se desanimou.
8: Você vê, se animou?
9: Porque Jezabel não cansava de querer matá-lo.
8: Jezabel não se cansava de querer matá-lo.
9: E um dia ele disse: Senhor.
8: E um dia disse: Senhor.
9: Eu já não aguento mais.
8: Já não aguento mais.
9: No capítulo 19 de primeiro livro de Reis.
8: Capítulo 19 de primeira vez.
9: Eu não sou melhor do que os meus pais.
8: Não sou melhor que meus pais.
9: Tira minha vida, Senhor.
8: Quita-me a vida, Senhor.
9: Mas Deus não permitiu isso acontecer, não.
8: Deus não deixou que isso passe.
9: De jeito nenhum.
8: De forma alguma.
9: O próprio Jó.
8: O próprio Jó.
9: O Senhor também não permitiu ele morrer do jeito que ele pensava, não.
8: Também não deixou que ele morresse como pensava.
9: Moisés. A Bíblia fala que depois de ter chorado, pedido ao Senhor: Senhor, me mata, então.
8: A Bíblia diz que ele, depois de haver chorado,
9: a Bíblia fala que foi um homem farto de dias.
8: Era um homem com muitos dias.
9: É bom demais saber que nós servimos a um Deus vivo.
8: É bom saber que servimos a um Deus vivo.
9: Farto de dias é o que disse o Senhor.
8: Em abundância de dias, disse o Senhor.
9: Jó.
8: Job.
9: Esse servo que perdeu toda a família.
8: Servo que perdeu toda a família.
9: 10 filhos se foram.
8: 10 filhos se foram.
9: Seus bens se foram.
8: Seus bienes se foram.
9: Seu corpo se encheu de chagas e de doenças.
8: Seu corpo se llenou
9: e de alergias.
8: Enfermidades e alergias.
9: Chegou a se coçar com cacos de telha, diz a palavra de Deus.
8: Chegou a rascar-se com pedaços de telha.
9: Chegou a dizer, eu não aguento mais, Senhor, quero morrer então.
8: Não aguento mais, quero morrer.
9: Mas não foi isso que aconteceu.
8: Não foi isso que sucedeu.
9: Deus reconstituiu tudo o que ele tinha.
8: Deus reconstituiu o que
9: duas
8: tinha.
9: Vezes mais.
8: Dobre.
9: E ele viveu mais 140 anos. Certamente esses homens, se tivessem conhecido o Salmo 23, eles diriam: ainda que eu andasse pelo vale da sombra da morte, eu não temeria mal algum, porque tu estás comigo. E a tua vara e o teu cajado me consolam. Olha, meus irmãos, por trás de todas as pessoas que podem dizer o Senhor é o meu pastor, existe um grande Deus. Existe um Deus que você não pode imaginar o tamanho dele.
8: Existe um Deus que não pode imaginar seu tamanho.
9: Então que não se abata a sua alma no momento da tribulação.
8: Então que não se abata a tua alma no momento
9: da provação. No
8: momento da prova.
9: Eu sei que é fato, às vezes nós nos desesperamos.
8: É de hecho que às vezes nos desesperamos.
9: Servos de Deus se desesperaram.
8: Servos de Deus se desesperaram.
9: Todos esses que eu citei se desesperaram.
8: Todos os que
9: eu
8: citei se desesperaram.
9: É lícito que em algum momento a gente sinta o desespero e nos apertar.
8: Lícito que sintamos o desespero e nos apriete.
9: Mas meus irmãos, mesmo em meio ao desespero.
8: Em meio ao desespero.
9: Em nome de Jesus.
8: Em nome de Jesus.
9: Se o Senhor é o vosso pastor.
8: Se o Senhor é o vosso pastor.
9: Vamos perseverar no meio da tribulação, porque a nossa vitória já está escrita.
8: Perseveremos na tribulação, porque já está escrita.
9: Se o Senhor é o nosso pastor.
8: Se o Senhor é o nosso pastor.
9: A nossa recompensa já está guardada na glória do Senhor. A promessa de Deus.
8: A promessa de Deus.
9: Para nós aqui.
8: Aqui.
9: E também lá na glória do Senhor. Pode ter certeza, se o Senhor é o teu pastor.
8: Seguro se Jeová é teu pastor.
9: Você pode passar pelo vale da sombra da morte.
8: Passar por el valle de sombra de morte.
9: Você pode passar pelo vale da tribulação.
8: Pode passar por el valle de tribulação.
9: Mas existe um Deus que cada dia, cada manhã.
8: Há um Deus que cada dia e manhã
9: fará renovar sobre ti a sua esperança.
8: Renovará tua esperança
9: para que você possa vencer as etapas mais difíceis da sua vida.
8: Puedas vencer etapas mais difíceis da tua
9: vida. E desfrutar as melhores coisas que Deus tem para aqueles que ele chama de filhos. Se você é filho de Deus, pode confiar. Deus haverá de ser glorificado na tua vitória.
8: Deus será glorificado em tua vitória.
9: Se você pertence a Deus e pode dizer, o Senhor é o meu pastor.
8: Se pertence a Deus e diz, o Senhor é o meu pastor.
9: Deus está vendo a sua tribulação.
8: Deus vê tua tribulação.
9: Deus está vendo as suas lágrimas.
8: Deus vê tuas lágrimas.
9: Deus está vendo as suas dores.
8: Deus vê tuas dolores.
9: E Deus será glorificado na tua vitória.
8: Deus será glorificado em tua vitória.
9: Ele haverá de te levantar.
8: Ele te levantará.
9: Mesmo que você passe pelo vale da sombra da morte. A Bíblia Sagrada declara e fala em São Mateus.
8: A Bíblia diz em São Mateus
9: que aqueles que estavam assentados na região do vale da sombra da morte, esses brilhou uma luz. E essa luz continua brilhando. E essa luz é a luz do nosso Senhor Jesus Cristo. É a luz que brilha para trazer a você a vida que você tem buscado. Se você tem se desesperado, é lícito. Vocês não acham que às vezes eu também não fico desesperado? Eu fico.
8: Não creio que eles pensem que eu me desespero.
9: É sobre eles que estão aqui. Vocês acham que eles são super-homens? Que eles são homem de ferro? Não!
8: Creio que são super-homens, homens de ferro.
9: São pessoas normais e comuns como vocês.
8: São normais, comuns como vocês.
9: Os nossos obreiros também choram.
8: Nossos obreiros também choram.
9: Grandes heróis da fé choraram e a Bíblia descreve as suas lágrimas.
8: Os heróis da fé choraram e viu a Bíblia descreve as suas lágrimas.
9: Você acha que Jeremias foi chamado de um profeta chorão à toa?
8: Por isso que Jeremias foi chamado a vejoro.
9: O capítulo 9 de Jeremias, o que a Bíblia fala?
8: De Jeremias da Bíblia disse.
9: Jeremias fala, minha cabeça é como se fosse.
8: Disse, minha cabeça é como se fosse.
9: Uma fonte, ou seja, um manancial de águas.
8: Uma fonte, um manantial de águas.
9: E os teus olhos são fontes de lágrimas.
8: Somos fontes de lágrimas.
9: Por isso foi chamado de um profeta chorão.
8: Por isso foi chamado de um profeta
9: chorão. Chorar é lícito. lícito.
8: O profeta Joron,
9: é ter lícito. Medo em algum momento é lícito.
8: Perder em algum momento é lícito.
9: Mas se você tem esse Deus, diga: o Senhor é o meu pastor. Eu posso passar pelo vale da sombra da morte.
8: Eu vou passar por vale da sombra da morte.
9: Mais maior do que o vale da sombra da morte.
8: Mais que o vale da sombra da morte.
9: É o Deus a quem sirvo.
8: Esse é o Deus a quem sirvo.
9: Maior é o que está comigo.
8: Maior é o que está comigo.
9: Do que as forças do inferno que querem me abater. Se sentir abalada,
8: pode sentir-se estremecida.
9: A minha esperança pode ficar entalada.
8: Minha esperança pode estar clavada.
9: E posso até me desanimar.
8: Até pode desanimar-me.
9: Um pouquinho.
8: Um poquito.
9: Aleluia. Mas logo, logo me lembro.
8: Pero já me recordarei.
9: O meu Senhor não é um guru.
8: Mi Senhor não é um guru.
9: Tem gente que tem um guru.
8: Há gente que tem um guru.
9: Ah, eu vou falar com o meu guru.
8: Bueno, yo hablaré con mi guru.
9: E chega lá no guru, o guru fala: meditador.
8: E seu guru meditando.
9: Melhorou? Melhorou. Mas não resolveu.
8: Ele não solucionou.
9: O nosso Deus é muito mais do que todos os gurus que existem na face da terra.
8: Dentro disso, o maior é todo guru que há na terra.
9: Não há Deus tão grande quanto o nosso Deus.
8: Não há Deus tão grande como o nosso Deus.
9: Se existem supostos deuses, imagens que pessoas veneram e dizem que não, vai me ajudar esse ou aquele.
8: Se há supostos deuses que veneram e dizem, me ajudará este ou aquele.
9: O nosso Deus não se compara a isso.
8: Nosso Deus não se compara a isto.
9: O nosso Deus é esse Deus aqui, ó.
8: Nosso Deus é este Deus.
9: O Senhor é meu pastor e nada me faltará.
8: Jeová
9: é
8: meu pastor e nada me faltará.
9: Ele cuida de mim.
8: Ele me cuida.
9: Deitar-me faz em verdes pastos, ele me alimenta, ele me guarda.
8: Se acostar em verdes pastos, me guarda.
9: Ele me guia nas águas tranquilas.
8: Me guia em águas tranquilas.
9: Refrigera minha alma.
8: Refrigera minha alma.
9: Guia-me pelas veredas da justiça, por amor do seu nome.
8: Me guia por senda de justiça, por amor do seu nome.
9: Ainda que eu sinta o cheiro da morte.
8: Aunque yo siente el olor de la muerte.
9: Ainda que eu seja abatido pela enfermidade.
8: Aunque sea abatido por la enfermedad.
9: Ainda que eu venha sofrer as questões da necessidade.
8: Aunque sufra cuestiones de necesidad.
9: Ainda que qualquer mal venha sobre mim.
8: Aunque cualquier mal venga sobre mí.
9: Ainda que eu andasse sobre o vale. Vale da sombra da morte.
8: Vaya por valle de sombra de muerte.
9: Não temerei mal algum.
8: Não temerei mal alguno.
9: Porque o meu Deus está comigo, me consolando e me guardando.
8: Porque meu Deus está comigo, guardando.
9: Se você tem esse Deus, se você tem esse Deus,
8: se tienes este Dios,
9: fica tranquilo.
8: Quédate tranquilo.
9: Na provação ele vai estar contigo.
8: Na prova estará contigo.
9: Na tentação ele vai estar contigo.
8: Na tentação estará contigo.
9: Não perca sua fé.
8: Não perda sua fé.
9: Não perca a esperança.
8: Não perda a esperança.
9: Não fique entalado no desânimo.
8: Não se clave no desânimo.
9: Você tem um Deus que não te deixa em momento algum da sua.
8: Tens um Deus que não te deixa em momento algum da
9: tua. Você tem um Deus que alavanca sua esperança.
8: Tens um Deus que impulsiona
9: tua. Você tem um Deus que alavanca sua fé.
8: Um Deus que impulsa tua fé.
9: Você tem um Deus que faz de você um grande vencedor.
8: Um Deus que te hace grande. Vencedor.
9: Você tem um Deus que, se a montanha estiver diante de você,
8: que se a montanha está ante você,
9: pela fé ele te dá autoridade de dizer à montanha: sai da minha frente, porque eu vou passar.
8: Por la fe te da autoridade para decir a la montaña que se mueva.
9: Se Satanás se colocar na sua frente,
8: se Satanás te põe nesse,
9: ele te dá poder para repreender esse demônio.
8: Te dará poder para repreendê-lo.
9: Se a enfermidade vem fustigar você,
8: se a enfermidade vem a fustigar,
9: ele te dá poder para repreender a enfermidade.
8: Dá poder para repreender esse
9: demônio. Sua família.
8: Se o mar rojo se põe ante tua vida e tua
9: ele
8: família,
9: ele vai te dizer: estenda a mão e o mar vai se abrir.
8: Ele dirá: estenda a mão e ele se abrirá.
9: Se preciso for,
8: se necessário for,
9: ele te fará caminhar sobre as águas.
8: Ele fará caminhar sobre as águas.
9: Mas esse Deus não te deixará.
8: Este Deus não te deixará.
9: Ele será glorificado na tua vitória.
8: Ele será glorificado.
9: Você não pode viver sem esse Deus.
8: Não pode viver sem
9: você. Deus. Precisa desse Deus.
8: Necessitas
9: desse Deus. Você tem de ter esse Deus.
8: Tienes que tener a este Dios.
9: Porque a única maneira de ter fé e esperança,
8: de tener fe y esperanza,
9: e vencer o desânimo,
8: e vencer el desánimo,
9: é ter esse Deus e dizer:
8: de tener este Dios y decir,
9: o Senhor é o meu pastor.
8: Jeová
9: é
8: o meu pastor.
9: E nada.
8: E nada.
9: Diga comigo: nada.
8: Diga comigo: nada.
9: Nada.
8: Nada.
9: Nada me faltará.
8: Nada me faltará.
9: Que Deus abençoe você.
8: Deus os bendiga.
9: Que Deus tenha falado a você.
8: Que Deus tenha falado ao nosso coração.
9: Aleluia, louvado seja Deus. Aleluia. Digam comigo assim, meus irmãos: a paz do Senhor Jesus. Digam comigo assim mais uma vez: a paz do Senhor Jesus. Muito obrigado, irmãos. todos vocês da Igreja Deus e Amor, vocês de outros ministérios, vocês que juntaram-se a nós na oração, bem-vindos e venham sempre, e muito obrigado por vocês estarem aqui, que Deus vos abençoe. Digam comigo mais uma vez, a paz do Senhor Jesus, vão com Deus, meus irmãos, vocês estão guardados, vocês estão protegidos e abençoados, em nome de Jesus Cristo.
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3: 23 horas e 51 minutos.
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6: Partilhar, sabia disso? Nós queremos contar com a sua ajuda e socorro. Como que eu faço, pastor? Compartilhe com aqueles que estão nesta transmissão. Porque aqui embaixo tem uma setinha compartilhar. E você pode e deve fazê-lo a cada vez que Deus prepara para nós este momento para clamarmos. Tem uma notícia mais do que especial, e agora sim, a paz do Senhor Jesus, querida audiência, que também nos acompanham pelas emissoras, aqueles que já estão pelo Direto com Deus, Facebook, YouTube, é um prazer saber que nós não estamos só, que Deus está conosco e você está aí do outro lado, já preparado para clamar. Vamos compartilhar? Inscrever-se é só uma vez e compartilhar é todos os dias para a glória do eterno Deus. Olha o que diz a palavra do Senhor aqui no livro de Colossenses. Livro de Colossenses, capítulo de número 2, versículo de número 1. Porque quero que saibais quão grande combate tenho por vós e pelos que estão em Laodiceia, porquanto não viram meu rosto em carne, para que os seus corações sejam consolados e estejam unidos em amor e enriquecidos da plenitude da inteligência para conhecimento do mistério de Deus, Cristo, em quem estão escondidos todos os tesouros, da sabedoria e da ciência. Que palavra poderosa. Paulo está dirigindo esta carta a todos que, pelo poder da fé, conseguiram tomar a decisão de aceitar a Cristo e de viver a plenitude do evangelho dele. Eu sei que agora tem muitas pessoas que estão nos acompanhando pelas redes sociais, porque estamos aqui deste lado da tela. Neste lado da tela nós conseguimos em tempo real acompanhar as centenas, milhares de pessoas que estão enviando seus pedidos de oração. Então eu te convido, você que está pelas emissoras agora, você que nos acompanha pela MFM, você pode migrar neste momento já para participar conosco também da oração. Quero recordá-los que faltam poucos minutinhos, na verdade, menos de 6 minutos para 0 horas deste novo dia, quarta-feira, que será o dia 16 de setembro, e este mês de setembro está recheado de grandes vitórias, de milagres, de manifestações de Deus para a nossa vida. Por quê? Todos os fins de semana, neste mês de setembro, nós teremos e viveremos um grande batismo que está acontecendo. O nosso aqui na sede mundial, também com algumas regiões da Grande São Paulo, acontecerá neste dia 27. E os novos convertidos que estão acompanhando agora esta transmissão, fique tranquilo, acalme seu coração, tem uma igreja orando, tem uma igreja clamando por você e apresentando a sua causa ao nosso Deus. Querida audiência, eu quero neste momento contar com a sua ajuda para nos ajudar a compartilhar o que é bom. Não estou falando só da oração, estou falando também da nossa página. Estou falando também dos conteúdos que acontece diariamente, manhã, tarde, noite e madrugada, através do nosso canal especial, que você deve e pode ser um inscrito, não somente no YouTube, mas também através do IPDA Play, aonde você acompanha em tempo real toda a nossa programação. Deus abençoe a Josefina, Maria dos Santos, Roberto Almeida, que está enviando a sua mensagem, agora Rosana Silva, agora a Elaine de Souza, todos eles pedindo oração em tempo real. Estamos aqui acompanhando e já daqui a pouquinho apresentando a todos. Não enviou o seu pedido de oração? Ore conosco, porque daqui a pouco uma multidão levantará as mãos aos céus para interceder com você e por você. Pastor, aonde está a Igreja Deus e Amor? Este local aonde o santuário fica aberto 24 horas. Aonde está esta igreja em São Paulo? Aonde o povo ora em intercede pelos que sofrem e precisa. Está aqui no centro de São Paulo, querido. Avenida do Estado, 4568, bem no centro de São Paulo. Aqui está a Igreja Deus e Amor, e esta família te espera de braços abertos, porque nós sabemos que o que Deus tem para fazer é muito grande, tanto em nós, como também na equipe que aqui está conosco, como também em você que está nos acompanhando. Então, já partindo já para os momentos finais desta oração, presbítero Miqueias, eu tenho certeza que aqueles que estão nos acompanhando agora já podem colocar aí próximo deste computador, seja do rádio receptor, esta causa jurídica, também a foto desta pessoa, esta documentação, esta dívida, este processo que está atinando a sua mente, tirando a paz do seu coração, em Jesus Cristo, em Cristo Jesus, a plenitude de Deus, você irá receber a grande vitória. Agora sim, menos de 2 minutinhos nos separa da oração, e eu já quero dizer a toda a população da grande São Paulo, hein? Nesta quarta-feira, com neblina ou sem neblina, com chuva, com frio ou com sol, nós temos a quarta-feira do grande mover de Deus. Pela manhã, pastor Milton Almeida ministrando a palavra do Senhor aqui na sede mundial, e à tarde, às tardes de quarta-feira, que maravilha e que bênção está esta quarta-feira do grande mover de Deus, ele, presbítero Fabrício Beata, ministrando a palavra do Senhor. E na noite de quarta-feira, eu estarei com vocês pregando a palavra de Deus aqui na nossa sede mundial. Então, você já tem a decisão, já tem o dia, já tem o horário, e você também já tem a oportunidade. Deus já preparou tudo, e eu te pergunto, você está preparado para ser abençoado? Avenida do Estado, 4568. E já neste domingo próximo, hein? Terceiro dia de clamor, de jejum e oração a favor da família. Você tem uma família, você não pode ficar de fora deste propósito de jeito nem maneira. E agora nós vamos a Deus em oração e também já deixar aquele comunicado especial para aqueles que não conhecem as grades e também a programação da nossa igreja, ipda.com.br. Você acompanha tudo em tempo real e se inteira de tudo. Eu quero que você me ajude neste momento também a orarmos juntos. Primeiramente, vamos agradecer a Deus pelo dia, pelas vitórias que ele nos deu, mas em especial oraremos pelos novos convertidos, pelas famílias da terra e também pelo nosso país, que carece, que necessita muito da nossa ajuda, da nossa prontidão, da nossa decisão e da nossa oração. Muito bem, não falta mais nada, já completamos agora 0 hora na capital de São Paulo, 0 hora aqui na capital dos Bandeirantes, e agora deixa o telefone de lado, agora você não vai colocar mais a mão aí no seu telefone, nem que toque, nem que entre mensagem, agora é hora de irmos a Deus em oração, agora é momento de clamar ao Todo-Poderoso. 0 hora em ponto, vamos falar com Deus em oração. Santíssimo, maravilhoso e eterno é o Senhor, ó Pai. E nós queremos te louvar, nós queremos te glorificar, Rei da Glória, pelas bênçãos maravilhosas que o Senhor está nos dando, pelos milagres que o Senhor, ó Pai, está ministrando dia a dia nesta campanha dos 21 dias de jejum e oração. Meu Deus, nós queremos entregar nas tuas mãos o nosso próprio coração, Pai, e nós queremos nos humilhar diante de ti, reconhecendo as nossas misérias, reconhecendo as nossas falibilidades, reconhecendo as nossas iniquidades, que são tantas, Pai, e que precisamos do teu perdão. Perdoa-nos agora, Pai, porque nós reconhecemos que mais de 90% das lutas, e por que não dizer, ó Pai, ó Deus, a totalidade delas, de nossas aflições, de nossas muitas angústias, são causadas pelos nossos pecados, são geradas pelas nossas faltas e falhas. Mas agora, meu Pai, reconhecemos os nossos pecados, aqueles, ó Deus, que são em obras, em palavras, em espírito, através de obras e do corpo. Deus Todo-Poderoso, Deus maravilhoso, Pai eterno, perdoa-nos nesta hora, meu Deus. Perdoa, Pai Santo, Rei da Glória, para que caia por terra o triunfo das trevas, a opressão do mal, a acusação do inimigo. Ô, Pai de Glória, Deus bendito, nós oramos a ti neste momento, meu Deus, para pedir o teu socorro, para contar, ó Deus glorioso, Nemassuri Alamaia, com estas mãos poderosas atuando, operando em nós, o milagre que só o Senhor pode realizar. Ô, Rei da Glória, Deus eterno, meu Pai, venha nos ajudar, ó Deus, através desta oração, o teu Espírito pode identificar o nosso coração e não somente as palavras, e nos conceder o que necessitamos. Ô, Rei da Glória, tudo que estava roubando a comunhão, o renovo, Senhor, da intimidade, Deus poderoso, entre este teu filho e o Senhor, tu podes agora remover, tu podes agora tirar. Meu Deus, remove toda a angústia nessa hora, remove todas as aflições agora, meu Pai, remove todas as tribulações, as naturais, as espirituais, as infernais, as físicas, meu Deus, para que possamos clamar a ti de uma maneira eficaz, para que possamos orar ao Senhor plenos e certos de que a vitória já está. Senhor, perdoa aqueles que estão agora pedindo força, graça e comunhão. Perdoa, Senhor, a cada um de nós pelas vezes que duvidamos, ó Deus, pelas vezes que questionamos e até murmuramos, ó Pai, dos processos, das oportunidades, das bênçãos que o Senhor mesmo tem para nos dar. Ó Rei de toda glória, em nome de Jesus Cristo, Pai bendito, nós pedimos ao Senhor neste momento, nós pedimos o teu favor, Rei da Glória, e Micalamasturianda. Ah, Pai de amor, opera, meu Salvador, opera, Rei da Glória, nestas vidas que agora, Senhor, se levantaram do leito para clamar. Que angústia, que a luta, Pai, os estão levando, está condicionando a eles a buscar a tua face. Meu Deus, nós oramos a ti, Pai, e queremos pedir, dê-nos a paz da tua presença, dê-nos a paz da perfeita e divina comunhão.

vai afirmar ou dizer nada que o Pai não tenha mandado, que o Pai não tenha dado. Oh, Pai eterno, obrigado por ter nos entregado a Jesus Cristo. Ah, Senhor, milhões de graças por ter levado ao sacrifício. Oricalamassu.

ó Rei de Glória. Ó Pai de amor, que o Senhor está voltando, que o Senhor está preparando através dos males, catástrofes, terremotos, as enfermidades, Senhor, a maldade agigantando na mente, no coração do homem, Senhor, as pragas, e por que não dizer

As portas, Rei de poder, Deus da glória, nós oramos neste momento, Pai Santo, te agradecendo pelas lutas, pelas dificuldades, pelos confrontos que dia a dia os teus filhos estão vivendo nesta terra, porque tudo isso é preparação, tudo isso, Pai, ao trabalhar do teu Espírito Santo, já tornando capaz, já deixando claro que é o Senhor que faz todas as coisas, que é o Senhor que domina sobre todos, Deus poderoso, Deus maravilhoso, Pai eterno, em nome de Jesus Cristo, nós oramos agora, pedindo a completa vitória para aqueles que oram conosco, meu Deus, completando mais um dia desta campanha de oração. Obrigado, ó Deus, de compaixão, pela vida dos teus filhos que clamaram, ó Deus de toda glória, das 6 ao meio-dia, do meio-dia às 18. Aquele contingente de intercessão que intercedeu, meu Pai, ó Deus, das 18 até 0 horas do dia de hoje, Deus poderoso, ali orando, ó Pai, esperando a direção, a iluminação divina do teu Espírito, para não clamar de si mesmo, para não pedir de si mesmo, mas orar a ti, como o Senhor ordena, como o Senhor quer. Pai, eu quero apresentar o objetivo da família, pelo qual o Senhor nos, ó Pai, pediu para orar. Senhor de toda glória, Rei de amor, opera poderosamente, meu Deus, Senhor, derramando do teu favor sobre cada lar, Pai, as famílias estão em guerras, Senhor, é guerra.

confiados de que agora o teu milagre, ó Deus, é confirmado, é derramado, alabastecando, alamaia, Deus Todo-Poderoso, Deus maravilhoso, em nome de Jesus, eu peço pela nossa nação, eu peço pelo nosso país, pela população que está debaixo do jugo, pela população que trabalha apenas para comer, para sobreviver, Pai, naquele ciclo desgastante, maligno, e não consegue sair das dívidas e não consegue sair e subsanar os seus débitos, Pai, Senhor, em

que durante todo o ano não passou uma semana com o filho. Oh, Deus da glória, Pai querido, liberta este pai deste alto estresse, Senhor, desta violência espiritual feita por Satanás em sua mente.

esperando, Deus, de amor, uma provisão, esperando, Senhor, uma porta aberta, esperando o milagre que só o Senhor pode operar. Oh, meu Deus, agora eu quero apresentar nesta oração a vida da direção do nosso ministério, a vida da presidente desta igreja.

Alabaia, o Senhor está ouvindo, Pai, ó Deus, o clamor, a intercessão de todos os moradores da terra, Pai, que pede agora pela presidente deste ministério, para o Senhor a respaldar, para o Senhor abençoar a sua filha, ó Deus, a família e também o ministério dela. Pai Santo, eu entrego nas tuas mãos a vida da nossa irmã Débora, a vida do pastor Lorival. Ó, meu Pai, envia o socorro celestial para este casal, envia, Senhor, o socorro ministerial, ó Deus, para eles avançar.

Pai de amor, nós oramos e neste momento, Pai, entregamos aqueles que oram e que clamam agora, Pai, crendo na vitória, crendo, Rei da Glória, Alamaste Candalamaia, que o Senhor é poderoso para trabalhar. Meu Deus, é nesta hora eu quero colocar, ó Pai, as centenas, os milhares de pedidos de oração que estão agora alcançando, que estão agora gerando respostas, resultados e sinais. Ó, meu Pai.

Operativo e executivo nas tuas mãos, abençoai meu Pai, ó Deus, operai as tuas maravilhas, os teus sinais e os teus poder, ó meu Pai, ó Senhor, eu sei que agora, Pai de amor, enquanto estamos orando, o Senhor está pelejando por nós, o Senhor está pelejando por ele, o Senhor está na batalha, entrando naquela causa daquele enfermeiro, daquele médico, daquele internato, daquele que tem trabalhado, Pai, noites e noites.

família, Pai, deste evangelista, deste missionário, Pai Santo, que seja o Senhor confirmando em nome de Jesus Cristo esta vitória perfeita, este milagre total. Oh, meu Deus, eu quero agora aproveitar, meu Pai, em gratidão pela oração do teu povo que orou tanto por nós, meu Deus, para que fôssemos libertos, para que fôssemos alcançados, para que fôssemos transformados pelo poder do teu evangelho. E agora nós oramos, ó Pai, agora nós entregamos aos que sofrem também, aqueles que hão de se batizar. Oh, meu Deus, tira do caminho, arrebenta todas as trancas e travas que impede, alamata, calamasturianda, que impede, Senhor, este matrimônio de cumprir a justiça divina, que impede esta família de se regozijar. Olha quantos anos, meu Deus, que esta família orou sem cessar pela libertação deste alcoólico, deste drogado, desta moça possessa, daquela que está nas noites na prostituição. Oh, Deus de compaixão, mas esta família está unida orando, ó Deus, apresentando a causa. Senhor, eu quero apresentar a tua obra, Senhor, a Igreja Pentecostal, Deus e Amor. Desfaz, meu Salvador, toda a aflição infernal. Desfaz, elebará, surimicalama, canta, labaia. Desfaz, meu Pai. Queima, Senhor. Queima, Pai de amor, todos os estratagemas, projetos e preparações das trevas. Meu Deus, tudo aquilo que o inimigo está lá nas profundezas das trevas maquinando para lançar contra a vida desta moça, para usar contra a vida deste jovem, para atingir a vida deste homem, a família, o matrimônio, Senhor. Este casal já está a ponto de separação, porque já não há mais comunhão, mais contato físico, já não há mais contato visual.

ela, meu Deus, tenha de misericórdia. Agora apresentamos, meu Pai, aqueles que estão jejuando, aqueles que estão orando, Pai, nas madrugadas também, pedindo, Senhor, pelo ministério geral, pedindo, Pai, o socorro celestial das tuas mãos, oh Espírito Santo, que seja o Senhor, meu Pai, agora cortando os laços do inferno e das trevas, corta todos os laços espirituais, oh meu Pai, contra a família deste obreiro, contra a família desta obreira, contra a

do meu Pai. Mas em nome de Jesus Cristo, agora nós pedimos, lebasteri alamaia, agora nós clamamos, apresentando, resgata esta mãe, resgata, Senhor, esta mãe de novo ao lar. Não permita, meu Deus, o espírito das trevas arruinar este matrimônio depois de tantos anos, arruinar esta casa, este lar, esta família. Meu Deus, tenha de misericórdia, ó Rei da Glória. Eu oro, Pai, pelas famílias que já estão separadas, e quando é marcado as datas de reencontro, ó Deus, e os filhos comparecem, os parentes também, já começa as brigas, ameaças, as violências. Há poder no teu sangue para queimar, há poder no teu sangue para jogar por terra. Repreende as trevas,

toca no coração desta mãe, renova, Senhor, o prazer dela em viver a companhia dos filhos, na companhia do lar. Meu Deus, nós apresentamos aqueles que agora, Senhor, estão expulsando as

Atingido pelas obras do mal, saia legião infernal, saia casta satânica, em nome de Jesus Cristo, agora nós te expulsamos, meu Deus. Olha a multidão que está orando para que o Senhor também nos ajude.

na vida daquele parente, daquele filho, ó Deus, que a medicina já desenganou e só os aparelhos, Pai, está mantendo os órgãos, e só os aparelhos telemastecando a lamaia está impedindo a morte de consumar a sua obra contra aquele corpo. Deus poderoso, nós cremos no milagre. Deus da vida, nós cremos na manifestação, na operação perfeita e gloriosa do Senhor. Pai de toda glória, Rei de amor, confirma, Pai, agora o teu favor pode tirar, pode remover este pesar de morte dos corações e do lar. Meu Deus, o atuar perfeito e divino do teu Espírito pode mudar o panorama. Agora, Senhor, afugenta estas nuvens das trevas que estava em cima desta casa. Afugenta, Espírito Santo, estas nuvens de confusão, estas nuvens, ó Pai, de distração, estas nuvens do inferno. Vai queimando, Pai, aquelas nuvens negras.

pecado, o ódio, a violência, as mortes, o roubo, Senhor. Olha o acréscimo, ó Pai. Olha o agigantamento, oricalamada candalabaia, que está acontecendo em território nacional. Olha quanta corrupção, meu Deus, desmascara estas obras malignas das trevas. Ó Pai, livra esta nação do roubo, da fraudulência, do engano, da corrupção. Nós cremos, ó Pai, na operação magnífica e perfeita do teu Espírito Santo, que agora está queimando, que agora está jogando por terra todas as trevas. Pai, não deixa a miséria, não permita a fome, não permita a violência se agarrar, se apoderar do nosso país. Olha quantos brasileiros te servindo, olha quantos brasileiros te buscando, alabacanda labaia, até em outros países.

confiança não está nos homens, não está nos príncipes, não está nos que governam, porque eles são mentira, diz a tua palavra, e o que há em suas mãos passará como a neblina. Meu Deus, nós colocamos o nosso coração em ti, porque está escrito: bem-aventurada a nação cujo Deus é o Senhor. Ô Pai de amor, obrigado, ó Deus, por ter guardado este país até agora, por ter livrado este país até agora das grandes catástrofes, das terríveis ruínas, dos males que se acercam. Pai, eu entrego, Senhor, o panorama financeiro da nossa nação. Olha, meu Pai, a situação, ó Deus, dos devedores, dos endividados, mais de 85% desta população amarrado nas dívidas, Senhor, ó Pai, e agora estão, Senhor, em desespero, e agora, Senhor, já não sabe mais o que fazer para se manter, para manter aquele negócio, para manter aquela porta aberta. Ah, meu Deus, para manter os seus compromissos de pé, tenha de misericórdia da nossa nação, tenha de piedade. Alamada canda labaia, envia provisão, Pai. Esta mulher que está fazendo votos contigo, este empresário, este investidor, Senhor, este trabalhador autônomo, este desempregado, ele sabe, Pai amado, que é a bênção do Senhor que enriquece e que não acrescenta dores, e agora responde os nossos votos, Pai, não porque somos fiéis, não porque merecemos, mas porque recorremos ao Senhor, o Deus do socorro, o Deus da vida, o Deus do livramento. Socorre, Pai, a tua obra em território nacional, socorre a Igreja Pentecostal, Deus e amor, em todos os países aonde ela está, Pai. Não deixa, Senhor, a calamidade entrar pelas nossas portas. Não deixa, Senhor, os alarmes e ruídos de escândalos alcançar, porque o Senhor é o Deus desta obra. O Senhor sabe como operar. Livra esta igreja, Pai. Livra, Senhor, este congregado. Livra, Senhor, aqueles que o teu Espírito tem ministrado sobre eles, ó Deus, para passar a congregar neste ministério, que o Senhor há de ajudá-los em todas as suas aflições. Meu Pai, eu entrego agora nas tuas mãos aqueles que estão tomando a decisão de se batizar. Abençoa o nosso batismo.

0: e estará, Senhor, na responsabilidade de ministrar esta bênção aos teus filhos. Senhor, eu entrego nas tuas mãos o presbítero Miqueias Almeida, que vai avançar nesta oração. Pai, tome em tuas mãos o teu filho, usa-lhe com poder, liberdade, autoridade, Senhor. Em nome de Jesus Cristo, nós pedimos e te agradecemos pelo teu favor, em nome de Jesus.
1: Bendito seja o teu nome, Senhor. Muito obrigado por mais essa oportunidade de nós estarmos aqui clamando, Senhor, pela tua face, pela tua presença. Quão grande é o Senhor, meu Deus. Nós te louvamos, nós te exaltamos. Senhor, como o salmista diz, a minha alma anseia por ti, Senhor. Como a corça anseia pelas águas, assim a minha alma tem sede do Deus vivo. E nessa madrugada de oração, Senhor, nós nos colocamos neste lugar e temos sede de ti, Senhor. Temos sede do Deus vivo. Pai, te louvo por este tempo de oração. Te louvamos, Pai, porque até aqui o Senhor tem nos sustentado, até aqui o Senhor tem nos ajudado. Senhor, quantos irmãos e irmãs estão prostrados diante de ti, Senhor, clamando.

Deus. O Senhor está sentado em um alto e sublime trono. A tua palavra nos diz que Isaías, ele viu o Senhor assentado em um alto e sublime trono. Que visão tremenda, meu Deus! Que visão maravilhosa! Ele envia.

Deus, e toda a terra está cheia da tua glória. Ó Senhor, queremos enxergar como Estevão, o mártir, o primeiro mártir da igreja, enxergou o Senhor Jesus ao lado.

porque os meus olhos viram o Rei. Os meus olhos viram o Rei dos Reis. Tu reinas, Senhor, tu estás sentado. Isaías estava preocupado, porque o trono da terra estava vazio. No ano que morreu o rei Uzias, Isaías preocupado, porque o trono estava vazio, mas

Aleluia, o trono da terra estava vazio, mas o trono que é sobre todos os tronos, o trono que governa todos os tronos, estava ocupado, porque os

Pai, eu já posso sentir, Senhor, a tua presença, Senhor. Eu já posso sentir o mover do Senhor sobre as nossas vidas. Glória, glória a Deus, Senhor meu Deus e meu Pai. Nesta manhã,

guardado no mais profundo do seu ser. E quando nós temos um encontro com o trono, quando nós temos um encontro com o rei, nós reconhecemos quem somos. Isaías gritou desesperado: ai de mim que vou perecendo. Oh, que maravilha, Senhor! Ai de mim que vou perecendo. E os nossos olhos contemplaram o rei. Quando nós temos um encontro com o Senhor, quando nós temos um encontro com o trono da graça, nós reconhecemos quem somos, reconhecemos as nossas limitações, reconhecemos a nossa debilidade, as nossas fraquezas, Senhor. Oriclanda lamassori alamaia. Glória, glória a Deus. Senhor meu Deus e meu Pai, quantos irmãos agora chorando na tua presença, meu Deus, reconhecendo, porque agora estamos tendo um encontro com o Senhor, um encontro pessoal. Que maravilha, Senhor, é quando nós te enxergamos. Nós temos um encontro contigo e reconhecemos a nossa pequenez, reconhecemos, meu Deus, o quão somos insignificantes diante da tua presença. Visita agora, meu Deus, este irmão, essa irmã, que com lágrimas nos olhos, Senhor, está se humilhando na tua presença, derramando a sua alma, o seu coração ante a tua presença, Senhor. Está

esforços, quando não medimos, meu Deus, dificuldades para estar na tua presença. Desperta-nos, Senhor, para estar diante do trono do Senhor. Alemada que a céu, alemai. Para estarmos diante de ti, Senhor, prostrados, estarmos diante do Senhor, derramando a nossa alma. Quantos irmãos, Pai, o Senhor está me dizendo aqui agora, o teu Espírito me diz que alguns estão como o sacerdote Zacarias, que o inimigo tentava acusar diante de Deus. Ela é macante ou é versei. Tem irmãos e irmãs que o inimigo está tentando acusá-los até para desistir da sua vocação, para desistir da sua caminhada. Mas a palavra nos diz: filhinhos, não pequeis.

Jesus nos purifica. Nos purifica de todo pecado. Senhor, quantos irmãos e irmãs estão sendo purificados agora. Levante-se, meu irmão. O Senhor manda te dizer, levanta-te. Levanta tua cabeça. Não acabou. A graça dele é derramada.

mistério. O sacrifício do Senhor é suficiente. Parece muito bom para ser verdade. Às vezes dizemos é muito bom para ser verdade, mas é a verdade.

do amor do Senhor pelo homem, o amor incondicional. Orebadacacel elebai. O amor que não requer nada em troca. Foi o amor que, mesmo sabendo que pecaríamos, mesmo sabendo que negligenciaríamos o relacionamento com o Senhor. Oh, que maravilha! O Senhor foi para a cruz. Morreu, e como Paulo disse, morte e morte de cruz. Meu Deus, eu posso ver pelos olhos da fé o Gólgota, o sofrimento, meu irmão, que Cristo levou sobre si. O sofrimento de Cristo trouxe para nós redenção, justificação, aleluia, perdão dos nossos pecados. Que maravilha, Senhor, é quando nos sentimos perdoados, é quando nos sentimos justificados. E mais do que tudo isso, Senhor, nos sentimos amados pelo Senhor, sentimos o amor do Pai. Oh, glória a Deus! Oh, glória a Deus! Aleluia! Sim, Senhor, traga um cântico de alegria para este irmão. Traga um cântico novo, Senhor. Esse irmão e essa irmã que tem vivido tempos de aflições, tempos de decepção, tempo de frustração. Senhor, nós oramos por um cântico novo, como Davi vai dizer, aleluia, de um cântico novo. Cantai ao Senhor um cântico novo, e nós queremos, meu Deus, adorar, cantar ao Senhor um cântico novo nessa madrugada de oração, Senhor, nessa madrugada de busca, onde milhares e milhares de irmãos estão juntamente comigo agora, derramando seu coração e a sua alma. Eu quero orar pelas famílias, eu quero orar, meu Deus, pelas famílias que estão sendo vítimas de ataques, que estão sofrendo, meu Deus, ataques malignos, estão sofrendo ataques diabólicos. Senhor, nós te clamamos. Nós te clamamos, Senhor meu Deus e meu Pai, é madrugada de clamor. Senhor, eu quero orar por esta família que tem sido vítima de obras malignas, estas pessoas, meu Deus, que têm sofrido, que têm, meu Pai, sentido esta luta espiritual. Quantas pessoas têm vulto dentro de casa, quantas pessoas, meu Deus, têm visto, aleluia, ouvido vozes. Nós repreendemos agora todo ataque diabólico, nós repreendemos agora todo ataque maligno, nós repreendemos na autoridade do Senhor toda força e potestade maligna. Não vai prevalecer. O Senhor quem disse, o Senhor que ordenou, o Senhor que falou dizendo, as portas do inferno não prevalecerão contra a minha igreja. E nós estamos na palavra, nós estamos firmados nesta palavra. Senhor, meu Deus, quantos irmãos e irmãs agora, meu Deus, têm enfrentado lutas,
ter enfrentado o inimigo de cara a cara, mas nessa madrugada de oração, receba, meu irmão, receba, minha irmã, a autoridade de Deus para repreender, para expulsar, para em nome, no nome de Jesus, receber autoridade para vencer as obras malignas. Receba autoridade, meu irmão, receba autoridade, minha irmã, para vencer todas as obras e dardos malignos, meu Deus. Nós repreendemos agora, pelo poder do Espírito Santo, Senhor meu Deus e meu Pai, eu quero orar agora por esta família, que esse casal está se separando, que estão enfrentando crise no seu lar, crise na sua família. Quem sabe essa pessoa está em depressão, a tal ponto, meu Deus, de não querer sair de casa. Quantas pessoas vivem um verdadeiro inferno dentro do seu lar, mas nós repreendemos agora, porque Jesus nos prometeu dizendo: a minha paz vos dou, a paz que o mundo não conhece. Ah, Senhor, é essa paz que nós queremos, é essa paz que nós almejamos, é essa paz que nós recebemos e essa paz que nós declaramos sobre esta casa. É a paz de Jesus Cristo que nós declaramos em nome de Jesus. Nós declaramos paz, nós declaramos restauração, em nome de Jesus, que todas as cadeias malignas, infernais, caiam por terra. Senhor, eu quero orar também por esta pessoa que está, meu Deus, numa crise tão grande, que está pensando em tirar a sua própria vida. Nós repreendemos agora todo suicídio, essa pessoa que tem cortado os pulsos, essa pessoa que já preparou comprimidos, meu Deus, para tirar a sua própria vida, preparou o veneno, e eu repreendo agora, em nome de Jesus. O Senhor te dá vida, meu irmão, o Senhor te dá vida, minha irmã. Nós repreendemos agora todas as potestades malignas, nós repreendemos agora todas as forças contrárias, e o nome de Jesus há de ser glorificado. Essa pessoa, meu Deus, que já preparou tudo para tirar a sua vida, mas a tua palavra diz: o Senhor veio para dar vida e vida com abundância. Agora, em nome de Jesus, receba, meu irmão, vida, receba, minha irmã, vida em Cristo Jesus. Bendito seja o nome do Senhor. Pai, eu quero orar agora também, apresentar os hospitais, apresentar os leitos, meu Deus, apresentar o hospital do câncer. Ó, Senhor, quantas crianças, quantos homens, mulheres, homens, mulheres, crianças estão hospitalizados. Senhor, eu quero orar pelo hospital do câncer. Quantas pessoas desenganadas pela medicina, que estão lutando pela vida, Senhor, estão lutando para sobreviver. Pai, quantos desistiram de viver? Eu me lembro, meu Deus, que um dia eu fui no hospital e eu conversava com um moço de aproximadamente 25 anos e ele me dizia: eu desisti de viver.

visita agora a fé. É o firme fundamento das coisas que não se vê, mas daquilo que se espera. E a tua palavra nos diz: tudo quanto pedires em oração, crendo, recebereis. E nós estamos pedindo agora, Senhor, cura esse irmão que está no tratamento, aleluia, de câncer. Esse irmão que está com tratamento, Senhor, do coração, do cérebro e de outras partes, aleluia, tão sensíveis do corpo humano. E nós oramos agora, Senhor, que haja vida, Senhor. Aonde havia morte, haverá vida. Nós declaramos em no nome de Jesus vida, cura agora. Receba, meu irmão, minha irmã, a cura pelo poder da oração. Receba agora o seu milagre, a sua transformação. Alamacandolé Bracelemecanda Lamaia. Em no nome de Jesus, nós declaramos: seja curado agora, seja tocado agora, em no nome de Jesus Cristo. Senhor meu Deus e meu Pai, nós queremos apresentar, Senhor, a vida dos meus irmãos e irmãs. Nós queremos apresentar, meu Deus, todos os hospitais, todos os leitos, Senhor. Nós queremos apresentar aqueles que estão, Senhor, esperando a morte. Salva agora, Senhor, cura agora essa pessoa que tem clamado por socorro. Senhor, eu quero orar pelos pais de família, pelas mamães de família, Senhor, por essa mãe solo que o seu marido, seu esposo lhe abandonou com os seus filhos e com a sua família, e essa mamãe faz o papel de pai e mãe. Senhor, eu quero orar por este lar. Senhor, segura nas mãos deste irmão, segura nas mãos dessa irmã que tem enfrentado dificuldades financeiras. Esse pai, meu Deus, que está enfrentando o desemprego, essa mamãe

0: tamanho. Abre, Senhor, as portas da vida deste irmão e dessa irmã, para que ele possa trazer o sustento para a sua família. Senhor, meu Deus, quantos estão vivendo, Senhor, uma crise terrível financeira. Senhor, nós oramos que haja portas abertas, que haja, Senhor, toque do Senhor sobre a vida desta pessoa. Que o Senhor venha prosperar. Eu quero orar pelos meus queridos irmãos e irmãs que são pequenos empreendedores, que são autônomos, meu Deus, que vivem pela fé verdadeiramente. E nós oramos, Pai, para que o Senhor possa tocar agora, possa, Senhor, agora pôr as tuas mãos, Pai, e esta pessoa possa prosperar, possa conduzir bem os seus negócios. Senhor, meu Deus e meu Pai, eu quero orar também nesta madrugada de oração pela Igreja Pentecostal, Deus de Amor. Eu quero orar, Senhor, pela liderança da nossa igreja, pela nossa querida irmã Irene Miranda. Senhor, dê sabedoria, dê direção em todas as decisões, Pai. Visita também, Senhor, a irmã Débora Miranda, pastor Lorival de Almeida. Visita, Senhor, aleluia, nosso querido irmão Davi Miranda Neto. Visita, Senhor, a diretoria executiva, pastor Milton, pastor Antônio Osmar. Visita, Senhor, aleluia, o pastor Gerry, o pastor Fabrício Beata, o pastor Wilson, o pastor Marco Magno, o pastor Milton de Almeida. Visita a irmã Maria José. Visita, Senhor, toda a diretoria. Nós oramos pela tua igreja, nós oramos pelo um grande mover do Senhor e salvação de almas. Senhor, visita, aleluia, os nossos pastores em todo o Brasil. Visita, Senhor, esta pessoa que por algum motivo também se afastou. Eu quero orar por aqueles que estão feridos, Pai, que por algum motivo se feriu com a tua igreja. E nós oramos, Pai, para que essa pessoa possa viver um novo tempo. Senhor, fica conosco. Muito obrigado por esse tempo de oração. Nós te louvamos, meu Deus, porque até aqui o Senhor tem nos ajudado em no nome de Jesus Cristo. Meus queridos e amados irmãos, eu quero fazer um convite muito especial para você agora. Você que por algum motivo se afastou dos caminhos do Senhor Jesus, ou você que por algum motivo nos acompanha, mas ainda não tomou a decisão de aceitar Jesus. Eu quero orar por você agora. Eu quero orar pela sua casa, pela sua vida. Quem sabe você tem enfrentado crises terríveis e é só Jesus para te ajudar. Não adianta, é somente quando nós declaramos que Jesus Cristo é o nosso Senhor que as coisas começam a melhorar. E eu quero orar por você agora. Você quer aceitar Jesus? Você quer reconciliar? Escreva aí nos comentários: quero aceitar Jesus, eu quero reconciliar, e nós iremos orar por você. Feche seus olhos. Senhor Deus e Pai, nesta madrugada eu quero orar por este irmão, por essa irmã que está reconciliando, Pai, que está tomando a decisão de voltar para os teus caminhos, ou esse irmão, irmã, Pai, que está tomando a decisão de aceitar o Senhor como o único suficiente salvador da sua alma. Segura agora, Pai, nas mãos deste irmão. Segura, meu Deus, nas mãos dessa irmã. Pai, não deixe desanimar, não deixe voltar para trás, Senhor. É o que eu te peço em no nome de Jesus, Pai. E desde já te agradecemos por todas as almas que estão tomando essa decisão de estar na tua presença. Amém e amém. Você que aceitou Jesus, você que reconciliou, nós temos aí dois meios de você entrar em contato conosco. O primeiro é o e-mail que está aparecendo aí na sua tela, do seu computador ou do seu smartphone. O e-mail queroaceitarjesus@ipda.com.br. Você vai mandar uma mensagem para nós teremos lá um pastor disponível para te chamar e em direcionar você para a Igreja Deus Amor mais próxima da sua casa. E temos também o WhatsApp, que é o DDD 11 950 94 46 45. Esses são os nossos dois meios de contato aí, duas formas para você entrar em contato conosco. E um pastor que está à disposição agora vai te direcionar ao pastor mais próximo de você, a Igreja Deus Amor mais próxima da sua casa, tá bom? Meus queridos irmãos, que Deus vos abençoe. Essa foi mais uma transmissão oficial da Igreja Pentecostal Deus Amor, na direção geral da nossa querida irmã Ireni Miranda. Lembrando que se você quiser continuar em oração, você pode continuar conosco no canal Direto com Deus. É isso mesmo. Nós encerramos por aqui no canal Igreja Deus Amor Oficial, porém nós temos o nosso canal 24 horas de oração, que é o canal Direto com Deus. Eu quero convidar você para continuar. Pastor, a oração estava boa, eu quero continuar orando. Então, venha participar conosco aí do canal Direto com Deus. Deus abençoe. Fiquem todos na paz do Senhor Jesus e até a próxima, se assim o Senhor nos permitir. Fiquem todos na paz, fiquem com Deus e até a próxima, meus queridos irmãos.
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3: Da casa de Deus, logo ele me jogou no mundo da prostituição, no mundo das drogas, no mundo do álcool, que eu comecei a beber. 3 garrafas de bebida alcoólica era pouco para mim. 4 maços de cigarro não fazia nem efeito. Eu entrei numa depressão terrível. Ali nada mais para mim trazia paz. A paz que eu sentia era então machucar todo o meu corpo, era cortar todo o meu corpo. Ter algumas marcas pelo meu corpo de quando eu fazia isso, porque era só assim a qual eu tinha paz de ver o meu corpo ali sangrando, porque eu queria que não só, né, como se não bastasse a alma sofrer, eu queria também que o meu corpo sofresse. E ali, irmãos, eu tentei várias vezes suicídio, já dei tiro na minha própria cabeça, usado ali pelo inimigo, porque a minha vida era só sofrimento, eu já não encontrava mais paz, já não encontrava mais sentido para a minha vida, era dia e noite chorando. Sou uma pessoa de estatura alta, passei a pesar ali 40 quilos, e ali não tinha mais sossego. Era dia e noite um tormento, dia e noite um tormento a qual não tinha fim. E era tormento, briga e mais brigas. E ali eu não conseguia deixar do vício do cigarro, não conseguia parar de fumar maconha. E era muito tormento, totalmente triste, cabisbaixo. Cada vez eu estava vendo a minha vida afundar mais e mais e mais no precipício. E o Senhor, até quando eu vou ficar assim? Eu clamava a misericórdia de Deus constantemente. Senhor, até quando eu vou sofrer? Senhor, será que eu nasci para sofrer? Senhor, tem misericórdia. Eu comecei a clamar a Deus, era só sofrimento e a depressão estava tomando conta de mim, mas eu não poderia deixar, e Satanás queria a todo preço me destruir. Aí um dia eu levantei e falei, hoje eu vou para a casa de Deus. Hoje eu vou procurar Deus. Eu preciso sair desse sofrimento. Cheguei lá, Deus falou comigo profundamente. Deus falou assim, olha filha, estou eu te avisando. Hoje você tem que decidir. Ou você vem para os meus braços, ou você desce as águas, ou você desce a sepultura. E ali, meus irmãos, eu confesso que foi um momento assim a qual eu entrei em choro. Eu caí de joelho e pedi perdão. Quando de repente começou a passar pela minha cabeça um filme, aí quando eu decidi, falei com Deus, Senhor, hoje eu vou fazer o teu querer. Foi na igreja Deus de Amor, fui me batizar, tem 3 anos que louvado seja Deus eu sou batizada. Deus transformou a minha vida por completo e hoje eu posso dizer que eu sou uma nova criatura. E hoje eu encontrei felicidade diante desse Deus Todo-Poderoso. Meu nome é Silvana Pereira da Cruz, eu moro no bairro do São Martins, na cidade de Campinas.
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5: 1 hora e 5 minutos.

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2: Muito bom dia, na paz do nosso Senhor e Salvador Jesus Cristo. Começa o programa Madrugada do Socorro de Deus. Comunicando com todos vocês, seu irmão em Cristo e amigo Daniel Mariano. Na mesa de som, mais uma vez, o meu irmão, competente Hamilton Júnior. Hoje, no WhatsApp, está o nosso querido irmão Cleiton. Permitindo o nosso Deus, vamos juntos até às 5 horas da manhã. Vocês acompanharam a oração da meia-noite, intercessão global. Eu tenho certeza, queridos irmãos ouvintes, que vocês que oraram juntamente com o pastor Kleber, vocês foram alcançados e abençoados pelo nosso Deus, o nosso Pai. Você que não conseguiu acompanhar a oração das 0 horas, eu já quero te convidar para as 2 horas da manhã. Eu mesmo, Daniel Mariano, vou estar orando e apresentando o seu lar, a sua casa e a sua família nas mãos do Senhor Jesus. Porque eu creio no nosso Deus, o nosso Pai, nesta madrugada tem algo mais do que especial para realizar na sua vida e também em favor da sua querida família. Muito bem, este é o programa Madrugada do Socorro de Deus, aqui na Rádio Deus e Amor.
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2: Muito bem, agora são exatamente 1 da manhã, 11 minutos. Nós estamos aqui ao vivo, aqui na Rádio Deus de Amor, lembrando a todos que hoje é quarta-feira, hein? Dia 16 de setembro de 2026. E você que quer participar do programa Madrugada do Socorro de Deus, me ajude a fazer esta programação. E como você vai estar me ajudando? Ligando aqui para nós, deixando aqui o seu nome e também deixando os pedidos de oração. Exatamente, você pode agora mesmo ligar para nós, DDD 11-3208-2790. Temos também mais uma linha disponível, que é o DDD 11-3208-2743. Lembrando a todos

0: DDD 11 98292 3392. Eu já quero também neste momento pedir a sua compreensão nesta madrugada, não é? Para que você que quem sabe já ligou para nós ao longo desta semana, não é? Pastor, eu já liguei ontem, já liguei no domingo, no sábado. Que bênção de Deus. Muito obrigado pela sua participação e pela sua audiência. Mas eu peço também que você venha abrir espaço para que aquelas pessoas que ainda não teve aquela oportunidade de participar pela primeira vez desta programação, eu creio que esta pessoa vai estar ligando e vai estar participando, vai colocar o nome dela, vai colocar o nome dos parentes, dos familiares, e essa pessoa será alcançada e abençoada pelo Senhor Jesus. Então, você que já ligou esta semana, eu peço que você venha também abrir espaço para que outras pessoas venham participar. E falando em participação, já temos, não é, Milton, o primeiro ouvinte nesta madrugada, então vamos atender. Alô, bom dia, paz do Senhor Jesus.
1: Bom dia, Pai Senhor, pastor.
0: Com quem eu falo, minha irmã?
1: Com a Gisele de Goiânia.
0: Ô, irmã Gisele de Goiânia. Prazer falar com a senhora, irmã Gisele.
1: Eu sempre ligo para vocês aí, sabe, da rádio.
0: Ok. Que podemos ajudar a senhora, irmã Gisele?
1: Eu peço oração na minha área da saúde, sabe? Saúde mental, para libertar da medicação que eu tomo, sabe? A cura, né, da minha... Essa cura dessa doença que eu tenho, né? Deus curar, libertar da saúde e pros votos que eu fiz com Deus.
0: Ok. A senhora gostaria de colocar mais alguém na oração, ou irmã Gisele?
1: É, eu vou colocar minha avó, a dona Hilarinha.
0: É, Hilarinha?
1: Hilarinha.
0: Ah, ok.
1: Dona Hilarinha.
0: Mais alguém?
1: Ah, meu tio Landino.
0: Maravilha.
1: Tá bom?
0: Tudo bem. Muito obrigado, viu, irmã Gisele, pela sua participação.
1: Eu que agradeço. Eu acompanho vocês todos os dias, das 11 até 12h30 da manhã, da oração das 2 da manhã. Tá bom?
0: Muito obrigado, viu, pela sua audiência. Muito obrigado também pela sua participação. E vamos sim juntos daqui a pouquinho, às 2 horas da manhã, já também aproveitando a grande audiência do povo de Deus aí, os goianos, né, que estão nos acompanhando nesta madrugada, fazer como a nossa irmã Gisele, orar e clamar a Deus em favor dos seus queridos parentes e familiares, não é? Isso é muito importante, não somente os nossos irmãos goianos, mas também todos os nossos irmãos que estão na audiência aqui da nossa Rádio Deus e Amor. Mas Gisele, muito obrigado pela sua participação e uma ótima semana, minha irmã.
1: Amém.
0: Fique na paz, Senhor Jesus.
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0: Muito bem, nós acompanhamos, não é? Ouvimos, melhor dizendo, não é? A nossa irmã Gisele, lá de Goiânia, em Goiás. Deus abençoe a todos os nossos irmãos aí do centro-oeste do nosso Brasil. Deus abençoe também os nossos irmãos do sul, do sudeste, do norte, nordeste e, por que não, do nosso querido Brasil inteiro e no mundo inteiro acompanhando esta programação abençoada. Vamos atender o segundo ouvinte nesta madrugada. Eu digo alô, bom dia.
4: Pai do Senhor Jesus.
0: Amém. Com quem eu falo?
4: É irmã Valdelice.
0: Ô, irmã Valdelice, a senhora fala de onde, minha irmã?
4: De São Paulo, Caieiras.
0: Ah, Caieiras. Deus abençoe a todos os nossos queridos irmãos aí de Caieiras. Pois não, minha irmã, que podemos ajudar a senhora nesta madrugada?
4: Ai, olha, eu acabei de orar, mas eu preciso de oração pro meu filho, David Souza Alves.
0: É David?
4: Isso.
0: Ok. Mais alguém, minha irmã?
4: E pra mim também, vai. Pra mim também.
0: Amém. Ô, minha irmã, a senhora é a primeira vez que a senhora liga aqui pra nós?
4: É a primeira vez, irmão.
0: Olha, que maravilha. Seja muito bem-vinda, minha irmã.
4: Toda madrugada eu escuto. E que também deixo minhas irmãs também, em São Paulo também, ouvindo.
0: Ô, irmã Valdeni, além da senhora escutar a programação agora, a senhora decidiu em participar também, não é? Pela primeira vez.
4: Com certeza.
0: Que bom, que bom. A senhora é do...

0: nosso ministério mesmo, Vandelis?
1: Sou da sede.
0: Ah, daqui da sede mundial.
1: Da sede mundial.
0: Então já recebeu muitas bênçãos da parte do Senhor Jesus, né, irmã Vandelis?
1: Já.
0: Conte uma benção rapidamente para aumentar nossa fé, irmã Vandelis. Aproveitando a sua participação pela primeira vez, não é? Então já deixa já registrado, não é, a sua participação, contando o testemunho para os nossos irmãos ouvintes que estão nos acompanhando, e são muitas pessoas nos acompanhando, irmã Vandelis.
1: Amém, graças a Deus. Domingo eu estava na sede, todos os domingos eu ia, sede da Santa Fé. E teve o irmão Davi Miranda Júnior, não, Davi Miranda mesmo. É, e graças a Deus eu tive uma bênção, que eu estava com problema de incontinência urinária.
0: Sim.
1: Devido à idade. E Jesus me curou.
0: Olha que maravilha, que bênção, que lindo testemunho, irmão Valdeniz.
1: Graças a Deus, para honra e glória do Senhor Jesus.
0: Então a senhora tinha um problema na bexiga, não é?
1: Exato.
0: E isso estava trazendo um problema muito sério, não é?
1: Estrangimento, porque é uma senhora, né?
0: Sim, e aí a senhora veio, fez a campanha, o propósito, e já saiu curada para a glória de Deus.
1: A honra e glória do Senhor Jesus. E também eu tive derrame cerebral hemorrágico, uhum. E Jesus também me curou, graças a Deus, para honra e glória do Senhor.
0: Então vale a pena, não é, irmã Vandelis, servir a Deus, participar das campanhas,
1: Jesus,
0: vir para a igreja para receber as bênçãos da parte do Senhor Jesus e ser abençoada, né, minha irmã?
1: Graças a Deus, nós não merecemos, mas Ele é bondoso conosco.
0: É verdade, a misericórdia do Senhor dura para todo sempre, né, minha irmã?
1: Com certeza, irmão.
0: Ô, irmã Vandelis.
1: Pois não.
0: Eu me alegrei muito, viu, de falar com a senhora, viu, já aproveitando, viu, a sua participação pela primeira vez.
1: E vai ser de muitos, em nome de Jesus.
0: Ah, que bênção de Deus. E eu vou ficar aqui aguardando a sua ligação, e eu tenho certeza que os nossos queridos irmãos que vão estar também aqui participando, né, e fazendo esta programação, também ficarão muito, mas muito felizes de poder receber a sua ligação. Tá bom, minha irmã?
1: Muito mais bênção, e eu vou contar muito mais ainda também.
0: Em nome do Senhor Jesus. Irmã Vandelis, muito obrigado pela sua participação. Mande a paz do Senhor Jesus para todos os nossos irmãos aí de Caieiras. E que Deus abençoe a sua vida, viu, minha irmã? Uma ótima semana.
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0: Muito bem, agora são 1:20. Este é o programa Madrugada do Socorro de Deus. Agora nós vamos estar acompanhando, não é? Acompanhando agora o pastor Lorival de Almeida. Ele vem com um tema muito interessante, que é leitura da Bíblia. É o pão diário nesta madrugada. Vamos acompanhar juntos. Daqui a pouco voltaremos com todos vocês aqui na Rádio Deus e Amor.
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5: Nós vamos fazer o seguinte, nós vamos refletir um pouquinho. Às vezes as pessoas questionam, né? Eu não sei quando devo começar a ler a Bíblia? Muitas perguntas, pastor, que livro que é o livro melhor para eu começar a ler a Bíblia e tal? A verdade, ouvinte, é que nós devemos amar a palavra de Deus de ponta a ponta, né? De Gênesis a Apocalipse, nós devemos amar a palavra de Deus. E a gente deve ler, enfim, meditar, refletir. Ah, eu gosto de ter uma sequência. Eu, na realidade, dependendo da pessoa, até digo, você pode, né? Começar um novo convertido, por exemplo, ler o Novo Testamento, depois você pode, de repente, recomeçar de Gênesis, repassa o Novo Testamento e tal. E você vai ter que reler vários textos, né? Porque amando a palavra de Deus, a gente encontra tantos textos bonitos, tanta coisa bonita. E a gente acaba, então, sentindo estímulo, né? Para ler e estudar a palavra de Deus. Eu, por exemplo, como prego a palavra de Deus, eu leio às vezes um texto, muitas vezes. Tem textos que eu já li, sem brincadeira nenhuma, tem textos que eu já li mais de 100 vezes. Porque você vai, eu sempre gosto de usar o termo escafrunchando, né? Ali, buscando também entendimento nos originais. Eu não sei ler grego nem nada, mas existem livros que já tem tudo traduzido pra gente. A gente, claro, vai se adequando, né? E aí vai. Tem também bons livros que a gente pode tirar boas referências. Mas, é claro, a gente também, eu faço isso, gosto de bons livros, de bons devocionais, bons estudos, né? E sempre que posso, né? Estou lendo também boas literaturas e isso vai enriquecendo a gente, né? Isso vai nos fazendo também coisas que a gente talvez não entenda. Eu tenho muita coisa que eu busco conhecimento realmente em dicionários bíblicos, há notas de comentários bíblicos, e eu vou vendo ali, Deus vai tocando no coração da gente, né? A gente vai vendo o que realmente faz bem e o que a gente sente pelo Espírito de Deus, porque às vezes nós temos discrepâncias em alguns comentários, a gente vai vendo o que é que faz bem para a igreja, o que faz bem para a gente, né? Então é interessante, Paulo dizia já no final da sua carreira, ele escrevia a Timóteo, ele que tinha lido no seu tempo com toda certeza o Antigo Testamento, né? E refletia, Paulo era um conhecedor das escrituras, mas já ali no finalzinho da sua carreira, eu posso dizer assim, a fim de manter, eu diria, né, o seu conhecimento, a sua alma viva, ele pede ao seu filho na fé que traga os livros, e ele fala especialmente os pergaminhos, rolos, né, contendo o Antigo Testamento, está em 2 Timóteo 4, versículo 13. E eu tenho isso como uma grande lição para nós, não é? Todos nós devemos nos manter estimulados na leitura da Bíblia. Então nós devemos sim ler. E não só ler, nós devemos refletir, estudar, meditar nas escrituras, não é? Nós devemos sim nos aprofundar nas coisas de Deus. E esse, sem dúvida alguma, é o segredo da vida de Paulo e de todos os grandes homens e mulheres de fé de todos os tempos. Conhecimento de Deus, a Bíblia Sagrada, acompanhada também de literaturas boas. Existem muitas literaturas boas. A Bíblia Sagrada mesmo fala que Deus deu alguns para pastores, alguns para evangelistas, alguns para mestres, e muitos são mestres. Eu gosto de muitas literaturas. Tem escritores que eu gosto de ler os seus livros e gosto dos seus comentários, não é? Alguns nem tanto, alguns mais, alguns, não é? Então, a Bíblia deixou para nós pessoas que nos ensinem, sim. Muitas pessoas não conseguem, infelizmente, ler a palavra de Deus, se manterem estimuladas na leitura da palavra de Deus, porque não desenvolvem, não é, dentro de si uma metodologia de estudo da palavra de Deus. Ou seja, não leia a Bíblia com cuidado de quem está estudando. Não leia a Bíblia de repente com explicações de coisas que elas não têm um entendimento naquele exato momento. Aí vai ficando então a leitura da Bíblia meio que desinteressante, porque as pessoas, eu não entendi isso aqui, o que quer dizer aquilo, mas não buscam também conhecer. Paulo está dizendo, traga-me os livros, especialmente os pergaminhos. Está dizendo, tudo que é bom, tudo que edifica, eu quero me aprofundar mais. Quando você lê uma coisa e você não entende, você perde o interesse, isso é uma coisa natural. As pessoas não sabem que a leitura da Bíblia vai se tornando atraente e estimulante. De duas maneiras. Primeiro, à medida em que Deus, pelo Espírito Santo, vai aplicando as verdades da Santa Palavra no nosso coração, nos dando conhecimento que vem pelo estimular do Espírito. Segundo, quando nós vamos escavando, escafrunchando, como eu disse, e encontrando através do estudo da Palavra de Deus os tesouros mais preciosos da Palavra de Deus. E infelizmente muitas pessoas acabam amontoando críticas e mais críticas por divulgarmos o conhecimento. Muitas pessoas falam duramente. Algumas pessoas chegam a dizer aí, ó, esse pessoal fala de teologia, de entender, Satanás, e chegam a dizer que somos filhos do diabo por causa disso. Quer dizer, não, ouvinte, que para você, infelizmente, né? Eu sei que estamos fazendo o que é certo fazer, e eu não me incomodo, porque eu tenho que estimular as pessoas a terem conhecimento de Deus. Quantas pessoas já passaram pela minha vida, e eu mesmo disse, olha, busca o conhecimento de Deus em oração, consagração da sua vida, Deus vai te usar. E essas pessoas se tornaram pessoas usadas por Deus e com muito mais conhecimento que eu, e hoje me ensinam tanta coisa que eu não sabia. Isso é tão bom. Agora, geralmente a aplicação da palavra que o Espírito Santo de Deus faz aos nossos corações só vem em decorrência da compreensão que nós obtivemos pelo estudo dedicado. Se você não se dedicar, vai ficar complicado. Não dá para ficar lendo por cima. E existem textos bíblicos que nos deixam claro isso. O salmista fala assim, olha, eu o instruirei e o ensinarei no caminho que você deve seguir. Eu o aconselharei e cuidarei de você. Não sejam como o cavalo ou o burro, que não tem entendimento, mas precisam ser controlados com freios e rédeas. Caso contrário, não obedecem. Falou tudo. Tem coisas que cabem a nós buscarmos o conhecimento. A partir do momento que nós não buscamos a instrução ou o ensinamento do caminho, nós precisamos de cabrestos. Nós precisamos de freios e rédeas. E a Bíblia fala, não sejam como o cavalo e o burro, que não tem entendimento, mas precisam de freios e rédeas, senão não obedecem. Eu sempre digo que nós temos de buscar a orientação do Espírito Santo de Deus e ouvirmos as mensagens, que são mensagens, é claro, básicas, doutrinárias, mas existem coisas que você tem que aprender para que você não seja, infelizmente, a Bíblia mesmo está falando, como o cavalo ou o burro, que não tem entendimento, mas precisa de freio. Você está falando todo dia, precisa de rédea, senão não obedece. Deus está dizendo que devemos usar o nosso entendimento para refletirmos em seus ensinamentos, pois somente assim nós receberemos os seus conselhos e ouviremos a sua voz. E nós deixaremos também de ficar acusando esse ou aquele porque não falou isso, não falou aquilo. E tem coisas que nós ouvimos diretamente de Deus pelo conhecimento, a instrução e ensinamento que estão na sua palavra, que nós pregamos aqui, é claro, mas você tem que buscar também. Paulo orienta dizendo, até a minha chegada dedique-se à leitura pública da escritura, à exortação e ao ensino. 1 Timóteo capítulo 4, versículo 13. O apóstolo revela que a igreja em Éfeso, sob os cuidados do jovem pastor Timóteo, haveria de se beneficiar ouvindo a voz de Deus mediante a leitura e a pregação da Bíblia no culto. É muito importante refletirmos também em 2 Timóteo 2,7, dizendo, reflita no que estou dizendo, pois o Senhor lhe dará entendimento em tudo. Passamos à reflexão e o Senhor dá o entendimento. Ou seja, se quisermos ouvir claramente a voz de Deus, entender com precisão o sentido de um texto bíblico, e aí nos mantermos sim, ligados, estimulados à leitura, ao conhecimento diário de Deus através das escrituras, nós temos de refletir, ou seja, estudar e meditar nas escrituras sagradas. Tantas coisas melhoram quando o povo adquire o entendimento e o conhecimento. Que Deus nos ajude, ouvintes. Vamos buscar o conhecimento de Deus. Deus se agrada disso. Que Deus nos guarde, que Deus nos ajude. Vai ser tudo melhor quando você se preocupar em buscar de Deus o entendimento. E quem sabe você deixar de falar coisas que não edificam, mas magoam, machucam pessoas como eu, interessadas na sua salvação e em fazer o que é certo dentro da orientação do Espírito Santo de Deus.
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6: Seus olhos, você que não pode se ajoelhar, mas você vai fechar os seus olhos. Essa oração de adoração ao Senhor. O Senhor está presente aqui, aleluia. Feche os seus olhos.

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2: Bem, agora são exatamente 1:38. Estamos aqui ao vivo, aqui na Rádio Deus e Amor. Este é o programa Madrugada do Socorro de Deus. Eu quero lembrar a todos os nossos queridos irmãos que às 2 horas da manhã, eu mesmo, Daniel Mariano, vou estar orando e apresentando o seu lar e a sua querida família. Por isso, você que quer participar do programa Madrugada do Socorro de Deus, ainda dá tempo, hein? Liga aqui para nós, deixa aqui o seu nome, deixe também os pedidos de oração. Você que quer orar em favor do seu filho, filha, esposo, esposa, em favor do seu parente, nós temos 2 linhas já disponíveis para que vocês venham estar ligando e participando. DDD 11-3208-2790 e o DDD 11-3208-2743. Vamos atender mais um ouvinte nesta madrugada. Alô, bom dia, paz do Senhor Jesus. Alô, bom dia, paz do Senhor Jesus. 1:39 na capital paulista. Alô, bom dia, paz do Senhor Jesus.
3: Amém, Jesus.
2: Com quem eu falo?
3: Falo da Marinalva.
2: Ô, Marinalva.
3: Oi.
2: Eu gostaria que a senhora pudesse...
3: O senhor, irmão?
2: Pudesse abaixar um pouquinho só o volume, não sei se a senhora está no rádio ou no celular, pudesse só abaixar só um pouquinho o seu volume.
3: Eu estou no telefone.
2: É que está dando microfone.
3: Tá muito alto?
2: Não, é que está dando microfonia.
3: Ah.
2: A senhora fala, da onde, Marinalva?
3: Pouquinho. Eu falo de Piquirubi, estado de São Paulo.
2: Ai, a senhora consegue abaixar um pouquinho o volume do rádio, ou mamãe?
3: Porque tô no escuro, sabe, mamãe? Alô?
2: Tô te ouvindo.
3: Pode falar. Alô, irmão?
2: Tô te ouvindo, pode falar, minha irmã.
3: Tá alto ainda?
2: Não, dá pra gente ouvir. Ô, minha irmã, a senhora gostaria de pedir oração em favor de quem? Que podemos ajudar a senhora nesta...
3: Ah, a favor da minha família, é uma luta. Meu neto. A favor da minha família, dos meus netos que não é crente. A favor da minha filha, irmão. Eu fiz todos os dias da madrugada aqui, na Deus e Amor.
2: Uhum. E como é que é o nome dos netos, ô Marinalva?
3: É Vanessa.
2: Vanessa.
3: É Ana Paula.
2: Uhum. Ana Paula.
3: Ariel. E o pai dele chama Ariel, pai do menino.
2: Ok.
3: Sabe, irmão?
2: Sim. Mais alguém,
3: então,
2: Marinalva?
3: Então, irmão, eu peço oração para Maria do Carmo.
2: Ah, Maria do Carmo também.
3: O Márcio, o Bando. E toda a minha família, irmão.
2: Ok. Já está anotado aqui, viu, Marinalva?
3: Então, ô irmão.
2: Sim.
3: Eu era da Igreja Deus e Amor, mas fechou aqui.
2: Ah, é?
3: É, eu tô indo na Igreja da Graça, mas tô parado, mas no sítio.
2: Sim. Não temos nenhuma igreja aí por perto, irmã Marinalva, assim? Nenhuma perto da cidade?
3: Não, tem não. Se tem que ir, tem não. Fechou.
2: Ah, é? Eu vou pedir pra
3: senhora. Eu moro no sítio, irmão. É difícil.
2: Ah, é difícil, né?
3: É, eu sou batizada, tudo, eu tenho que ficar pedindo um, pedindo outro pra levar eu.
2: Tá. Ô, Marinalva, eu vou falar com a senhora fora do ar e eu vou deixar os ouvintes agora com uma linda canção, um lindo louvor, e eu falo com a senhora fora do ar, tá bom? Não desliga o seu telefone, não.

0: Muito bem, agora são exatamente 1:47 aqui na Rádio Deus é Amor. Vamos também aproveitando esta programação e abrir espaço também para os nossos queridos irmãos que também participam via o WhatsApp aqui da Rádio Deus e Amor. Muitas pessoas também mandando já as suas mensagens nesta madrugada. Olha só, nós temos a participação da nossa irmã Vanessa, que pede oração, oração em favor do seu lar e também em favor da sua família. Temos também a participação que chega para nós, do Luiz. Ele pede oração em favor também da sua família. Participação também da Sônia, da Giane, do Marco. Temos também a participação da Ana Lígia. Também ela diz que ela quer aceitar a Jesus. Uma Ana Lígia, que maravilha, que bênção de Deus. Nós vamos fazer a oração das 2:00 da manhã. Eu já quero convidar a senhora, não é? Para que logo após a oração das 2:00 nós vamos fazer o apelo. E eu gostaria que a irmã também viesse neste período que nós estivermos fazendo o apelo. Você vai repetir também as palavras ao qual eu for dizer. E aí você também já vai também já confessar com seus lábios que quer aceitar Jesus, que quer ficar firme com o Senhor Jesus. E vai ser só vitória, tá bom, Ana Lígia? Mas parabéns para a senhora, não é? Essa atitude nesta madrugada de aceitar ao Senhor como o único e suficiente Salvador. Se eu estou feliz, se a nossa audiência, os nossos irmãos estão felizes, imagine Jesus lá no céu, a felicidade que ele está de ver que a senhora tomou essa decisão de aceitar a ele como o único e suficiente Salvador. Agora são exatamente 1:50. Nós vamos agora ouvir o psicólogo Jessé Ávila. Ele vem com o tema Mitos e Equívocos sobre a Saúde Mental. Vamos acompanhar juntos. Daqui a pouco voltaremos com todos vocês. Não saia da programação da Rádio Deus e Amor.
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4: Olá, seja muito bem-vindo a mais um episódio do Clínica da Alma, um espaço para falarmos sobre saúde mental, qualidade de vida, inteligência emocional e desenvolvimento interior. Sempre de forma leve, prática e com base científica. Como está a sua alma? Hoje nós vamos falar sobre erros comuns quando se trata de saúde mental. Você sabia que um dos maiores obstáculos no cuidado com a saúde mental é a quantidade de mitos e mal entendidos que circulam sobre o tema? Muitas vezes, não é nem a falta de tratamento, mas a falta de informação de qualidade que acaba impedindo a recuperação do paciente. Segundo um relatório da Organização Mundial da Saúde, a OMS, cerca de 60% das pessoas com transtornos mentais deixam de buscar ajuda por acreditarem em conceitos distorcidos, como ter depressão é sinônimo de fraqueza, falta de fé, ou ainda ansiedade é apenas falta de Deus, falta de propósito espiritual ou falta de força de vontade, sabe? Estudos mostram que o estigma social contribui para atrasar diagnósticos e comprometer a adesão ao tratamento. Pense bem, é como quando alguém diz: ah, isso aí vai passar sozinho, é falta do que fazer, ou é só uma questão de pensar positivo que vai dar tudo certo. Essas frases, mesmo que ditas com boa intenção, podem invalidar o sofrimento real e afastar ainda mais quem precisa de ajuda. Você já ouviu frases assim? Reconhecer os erros comuns na forma como lidamos com a saúde mental é o primeiro passo para ver a mudança. O cuidado emocional exige conhecimento, empatia e abertura para o diálogo. Eu quero citar aqui algumas dicas e aplicações práticas para o seu dia a dia. Vamos lá. Informe-se por meio de fontes confiáveis e evite propagar mitos sobre saúde mental. Pratique a escuta empática. Evite minimizar a dor alheia com frases prontas. Estimule familiares e amigos a buscarem apoio profissional quando necessário. Ah, lembre-se, saúde mental não é sinal de fraqueza, mas de humanidade. Promova conversas abertas em casa, seja na escola, na faculdade, no trabalho, a respeito do bem-estar psicológico e emocional. Penúltimo, evite se automedicar ou recomendar remédios, medicação sem orientação profissional. E eu finalizo com essa dica importante. Participe de campanhas de conscientização sobre saúde mental em sua comunidade. Como disse Carl Gustav Jung, psiquiatra suíço, conheça todas as teorias, domine todas as técnicas, mas ao tocar uma alma humana, seja apenas outra alma humana. Cuidar da mente é também cuidar da humanidade que existe em nós. Se você gostou desse conteúdo, compartilhe com amigos e familiares. Continue acompanhando a nossa programação e fique atento, porque a qualquer momento estaremos de volta com mais reflexões que podem transformar a sua vida. Um forte abraço e até breve.

0: Muito bem, agora são exatamente 1h, 59 minutos na capital paulista. Agora iremos à identificação das emissoras e quando eu voltar já vou estar orando e apresentando o seu lar e a sua querida família. Por isso, não saia do programa Madrugada do Socorro de Deus.
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bem, agora são 2:07. Neste momento eu quero convidar todos os nossos queridos irmãos que estão na audiência, você que pode, não é? Orar juntamente comigo neste momento, deixe tudo que você está fazendo agora e se ajunte a mim e a todos os nossos ouvintes para clamarmos a Deus, e eu tenho certeza que haverá a resposta do nosso Deus através do nosso clamor. E você que está trabalhando, você que está dirigindo, fique acompanhando a oração, e eu tenho certeza também que o nosso Deus vai alcançar a todos vocês, abençoando a vida de todos. Vamos orar, vamos buscar a face do Senhor neste momento. Glorioso Deus, maravilhoso e eterno Pai, Pai, aqui estou mais uma vez na sua presença, juntamente com milhares e milhares de pessoas também, ó Deus, que estão também nesta mesma fé e comunhão, clamando e buscando a face do Senhor. Pai, que o Senhor venha nesta madrugada ouvir o nosso clamor, as nossas necessidades, as nossas petições. Precisamos de Ti, necessitamos de Ti. A Sua presença é fundamental nas nossas vidas. Sem o Senhor, ó Pai, não conseguimos dar um passo sequer. Todos os planos, todos os projetos, ó Deus, que queremos que venha a ser realizado, que venha a ser concretizado, se não for as Suas mãos sobre esses projetos, sobre esses planos, ó Deus, nada vai se concretizar, nada vai se realizar. Mas eu tenho certeza, meu Deus, que quando confiamos em Ti, quando, ó Deus, entregamos tudo nas Tuas mãos e declaramos, ó Pai, que o Senhor é o Deus que pode todas as coisas. O Senhor é o único, ó Deus, que pode fazer aquilo a qual eu e os nossos queridos irmãos, ó Deus, não pode fazer. Deus, eu peço encarecidamente, vá ao encontro dessas pessoas que precisam ser alcançadas nesta madrugada. Que o Senhor venha colocar as Tuas mãos, ó Deus. Que o Senhor venha agir poderosamente sobre este lar, sobre esta família. Os Seus servos, ó Pai, clamam ao Senhor, pedem ao Senhor que eles venham, ó Deus, serem abençoados nesta madrugada. Socorre aqueles que precisam do Seu socorro. Ajuda, meu Deus, aqueles que precisam da Sua ajuda. Oh, meu Pai, quantas pessoas que nesta madrugada estão, ó Deus, angustiadas, pessoas que estão sofrendo, ó Deus poderoso, porque foram desprezadas, foram humilhadas, foram rejeitadas. Socorre essas pessoas. Levanta, meu Pai, aqueles que estão caídos, aqueles que não têm mais forças, ó Pai, para orar, para Te buscar, para clamar ao Deus dos céus, o Todo-Poderoso, meu Pai. Senhor Jesus, sabemos que o nosso adversário se aproveita da fragilidade, meu Pai, e das ocasiões, ó Deus, que essas pessoas, ó Pai, que pecaram, que fizeram, meu Pai, algo que entristeceu o Teu Espírito Santo. Agora essas pessoas, ó Deus, se encontra até mesmo envergonhada, envergonhado, meu Deus e meu Pai, por aquilo que cometeram diante do Senhor. E isso tem, ó Pai, gerado sobre a vida dessas pessoas, ó Pai eterno,
aquele sentimento, ó Deus, que o Senhor não pode perdoar, que o Senhor não pode, meu Deus e meu Pai, limpar essas pessoas, santificar essas pessoas novamente. Mas o Senhor, como um Pai, ó Deus de misericórdia, está sempre pronto para perdoar aqueles, ó Pai, que são para o Senhor como filhos. Esta pessoa, meu Pai, esta senhora que pecou, que falhou diante de Ti, ó Deus, e agora, meu Deus, se envergonha de estar diante da Sua presença por causa dos seus atos, por causa, meu Pai, daquilo que elas cometeram diante do Senhor, elas não têm, ó Pai, aquela coragem de pedir perdão, ó Deus, porque vem aquele sentimento, meu Pai, de

erros, reconhecer as suas falhas, reconhecer as suas iniquidades, para que essas pessoas, ó Deus, venham se encontrar diante do Senhor, ó Pai, com coração aquebrantado, com coração, ó Deus, aberto, Senhor, para receber tudo aquilo que o Senhor tem para oferecer para os seus filhos e filhas, ó Pai, nesta madrugada. Ó Deus, o homem não pode perdoar, a mulher não pode perdoar, o ser humano, meu Deus, não pode perdoar, mas o Senhor é um Deus de perdão, o Senhor é um Deus de misericórdia. E que essas pessoas, ó Pai, que estão neste momento me ouvindo, que estão neste momento me acompanhando, ó Deus, seja, meu Pai, em cidades, capitais, regiões, sítios, chácaras, aldeias, aonde chegar essa transmissão, ó Deus. Que essas pessoas venham ser impactadas nesta madrugada. Que essas pessoas, ó Pai, venham ser, ó Deus, aquebrantadas pelo Teu Espírito Santo. Ah, meu Senhor, Deus da glória. Esta barreira, meu Pai, que impede essas pessoas de chegarem ao Senhor, de se aproximarem do Senhor, que essas barreiras venham cair por terra nesta madrugada. A barreira da acusação, a barreira, meu Deus, da condenação, venha cair por terra nesta madrugada. Que essas pessoas, ó Deus, venham se aproximar do Senhor e que elas venham ter, ó Pai, a chance e a oportunidade, meu Deus, dada pelo Senhor, e elas, ó Deus, estarem novamente buscando a Tua presença, dessas pessoas estarem novamente buscando a Sua

acusadas, ó Deus, por uma coisa que elas, meu Deus, já, meu Deus, não cometem mais, que elas não fazem mais, mas vem o acusador, ó Deus, para tentar tirar paz, para tentar tirar o sossego, para tentar tirar a comunhão, meu Pai, dessas pessoas com o Senhor. Mas eu creio, meu Deus, que nenhuma condenação há para aqueles que estão em Cristo Jesus, meu Pai eterno. Essas pessoas, ó Deus, que estão neste momento clamando ao Senhor, pedindo ao Senhor que o Senhor venha, meu Pai, ajudar essas pessoas a vencerem esta batalha espiritual que elas estão passando, meu Deus poderoso, que elas venham, Senhor, vencer todas as dificuldades, todas essas batalhas espirituais, ó Pai, que elas venham, Senhor, conquistar a grande vitória e a grande bênção da parte do Senhor. Visita também, ó Deus, este homem que tem colocado a sua família nas suas mãos, apresentado a esposa, os filhos, os parentes diante do Senhor. Que o Senhor venha, meu Pai, ouvir a oração do seu servo, meu Pai. Esta mulher que já fez aquele propósito diante do Senhor, para que o Senhor venha, meu Pai, entrar com a grande providência também no lar dela, na casa dela, na família dela. Senhor, que o Senhor venha nesta madrugada se manifestar, que o Senhor nesta madrugada venha mostrar o quanto o Senhor é poderoso.

Senhor, o Senhor é poderoso, meu Deus. O Senhor jamais perdeu e jamais vai perder uma batalha, porque o Senhor tem todo o poder no céu e na terra. Ó Pai eterno, esse demônio destruidor, esse demônio que quer destruir, que quer, meu Pai, fazer com que essas pessoas, ó Deus poderoso, não venham prosperar, que não venham, meu Pai, alcançar as coisas celestiais, as coisas divinas da parte do Senhor Jesus. Eu creio, meu Pai, que todos esses demônios que se levantaram contra os seus servos já caíram por terra nesta madrugada, porque o Senhor, ó Deus, está dando força, está dando, meu Pai, estratégia para os seus servos avançarem, seja, meu Pai, em âmbito espiritual, seja no âmbito material, mas eu creio que os seus servos vão triunfar nessa batalha e o Senhor será glorificado. Meu Senhor, peço também ainda em favor daqueles e aquelas pessoas que estão agora clamando em favor de algum parente, de algum familiar que se encontra enfermo, enferma, pessoas doentes, pessoas que estão agora, meu Pai, neste leito de dor, nesta cama, enferma, enfermo, põe as tuas mãos agora, Senhor, arranca agora, meu Pai, essas enfermidades que tem, meu Pai, infelizmente, Senhor, consumindo a saúde dessas pessoas, que tem consumido, meu Pai, ó Senhor, toda a saúde dessas pessoas, mas eu creio, meu Pai, que o Senhor está arrancando agora, seja, meu Deus, o câncer, seja, meu Pai, alguma bactéria, algum vírus, ó Deus, que esteja alojado no organismo dessas pessoas. Eu creio, Senhor, que o Senhor está restabelecendo agora, meu Pai, a saúde por completo dessas vidas, dessas pessoas. O Senhor está nesta madrugada repreendendo todo tipo de enfermidade, Senhor Jesus, ainda que os médicos, ó Deus, já fizeram de tudo, já fizeram todos os procedimentos e não há mais nada que ser feito, já está, meu Pai, essas pessoas, ó Pai, desenganadas pela medicina, mas agora, Senhor, eu levanto este clamor em favor dessas pessoas, ó Pai, que aos olhos da medicina não tem mais o que ser feito, mas eu creio, Senhor, que o Senhor é poderoso agora, meu Pai, para mostrar, Senhor, para a medicina, que o Senhor tem todo o poder, meu Deus, para repreender, seja qualquer tipo de enfermidade, qualquer tipo, Senhor, de dores, ó Pai, de bactérias que está alojado, seja no organismo, seja, meu Pai, no sistema sanguíneo dessas pessoas, o Senhor já está trabalhando, o Senhor já está se manifestando, o Senhor está sarando, o Senhor está curando essas vidas agora, essas pessoas que estão agora, meu Pai, nesta UTI, nesta CTI, pessoas, ó Pai, que estão em coma, quantas pessoas, ó Deus, que estão agora sem poder falar, sem poder, meu Pai, escutar, sem poder, meu Deus, se locomover devido, meu Deus, este AVC que tomou conta, meu Pai, desta pessoa. Esta pessoa agora está inválida. Quantas pessoas que estão nesta cadeira de roda, oh Senhor, meu Pai, sem poder se levantar, mas eu creio que nesta madrugada o Senhor, meu Deus, já está fazendo algo diferente acontecer sobre estas pessoas. Essas pessoas, ó Deus, já estão glorificando ao Senhor, porque já estão sentindo as tuas mãos sobre a vida delas. Oh, glória, Jesus! Essas pessoas agora, meu Pai, já estão glorificando ao Senhor, porque não estão mais sentindo aquelas

do próximo. Senhor Jesus, põe as tuas mãos agora, passa o bálsamo, Senhor, traga o refrigério, meu Pai, para esses corações que estão agora, oh meu Deus, partidos, oh Espírito Santo, peço ainda também, aproveita

Senhor, nos vícios das drogas, nos vícios, ó Pai, do álcool, nos vícios, ó Deus, da maconha, da cocaína, Senhor, esses jovens, ó Deus, que estão na criminalidade, que estão, meu Pai, envolvidos, ó Deus, em más companhias, põe as tuas mãos agora, ouve a oração deste pai, ouve a oração desta mãe, quero ainda pedir, meu Pai, em favor também desses jovens que estão orando e apresentando os seus pais na oração, Senhor, esses pais que estão envolvidos, ó Deus, em brigas, em contendas, em discussões, põe as tuas mãos agora, Senhor, vai repreendendo, Senhor, toda briga, discussão, ciúmes, inveja, traições, que o Senhor ponha as tuas mãos agora nesta madrugada, meu Deus, que o Senhor nesta madrugada ponha as tuas mãos poderosas, Senhor, e venha restituir, Senhor, este casamento.

neste momento clamando ao Senhor, que tem, meu Pai, muitas pessoas com uma causa na justiça. Senhor Jesus, põe as tuas mãos nesta madrugada, entra com a providência, meu Pai, nesta causa, seja, meu Pai, uma causa trabalhista, seja uma causa jurídica, põe as tuas mãos agora sobre a vida dessas pessoas, ó Deus, que esta causa, meu Pai, que até mesmo no âmbito jurídico, Senhor, é até mesmo, Senhor, difícil e impossível, ó Pai, dessas pessoas receber aquilo que é de direito delas, mas tudo é possível aquele que crê, e essas pessoas agora já estão colocando essas documentações nas tuas mãos. Agora essas pessoas, ó Pai, já estão clamando ao Senhor, porque sabe que o Senhor pode fazer aquilo que o advogado, aquilo que o jurista, aquilo, meu Pai, que as pessoas, ó Deus, que tomar a causa dessas pessoas, ó Pai, não pode fazer, o Senhor pode fazer. Senhor, meu Deus e meu Pai, venha também bem, abrir a porta, Senhor, do emprego para este homem, para esta mulher, para este moço, para esta moça, que agora está clamando ao Senhor, que agora está buscando a tua presença e a tua face, meu Deus, porque ela se encontra desempregada, ele se encontra desempregado, Senhor, e não sabe o que fazer para pagar as contas que estão chegando, não sabe o que fazer, meu Pai, para trazer o sustento para sua família, para pagar, meu Deus e meu Pai, ó Senhor Jesus, aquela, Senhor, aquela dívida que ele, meu Deus e meu Pai, ele tomou para si, e agora, meu Pai, os credores querem, meu Senhor, que ele venha pagar, e ele não tem condições, ela não tem condições, ele se encontra ameaçado, ela se encontra, meu Pai, ameaçada, mas que o Senhor venha

portas, mas eu creio, Senhor, que a porta que o Senhor abre, ninguém pode fechar. Senhor, eu já quero também neste momento colocar todos os nossos ouvintes que estão orando e apresentando, Senhor, as nossas vidas em oração, os nossos pastores, os nossos dirigentes, os presbíteros, os diáconos, os nossos cooperadores, obreiros, os membros da nossa igreja que tem orado em favor desta programação e toda a programação da Rádio Deus de Amor. Recompensa, meu Pai, cada irmão, que o Senhor venha, meu Pai, dar aquilo, Senhor, que eles merecem, meu Pai, que as bênçãos e que as vitórias e conquistas, ó Pai, sobre a vida deles. Venha abençoar também a nossa igreja, abençoa este ministério mais e mais, abençoa, meu Pai, a nossa querida irmã Irene Miranda, Senhor, a sua serva, abençoa, Senhor, a sua serva que está à frente desta grande obra, dando saúde, dando sabedoria, dando graça, dando poder. Ó Senhor, meu Pai, abençoa também a nossa querida irmã Débora Miranda. Senhor, continue abençoando o seu ministério, abençoa ela nos louvores, unge, meu Pai, as cordas vocais da sua serva, meu Pai, para que ela venha continuar te louvando, para que ela venha continuar te engrandecendo, que ela venha continuar, meu Pai, sendo usada mais e mais nas tuas mãos. Quero apresentar também o nosso querido pastor Lorival de Almeida, usa, meu Pai, com poder e grande glória o seu servo, visita ele agora, continue, hein, meu Pai, livrando, guardando o seu servo, meu Pai, dê livramento para o seu servo, que o Senhor venha também, meu Pai, continuar restabelecendo a saúde do seu servo. Ah, Pai eterno, venha abençoar também a toda a nossa diretoria deliberativa, a nossa diretoria executiva, vem abençoar toda a nossa diretoria mundial da nossa igreja pentecostal Deus e Amor, todos os projetos, ó Pai, que a nossa igreja, meu Pai, tem para este ano, que o Senhor venha colocar as suas mãos, ó Pai, para que venha ser concretizado e abençoado, Senhor. Ó, meu Deus, vem abençoar também, Senhor, todos os departamentos da nossa igreja, seja, meu Pai, a escolinha do pequeno Galileu, o Expansão Jovem, o Regenere, meu Pai, projeto Multiplicação, continue abençoando também a vida do nosso querido presbítero Davi Miranda Neto, continue abençoando também a sua querida esposa, os seus filhos, venha abençoar a sua casa, continue abençoando ele na ministração da sua santa e gloriosa palavra, usa, meu Pai, usa ele mais e mais, continue abençoando também todas as campanhas, concentração, eventos que teremos ainda, meu Pai, aqui no Templo da Glória de Deus e em todas as nossas igrejas pentecostal, Deus é Amor. Continue abençoando também a Fundação Reviver, Help, a Casa Aberta, vem abençoar toda a nossa diretoria da Fundação Reviver, a toda a nossa diretoria da Fundação Reviver Help, abençoa a todos os nossos irmãos, ó Pai, que contribuem, que contribuam, que sempre ajudam, que sempre estão, meu Pai, disponíveis, ó Pai, para doarem, Senhor, para aquelas pessoas que precisam e necessitam também, seja um alimento, seja, meu Pai, uma doação, Senhor, de calçados, de roupas, Senhor, que o Senhor venha, meu Pai, tocar nos corações dessas pessoas para elas continuarem, meu Pai, contribuindo e ajudarem na sua obra, Senhor Jesus, abençoa também a equipe do programa Madrugada do Socorro de Deus, nesta madrugada, abençoa o meu lar, a minha casa, a minha família, a minha esposa, os meus filhos, abençoa a vida do Hamilton, abençoa o lar, a casa, a família também do seu servo, abençoa também a vida também do nosso irmão Cleito, que está no WhatsApp, vem abençoar, meu Pai, mais e mais, Senhor, esta programação, fica conosco, meu Deus, nesta madrugada, é que eu te peço e já te agradeço, em nome de Jesus. Amém e amém, Senhor Jesus.

Muito bem, nesse momento eu quero me direcionar à senhora, ao senhor, moço, moça, você que foi tocado, tocada pelo Senhor Jesus, você já tomou a decisão mais sensata de aceitá-lo como o único suficiente Salvador, não é? Você que está cansado de sofrer, cansada de tanta desilusão, angústia, tristeza, sem fim, mas através desta oração você sentiu o seu coração se alegrar. Não foi uma alegria momentânea, não. Foi uma alegria que você há muito tempo não sentia. E essa alegria é a presença do Espírito Santo de Deus. Você quer, neste momento, continuar sentindo esta alegria permanente de Cristo na sua vida? Você vai repetir essas palavras nesta madrugada. Repita comigo dizendo assim: Senhor Jesus, perdoa todos os meus pecados. Escreve o meu nome no livro da vida. Sela o teu sangue. Porque nesta madrugada

perdoa, meu Senhor, todos os meus pecados, porque nesta madrugada eu preciso e necessito do Senhor Jesus todos os dias na minha vida. Eu quero neste momento

0: presença do Senhor Jesus. Mas agora vocês tomaram a decisão de voltar para Cristo Jesus. Então só basta agora você repetir essas palavras dizendo assim comigo: Senhor Jesus, perdoa todos os meus pecados e escreve o meu nome no livro da vida e sela o teu sangue, porque nesta madrugada, agora, meu Deus, eu volto para os seus caminhos para nunca mais sair da sua presença. Que Deus te abençoe, aos nossos irmãos, às nossas irmãs. Parabéns a todos vocês que tomaram esta atitude de fé, de aceitar ao Senhor e de reconciliar também com Cristo Jesus. Quero lembrar a todos, nós somos da Igreja Pentecostal Deus e Amor. Mais que uma igreja, a partir de hoje, nós somos a sua filha.
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0: bem, voltamos. Agora são exatamente 2h com 45 minutos. Vamos ouvir agora o pastor Kleber de Oliveira. Ele traz um tema: como devemos viver para Cristo? É o Bíblia em Foco. Vamos acompanhar juntos. Daqui a pouco voltaremos com todos vocês aqui na Rádio Deus e Amor.
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4: Que Deus abençoe rica, abundante, poderosamente a sua vida. Nós vamos à meditação da palavra de Deus. No livro de 1 Pedro, capítulo 4, versículo 1, 1 Pedro 4, versículo 1, está escrito: como nós devemos viver para Deus? Ora, pois, já que Cristo padeceu por nós na carne, armai-vos também vós com este pensamento, que aquele que padeceu na carne já acabou com o pecado. Ouvintes, o apóstolo Pedro, na direção do Espírito de Deus, nos deixa claro que o padecimento é uma realidade nesta vida, neste corpo, nesta carne. Nós somos todos os dias colocados à prova e convidados por Deus também a vencer todos estes padecer, todos estes pesares. Porém, é no versículo de número 1 do capítulo 4 que Pedro nos revela duas armas poderosas, infalíveis para a nossa vitória. Primeiro, ele fala de uma arma que está em Cristo Jesus, aquele que padeceu na carne. Ele padeceu na vida, na carne que ele vivia, mas Cristo tornou-se um exemplo, porque ele venceu o mundo. Quando a Bíblia diz no livro de São João, capítulo 16, versículo 31, Cristo é o vitorioso. No grande combate contra o mundo, ele venceu. Cristo, ele venceu a morte que mata o corpo. No livro de Atos dos Apóstolos, 13, 30, Jesus é o vitorioso contra a morte. Ele não pôde ser detido por ela. Mas a Bíblia diz que Cristo, ele também venceu todo o pecado. Hebreus 4:15. Mesmo sendo tentado, ele foi vitorioso contra todo o pecado. Mas acima de tudo, Cristo, ele venceu a si mesmo, quando no Getsêmani ele disse: Pai, todavia não seja feito a minha vontade, mas a tua. Ele estava estabelecendo a vitória do Pai sobre a sua própria vida, o Filho. E a Bíblia diz no livro de Hebreus 12:1 que Cristo venceu toda maldade, toda crueldade, toda imoralidade, e que se possa nomear na cruz, por Cristo foi vencida, porque ele teve em si mesmo a missão de olhar para o gozo que estava proposto, não somente dele, mas de todos nós em Cristo Jesus, que quando olhássemos para ele, pudéssemos contemplar aquele que venceu a carne no corpo. Livro de Pedro, capítulo 4, versículo 1. Ora, esta é a arma poderosa, infalível, o evangelho, a revelação que toma o nosso coração e que nos ensina como ordenar os nossos pensamentos. É, pensamentos, a nossa segunda arma mais poderosa em todos os sentidos. As nossas atitudes é fruto dos pensamentos, as nossas palavras são fruto dos nossos pensamentos. Todos os resultados que estamos vendo, respirando e também deles se alimentando é fruto dos nossos pensamentos. Já dizia um dos sábios históricos: penso e por isso existo. Quando você começa a entender o poder e a arma poderosa que são os teus pensamentos em Cristo, você já não vai mais temer o padecimento, o sofrimento, o que está por vir, o presente, o futuro. Quantas pessoas sofrendo, padecendo na mente, no corpo, no espírito, porque não entenderam que eles foram escolhidos em Cristo Jesus para vencer. Não há como você temer o que está para vir. Não há como você se debilitar diante das propostas da vida. Nós não podemos pensar de uma maneira vulnerável, subalterna, negativa, quando nós temos a palavra de Deus como um antídoto contra o medo, a palavra de Deus como a força absoluta para nos capacitar para triunfar contra toda debilidade em Cristo Jesus. Você não está vulnerável. O teu sofrimento não pode te debilitar. Ele te capacita em Deus para triunfar. O padecimento, ele não pode te desarmar. Ele te fortalece em Deus para vencer tudo aquilo que já aconteceu ou que pode vir a acontecer em sua vida. Então use corretamente os seus pensamentos. Deixe Deus alinhar os seus pensamentos pela palavra dele. Deixe de pensar condicionado por pensamentos de pessoas que querem te condicionar. Deixe de pensar simplesmente na derrota, no negativo, no mal. Tire dos seus pensamentos aquilo que está te enfermando e pense naquilo que está proposto por Deus na sua vida e você estará triunfando. Duas armas eficazes e poderosas. Primeiro, os exemplos que Cristo nos deixou. E segundo, como você fará e como você atuará segundo estes exemplos? Qual é o seu pensamento com relação a Cristo? Porque escrito está no livro de 1 Pedro, capítulo 2, eu quero deixar para você esta palavra. Porque para isso sois chamados, pois também Cristo padeceu por nós, deixando-nos o exemplo, para que sigais as suas pisadas, o qual não cometeu pecado, nem a sua boca se achou engano, o qual, quando injuriava, não injuriava, e quando padecia, não ameaçava, mas entregava-se àquele que julga justamente, levando ele mesmo em seu corpo os nossos pecados sobre o madeiro, para que mortos para os pecados pudéssemos viver para a justiça, e pelas suas feridas fostes sarados. É este pensamento que você deve ter e viver esta vida que te resta neste corpo e nesta carne. Viva com significado, com efeito, com intensidade. Viva segundo aquilo que Cristo projetou para a sua vida e você verá que a sua vida valerá a pena. Que Deus te abençoe e que esta palavra possa te enriquecer em poder e em vitória diante do nosso Deus. Que Deus abençoe a todos.
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2: Muito bem, agora são exatamente 3 horas da manhã. Agora iremos à identificação das emissoras. Quando voltarmos, pastor Lorival de Almeida vai estar orando em meu favor e orando também em seu favor e em favor da sua querida família. Por isso, não saia desta programação. Continue conosco no programa Madrugada do Socorro de Deus, aqui na Rádio Deus e Amor.
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Prezados ouvintes, quero convidar vocês para a nossa oração. Eu sou seu irmão pastor Lourival de Almeida, programa Voz da Libertação, e a nossa oração agora, vamos orar com todos vocês, vamos nos conectar com Deus, nos calibrar com o Senhor. Tudo quanto nós pedirmos em oração, se nós tivermos fé, nós vamos receber do Senhor. Não é à toa que o próprio Deus fala para nós clamarmos, e nós estamos clamando, e o nosso Deus está pronto a nos ouvir, porque é tempo de ouvir. Então vamos falar com Deus nesse momento.

Grande Deus, mais uma vez nos encontramos na presença do Senhor. Obrigado pela oportunidade, ó Deus, pela vida. Se estou falando com o Senhor é porque o Senhor tem me permitido. Pela sua misericórdia, o Senhor tem feito atuar a sua misericórdia na minha vida, na vida de tantos dos nossos ouvintes e na vida de tantos, ó Deus, o Senhor ainda quer se manifestar. Tenho certeza, se o Senhor encontrar nesse coração um espaço, o Senhor haverá de se manifestar tremendamente. Pai de poder, Pai de misericórdia, é mais um dia, Senhor. Mais um dia de vitória, mais um dia de alegria, também tristezas. É mais um dia normal, onde nós experimentamos os sabores da vida e o Senhor nos dá graça para nós vivermos e sairmos vitoriosos, ó Pai. Mesmo experimentando não só coisas boas, como também coisas amargas, que nos fazem, ó Deus, ser mais experientes, que nos tornam pessoas melhores. Muito obrigado, ó Deus, pelas bênçãos do Senhor, pelo socorro do Senhor, pela ajuda do Senhor às nossas vidas. Pai de poder, Pai de misericórdia, eu estou certo, meu Pai, que o Senhor está nos ouvindo nesse momento. A nossa oração, pelo menos a minha oração, meu Deus, não será uma oração que ficará no vazio, não será uma oração, ó Deus, despretensiosa, sem essência, porque, meu Deus, eu não só coloco a minha fé, mas coloco também o meu coração perante o Senhor. Perdoa os meus pecados, tudo que tenho pensado, tudo que tenho falado, meu Deus, as coisas que nós fazemos, que eu faço, que o Senhor não se agrada delas. Purifica, meu Deus, e purifica-nos, Senhor. Todos esses que oram comigo, pedem, Senhor, meu Deus, a purificação do Senhor. É claro, meu Deus, que nós estamos com os nossos corações completamente abertos para o Senhor. Arrependidos, ó Deus, às vezes de palavras, gestos, mas nós queremos ser ouvidos. Nós queremos, ó Deus, que o Senhor esteja com os ouvidos atentos ao clamor do nosso coração. Meu Deus, muito obrigado, Senhor, pela minha vida, pela vida dos nossos ouvintes. Obrigado pelo nosso alimento, pela saúde, pela oportunidade de estarmos aqui. Obrigado, Senhor, meu Deus, antecipadamente, por todas as coisas que o Senhor já está realizando nesse coração, ó Deus, que está sedento do Senhor. Esse coração que aguardava ansiosamente esses momentos para clamar juntamente conosco. Senhor, meu Deus, Senhor, meu Pai, eu quero apresentar ao Senhor todos aqueles, ó Pai, que estão intercedendo por outras pessoas. Aqueles, ó Deus, cujos corações são corações bons, corações, ó Deus, compromissados. E nessa oração, compromissaram-se em clamar em favor de outras pessoas. Eu clamo ao Senhor em favor, ó Deus, desses de coração completamente altruístas, corações, ó Deus, que pensam, é claro, em si, mas pensam no irmão, pensam naquele que está necessitado, abatido, naquele que está passando por momentos de dificuldades, até naquele que simplesmente disse: ores por mim, orai por mim. Senhor, meu Deus, apresenta os intercessores. Sei, ó Pai, que às vezes nós não pensamos muito nos intercessores. Às vezes pensamos mais no necessitado, Senhor. Às vezes apresentamos mais o hospitalizado, doente, aquele cujo lar está em situação bastante degradante. E achamos, ó Deus, que os intercessores não têm nenhum tipo, talvez, de coisa que necessite, ou de dor, ou de luta, mas às vezes tem como nós, Senhor. Eu apresento ao Senhor esses que intercedem, porque são heróis da fé, meu Deus. São pessoas de bom coração, são pessoas que pensam no próximo e amam o próximo como a si mesmas. Meu Deus, meu Pai, apresento ao Senhor também as pessoas que estão orando com lágrimas nos olhos neste momento. Pessoas, meu Deus, que estão sendo vítimas de uma grande injustiça, vítimas, ó Deus, de uma perseguição, vítimas de uma situação que só se explica, ó Pai, como uma prova, só se explica, ó Deus, como uma, talvez uma perseguição.
Pessoas, ó Pai, que até perguntam, mas o que fiz eu para merecer tal situação? Senhor, meu Deus, eu não sei explicar o que acontece a esses, mas certamente o Senhor sabe exatamente o que está acontecendo a essas pessoas. Pessoas que clamam, Senhor, meu Deus, às vezes só por justiça. Pessoas que clamam, Senhor, meu Deus, apenas e tão somente por uma situação que seja mais humana, mais igual. Senhor, meu Deus, Senhor, meu Pai, eu apresento esses nas suas mãos. Apresento pessoas, ó Pai, que estão sofrendo sem uma aparente razão. Não sei, ó Deus, se tem necessariamente algum tipo de razão para o sofrimento, mas de qualquer maneira, ó Pai, essas pessoas estão sofrendo. Estão atravessando, ó Deus, situações bastante difíceis, muito complicadas. Estenda as tuas mãos para levantar essas pessoas. Eu sei, ó Deus, que o abraço do Senhor fará com que esses corações sejam aquecidos e essas pessoas possam entender, ó Deus, que essa luta veio, mas ela vai passar. Que a aprovação fará dela uma pessoa apta para uma missão, para algo maior. Senhor, meu Deus, o Senhor sabe, mas assim mesmo dói, Senhor. Dói nessa vida, dói nessas pessoas. Estenda as tuas mãos, ó meu Deus. Passa o bálsamo curador nessas vidas. Fortaleça essas pessoas com a fortaleza das tuas mãos. O Senhor é Deus poderoso que levanta e sustenta com a destra da tua justiça. Essas pessoas, ó Deus, que estão clamando lá do fundo do poço. Essas pessoas em que as suas vozes parecem não se fazer mais ouvir, Senhor. Essas pessoas que estão, Senhor, numa distância de tanta profundidade da luz, já não conseguem mais enxergar essa luminosidade, Senhor, que poderia estar trazendo a elas algum alento, alguma esperança. Mas o Senhor mesmo, meu Pai, nos mostra na sua palavra, através da palavra ou da oração dos seus servos, quantos deles disseram que do fundo do poço clamaram ao Senhor, e o Senhor ouviu as suas vozes, o Senhor ouviu os clamores que ao Senhor foram dirigidos. Meu Deus, nesse momento eu quero trazer ao Senhor a situação das pessoas que estão, Senhor, nesse momento fazendo algum tipo de tratamento em hospitais, às vezes hospitais precários, meu Deus. Pessoas que estão vivendo, ó Pai, um momento de dor, um momento de desespero. Pessoas que foram, Senhor meu Deus, infelizmente atingidas por enfermidades que a própria medicina tem os seus receios, tem as suas dúvidas. Senhor, se muitos dos profissionais da saúde chegam a ter algumas dúvidas a respeito de algumas enfermidades, eu sei, ó Deus, que o Senhor pode verificar esse coração e ver o quanto esse coração está temeroso, o quanto essa vida, meu Deus, está passando por um verdadeiro sufoco. Mas o Senhor é Deus poderoso, que está vendo a fé dessas pessoas. Eu glorifico o nome do Senhor, eu exalto o nome do Senhor, porque o Senhor é digno de toda honra, de todo louvor. Visita agora, Senhor meu Deus, visita. Glorificado seja o nome do Senhor. Visita, Senhor meu Deus, essas pessoas que já chegaram a ser desenganadas pela medicina. Já foram diagnosticadas, Senhor meu Deus, e a resposta para essas

Isso realmente traz desespero, ansiedade, deprime. Isso traz, Senhor meu Deus, uma falta enorme de perspectiva. Mas muita gente, Senhor meu Deus, em meio a respostas, ó Pai, que realmente estremecem qualquer coração. Muita gente clama ao Senhor. Muitas pessoas estão orando comigo agora, meu Deus, desde os hospitais, nesse leito de dor, nesse quarto de solidão, nesse quarto, Senhor meu Deus, onde tudo que essas pessoas enxergam é a desesperança, a falta de futuro. Senhor, visita agora essas pessoas. O Senhor é Deus de milagres. O Senhor é Deus de maravilhas. O Senhor é Deus dos impossíveis. Deus do extraordinário. Cura, meu Deus, cura esse câncer. Senhor, esse câncer no baço, no fígado. Essa enfermidade, Senhor, meu Deus, que está nos rins. Essa enfermidade no esôfago, nos pulmões. Essa enfermidade que está atingindo esse útero. Essa enfermidade que está nos ossos, na medula. Meu Deus, essa enfermidade no cérebro, nos ouvidos. Eu clamo ao Senhor agora, Senhor. Cura essa vida. Cura essa pessoa, meu Deus, que já não tem mais esperança no agir do homem. Essa pessoa que sabe que os princípios da medicina não poderão alcançar os seus anseios. Em nome de Jesus, meu Deus, eu sei que o Senhor pode curar essas vidas agora. Eu sei que essas pessoas estão se compromissando contigo. Algumas estão dizendo que fazem com o Senhor um voto. Algumas estão dizendo que te servirão para o resto da vida. Algumas estão, meu Deus, pedindo que o Senhor opere, que testemunharão. Senhor, meu Deus, o Senhor é Deus grande, poderoso. Mais uma vez eu exalto o nome do Senhor. Cura, meu Deus, agora. Eu não sei colocar, ó Deus, todas as enfermidades que estão matando essas pessoas pouco a pouco. Mas eu sei dizer ao Senhor, meu Deus, que o Senhor pode com todas elas. Que o Senhor pode curar agora em nome de Jesus Cristo. Eu sei que essas pessoas, meu Deus, vão sentir a mão poderosa do Senhor agora, tocando nos seus corpos já frágeis, os seus corpos já enfraquecidos. Senhor, meu Deus, coloca tua mão nessas vidas agora, em nome de Jesus. Faça o milagre acontecer, faça o prodígio acontecer. Eu creio, meu Deus, eu creio que o Senhor é Deus, eu creio que o Senhor é Deus poderoso, para visitar também, ó Pai, esse lar que está em contenda, esse lar, meu Deus, que foi atingido por uma seta diabólica, e já não existe mais harmonia, esse lar, ó Deus, onde não existe mais a sabedoria para que ele possa, Senhor, ser regido de uma forma satisfatória. Esse lar, Senhor meu Deus, onde a falta de sabedoria, falta de temor, o tem levado, Senhor, pelo caminho do desastre, pelo caminho do abismo. O Senhor é Deus poderoso para dar sabedoria aos membros dessa família, para que possam se unir, para que possam exercer o respeito um pelos outros e para que possam, no temor do Senhor, viver uma vida agradável. Uma vida, Senhor meu Deus, compartilhada de igual modo, para que haja satisfação nos corações, para que haja alegria, para que não aconteçam as guerras desnecessárias. Senhor meu Deus, Senhor meu Pai, eu sei, ó Deus, que o inimigo desde o princípio tem tentado desvirtuar, ó Deus, a família que o Senhor tem criado. E em nossos dias não tem sido diferente, Senhor. Além, Senhor meu Deus, das aberturas, além, Senhor meu Deus, das configurações familiares, além, Senhor meu Pai, da deturpação da ordem natural da criação do Senhor em relação à família, Satanás tem atacado a família de outras formas ainda, Senhor, trazendo nos corações sentimentos, ó Deus, horrorosos, que levam as famílias a verdadeiras batalhas, que levam as famílias a verdadeiras brigas, mortes. Meu Deus, nós nunca vimos, Senhor meu Pai. Pelo menos agora temos percebido quantas famílias, Senhor, infelizmente, têm sido dizimadas pelos próprios membros.

0: dessa família. São mulheres que matam seus maridos, maridos que matam as esposas, filhos que matam os pais, pais que matam os filhos. Eu já não quero falar apenas e tão somente nas brigas, Senhor meu Deus. Já não quero falar nas discussões, nas injustiças. Eu quero falar das mortes, ó Deus. Todos os dias nós vemos, ó Pai, ataques da família contra a família. Nós vemos, ó Deus amado, as divisões e as subdivisões familiares que o Senhor não criou. Nós vemos, Senhor meu Pai, as configurações que o Senhor não autorizou. E a família como a principal célula da sociedade está, Senhor meu Deus, deturpada, trazendo também, ó Deus, deturpação ao corpo de Cristo, à igreja. Visita essa família agora. Eu te repreendo, Satanás, saia dessa família. Eu te repreendo, espírito imundo, saia dessa família, saia agora. Saia, saia dessa casa. Você já semeou contenda, você já semeou tanta desgraça. Saia dessa casa agora, saia dessa família. Senhor meu Deus, eu apresento ao Senhor todos os lares, em nome de Jesus Cristo. Apresento ao Senhor também, meu Deus, pessoas que abandonaram os caminhos do Senhor. Quanta gente está orando comigo agora, meu Deus, pedindo ao Senhor que alcance esse que afastou-se dos caminhos do Senhor. Pessoas, ó Deus, que alegam as suas razões. Pessoas, ó Pai, que justificam-se, dizendo que sofreram, que passaram tribulações, foram perseguidas, não foram compreendidas. Eu entendo, meu Deus, e sei que o Senhor entende. Mas entendo também, meu Pai, que o Senhor não é culpado por relacionamentos rompidos, por deturpações de entendimento. Sei que o Senhor não é culpado, Senhor meu Deus, e o Senhor não aceitará a justificativa dessa vida que, se utilizando de coisas ruins que aconteceram, simplesmente virou as costas para o Senhor. Eu sei que o Senhor não vira as costas para ninguém, ó Pai, e o Senhor fala que aquele que vem ao Senhor, o Senhor não lança fora. Toca no coração dessa pessoa que está distante dos caminhos do Senhor. Sei que é tempo de reconciliação. Sei que é tempo, Senhor meu Deus, de reconciliação para essa vida, para essas pessoas. Sei, ó Deus, que essa mãe tem chorado por esse filho. Sei que essa família tem chorado por esse membro que tem se afastado dos caminhos do Senhor. Traga de volta, meu Deus, com a oportunidade que o Senhor dá. Falando a esse coração, falando a essa vida, fazendo com que esse coração receba o consolo, receba, Senhor meu Deus, a força para o retorno, a força para a volta. Senhor, Senhor, toca nesse coração agora. Eu sei que muitos estão perecendo, bem sei, ó Deus, também que muitos pereceram, muitos morreram distantes do caminho do Senhor, depois de terem conhecido o caminho do Senhor, depois de terem tido experiências com o Senhor. Quantos, ó Deus, acabaram se desviando e falecendo, morrendo fora dos seus caminhos. Eu sei, ó Pai, que o Senhor conhece cada coração e nós não podemos julgar, mas nós podemos ter uma ideia, meu Deus, daqueles que, uma vez que conheceram os caminhos do Senhor, viraram as costas para o Senhor. Meu Deus, nós temos uma ideia, sim, Senhor, porque nós conhecemos a sua palavra. Sabemos, ó Deus, que esses melhor teria sido se não tivesse conhecido a sua palavra. Eu sei que por essa razão o Senhor vai tocar nesse coração agora. O Senhor vai trazer de volta essa pessoa, meu Pai, que está, Senhor meu Deus, depois de conhecer os seus caminhos desse mundo de horror, nesse mundo pecaminoso. Toca, Senhor meu Deus, toca. Eu confio no Senhor, eu confio na sua força. Senhor meu Deus, eu apresento ao Senhor as nossas crianças, eu apresento ao Senhor os nossos jovens, apresento ao Senhor os nossos adolescentes. Eu repreendo as setas do diabo que tem vindo com tanta força contra, Senhor meu Deus, esses que estão em plena formação. Esses, ó Deus, que nesse momento da vida tem de tomar tantas decisões, mas ainda não tem a experiência para tomar todas essas decisões. Meu Deus, abençoai os nossos jovens, os nossos adultos, os nossos velhos, os nossos adolescentes. Abençoai, Senhor meu Deus, todos esses cada um em sua faixa etária, para que sejam verdadeiros vasos de bênçãos das tuas mãos. Abençoe os nossos jovens, ó Deus, que louvam o nome do Senhor, os que são músicos na sua casa. Abençoe os nossos obreiros, as nossas obreiras, os nossos companheiros de trabalho. Senhor, meu Deus, esses que levam a sua palavra aos locais mais distantes do nosso país. Que a mão do Senhor esteja estendida fazendo maravilhas. Que a mão do Senhor esteja estendida fazendo sinais, fazendo prodígios. Senhor, nessas vidas que tanto precisam da sua força para fazer a sua obra, desperta nesse coração esse sentimento missionário, Senhor meu Pai. Desperta nesse coração, Senhor meu Deus, esse sentimento administrativo em relação a essa igreja. Desperta nesse coração, Senhor meu Deus, esse sentimento que vem do Senhor, para que essa pessoa se aposte desse dom que o Senhor tem dado a ela e utilize desse dom para a glória e honra do teu santo nome. Se é para cantar, que cante. Se é para o evangelismo, que evangelize. Se é para o programa de rádio, que seja para o programa de rádio. Se é para uma administração de congregação, que administre. Se é para orar em favor dos enfermos, que ore. Se é para ser utilizado através dos dons registrados com legitimidade na sua palavra, que sejam utilizados. Se é para fazer visitas, que visitem. Senhor meu Deus, eu sei que cada um na vocação em que foi chamado, desperta nessa pessoa esse dom. Desperta nessa pessoa, Senhor meu Deus, aquilo que o Senhor tem dado a ela, o Senhor tem mostrado a ela, Senhor. Porque a sua obra precisa, Senhor meu Deus. A sua obra está carente de homens, mulheres, crianças, jovens, velhos, Senhor meu Deus, em todas as faixas etárias. A obra do Senhor precisa, Senhor, mais do que nunca, de arautos. A obra do Senhor precisa, Senhor meu Deus, de atalaias, de pregoeiros da tua justiça, de pregadores, Senhor meu Deus, evangelistas, ensinadores, mestres, compromissados, comprometidos contigo para fazer a sua obra. Nós precisamos, ó Deus, de gente espiritual. Nós não queremos profissionais do evangelho. Nós queremos que o Senhor levante, meu Deus, pessoas que têm amor pelas almas, pessoas compromissadas, pessoas, Senhor meu Deus, que olham as almas com amor, com carinho, pessoas que buscam as almas, meu Deus, pessoas que alimentam as almas, pessoas, meu Deus, que estão ombro a ombro com os novos convertidos, discipuladores, ensinadores. São tantas coisas, meu Pai. Levanta na nossa igreja, meu Deus, nós queremos ganhar almas. Nós queremos, ó Deus, apresentar ao Senhor almas para o teu reino. Senhor meu Deus, Senhor meu Pai, nós cremos, Senhor meu Deus, que o Senhor também está visitando essa pessoa que está nesse presídio. Essa pessoa, Deus, que está orando comigo agora. Essa pessoa que fez coisas que não foram boas e ela reconhece isso. E agora está pagando a sua dívida para com a sociedade. E está sentindo esse vazio e quer que esse vazio seja preenchido. Essa pessoa que está orando conosco está se sentindo bem, porque o Espírito Santo de Deus está visitando esse coração, está visitando essa vida. Visita, Espírito de Deus, em nome de Jesus Cristo. Visita esse coração, Espírito Santo da verdade, em nome de Jesus Cristo. Visita. A presença do Senhor fará com que esse coração se abra, com que seja receptivo. Aleluias, louvado seja o nome do Senhor. Não é só o coração do presidiário, Senhor Jesus, mas é o coração de todos os nossos ouvintes. Nós queremos que esses corações sejam preenchidos, visitados com o Espírito Santo de Deus, com o Espírito Santo da verdade. Espírito Santo de Deus, vem sobre a nossa vida. Espírito Santo da verdade, vem, entra dentro desse coração para ser o consolador, para ser aquele que geme intercedendo, para ser aquele que arvora a bandeira contra as investidas de Satanás. Visita esse coração que se abre a ti agora, Senhor. Visita esse coração sofredor. Essa vida, Senhor, meu Deus, que tem passado por momentos de tristeza profunda. Essa pessoa, Senhor, meu Pai, que tem experimentado, Senhor, esses momentos profundos de tristeza, de amargura na alma. Visita agora, Senhor, meu Deus, visita. Com o poder das tuas mãos, visita, Senhor, visita. O Senhor é a alegria que nós queremos. O Senhor é o poder que nós queremos. O Senhor é a solução que nós queremos. O Senhor é o Deus que nós servimos. Visita agora, Senhor meu Deus, cada pessoa que se propõe, que abre o coração, sendo o Senhor o nosso tudo, em nome de Jesus Cristo, nosso Salvador. Amém, Senhor. Amém, Senhor Jesus. Amém. Muito bem, prezados ouvintes, nós chegamos ao final da nossa oração. Programa Voz da Libertação da Igreja Deus e Amor. Eu sou o pastor Lorival de Almeida. Fiquem todos com Deus. Até a próxima oportunidade.
1: 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Salmos 23:1.
2: 3 horas e 32 minutos.

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3: Lembre-se do seu Criador enquanto você ainda é jovem, antes que venham os dias maus e cheguem os anos em que você dirá: não tenho mais prazer na vida. Lembre-se dele antes que chegue o tempo em que você achará que a luz do sol, da lua e das estrelas perdeu o seu brilho e que as nuvens de chuva nunca vão embora. Então os seus braços, que sempre o defenderam, começarão a tremer, e as suas pernas, que agora são fortes, ficarão fracas, e os seus dentes cairão, e sobrarão tão poucos que você não conseguirá mastigar a sua comida. A sua vista ficará tão fraca que você não poderá mais ver as coisas claramente. Você ficará surdo e não poderá ouvir o barulho da rua. Você quase não conseguirá ouvir o moinho moendo ou a música tocando. E levantará cedo quando os passarinhos começam a cantar. Então você terá medo de lugares altos e até caminhar será perigoso. Os seus cabelos ficarão brancos e você perderá o gosto pelas coisas. Nós estaremos caminhando para o nosso último descanso, e quando isso acontecer, haverá gente chorando por nossa causa nas ruas. A vida vai acabar como a lamparina de ouro cai e quebra quando a sua corrente de prata se arrebenta, ou como um pote de barro se despedaça quando a corda do poço se parte. Então o nosso corpo voltará para o pó da terra de onde veio, e o nosso espírito voltará para Deus que o deu. O fim de todas as coisas é: teme a Deus e obedeça a sua palavra, porque este é o dever de todo ser humano. Enquanto você tem oportunidade, compareça na Igreja Pentecostal Deus de Amor e entregue a sua vida ao Senhor Jesus e passe a andar na presença de Deus.

que eu tive com Deus, quando eu estava procurando uma igreja que eu já sentia no meu coração de servir a Deus. Eu andei em algumas igrejas, em vários ministérios, porque eu queria uma igreja que eu pudesse me encontrar com o Senhor. E visitei alguns ministérios, mas nenhum deles me tocou. Certo dia, eu entrei na sede mundial e lá eu sentei e fiquei observando o culto. E veio as irmãs cooperadoras, obreiras, e me chamou, né, para ir na frente aceitar Jesus na hora que o missionário estava pregando. Lembro eu que era um dia de quarta-feira, mas eu não quis ir, estava sozinha. Aí no outro, quando foi no domingo, eu voltei para a igreja novamente. Eu sentia o Espírito Santo de Deus falando comigo no meu coração: vai ser aqui que eu tenho grande obra para fazer em sua vida através do Espírito Santo. E ali, irmão, eu sentei. Aí as irmãs, na hora do apelo, elas vieram me chamar. Eu estava toda cheia de pintura, eu estava com cheias de bijuterias, pulseiras, de calça comprida. E ela falou: vamos lá na frente, vamos aceitar Jesus. E eu fui. O missionário estava pregando, era na época da sede mundial, né? Na igreja antiga. E eu fui, mano. Aceitei Jesus. E aí, quando eu cheguei em casa, eu já fui tirando as coisas que não era do agrado de Deus da minha vida. Os espíritos

0: Passou 6 meses, começou a anunciar o batismo. E um dia o missionário falou assim, que as pessoas que tivessem já se preparando para o batismo, se quisesse entrar na fila para ser batizada com o Espírito Santo, ele ia descer do púlpito e ia colocar as mãos sobre as nossas cabeças. Irmãos, eu senti uma vontade muito grande de entrar na fila, mas nesse dia eu estava com meu filho de 8 anos e a minha filha de 6 meses no colo. Mas mesmo na oração eu senti uma graça de Deus sobre a minha vida. Eu falei, mas eu não vou na fila, vou esperar para o próximo domingo. E quando terminou o culto, eu vim embora, cheguei em casa, falei para o meu esposo, falei, olha bem, eu queria que você fosse comigo na igreja, porque ele não ia. Eu queria que você fosse comigo no culto, porque o missionário está fazendo, mandando ficar na fila, que é o batismo com o Espírito Santo. E ele desce do púlpito e põe a mão na cabeça das pessoas. E eu queria ir para a fila, mas com as crianças não dá. E ele foi, irmãos. Quando foi no próximo domingo, ele foi comigo. E assim começou a oração, né? Eu falei para ele ficar com as crianças e entrei na fila. Quando eu entrei na fila, eu fui sentindo um poder muito grande do Espírito Santo sobre minha vida. Mas eu não estava batizada ainda, mas eu sentia que eu ia ser batizada naquele dia. E assim foi, irmãos. E eu vi o missionário descendo do púlpito e colocando as mãos sobre as cabeças das irmãs, e as irmãs cheias do Espírito Santo. E eu estava orando, orando, e eu comecei a sentir algo diferente sobre o meu corpo, sobre a minha vida naquele momento. Mas ali eu estava assim, quando o missionário foi chegando perto de mim, eu parecia que algo estava impedindo, porque parecia que eu estava me sentindo acanhada naquele momento. E eu não me soltava para ser batizada. Aí o servo de Deus, missionário Davi Miranda, ele se aproximou de mim, colocou a mão na minha cabeça e falou assim, minha serva, você já está batizada com o Espírito Santo. Naquele momento, eu comecei a sentir o poder tão grande de Deus sobre a minha vida, que eu sei que dali me tiraram, levaram lá pro púlpito. Eu fiquei lá, irmão, cheio do Espírito Santo, falando em línguas estranhas. E quando foi naquele momento, o culto foi, chamaram todo mundo para ir para frente receber oração. E eu ali já estava ajoelhado no púlpito. Eu sei que terminou o culto, irmãos. Chegou meu filho e falou, mãe, o culto já terminou. Já acabou, já está na hora de ir embora, já deu paz do Senhor. Irmãos, eu não vi. Eu estava tão cheio do Espírito Santo e Deus, que eu nem vi o culto terminar. Eu ali de joelho, dobrado ali na beira do púlpito, só recebendo o poder do Espírito Santo de Deus. E essa é uma experiência que eu tive. Então eu agradeço a Deus por esse ministério e que Deus abençoe e todos aqueles que estão na frente desse trabalho. Deus abençoe a todo mundo e que aquele irmão que tem um chamado do Senhor e que abra seu coração e faça a obra do Senhor. Deus abençoe por essa oportunidade, em nome de Jesus Cristo.
1: Quanto sofrimento, desilusão, tristeza e angústia na sua vida, caro amigo ouvinte. Você vive chorando, pensando, Deus se esqueceu de mim. Deus me abandonou. Deus não quer mais nada comigo. Você está enganado. Deus te ama. Deus te quer bem. Deus quer abençoar a sua vida. Você está pensando em tirar a sua própria vida? Você pensa em fugir de tudo e de todos? Esconder-se e dizer, ninguém gosta de mim? Você está debaixo de uma depressão? Preste muita atenção. Deus te ama, porque de tal maneira ele enviou seu único filho para que todo aquele que nele crê não pereça, mas tenha vida eterna. Jesus, ele morreu. Morreu pelos teus pecados em uma cruz de dor, sofrimento e angústia, para te dar a paz e a tranquilidade. Ele mesmo disse bem claro: eu sou o bom pastor e o bom pastor dá a vida pelas suas ovelhas. Ele chegou a dizer mais ainda: vinde a mim todos que estão cansados e oprimidos e eu vos aliviarei. Caro amigo ouvinte, lembre-se de uma coisa: Deus nunca vai te desamparar. Esforça-te, tem bom ânimo e venha participar de uma concentração na Igreja Pentecostal. 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

0: fazer. 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
2: Luciana Ferreira dos Santos, sou de Vila Conceição de Adema, São Paulo, e conheci a IPDA daqui perto de casa mesmo, que tem uma IPDA Jardim de Adema, e aos poucos eu ia, em vez em quando eu ia, e hoje, para honra e glória do Senhor, estou na presença dele, estou na IPDA aqui do Jardim de Adema, e o Senhor me libertou dos vícios, drogas, da prostituição, me livrou de tudo. E para honra e glória do Senhor, estou na presença dele. Paz do Senhor.
3: Meu nome é Sueli Rodrigues, eu sou aqui da região de Campinas. Eu conheci o Senhor Jesus através do programa Voz da Libertação. O Senhor transformou a minha vida, a qual eu era uma pessoa infeliz, depressiva, cheia de vícios, muito enferma. E através de ouvir o programa Voz da Libertação, eu conheci o Senhor Jesus e recebi a minha cura. E eu agradeço muito esta igreja Pentecostal Deus é Amor. Eu agradeço as orações dos irmãos pelo programa Voz da Libertação. Hoje faz 24 anos que estou na presença do Senhor Jesus, nesse ministério que eu amo tanto. Amém?
4: Eu me chamo Marta, sou da Zona Leste. Eu conheci a sede Deus e Amor do Parque Dom Pedro através da minha cunhada. Foi quando eu estava passando uma luta muito grande no meu relacionamento e ela falou para mim, vai na sede. E eu fui e comecei a participar da campanha das quarta-feira. E foi uma bênção na minha vida. Eu escuto a Voz da Libertação. Conheci a rádio também, a Voz da Libertação, através dela. Eu não deixo de ouvir, eu não deixo de acompanhar. Eu sempre acompanho as orações, eu peço oração e eu agradeço muito a Deus por ter colocado vocês na minha vida. E que Deus abençoe a todos. E eu agradeço a oportunidade.
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13: Parece um caroço debaixo do braço, porque me incomodava muito, até que eu fui revelada na igreja que o Senhor estava concedendo um grande livramento, né, uma cura de um câncer no meu seio. E ali quando foi no dia seguinte, né, quando ali eu

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1: Bom dia a todos, eu sou seu irmão em Cristo, Daniel Mariano, e este é o programa Madrugada do Socorro de Deus, na mesa de som, Hamilton Júnior, e também dando apoio no WhatsApp, nosso irmão Clayton. Agora vocês vão ficar com um bloco de notícias saúde mental. Daqui a pouco voltaremos com todos vocês aqui na Rádio Deus e Amor.
2: 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Oscilação de humor. O que é e quais suas principais causas? Oscilação de humor é uma mudança emocional rápida e intensa que pode variar de euforia a tristeza ou de calma a irritação sem uma causa externa clara. Embora em muitos casos não afete diretamente a vida cotidiana, essas flutuações podem indicar desequilíbrios químicos no cérebro ou outros distúrbios emocionais. As causas dessas oscilações são diversas e incluem fatores hormonais, como os que acontecem durante a gravidez ou a menopausa. Além disso, desequilíbrios neuroquímicos no cérebro que afetam neurotransmissores como serotonina e dopamina também estão frequentemente envolvidos. O estresse crônico, problemas emocionais e dificuldades familiares podem agravar ou desencadear essas mudanças de humor. Distúrbios psiquiátricos como a depressão maior ou o transtorno de personalidade borderline são comumente associados a oscilações emocionais intensas. Embora as oscilações de humor sejam naturais, quando se tornam frequentes ou de grande intensidade, podem ser um sinal de condições mais graves. E nesses casos, é essencial procurar ajuda profissional para uma avaliação e um diagnóstico mais preciso. Transtorno borderline versus bipolar. Vamos entender a diferença? O transtorno de personalidade borderline e o transtorno bipolar são frequentemente confundidos, isso devido aos sintomas emocionais intensos que ambos podem apresentar, mas têm características distintas. O transtorno borderline é caracterizado por instabilidade nas emoções, relacionamentos e autoimagem com mudanças abruptas de humor e impulsividade, além de um medo intenso de abandono. Já o transtorno bipolar envolve períodos depressivos com momentos de estabilidade entre eles. A principal diferença entre as duas condições está na natureza das alterações de humor. No transtorno bipolar, os episódios de mania e depressão têm uma duração bem definida, podendo durar dias ou meses. Já no transtorno borderline, as mudanças de humor são mais rápidas e geralmente causadas por fatores externos como rejeição ou conflitos, sendo mais impulsivas e não seguem aí um padrão cíclico. O tratamento para ambas as condições é fundamental, mas as abordagens são diferentes. O transtorno bipolar ele é tratado principalmente com estabilizadores de humor e antidepressivos, além de psicoterapia. Já o tratamento do transtorno borderline foca na terapia dialético-comportamental, que ajuda a pessoa a lidar com suas emoções e a melhorar os relacionamentos. Música.

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4: Alô, irmão, aqui quem está falando é o diácono Benjamin Messias, da cidade de Muniz Freire. Quero deixar meu abraço a todos os irmãos que ouvem essa programação da Voz da Libertação. E a paz do Senhor Jesus. Deus abençoe.
5: A paz do Senhor Jesus. Eu sou Malba Santos da Silva. Sou ouvinte do programa Voz da Libertação. Me amo, adoro esse programa Voz da Libertação. O rádio na minha casa eu não desligo. Só quando eu saio de casa para dar um descanso no rádio um pouquinho. Mas quando eu tô em casa 24 horas no ar. Eu amo esse programa. E amo também o Ministério Deus é Amor.
6: A paz do Senhor a todos os irmãos ouvintes do programa Voz da Libertação. Irmã Regiane, de São José dos Campos, São Paulo.
7: A paz do Senhor, irmãos da Rádio Deus é Amor, que é Shirley Adriano, de Sete Lagoas, Minas Gerais. Gostaria de deixar um abraço para todos os irmãos do mundo inteiro, principalmente os irmãos aqui do Norte de Minas. Dizer que esse programa é um culto no meu lar. Deus abençoe.
8: Alô, ouvintes do programa Voz da Libertação. Aqui fala o seu irmão Iranilton Shoa. Estamos em Jundiaí, interior de São Paulo, atentos a esse programa que é líder no rádio do Brasil. Deus abençoe a todos.

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1: Hoje é quarta-feira, dia 16 de setembro de 2026. É uma data mais do que especial. Por quê? Porque nós estamos vivendo quarta-feira. E é quarta-feira do grande mover de Deus aqui na nossa sede mundial. É, você que quer começar uma quarta-feira recebendo muitas bênçãos de Deus, não é? Receber muitas vitórias, curas, milagres, libertações e muito mais. Esteja conosco hoje, quarta-feira, aqui no Templo da Glória de Deus. E esta campanha já começa daqui a pouquinho, hein? Às 9 horas da manhã, o pastor Milton Almeida já estará no Santo Altar do Senhor Jesus, orando e apresentando a sua vida e a sua querida família diante do nosso Deus, o nosso Pai. Por isso, não venha sozinho, não venha sozinha. Chame aquela pessoa que precisa do mover de Deus, não é? Venha receber o seu milagre também, queridos irmãos ouvintes. Você que é da Zona Sul, Zona Leste, Zona Oeste, você que é da Zona Norte, ABCD, MR e todos os bairros aqui adjacentes, quero convidar vocês para estarem conosco hoje, 9 horas da manhã, campanha quarta-feira do grande mover de Deus, pastor Milton Almeida pregando a palavra de Deus e orando em seu favor.
2: Tem tantos irmãos novos convertidos passando pela prova, passando lutas.
3: Há tantos recentes convertidos que passam lutas e
2: pruebas. O inimigo está lutando aí constantemente para tirar da tua mente. Não precisa, não vai se batizar não, não vai descer as águas.
3: E o inimigo luta para que não te bautizes ou descendo essa água.
2: Não precisa.
3: Não é necessário, vice.
2: Irmãos, o batismo é importante.
3: Irmãos, o batismo é importante.
2: Porque nós confessamos a nossa fé em Cristo.
3: Porque confessamos nossa fé em Cristo.
2: E para nós que somos batizados.
3: E para os que somos batizados.
2: Alegria imensa quando vemos irmãos que estão na fila para se batizar, que são irmãos valentes, vencedores.
3: Alegria imensa ao ver irmãos que se vão batizar vencedores, são.
2: Satanás, ele não brinca.
3: E Satanás não juega.
2: Ele trabalha constantemente para levar vidas à derrota.
3: Ele trabalha constantemente para levar à derrota as vidas.
2: Mas saiba, meu irmão, minha irmã.
3: Sepa, irmão, irmã.
2: Você que é novo convertido.
3: Tu que eres recente convertido.
2: Ou você que ainda está pensando em se entregar a Jesus.
3: Porque estás pensando em entregar-te a Jesus.
2: Há uma igreja que está orando e intercedendo por você.
3: Há uma igreja que ora e intercede.
2: Há uma igreja que está orando e intercedendo pela sua vida.
3: Há uma igreja que intercede por tua vida.
2: E não adianta fugir da presença de Deus. O Senhor está te vendo, Ele está te olhando e está te dando a oportunidade hoje.
3: Não tem caso que queira subir, senão Ele te vê. Da oportunidade.
2: Não somente receber a cura do físico.
3: Não só de receber sanidade do físico.
2: Mas receber o milagre, a bênção espiritual.
3: Sim, um milagre, a bendição espiritual.
2: Que vai lhe adiantar, irmão?
3: De que servirá, irmãos meus?
2: Você vai ser curado hoje de todo tipo de enfermidade que incomoda seu físico?
3: Ser sanado de toda enfermidade que perjudica tu físico.
2: Mas espiritualmente você está em uma guerra dentro de si constante.
3: Mas espiritualmente tienes uma guerra constante dentro de si.
2: Aí eu vou na igreja para receber o milagre.
3: E vou à igreja para receber o milagre.
2: E deixa Jesus depois.
3: E deixa Jesus depois.
2: Lembra, irmão, dos 10 leprosos.
3: Recuerda os 10 leprosos.
2: Os 10 foram curados.
3: Os 10 foram sanados.
2: Somente um voltou a agradecer.
3: Solamente voltou para agradecer.
2: E o que voltou a agradecer permaneceu servindo ao Senhor.
3: E que voltou a agradecer permaneceu servindo ao Senhor.
2: Então digo a vocês, irmãos.
3: Os digo, irmãos.
2: Que não há nada que se compare lá fora com o que Jesus tem para nós, o que Ele está fazendo nesse momento em nossa vida.
3: Não há nada lá fora que se compare com o que Deus está neste momento em nossa vida.
2: Vocês estão sentadinhos aí, atentos, ouvindo a palavra do Senhor.
3: Estamos sentados atentos à palavra do Senhor.
2: E você não tem a dimensão, não imagina o quanto o Senhor está preparando tantas coisas boas para a sua vida.
3: Imaginas quanto de bueno Deus prepara para a tua vida.
2: E eu quero que vocês participem disto.
3: Quero que participem disto.

0: Eu quero que vocês, que cada dia que passa, vocês possam criar uma intimidade com Deus.
1: Quero que cada dia criem intimidade com Deus.
0: Para ter a sensibilidade da voz do Espírito Santo.
1: A sensibilidade do Espírito Santo.
0: Quando o Espírito Santo age na nossa vida, meus irmãos.
1: O Espírito Santo atua na nossa vida.
0: Os crentes se levantam e dizem: não, já estou preparado para a guerra. Vamos que vamos, porque a vitória é nossa. Crente cheio do Espírito Santo, não mande cabeça baixa, não. Crente cheio do Espírito Santo, ele tem motivo de glorificar, exaltar e comemorar.
2: Vou Levi, vamos lá.
3: Pastor Milton, Jesus está curando aqui no templo da glória de Deus, na quarta do grande mover de Deus. Como é o seu nome?
4: Cleuber.
3: Cleuber, o que, que você estava sentindo, Cleuber?
4: Uma dor.
3: Dor aonde?
4: No quadril.
3: No quadril? Quanto tempo a senhora estava com essa dor?
4: Desde ontem à noite.
3: Estava incomodando.
4: Estava
3: forte.
4: É, eu...
3: A senhora chegou aqui com essa dor?
4: Cheguei, eu vim de Santos.
3: Veio de Santos, lá do litoral. E agora, na hora da oração, o que aconteceu?
4: Sumiu para a glória de Deus.
3: Acho que está aí ainda.
4: Não, tá não.
3: Não. Glória, ela chegou aqui com dor no quadril. Ela disse que veio lá de Santos sentindo muita dor, subiu a serra com a dor, chegou aqui, recebeu a oração e a dor sumiu para a glória de Deus. Levanta glória a mão e glorifica a Deus, igreja.
2: Agora vai descer a serra sem dor.
3: Vai subir a serra sem dor.
4: Agora eu vou descer a serra, né?
3: Sem dor.
4: Sem dor.
2: Vai descer, subiu com dor, agora vai descer com dor.
4: É isso.
3: Vai descer curada em nome de Jesus.
2: Já está curada, e bolotinha, vamos lá.
5: Pastor Milton, estou aqui com uma irmã que no momento da oração sentiu a cura instantânea. Minha irmã, qual o seu nome?
6: Edith.
5: Irmã Edith, conte para o pastor e os ouvintes do programa Voz da Libertação o que aconteceu no momento da oração.
6: Na hora que ele falou que tinha uma bola assim do lado, estava enorme. Eu já não aguentava mais respirar. Mas Jesus curou na hora.
2: Era do tamanho de uma laranja?
6: É, se duvidar, maior. Porque vai crescendo a costela.
2: E a senhora chegou com isso hoje aqui? Chegou na igreja com essa...
6: Eu já tive outras vezes.
2: Mas hoje,
6: mas
2: a senhora
6: hoje,
2: chegou com
6: hoje
2: isso.
6: Foi terrível.
2: Aham.
6: Porque tira toda a minha respiração.
2: E agora?
6: Sarei.
2: Dá pra respirar?
6: Graças a Deus.
2: Quem te curou, minha irmã?
6: Jesus Cristo.
2: Pode dar glória a Deus, então.
6: E a irmã também...
2: Quem mais? Vamos lá, Molevi.
3: Jesus está fazendo milagres, pastor. Eu estou aqui com a irmã Sandra e ela está emocionada, chorando, porque ela disse que entrou aqui com muita dor. Vamos ouvir ela. O que, que aconteceu, irmã?
7: Eu estava com uma dor muito forte aqui. Já tinha uma semana. Não estava aguentando nem dormir.
3: No antebraço aqui atrás.
7: É aqui. A gente não sei o que, que era.
3: Sim.
7: Aí o irmão estava orando.
3: Há quanto tempo você estava com essa dor?
7: Uma semana.
3: Pastor, uma semana que ela estava com muita dor.
2: Ela foi ao médico?
3: Foi ao médico, Sandra?
7: Não.
3: Não chegou aí ao médico. E hoje você veio aqui, recebeu a oração. O que aconteceu?
7: Sumiu.
3: Sumiu?
7: Sumiu.
3: Estava forte?
7: Muito, não estava aguentando de dor.
3: Gente, ela não aguentava de dor, a dor estava muito forte, e a Sandra está dizendo que a dor sumiu para a glória de Deus. Cadê a dor, irmã Sandra?
7: Sumiu.
3: Quem te tocou?
7: Jesus.
3: Jesus a tocou para a glória de Deus.
2: Quem dá glória a Deus, igreja?
8: Quarta-feira, pastor do grande mover de Deus, esta senhora está com as documentações, veio do médico para testemunhar, segundo ela, foi atingida por uma dengue, e ela diz que todos os da família foram atingidos, mas não superaram. Ela foi atingida e buscou do Senhor e veio hoje só para testemunhar. Minha irmã, o nome da senhora?
9: Maria José.
8: O que, que a senhora sentia depois que contraiu o vírus da dengue? Era dor?
9: Me deu febre, eu fiquei travada na cama, o corpo ficou doendo, todinho os ossos doendo, mas eu respondi, eu falei, eu não aceito, nem quando tinha dengue eu vou aceitar, nem quando tinha corona eu vou aceitar agora. Eu
8: colocou a fé em ação.
9: Os médicos não entenderam nada, eu só fiquei só 2 dias.
8: Como está se sentindo agora? Hã?
9: Eu não tenho mais nada.
8: Recebeu alta, está curada.
9: Aqui, ó.
8: Isso aqui são os laudos que a senhora trouxe para... Hã?
9: Me deram alta.
8: Agora vamos lá, cadê essas dores na coluna, na nuca, no corpo que a senhora diz que sentia? Não tem mais.
9: Peta levou embora.
8: Foi derrotado.
9: Foi derrotado.
8: A senhora não tem dor nenhuma mais.
9: Tá aqui, ó. Eu dei um agarro na médica, a médica falou assim, vai com Deus e não esquece de orar para mim, não.
8: Aí está.
2: Quem dá glória a Deus, igreja? que aconteceu, Molevê?
3: A irmã Marisete quer contar o seu testemunho. O que aconteceu, irmã?
10: Eu cheguei aqui com a garganta muito doendo e bem arranhando. E quando o senhor começou a orar, que eu comecei a orar forte, e aí Deus me deu a cura, eu recebi a cura na hora.
2: Quem dá glória a Deus por isto?
8: Mais um milagre aqui tremendo.
2: Vamos,
8: pastor.
2: Lá.
8: O nome da senhora?
9: Evanda Jesus Moura.
8: O que que aconteceu agora depois da oração e da revelação do Espírito Santo?
9: Na hora que o irmão, que o Espírito Santo usou o irmão da revelação que estava sentindo aqui, mas só que eu não vim à frente porque na verdade eu não sinto que é do tamanho de uma laranja, mas a dor eu estava sentindo constantemente, sabe? Aí agora nessa última oração agora, eu creio que eu tô curada, porque eu tô...
8: O que que a senhora crê? Tô ouvindo a senhora apertando?
9: É uma dor que eu tava sentindo aqui nessa região, eu não tô sentindo mais.
8: Foi embora a dor? Eu
9: creio em nome de Jesus Cristo.
8: Pastor Milton e ouvintes, tá apertando, tá buscando e não encontrou.
9: Encontro, porque eu tava sentindo constantemente. E eu creio em nome de Jesus que ela sumiu, em nome de Jesus.
2: Quem te curou, minha irmã?
9: Jesus Cristo.
2: Então dá glória a Deus.
9: Deus.
2: Aleluia, louvado seja o nome do Senhor pelos milagres. Ouvintes do programa Voz da Libertação, quarta-feira, 9h, teremos aquele culto, transmissão através das emissoras de rádio. E convido vocês aqui da Grande São Paulo, região central, para estar conosco. Eu, pastor Milton, vou estar com todos vocês a partir das 9h, naquele culto de consagração, culto de jejum, culto da busca da presença de Deus. Você que está enfermo, você que está desempregado, você que precisa de Deus, um milagre, vem estar conosco. O endereço, coloque no seu Waze aí, você que vem com o seu carro, Avenida Prefeito Pereira Passos, número 10, é a entrada principal aqui do nosso Templo da Glória de Deus. Espero todos vocês logo mais às 9h aqui na sede mundial.
11: Convite mais do que especial do pastor Milton Almeida para todos os nossos queridos ouvintes que estão agora na sintonia desta programação. Daqui a pouquinho, então, às 9h, campanha quarta-feira do Grande Mover de Deus. E não para por aí não, hein? A campanha quarta do Grande Mover de Deus também estará sendo realizado no período das 15h. Na oportunidade, estará ministrando a santa e gloriosa palavra de Deus o nosso querido pastor Wilson Siqueira. Ele mesmo estará ministrando a palavra de Deus e orando em nosso favor. Então você tem a oportunidade de você comparecer nesses dois horários. 9h, pastor Milton Almeida, e às 15h, pastor Wilson Siqueira.
12: Maria Teixeira, estou aqui, né, na quarta-feira do Grande Mover de Deus, estou participando da campanha. Ouvintes, vocês que estiver ouvindo, ó, venham, não fiquem em casa, né, porque ficar em casa é perder as bênçãos. O Senhor Jesus está aqui para abençoar nós todos, só basta nós crer e confiar e acreditar. Não fiquem em casa, ouvintes, vem para a campanha, Grande Mover de Deus, Deus está abençoando todo mundo.
13: Paz do Senhor, ouvintes, meu nome é Matheus do Itaim Paulista, eu tenho vindo na quarta-feira do Mover de Deus aqui na sede mundial e Deus tem abençoado a minha vida e da mesma forma que Deus tem me abençoado, Deus também vai te abençoar e eu te convido, não fique de fora, Avenida do Estado 4568, Liberdade, São Paulo, Brasil.
14: Eu sou a Aline, tenho vindo nas quarta-feira do Grande Mover de Deus, Deus tem muito abençoado a minha vida e irá abençoar a sua também. Venha participar em nome do Senhor Jesus.
15: Eu me chamo Vera Lúcia, estou na campanha do Grande Mover de Deus às quarta-feiras, está sendo uma bênção. Sou abençoada, grandes vitórias tenho recebido nessa campanha e convido a todos vocês, venham participar, porque seu milagre é garantido em nome de Jesus.
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18: Vamos em frente, o programa Madrugada do Socorro de Deus, quarta-feira, dia 16 de setembro de 2026. Estamos aqui no estúdio ao vivo, aqui na rádio Deus é Amor. Agora nós vamos acompanhar juntos projeto Eu e Mais Um. A nossa irmã Débora Miranda vem com o tema A Evangelização como Dever. Vamos acompanhar juntos. Daqui a pouco voltaremos com todos vocês aqui na rádio Deus e Amor.
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22: Pela permissão do Senhor, estamos chegando com mais um Espaço Eu Mais Um. É um programa totalmente voltado para ensinar, apoiar e caminhar junto ao novo convertido. Vos saúda Débora Miranda na paz de Cristo Jesus. E aqui estamos para mais uma aula, onde nós vamos continuar falando sobre o dever, aquilo que o Senhor tem deixado a nós. Nós, como discípulos de Cristo, temos deveres e estamos aqui a serviço do Senhor. Queremos falar um pouquinho sobre a evangelização, que é um dever de todo cristão. Ou seja, é um mandamento dado pelo próprio Jesus. E Jesus deu esta ordem e esse dever aos discípulos. Assim como também os outros 70, eles foram enviados com a mensagem de Deus. Não somente aos discípulos, mas também aos apóstolos e também a todos os crentes, ele nos mandou a pregar o evangelho a toda criatura. Na grande comissão, há um mandamento explícito de ir e fazer discípulos de todas as nações. Está em Mateus 28:19. E, inclusive, este versículo é realmente o versículo áureo, o principal que nós usamos neste projeto Eu e Mais Um. Ide e fazei discípulos de todas as nações. É o que nós estamos fazendo. Estamos fazendo discípulos. Você já veio a Jesus, você aceitou a Cristo e agora você está sendo ensinado, discipulado, sendo discípulo de Jesus, aprendendo de seus mandamentos. E quando Jesus estava já a ponto de subir aos céus, ele mandou que seus seguidores fossem testemunhas dele desde Jerusalém, ao que ele diz aqui, até os confins da terra. Por isso que este evangelho chegou aqui no Brasil. Por isso que você ouviu a palavra do Senhor, porque aqueles seguidores lá no tempo de Jesus obedeceram esta ordem de pregar o evangelho de Cristo, não somente em Jerusalém, mas até os confins da terra. Então veja que nós temos que ser testemunhas de Cristo. E o que é isso? É contar a outras pessoas as grandes coisas que Deus tem feito em nossa vida. E é um mandamento corroborado pelos apóstolos. Eu tenho aqui em minhas mãos a palavra de Deus em Romanos, capítulo 10, versículo 13 até o 15. E é um versículo maravilhoso que eu queria compartilhar com vocês, quando Paulo, ele faz uma convocação, podemos dizer assim, uma convocação para que urgente, né? Para que a evangelização, ela acontecesse no meio dos romanos. E eu leio aqui no livro de Romanos, capítulo 10, versículo 13 ao 15. Porque todo aquele que invocar o nome do Senhor será salvo. Versículo 14. Como, pois, invocarão aquele em quem não creram? E como creram naquele de quem não ouviram? E como ouvirão se não há quem pregue? E como pregarão se não forem enviados? Como está escrito, quão formosos os pés dos que anunciam a paz, dos que anunciam coisas boas. Vejam, é um dever. Nós precisamos falar aos nossos amigos, à nossa família, o que Deus tem feito em nossas vidas. O que Jesus tem feito na sua vida? Você precisa compartilhar. E Paulo está pedindo aqui, fazendo um chamado urgente, para que eles evangelizem, que eles falem, para que eles possam propagar o evangelho de Cristo, essas pessoas ouvirem este evangelho e serem salvas, crerem nele e serem salvas. Não somente o apóstolo Paulo, mas também Pedro, que está na sua primeira carta, no capítulo 3, no versículo 15, quando ele recomenda que nós precisamos estar preparados para que possamos dar a mensagem a todas as pessoas acerca da esperança que há em nós. Eu leio para vocês, está dizendo assim: antes, santificai a Cristo como Senhor em vosso coração, e estais sempre preparados para responder com mansidão e temor a qualquer que vos pedir a razão da esperança que há em vós. Você que é novo convertido, você vai enfrentar momentos difíceis, situações difíceis, até mesmo dentro da sua casa, com aquelas pessoas que ainda não entenderam e não ouviram e não creram no evangelho. Você vai ter que ter paciência, mansidão, para poder responder a eles esta esperança que é Cristo que está em você. Muitas vezes você pode ficar desanimado porque você fala uma vez, eles até zombam de você. Outras vezes você vai falar com alguém lá do trabalho e já surgiu aquele assunto de que você não é mais a mesma pessoa, que você agora teve uma lavagem cerebral, que você agora virou para a lei dos crentes, como dizem eles. Mas não se desanime, ore por eles. E se você falou uma vez, espere. A semente caiu no coração deles, assim como caiu no seu. E o próprio Espírito Santo fará o crescimento desta semente, daquilo que você pregou, daquilo que você falou da palavra de Deus. Por hoje é só. Nós teremos uma nova aula, uma próxima edição, e aguardamos o seu contato pelo 11 98292-3392. Se despede Débora Miranda, na paz do Senhor, e até a próxima edição.
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1: Muito bem, agora 4:41. Neste momento eu quero orar em seu favor. Você que está desempregado, desempregada, você necessita e precisa hoje urgentemente aquela porta de emprego aberta ao seu favor. Então nós vamos neste momento orar juntos, porque o nosso Deus, ele é a porta, e a porta que ele abre ninguém pode fechar. Por isso, oremos e vamos agora pedir que o Senhor venha abrir esta porta de emprego para todos vocês que necessitam e precisam. Senhor Jesus, aqui estamos mais uma vez na sua presença, meu Pai. E nesta oportunidade eu quero orar e clamar em favor de todos os nossos ouvintes que se encontra desempregado. Quantas pessoas, ó Deus, que estão necessitadas, que estão agora, meu Deus, precisando que o Senhor venha, ó Pai, abrir as portas do emprego para o teu servo. Jesus, ele precisa, ela precisa, meu Deus. Porque, Senhor, as contas só estão acumulando. Oh, meu Deus, ela não sabe mais o que fazer. Ela não sabe mais, oh Deus, como pagar essa dívida. Senhor Jesus, já está faltando um alimento na mesa. Já está faltando arroz. Já está faltando feijão. Já está faltando pão. Já está faltando leite. Oh, Senhor, eu clamo em favor dessas pessoas. Entra com a providência nesta manhã. Move, meu Pai, as tuas mãos para abençoar essas pessoas. Este homem, esta mulher, que daqui a pouquinho, meu Deus, estará saindo do seu lar para ir fazer aquela entrevista. Deus, tira todo o nervosismo, toda a ansiedade. Essas pessoas venham ser agora, meu Pai, tocadas pelo teu Espírito Santo, para que elas possam se tranquilizar, para que elas possam, meu Deus, meu Pai, seja num exame, seja numa prova, meu Deus, que elas possam ser bem-sucedidas, ó Pai, para que elas já possam, meu Deus, estar ali, Senhor, já começando naquele cargo, naquele emprego. Move as tuas mãos, ó Deus, em nome de Jesus. Quero ainda pedir em favor daqueles, daquelas pessoas que vão começar hoje o primeiro dia de emprego. Senhor, que elas venham, meu Deus e meu Pai, ser bem sucedido. Ele venha ser bem sucedido, meu Deus. Oh, meu Pai, abre a mente, meu Pai, dos seus servos. Tira todas as dúvidas, tira todo o medo, tira toda a incerteza, meu Pai. Coloca as tuas mãos agora. Também quero apresentar aqueles que já estão trabalhando. Senhor, dá o livramento, Senhor. Nossos irmãos, ó Deus poderoso, que estão a caminho do trabalho. Livra, Senhor, neste ponto de ônibus, nesta avenida, nesta rua, nesta travessa, põe as tuas mãos, livra, guarda, protege, meu Pai, até o destino, meu Pai, o seu servo, meu Pai, estará indo. Senhor, muitos estão voltando também dos seus afazeres. Livra essas pessoas do homem mau, do homem sanguinário, de todo o assalto, de todo o perigo. Livra também os nossos irmãos caminhoneiros que estão agora viajando, meu Pai, para lugares tão longe. Oh, Senhor, livra os nossos irmãos caminhoneiros nas estradas, nas rodovias. Livra também os nossos irmãos taxistas, os nossos irmãos que trabalham, meu Pai, por aplicativos. Senhor, dá o livramento. Nos abençoa, meu Pai, que esta quarta-feira venha ser, meu Pai, como propósito que temos todas as quarta-feiras, que venha ser uma quarta-feira do grande mover de Deus. Move, meu Pai, as tuas mãos. Move, meu Deus e meu Pai, as tuas mãos para nos abençoar, para nos livrar e para nos guardar. É que eu te peço e já te agradeço, em nome de Jesus. Amém.

0: Muito bem, agora são 4:50, nós vamos agora ao bloco de notícias Saúde em Foco. Daqui a pouco voltaremos com todos vocês aqui na Rádio Deus e Amor.
1: E chegou o momento de informação aqui na Rádio Deus e Amor. Saúde infantil. Quais são as causas do colesterol na infância? O colesterol alto é silencioso, ou seja, ele não apresenta sintomas e, por isso, os desfechos surgem repentinamente. Os problemas cardiovasculares são os mais comuns. Em geral, acontecem a longo prazo. A endocrinologista Lorena Lima explica que em crianças acima do peso, o colesterol pode estar alto, porém, em geral, não em níveis críticos. Mas é preciso que os pais fiquem atentos, principalmente em crianças com fatores de risco, como excesso de peso, sedentarismo e tenha casos na família. Crianças com diabetes precisam de atenção, já que a doença pode fazer os níveis de colesterol aumentarem. Além disso, níveis altos de colesterol podem ter como consequência eventos cerebrais e cardiovasculares, como infarto e acidente vascular cerebral precoces. A médica finaliza explicando que, infelizmente, vivemos um momento em que as crianças se alimentam cada vez mais de produtos industrializados e ficam na frente de telas por horas. Se esses hábitos estiverem aliados à genética, o resultado pode ser bem perigoso, com ganho de peso e sedentarismo, o que pode levar a níveis altos de colesterol. Emagrecimento. Por que é tão difícil perder peso à medida que vamos envelhecendo? À medida em que envelhecemos, o metabolismo basal desacelera, tornando mais difícil emagrecer. O nutrólogo Alexander Gomes explica que entre os 25 e 30 anos, a produção de hormônios diminui, o que impacta diretamente no metabolismo. Esse processo é agravado por fatores como sedentarismo e alimentação inadequada, resultando no aumento da gordura corporal e perda de massa muscular, conhecida como sarcopenia. Essa desaceleração metabólica não só dificulta o emagrecimento, mas também favorece o surgimento de doenças crônicas como obesidade, diabetes tipo 2 e hipertensão. Alexander sugere ajustar a dieta e praticar exercícios, especialmente os que preservam a massa muscular, como resistência e eletroestimulação muscular passiva, para combater esse processo. E, por fim, destaca que o equilíbrio hormonal é fundamental para a saúde ao longo dos anos. Escolher alimentos de acordo com o grupo sanguíneo e fazer boas escolhas de estilo de vida são essenciais para manter um envelhecimento saudável e prevenir doenças, promovendo uma longevidade de qualidade.
0: Muito bem, chegamos ao final de mais um programa Madrugada do Socorro de Deus, lembrando a todos que este programa vai ao ar todas as madrugadas logo após a oração da meia-noite. Eu sou seu irmão em Cristo, Daniel Mariano, muito obrigado pela sua companhia, muito obrigado pela sua audiência. Quero agradecer também na mesa de som o meu amigo e irmão em Cristo, Hamilton Júnior. E no WhatsApp também o apoio do nosso querido irmão Cleiton. Agora vocês ficarão, logo após a identificação das emissoras, com o culto no lar. E na oportunidade teremos a presença do presbítero Fábio Lúcio, que estará ministrando a palavra de Deus e orando em seu favor. E logo após teremos a oração ao vivo dentro do programa Sertão Evangelho. Que Deus abençoe a todos, uma ótima quarta-feira e uma excelente semana com Cristo Jesus. Um forte abraço, fiquem todos na paz do Senhor Jesus.

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2: Paz do Senhor, irmãos. Irmãos, eu quero dizer que em 1992, no mês de abril, irmãos, eu me preparei e desci às águas. Eu quero dizer para os ouvintes que não tem coisa melhor. Ao descer às águas, eu senti uma força divina, sobrenatural sobre o meu corpo. E eu comecei a falar em línguas. E foi uma coisa, uma sensação maravilhosa. Não tem nada comparável. Não tem nada igual, irmão. Sentir o poder de Deus. Sentir o Espírito Santo de Deus tocar, mover o seu corpo. E você se entregar totalmente. Sentir que tem algo bem mais forte do que você te tomando. Tomando o seu ser. É muito lindo, é maravilhoso, irmãos. Então, eu recomendo aquele que não desceu as águas, que está se preparando. Desça, irmão, se entrega. É maravilhoso, é muito bom, é muito bom. É uma força divina extraordinária. Meu nome é Ângela Maria Magalhães Arantes. Moro aqui em Goiânia, no residencial Itaipu. Graças a Deus, eu estou até hoje nos caminhos do Senhor, na presença de Deus. Eu tenho muito aqui a agradecer tudo, tudo, tudo, tudo. Essa força divina, esse poder subnatural.
3: Meu nome é Maria de Souza Oliveira. Moro na cidade de Tanque Novo. Eu tive uma experiência maravilhosa com Deus, de entender que Ele tinha perdoado os meus pecados e que eu deveria cumprir os seus ensinamentos para que eu possa herdar a vida eterna.
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5: 5:10.
1: Atenção para o top de 5 segundos. 5, 4, 3, 2, 1.
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7: Glórias a Deus. Ouvintes, aceitem a paz do Senhor Jesus Cristo. Esta é uma transmissão diretamente aqui do Templo da Glória de Deus. Sou o sermão pastor Fábio Lúcio. Daqui a pouquinho nós iremos meditar na palavra de Deus. Você que está nos acompanhando, fique atento para junto conosco você meditar na palavra de Deus. Nós iremos falar um pouquinho mais hoje sobre o Espírito Santo e eu tenho certeza que o Senhor tem algo glorioso a fazer na tua vida.

Vamos nos colocar em pé. Você que está acompanhando a transmissão, você também pode acompanhar conosco o texto que iremos ler no Evangelho de São João, no capítulo 7, dos versículos 38 e 39. Evangelho de São João, capítulo 7, os versículos 38 e 39. Abram suas Bíblias aí. Eu sei que muitas pessoas não estão com a Bíblia, mas tem a Bíblia online, né? Aí no seu celular. Então vamos meditar na palavra do Senhor. Você que está em casa, acompanhe conosco o texto também. Eu tenho certeza que Deus tem algo a falar conosco aqui. Amém? E aí onde você está acompanhando a transmissão? Vamos lá. Evangelho de São João, no capítulo 7, e o versículo, ou os versículos 38 e 39, que diz assim: quem crê em mim, como diz a Escritura, rios de água viva correrão do seu ventre. E isso disse ele do Espírito que haviam de receber os que nele crescem, porque o Espírito Santo ainda não fora dado, por ainda Jesus não ter sido glorificado. Amém? Senhor, em nome de Jesus, eis aí a tua palavra. E eu sei que o Senhor tem algo a falar conosco. A tua palavra é poderosa, ela é apta para discernir os pensamentos. Ela vai à divisa da alma e até a medula. A tua palavra é como um martelo que esmiuça a penha e como um fogo abrasador. A tua palavra é lâmpada para os nossos pés e luz para os nossos caminhos. Nós cremos no poder da tua palavra e sabemos que tu és o autor dela. Por isso, ó Deus, fala conosco. E como disse o pequeno Samuel, fala porque teu servo ouve. Amém, amém, amém. Podeis assentar-se e, se você puder, bater uma forte salva de palmas para ele, Jesus Cristo. Glória a Deus, faça, porque ele é digno de honra, ele é digno de glória. Mais alegre, mais feliz. Aleluia, oh glórias. Queridos irmãos, ouvintes, o próprio Jesus usou este símbolo, ou seja, a conexão do rio com o Espírito Santo. Amém? Aleluias, dizendo o que nós lemos agora. E no último dia, o grande dia da festa, Jesus pôs-se em pé e clamou, dizendo: se alguém tem sede, venha a mim e beba. Quem crê em mim, como diz a Escritura, rios de água viva correrão do seu ventre. Aleluias. E ele disse isto a respeito do Espírito que haviam de receber os que nele

último dia e declara isto acerca do Espírito Santo. A festa dos tabernáculos, ou a festa das cabanas ou tendas, era uma das três festas judaicas que ocorrem em homenagem ao povo que peregrinou pelos 40 anos lá no deserto. E durante 7 dias, nesta festa, o povo judeu vive em cabanas simples para lembrá-los da fragilidade. Ou seja, eles se dispõem de tudo, vão habitar em cabanas para ali lembrar-se de que eles são pequeninos diante de um Deus tão grande, ou seja, da fragilidade humana. E existe uma cerimônia nesta festa que trata-se acerca da água. Amém? Aleluias! E esta era uma cerimônia que precedia a época das chuvas. E eles imploravam por água. Por ser um elemento vital, os camponeses pediam: precisamos de água para que os campos sejam férteis e nós tenhamos grãos, tenhamos o que comer. E esta festa era uma cerimônia religiosa como agradecimento a Deus por ele ter suprido os israelitas no deserto. E todos nós sabemos do que Deus fez lá no deserto. Quando Deus tira o povo de Israel, ou seja, o povo seu, lá do Egito, da escravidão, a Bíblia conta-nos que o Senhor guarda, o Senhor livra, o Senhor protege, o Senhor alimenta, o Senhor faz coisas tremendas acontecerem lá no deserto. Amém? E uma coisa é bem clara: ele nunca deixou faltar água. Sim ou não? Deus nunca deixou faltar água, mesmo aquele povo estando em meio ao deserto. É por isso que nós vemos aqui a conexão do rio com o Espírito Santo. E todos nós sabemos que existem rios, aleluias, lagos, fontes, açudes e outros pequenos mananciais de águas. Entretanto, o Espírito Santo é um grande rio caudaloso, capaz de suprir as necessidades do mundo inteiro. É por isso que eu te convido hoje a mergulhar nas águas do Espírito. É por isso que eu te convido hoje, aleluia, glória a Deus, a buscar o Espírito Santo, a ter, aleluia, ou seja, a ver a necessidade que temos nós de mergulharmos nas águas do Espírito e sermos saciados pelo Espírito de Deus. De acordo com o seu tamanho, um rio pode abastecer uma cidade, um estado, um país inteiro, e até vários países podem se beneficiar de apenas um rio. E um desses rios que eu posso citar aqui a vocês, quem conhece um pouco de geografia e história, sabe acerca do rio Nilo. O rio Nilo é o maior rio do mundo em extensão territorial. O Nilo passa por 10 países africanos até desaguar no mar Mediterrâneo. E por meio de sua foz, a sua nascente, lá no Egito, glória a Deus, e seu tamanho, ele contribui diretamente para que faça parte da principal bacia hidrográfica do continente africano, o que faz dele algo impressionante. Esse rio corre até pelo meio do deserto. Vidas são saciadas, a natureza. Há uma importância muito grande, aleluia, do rio Nilo. Algo tremendo nós também encontramos aqui no Brasil. O segundo maior rio do mundo é o rio Amazonas. E o rio Amazonas é o mais extenso, aleluias, do mundo, cobrindo cerca de 6.400 quilômetros de extensão. Ele apresenta a maior vazão de água, e a sua nascente está localizada no lago Lauri, nos Andes do Peru. E ele está presente, aleluia, nos países do Peru, Colômbia e aqui no Brasil. E a sua bacia hidrográfica

África, estão também lá nos países da Bolívia, Equador, Venezuela e Guiana. Ou seja, eu apresentei para vocês aqui os dois maiores rios do mundo, para que você entenda que o poder do Espírito Santo é suficiente para abastecer a igreja de uma cidade, a igreja de um estado, a igreja de um país ou a igreja do mundo inteiro. Aleluias! Quem crê no poder do Espírito Santo, levanta a mão aí e diga glória a Deus. É por isso que o Senhor Jesus Cristo nos diz, aleluias, em Atos dos Apóstolos, no capítulo 1 e o versículo 8, ele fala claramente, antes de ascender ao céu, aleluias, ele diz: vocês irão receber virtude, vocês irão receber poder, vocês irão receber graça ao descer sobre vós o Espírito Santo. Como, aleluia, glorioso nós buscarmos o Espírito Santo, como é maravilhoso nós tê-lo em nossas vidas. É, meus irmãos, imprescindível que o homem e a mulher que crê em Deus seja cheio do Espírito Santo. Diga graças a Deus aí, diga aleluias. A Bíblia afirma que há um rio cujas correntes alegram a cidade de Deus, o santuário das moradas do Altíssimo. Lá no Salmos 46, o verso 4, a Bíblia ainda diz mais que o Espírito Santo é um rio de alegria. Em Atos capítulo 13, 52, Lucas escreve que os discípulos estavam cheios de alegria e do Espírito Santo, mesmo enfrentando as posições, mesmo enfrentando as adversidades, mesmo enfrentando as perseguições, eles estavam felizes, eles estavam alegres. O homem e a mulher que está cheio do Espírito Santo, ele não se entristece pelas lutas. O homem e a mulher que está cheio da presença do Espírito Santo, aleluia, não se entristece pelas calúnias e difamações ou pelas lutas que ele enfrenta. Ele sabe que o Espírito Santo está ali ao lado, ele sabe que o Consolador está com ele, ele sabe que o poder está ali, aleluias. E eu sei que hoje aqui o Espírito de Deus está sendo derramado sobre a tua vida. E aquele que crê, aleluia, diga aí um glória, aleluias. Oh, aleluias. Eu sinto a presença dele aqui. Eu sei que você, amado ouvinte, também está, aleluias, sentindo a presença do Espírito de Deus aí. Deus está levantando aquele que estava caído. Deus está dando força àquele que não tinha mais nenhum vigor. Ei, você que diz, eu não tenho mais forças, o Senhor está dizendo, diga ao fraco. O Espírito de Deus está dizendo, diga ao fraco que eu sou forte. Da glória, aleluias, diga glórias. Oh, louvado seja. Lá no Salmos de número 104, no verso 10, o salmista se dirige ao Senhor dizendo: tu que no vale fazes rebentar nascentes, que corre entre os montes, aleluia. Vocês estão entendendo a conexão? Nos vales fazes rebentar as nascentes. Ele está dizendo acerca de rios. O Espírito Santo aqui, nesta passagem, é conotado, aleluia, como rios. Jesus Cristo disse: rios, aleluia, rios, rios de água viva fluirão, correrão do seu ventre. O Espírito de Deus, aleluia, é mencionado aqui como água, como rio. Diga graças a Deus, aleluias. E o profeta Isaías, no capítulo 41, no versículo 18, ele diz: o Senhor confirma a sua promessa, dizendo: abrirei rios em lugares altos e fontes no meio dos vales. Aleluia! Oh, meu Deus! Ah, a palavra diz mais ainda. Glória a Deus! Tornarei o deserto em tanques de águas e a terra seca em mananciais. Oh,
sentindo a presença? Quem está sentindo a presença dele aqui? Vocês estão entendendo? Em meio ao deserto, meu Deus do céu, existe uma dificuldade muito grande de você conseguir encontrar água em meio ao deserto. Mas a palavra está dizendo aqui, em meio ao deserto, eu não sei qual é o deserto que você está enfrentando, eu não sei qual é o deserto que você está passando, mas o Senhor está dizendo.

vidas. Quantos creem, diga glória. Quantos creem, diga aleluia. Tremendo, não? É a palavra do Senhor, é a palavra de Deus. Continuamos na meditação, aleluias, aqui ainda em Isaías, capítulo 66, versículo 12. O profeta messiânico diz, aleluia, eis que estendereis sobre ela a paz, como um rio, e a glória das nações como um ribeiro que transborda. Então, aleluias, mamareis ao colo, vos terão, e sobre os joelhos vos afagarão. Glória a Deus, a água do Espírito, ou seja, o Espírito, glória a Deus, do Senhor, saciará a tua sede. Foi por isso que Jesus Cristo, olhando para aquele povo, vendo a necessidade, ele diz: quem tem sede, vem a mim e beba. Ele está dizendo aqui hoje.

você a apartar-se de tudo aquilo que impede de eu te abençoar. Nós sabemos que aqueles que constituem-se, aleluia, amigos do mundo, e quando eu digo amigos do mundo, é a palavra dizendo, é o pecado, aqueles que se constituem amigos do pecado, tornam-se inimigos de Deus. Para você, para nós sermos cheios do Espírito Santo, e esta água jorrar, aleluia, em nós, é necessário nós abrirmos mão de tudo aquilo que impede a glória de Deus de manifestar na nossa vida. Não importa qual seja o pecado, não importa o tamanho do pecado, mas hoje aqui, você ouvindo a voz de Deus, você ouvindo a palavra do Senhor, e você deixando Deus agir no teu coração, pode ter certeza, se você, aleluia, pedir perdão, se você confessar e abandonar, o Espírito de Deus vai manifestar na tua vida, e você vai sair daqui, glória a Deus, aleluia, cantando o hino da vitória. Louve o nome dele, diga glória a Deus, diga aleluias. Quem tem sede, vem a mim e beba. Quem crê em mim, como diz a Escritura, rios de água viva correrão do seu ventre. Oh glórias, aleluias. O profeta Ezequiel fala para nós algo tremendo lá no capítulo 47, quando ele fala das águas torrentes. Glória a Jesus. Se você abrir a sua Bíblia aí em Ezequiel 47, a partir do versículo 1 ao 10, você vai perceber algo tremendo que Deus, aleluia, mostra ao profeta. Ele contemplou um rio caudaloso de águas purificadoras, aleluia, que saía do altar do Senhor, transmitindo vida a todas as criaturas. E ele mergulhou no rio. Esse rio fala do ministério glorioso do Espírito Santo, transmitindo vida ao mundo inteiro. Foi o que o Senhor Jesus falou aos seus discípulos, aos seus seguidores em Atos capítulo 1, versículo 8. Ele foi bem claro, bem enfático ao dizer: olha, vocês precisam ser cheios, vocês precisam receber virtude, vocês precisam receber poder, mas há uma condição para isso: vocês têm que descer lá no cenáculo, vocês têm que, aleluia, buscar. E nós sabemos, meus irmãos, pela palavra, que apenas 120 receberam a promessa. Os demais não conseguiram persistir e perseverar. Perseverar no que? Na oração. Perseverar no que? Na comunhão. Aleluias. Na ceia com o Pai. Tem muitas pessoas, meus irmãos, que outrora eram cheias. Eram cheias do poder. Mas com o tempo elas foram acostumando-se com o evangelho, foram acostumando-se, e isso tornou-se para elas algo tão simples que foram esfriando-se e começaram a dar vazão mais às coisas que vêm fisicamente falando do que aquelas que com os olhos carnais não podem enxergar. E o apóstolo Paulo fala para nós na segunda carta aos Coríntios que nós não andamos por vista, mas por fé. Muitas pessoas que falavam em línguas, pessoas que chegavam na igreja, já tiravam o lencinho porque dobravam os joelhos, as lágrimas banhavam o seu rosto, porque sentiam a comunhão e a presença. O louvor tocava tremendamente ao seu coração. A mensagem nem se fala. Hoje em dia está tão difícil. O que está acontecendo? O que está acontecendo com a igreja? O que está acontecendo? A igreja precisa, meus irmãos, aleluia, ter a consciência que é necessário ser cheia do Espírito. E quando eu falo a igreja, não é o templo, somos nós, eu e você. Temos que ter a consciência que é necessário sermos cheios do Espírito Santo. Não importa quais são as lutas ou as dificuldades, o Espírito Santo está ajudando, fortalecendo. E
dizendo a vocês aqui hoje, ainda há esperança, ainda há esperança. Essa porta ainda está aberta.

Santo. Só assim você vai vencer. Só assim você vai. Só assim eu e você, só assim nós venceremos. Jesus Cristo falou para a igreja: sejam cheios, vocês receberão poder. E todos nós sabemos que quando os discípulos, a igreja, recebeu o Espírito Santo, coisas tremendas começaram a acontecer. Aquele a quem tinha negado Cristo por 3 vezes, aquele que abandonou o Senhor, de repente agora está cheio do Espírito Santo, não tem mais medo de nada, sai para fora e numa pregação, num sermão, quase 3.000 almas ele ganha. A Bíblia diz que o Espírito Santo começa a mover-se, começa a trabalhar de um jeito tão tremendo. E ali começa o agir de Deus sobre a igreja primitiva. E a igreja era cheia. A igreja era cheia e nós devemos também ser cheios. Devemos ver ou devemos analisar o que é prioridade para nós. O que é prioridade para você? O que é prioridade para mim? O que é prioridade para todos nós? O nosso alvo é o céu. Estamos aqui de passagem. A Bíblia diz que nós somos peregrinos. Paulo diz para nós: somos coerdeiros de um reino celestial. E ele diz lá na carta aos Colossenses que é para nós buscar as coisas de cima onde Cristo está, que é para nós pensar nas coisas de cima onde o Senhor está e não nas coisas da terra. Ou seja, nós temos que ter o nosso coração voltado para o Senhor. É bem verdade que enquanto estamos aqui, caminhando aqui nesta terra, nós temos, aleluia, que fazer o nosso melhor, temos que trabalhar, temos que estudar, nós temos que fazer a nossa parte, mas não esquecendo o reino. Porque o Senhor Jesus Cristo disse: buscai o meu reino em primeiro lugar, toda a sua justiça, e as demais coisas vos serão acrescentadas. Preocupe-se em ser cheio do Espírito Santo. Preocupe-se em, aleluia, ter o Espírito Santo em tua vida. A partir do momento que você sentir o Espírito Santo e ter ele em tua vida, você vai ver que as coisas fluirão. Você vai vencer o mal, você vai vencer o pecado, você vai vencer os desejos carnais. O Espírito Santo vai te ajudar a suportar as lutas, as aflições. O Espírito Santo vai te impulsionar e vai falar: é hora de caminhar, não é hora de estar parado, não. É hora de levantar, diga glória a Deus. É hora de marchar. Oh, glória! E eu convido você que hoje é mergulhar. Mergulhar nas águas do Espírito Santo. A Bíblia diz que o Espírito Santo desceu sobre Jesus às margens do Rio Jordão. A Bíblia diz para nós, aleluia, em Mateus capítulo 3, versículos 13, 14, 15, 16 e 17. Quando Jesus é batizado nas águas do Rio Jordão pelo profeta João Batista, o Espírito Santo vem em forma de pomba. O Pai lá em cima diz: este é o meu filho em quem me alegro. Vocês estão entendendo? Próprio Filho de Deus dá a mim e a você essa necessidade de termos o Espírito Santo em nossas vidas. A Bíblia diz que para perceber a importância do Espírito Santo, nós, a igreja, podemos aqui hoje fazer uma analogia e ver a importância de rios aqui no Brasil. Como eu já falei no início da mensagem, o Rio Amazonas, o Rio São Francisco, o Xingu, o Rio Paraná,
e todos os outros rios brasileiros têm para suas respectivas regiões. O Espírito Santo é o verdadeiro rio cristalino da água da vida. Se você abrir a tua Bíblia em Apocalipse capítulo 22, versículo 1, você vai ver que algo tremendo o Senhor revela para nós. Aleluias! Esse rio fornece água para produzir energia por meio de usinas hidrelétricas. Estou falando agora do Rio Paraná e a maior hidrelétrica do mundo. Lá no Paraná, a hidrelétrica de Itaipu, quem já ouviu falar? É a maior hidrelétrica do mundo. Ela abastece todo o Brasil, Paraguai. Nós estamos com 210 milhões de habitantes aqui no Brasil. Olha a importância desse rio. Eu quero dizer que, assim como não só o Paraná, como outros rios no Brasil e no mundo inteiro, o Espírito Santo é o rio que fornece energia espiritual e luz suficiente para iluminar o mundo inteiro. Sabe, você, crente, cheio do Espírito Santo, você é uma luz que ilumina. Em você, aleluia, há a graça e o poder. É por isso que o diabo se revolta terrivelmente, luta para te destruir, luta para acabar contigo. Ele não quer que você seja luz. Ele não quer que você seja cheio, cheia do Espírito Santo. Eu creio que cheio do Espírito Santo, por onde ele passa, ele faz a diferença. Ele brilha. Eu sei que tem muitos crentes que estão aí meio que apagados, mas aqui hoje o Senhor vai mudar essa situação. Aqui hoje o Espírito Santo vai fazer algo tremendo.

está doente, se teu coração está sofrendo, mergulhe no rio do Espírito Santo. A cura começa não de fora, mas é de dentro para fora. O Espírito Santo, ele vai regenerando, ele vai transformando, ele vai trabalhando. Eu conheci uma pessoa, meus irmãos, que levou quase 20 anos para aceitar a Cristo. E eu muitas vezes estava pensando, meu Deus, essa pessoa está todos os dias na igreja. Essa pessoa está ouvindo a palavra, o que que está acontecendo que até agora não entregou-se a Cristo? Eu entendo hoje sim, que quem faz a obra é o Espírito Santo. Um belo dia eu fui pregar nesta cidade, e quando estava encerrando a mensagem, esta pessoa levantou a mão. Quando veio à frente, ela disse: hoje o Espírito Santo terminou a obra e me convenceu. E hoje eu aceito este Jesus com todo o meu coração e minha alma. O Espírito Santo, ele vai trabalhando, ele trabalha de formas tremendas que nós não entendemos e não compreendemos, mas ele vai agindo. E se você mergulhar hoje neste rio, haverá cura interior. Aleluias! Se você hoje mergulhar neste rio, haverá a purificação da lepra e do pecado. Aleluias! Se você hoje mergulhar neste rio, você terá vida abundante. Vida abundante, você está entendendo? Você terá vida abundante. Louvado seja o meu Jesus, louvado seja o nosso Jesus, que disse: eu não vou deixar vocês órfãos, eu vou para o Pai, eu vou rogar que Ele envie outro Consolador, o Espírito Santo, que o mundo não vê, que o mundo não tem, mas vocês o verão, vocês o terão. Você está compreendendo? O poder de nós mergulharmos nas águas ou no rio do Espírito Santo. Este rio produz luz e irrigação para resolver todo o problema da seca espiritual deste mundo. Glória a Deus. Faça um propósito com Deus hoje. Diga para Deus: Senhor, eu quero ser cheio da tua presença. Espírito Santo, eu necessito da tua glória em minha vida, do teu poder. Eu quero ter comunhão contigo, eu quero ter comunhão com o Pai. Eu quero voltar a ter visões. Eu quero voltar a falar em mistérios. Eu quero voltar a cantar, eu quero voltar a orar. Eu quero voltar a fazer a tua vontade. Jesus está dizendo: quem tem sede, venha a mim e beba. E esta água eu te dou de graça. Você não

Vocês lembram do que o Senhor Jesus fala para a mulher samaritana em São João capítulo 4? Quando ele está junto ao poço lá de Jacó, ela diz para ele: Senhor, dai-me desta água que tu estás falando, para que eu não venha mais aqui ter que tirar desta. Jesus disse para ela: mulher, qualquer que beber desta água aqui, ó, do poço, tornará a ter sede. Mas aquele que beber da água que eu lhe der, nunca mais terá sede. Porque nele, aleluia, se fará uma fonte que jorra para a vida eterna. Jesus está convidando você aqui hoje, aí na tua casa, amado ouvinte, aleluia, a vir beber desta água. Esta sede, aleluia, não acaba-se com a água que nós bebemos, a água que nós compramos lá no mercado, ou a água que a Sabesp trata e disponibiliza a todos nós. Ou eu não sei qual aí no teu estado a empresa que produz água. Eu estou falando do Espírito Santo. E você não consegue comprá-lo. Você não consegue comprar esta água no mercado, na farmácia, em nenhum lugar, a não ser aos pés de Jesus. Glória a Deus. Beba desta água e seja saciado. Mesmo você estando em meio ao deserto, ele diz que tornará esse deserto em uma torrente manancial. Está entendendo? Ele é poderoso para fazer. O Espírito Santo pode sim te encher, pode sim te fortalecer. Quero perguntar aqui hoje se tem alguém neste momento que deseja ter uma vida de intimidade e comunhão com Deus e ser cheio do Espírito Santo. Para tanto é necessário aceitar a Cristo. E aceitar a Cristo, meus queridos, não é mudar de religião. Nós sabemos que há muitas ou várias religiões por aí. Mas religião não salva. Quem morreu na cruz do Calvário foi Jesus, e somente Ele tem poder para salvar. Eu quero perguntar agora se há alguém que deseja aceitá-lo, vem aqui na frente, ou alguém que está desviado, quer agora voltar a beber desta água e ser cheio, mergulhar nas águas do Espírito, vem aqui que nós vamos orar.

0: Você que tomou esta decisão aí na sua casa, de aceitar a Cristo, ou de reconciliar-se com Ele, você vai orar comigo estas palavras: Senhor Jesus, perdoa os meus pecados, escreva o meu nome no livro da vida, sela com o teu sangue para o dia do arrebatamento. Você que está reconciliando-se com o Senhor, ore comigo assim: Senhor Jesus, eu sei que eu pequei, eu errei, mesmo conhecendo o teu sacrifício, o teu amor por mim na cruz, mas agora eu tomo esta decisão de retornar o aprisco e peço que o Senhor escreva novamente o meu nome no livro da vida e cele com o teu sangue para o dia da tua vinda, para o dia que o Senhor vir buscar a tua igreja. Senhor Jesus, eu quero ser cheio do Espírito Santo, eu quero sentir o Espírito Santo, eu quero ter o Espírito Santo novamente. Fortaleça-me e ajuda-me em nome de Jesus. Você que aceitou a Cristo, reconciliou-se com Ele neste momento, procure uma de nossas igrejas Pentecostal Deus e Amor mais perto aí da sua casa. Se você não tem um endereço da nossa igreja, em nosso site, o site oficial da Igreja Pentecostal Deus e Amor, ipda.com.br/endereços, ali você vai conseguir o endereço mais perto de você. Ao chegar na igreja, diga que você aceitou Jesus, diga que você reconciliou-se com o Senhor através da transmissão aqui da Sede Mundial. Queridos ouvintes, esta foi uma transmissão diretamente aqui do Templo da Glória de Deus. Eu sou o pastor Fábio Lúcio e digo a todos que Deus os abençoe.
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1: Bom dia, bom dia, bom dia, bom dia pra você, meu irmão. Bom dia pra você, minha irmã. Que maravilha estar na presença de Papai do Céu. O Senhor Jesus nos preparou mais um dia abençoado, mais um dia de bênção, mais um dia de vitória, mais um dia em que nós vamos nos alegrar extraordinariamente, maravilhosamente na presença de Papai do Céu. E isso é muito importante para nós, não é verdade? Deus que abençoe você, teu lar, tua família. Deus que abençoe, sim, todos aqueles que envolvam você como pessoa. Isto, Deus que te abençoe muito. Seu parente, seu irmão, sua irmã, seu tio, sua tia, sua avó, seu avô. Enfim, todos aqueles que te amam e você também ama. Assim, Deus está abençoando maravilhosamente. Exatamente, maravilhosamente, meu querido irmão, minha querida irmã. Vamos que vamos! O Senhor Jesus, neste momento, prepara a maior bênção para você. E sem mais delonga, sem mais converseiro, nós vamos fazer o seguinte: nós vamos buscar a presença do Papai do Céu, vamos orar, vamos prosear com Deus, tá bom? Vem comigo, vem prosear com Deus em nome do nosso Senhor e Salvador Jesus Cristo. Pai nosso que estás nos céus, santificado seja o teu nome. Venha a nós o teu reino. Seja feita a tua vontade, assim na terra como nos céus. Aleluia. Meu Senhor, que tudo aqui, Senhor, e que todos aqui, Senhor, Pai querido, estejam envolvidos na tua causa, no teu santo evangelho, na tua palavra, nos teus ensinamentos, meu Pai. Meu Deus, abençoa este lar, abençoa esta família, abençoa esta pessoa. Abençoa, Senhor Jesus, este irmão, esta irmã. Abençoa, Senhor Jesus, quem está neste momento também em oração, pedindo a tua graça, o teu poder, a tua misericórdia. Sim, para que o teu nome seja glorificado, para que o teu nome seja louvado, para que o teu nome seja reconhecido por todas as nações da terra, Senhor. Senhor meu Deus, as mais de 8 bilhões de pessoas reconheçam que o Senhor é Deus. Reconheçam que o Senhor é o nosso Criador. Meu Deus Todo-Poderoso, vem abençoar, meu Pai. Sim, Senhor, cada pessoa. Assim como o Senhor olhou para mim, assim como o Senhor olhou para minha família, assim como o Senhor olhou para os meus irmãos, para as minhas irmãs, assim como o Senhor olhou para a nossa equipe, assim como o Senhor olhou para aquele perdido, estava na lama, estava no pecado, Senhor meu Deus, que o seu cheiro era horrível por causa do pecado, mas o Senhor teve misericórdia de lavá-lo, remi-lo, de salvá-lo, Pai querido. Meu Deus, assim eu te peço para que o Senhor possa olhar por esta pessoa que ora comigo, por esta pessoa que busca, por esta pessoa que acompanha, por esta pessoa que está neste momento, Senhor, pedindo a tua misericórdia para ele, para a vida dele, para o lar dele, Senhor meu Deus. Venha neste momento abençoar meu papai querido, aquela pessoa que está internada, não sabe mais o que fazer, o que dizer, o que tomar, não sabe mais o que comer, devido à doença que está lastrada, a enfermidade que já está tomando de todos os órgãos internos do seu corpo. Pai querido, esta pessoa que está desesperada devido ao diagnóstico médico, a medicina chegou e disse, não tem mais o que fazer. Leva ele ou leva ela para casa, para que os seus dias sejam findos no meio da família. Dê-lhe tudo, dê-lhe tudo, tudo que quiser, tudo que pedir, porque não tem mais jeito. Senhor meu Pai, o impossível o homem não sabe fazer. O impossível o homem fica perdido. No impossível, para o homem não há recurso. Mas o Senhor é o Criador. O Senhor é que nos formou no ventre das nossas mães. O Senhor formou este irmão, o Senhor formou esta irmã no ventre da sua mãe. Pai querido, vem abençoá-lo, vem abençoá-la, Senhor. O Senhor pode reconstruir cada célula, o Senhor pode recuperar cada célula, o Senhor pode destruir cada célula do mal que está consumindo a vida desta pessoa. O Senhor pode. O Senhor pode revivê-la. O Senhor pode revivê-lo. O Senhor tem poder para isso. O Senhor tem graça. O Senhor tem misericórdia. O Senhor tem amor. Pai querido, vem abençoar. Peço-te. Sim, meu Deus, que sem ti eu não sou ninguém. Mas o Senhor na minha vida, o Senhor me dá a permissão de pedir, de interceder, de buscar em favor desta pessoa, a favor desta pessoa. Pai querido, Deus Todo-Poderoso, vem abençoar, cura, liberta, Senhor. Esse câncer seja destruído. Maligno ou benigno, é câncer. Está repreendido em nome do Senhor Jesus. Pai, esta pessoa que sofre, meu Deus, esta doença nos músculos, nos nervos, nos ossos, Senhor, tenha compaixão. Esta pessoa que está sofrendo com esta enfermidade nos órgãos, no fígado, no pâncreas, no estômago, no coração, no intestino. Senhor, meu Deus, visita esta pessoa agora. Pai querido, eu te peço para que o Senhor possa curá-lo, para que o Senhor possa curá-la, Senhor, agora, neste momento, esta pessoa que sofre, Senhor. Esta pessoa que sofre com esta enfermidade na cabeça, no cérebro. Esta pessoa que sofre, Senhor, meu Deus, com esta doença no cerebelo. Senhor, meu Deus, esta pessoa que sofre com esta doença nos olhos, no globo ocular. Senhor, meu Deus, visita agora, Senhor, cada camada, Senhor, do globo ocular. Traga-lhe de volta a vista, traga-lhe de volta a visão, meu Pai. Eu te peço neste momento, Senhor, tenha piedade, ajuda, Senhor, livra, meu Pai. Senhor, meu Deus Todo-Poderoso, eu te peço para que o Senhor possa, Pai querido, visitar esta pessoa que está com problema nos seus ouvidos, que a audição cada dia que passa está diminuindo. E esta pessoa que já perdeu a audição, esta pessoa que nasceu surda, Pai, o Senhor pode restaurar o tímpano, canal auditivo, o martelinho, meu Pai querido, nos ouvidos desta pessoa, os sensores auditivos, ó Pai. O Senhor pode recuperar peça por peça, célula por célula, Senhor Jesus. O Senhor pode recuperar ouvido por ouvido, Senhor. Pai querido, vem abençoar. Recupera, Senhor, a audição a esta pessoa, Senhor. Recupera, meu Deus, eu te peço agora, neste momento. Meu Deus Todo-Poderoso, esta pessoa que não consegue caminhar, não consegue andar, está paraplégica, está tetraplégica. Senhor, meu Deus, consegue fazer movimentos mínimos. Mas, Senhor, locomover-se não consegue. Não consegue estar em pé. Não consegue nem sequer estar sentado, sentada, meu Pai. Visita agora, Senhor Jesus, a causa. Visita agora a causa deste mal. A causa, Senhor, meu Deus, desta paralisia. Senhor, visita e queima. Repreenda. Restaura tudo, Senhor, do corpo desta pessoa, para que ela possa levantar e caminhar, para que ela possa levantar dessa cama, dessa cadeira de rodas. Senhor, meu Deus, visita agora esta pessoa, dando-lhe saúde. Aleluia! Meu Deus Todo-Poderoso, eu te peço neste momento, Senhor. Senhor, meu Deus, restaura os artelhos, tornozelo. Senhor, meu Deus, restaura os joelhos, o quadril. Senhor, meu Deus, restaura, meu Pai querido, aleluia, a cartilagem. Restaura, Senhor, meu Deus, a coluna. Restaura, Senhor, meu Pai, os discos, as vértebras. Senhor, meu Deus, e cada componente da coluna cervical, Senhor, sejam, Senhor, restaurados no corpo desta pessoa, meu Pai. Meu Deus Todo-Poderoso, venha abençoar esta pessoa, meu Deus, que precisa da cura, da bênção, da vitória, meu Pai. Eu te peço neste momento, abençoa. Abençoa esta pessoa que está indo trabalhar, meu Deus, que saiu da sua casa, do seu lar, está a caminho do trabalho, Senhor. Vem abençoá-lo e abençoá-la, Senhor. Pai querido, meu Deus da glória, neste momento eu te peço, proteja, guarda, livra, opera, Senhor, meu Deus, o trabalhador, a trabalhadora. Senhor, dai a bênção. Senhor, livra de todo mal, de todo laço armado, livra, Senhor Jesus. Quebra esse laço, Senhor, quebra essa corrente contra ele ou contra ela, Senhor. Meu Deus Todo-Poderoso, olha para esta pessoa que tem um projeto, que apresenta um projeto, e o seu projeto não é aprovado, Senhor meu Deus. Venha ter misericórdia, abençoa ele, abençoa ela. Olha para esta pessoa, Senhor meu Deus, que tem, Pai querido, sim, que tem uma causa na justiça trabalhista, Senhor meu Deus, uma causa na justiça civil. Senhor meu Deus, eu te apresento agora. Meu Deus Todo-Poderoso, venha ter misericórdia, venha ter piedade, Senhor. Venha abençoar esta pessoa, para que este juiz, este desembargador, olhe, Senhor, para o caso, olhe, Senhor, para o processo, olhe, Senhor meu Deus, para os documentos, para as provas, Senhor Jesus, e para que venha julgar a favor deste irmão, a favor desta irmã, esta causa que parece impossível. Parece impossível para o homem, mas para o Senhor é possível, meu Pai. Liberta esta pessoa que está na cadeia. devido a crimes cometidos, mas está arrependido, se converteu, entregou a sua vida, Senhor, nas tuas mãos. Hoje, meu Pai querido, vive uma vida diferente. Ao invés de tentar tirar a vida de alguém ou fazer o mal para alguém, ele está pregando a tua palavra, está falando do teu amor, está, Senhor meu Deus, anunciando o teu santo evangelho. A partir de agora, ele quer salvar vidas através do seu testemunho, através da sua pessoa, através do seu novo caráter.

verdade para ele e para ela, Senhor. Abençoando, Senhor, meu Deus. Visita quem está na cadeia. Visita quem está, Senhor, no presídio. Visita quem está no presídio de segurança máxima. Visita, Senhor, meu Deus. Eu te peço, transforma aquele que ainda não te aceitou, aquele que ainda não conhece a tua palavra, aquele que ainda não reconciliou, está afastado dos teus caminhos, mas está na cadeia, Senhor. Ele achou que era liberdade, viver e fazer o que queria, até mesmo acometer contra o seu próximo, contra as pessoas. Pensava ele que ele era o tal, agora está preso, sem direito à sua liberdade, pois ela lhe foi cerceada devido ao seu comportamento, ó Pai. Meu Deus Todo-Poderoso, visita esta pessoa que está em situação de rua. Perdeu tudo, Senhor. Perdeu a empresa, perdeu a economia, perdeu a família, perdeu os filhos, as filhas, a esposa, o esposo. E agora se encontra em situação de rua, meu Pai. Eu te peço agora que o Senhor visite, transforme-a, transforme-o, Senhor meu Deus poderoso. Senhor, traga a vida a ele de volta, traga a vida a ela de volta, Senhor. Para que não seja mais chacota, para que não seja mais humilhado, humilhada, devido à vida que está vivendo, pois não é vida, está na sarjeta. Está no poço, no fundo do poço, meu Pai, que o diabo armou e preparou para ele ou para ela, Senhor. Resgata, Senhor. Resgata esta vida, esta pessoa que está em situação de rua. Meu Deus, eu oro também pelas crianças abandonadas. Senhor, meu Deus, que foram desprezadas e expulsas dos seus lares. Tenha misericórdia dessas crianças, meu Deus, que estão em situação de rua, não tem onde morar, não tem onde comer, não tem onde dormir, não tem, Senhor, um teto, não tem, Pai querido, um lar, um aconchego, meu Deus. Esta criança em situação de rua precisa do Senhor, meu Pai. Salva ele. Salva ela, meu Pai. Salva, Senhor Jesus. Te peço agora, prepara um lar, prepara uma família, prepara, Senhor, uma pessoa de coração bom, que possa resgatá-la, Senhor meu Deus, dessa vida atribulada que está vivendo, ó Pai, esta criança, porque foi desprezada, porque foi abandonada, Senhor. Tenha misericórdia, Papai querido. Eu te peço neste momento para que o Senhor possa operar na vida delas e assim consiga um lar, um aconchego, Pai querido, para as suas vidas. Meu Deus Todo-Poderoso, eu te peço para que o Senhor possa abençoar. Sim, abençoe, Senhor. Pai querido, eu te peço, opera na nossa igreja pentecostal, Deus e amor. Abençoa, Senhor, todos os membros da nossa igreja, Deus e amor. Os membros, os cooperadores, os diáconos, os presbíteros, os evangelistas, os pastores, os missionários, que sejam abençoados. Meu Deus, abençoa os ofertantes, abençoa, Senhor, os dizimistas, abençoa aqueles que fazem votos sinceros e são cumpridores na tua presença, Senhor. Abençoa a nossa diretoria mundial, Mairene Miranda. Abençoa, Senhor Jesus, a irmã Débora Miranda, presbítero Davi Miranda Neto, pastor Lorival de Almeida. Sejam eles abençoados cada dia mais. Guarda, livra e abençoa.

0: querido. Senhor meu Deus, abençoa também a nossa diretoria executiva, a irmã Maria Josefina. Abençoa, Senhor, o presbítero Marco Magno, o presbítero Fabrício Beata. Senhor, abençoa, Senhor, o presbítero Gerry Adriani, o pastor Antônio Osmar de Oliveira. Abençoa o presbítero Wilson Siqueira e o pastor Milton de Almeida, Senhor. Abençoa, meu Deus Todo-Poderoso. Senhor, meu Deus, abençoa, Senhor Jesus. Pai querido, os nossos gestores. Abençoa também, Senhor Jesus Cristo amado, nosso irmão Diego Miranda, André Miranda e Davi Neto, Senhor. Abençoa também, Senhor Jesus Cristo amado, todos que estão envolvidos com a Fundação Reviver, braço assistencial da nossa Igreja Pentecostal Deus e Amor, a Associação Reviver Help Deus e Amor. Abençoa, Senhor Jesus, o dirigente da nossa sede mundial, o presbítero Kleber de Oliveira, a sua esposa, a irmã Rose. Abençoa, Pai. Abençoa, Senhor Jesus. Abençoa, meu papai querido, eu te peço pela tua infinita misericórdia, confirmando, Senhor. Abençoa, Senhor meu Deus, as nações que estão em guerra. Eu digo abençoa, meu Deus, cessando a guerra, Senhor, da Rússia, da Ucrânia, também, Senhor, na faixa de Gaza, lá em Hormuz, também, Senhor Jesus, lá no Irã. Pai amado, abençoa, Senhor, no estreito de Hormuz, ali no Irã, tenha misericórdia, meu Pai, cessem as guerras naqueles locais, meu Deus. Eu te apresento também todas as nações ditatoriais, onde a tua palavra não pode entrar, onde o teu evangelho, Senhor, não é permitido, onde o homem pensa que ele é o Deus daquele país. Senhor, meu Deus, destitua esse homem para que a tua palavra seja pregada e anunciada para esta nação. Porque a população precisa ouvir o teu santo evangelho. Senhor, meu Deus, a Coreia do Norte, Cuba, eu te apresento nas tuas mãos, Senhor. A China, o Japão, Senhor, meu Deus, todos os países islâmicos, eu te apresento nas tuas mãos, ó Pai. Eu te apresento o Líbano, eu te apresento o Egito, eu te apresento, Senhor, meu Deus, toda a Mesopotâmia, meu Deus Todo-Poderoso. Transforma, Senhor, totalmente o berço da humanidade. Eu te peço, Senhor, para que o paraíso seja encontrado, Senhor meu Deus, através da tua palavra, através da tua doutrina, através da tua mensagem, através do Senhor ser adorado, reconhecido por todas as nações. Meu Deus Todo-Poderoso, eu te peço, abençoa. Abençoa também, Senhor, o novo convertido, Pai querido, que te aceitou, entregou a sua vida nas tuas mãos. Prepara ele para o batismo, Senhor. Não permita mais que o diabo toque nele. Não permita mais que o diabo toque nela, Senhor. Mas sim a tua proteção divina, o teu escudo divino. Venha guardá-los de todas as setas malignas. E estas setas sejam repelidas, quebradas e destruídas. Pai querido, eu te peço agora, tenha misericórdia, tenha compaixão, venha operar maravilhosamente nas nossas vidas, meu Pai. Abençoa, meu Deus, o novo convertido. Abençoa, Senhor, o novo batizado. Abençoa, Senhor, aquele que te aceitou. Tenha misericórdia de cada um deles e dai-lhes força. Dai-lhes força, ânimo, em nome de Jesus, nosso Senhor. Amém e amém, Senhor Jesus. Amém! Que maravilha! Como que o nosso Deus é bom, né? Nosso Deus é maravilhoso. Ele te visitou aí agora, sabia? Sim, agora, já neste momento. Você foi visitado e está sendo visitado por nosso Senhor e Salvador Jesus Cristo. O Senhor Jesus, ele te ama tanto, que morreu por você, por mim e por nós, na cruz do Calvário. Morte de cruz. Além da tortura, ainda morte de cruz. Cravado, pregado numa cruz. Assim foi o amor do Senhor provado na cruz por nós, para nos resgatar da vida de pecado que nós levamos ou nós levávamos, em nome de Jesus. Aceite o Senhor Jesus, entregue a sua vida para Ele. O teu coração, a tua vida, a tua mente precisa do Senhor. Verdade. Nós precisamos de Deus. Por isso eu te digo, venha neste momento comigo. Venha neste momento com o Senhor. Aceitá-lo. Porque o Senhor Jesus quer te abençoar. Levante a tua mão. Primeiro você que vai reconciliar. Diga comigo assim: Senhor Jesus, eu me reconcilio com o Senhor. Eu volto para os teus caminhos. Peço-te, perdoa-me todos os meus pecados, tudo que eu fiz de errado, Senhor. Peço-te perdão pela minha desobediência. Senhor Jesus, escreva novamente o meu nome no livro da vida. Sela com teu sangue, Senhor, que a partir de agora nunca mais influência maligna sobre a minha vida tenha poder. Me segura firme nas tuas mãos, para que eu possa estar firme diante do Senhor. Amém? E amém, Senhor Jesus. Agora você, para reconciliar-se, você já fez o seu apelo. Agora você que não aceitou o Senhor Jesus, diga comigo assim: Senhor Jesus, eu te aceito como meu único e suficiente Salvador. Senhor Jesus, me lava e me purifica de toda a iniquidade praticada. Senhor, me perdoa todos os meus pecados. Escreva o meu nome no livro da vida. Senhor Jesus, eu te peço, me sustenta nas tuas mãos, Senhor, para que eu possa estar aguerrido diante do Senhor, firme na rocha, até o dia da tua vinda, para me buscar e levar-me para a glória, ou até o dia em que o Senhor me chamar, que eu esteja preparado para usufruir da pátria celestial, em nome do Senhor Jesus. Amém. E amém, Senhor Jesus. Deus que te abençoe muitíssimo. Muito obrigado por essa decisão. Você que reconciliou e você que aceitou o Senhor Jesus. Olha, entra em contato com a gente para que o Senhor possa te abençoar. Para que o Senhor possa te dar vitória. Entra em contato com a gente, porque nós te orientaremos a isso. A palavra de Deus, a de como estar firme na presença do Senhor, tá bom? Quero aceitar Jesus é o nosso e-mail. Quero aceitar Jesus, @ipda.com.br. Eu repito para você, quero aceitar Jesus, @ipda.com.br. E o nosso WhatsApp é o 11 95094 4645. Sim, entra em contato com a gente, você será orientado para bênçãos e mais bênçãos na presença de Papai do Céu, em nome do Senhor Jesus. Deus te abençoe muitíssimo, em nome de Jesus, nosso Senhor. Eita, glória a Deus. Deus abençoe você, meu irmão. Deus abençoe você, minha irmã. Bom dia, bom dia. Ô, de casa, põe-te de pé, porque tá na hora. Você que tá na beira do fogão, sai daí. Sai daí da beira desse fogão, rapaz. Oxe, é, você tem que pegar o caminho da roça, você tem que fazer, é, tem que ir pra labuta hoje. Mas fica escorado nesse fogão além aí, rapaz. Oh, sai da coberta, você debaixo da coberta aí. Levanta logo. Levanta logo. Ô, minha irmã, levanta pra ver o café. É, levanta pra trabalhar. É isso mesmo. Levanta pra trabalhar, rapaz. Levanta pra trabalhar, minha irmã. Tá na hora. E o nosso irmão Tiago tá chegando. É o nosso irmão Tiago Oliveira. Por quê? Porque sempre depois da oração, quando nós fazemos uma oração especial, né? Quando nós fazemos uma oração de coração, Deus abençoa, abre as janelas dos céus e derrama bênção maravilhosa sobre a nossa vida. Deus te abençoe. Tiago Oliveira, conte a bênção, menino de Deus.
1: Para mim era muito difícil me firmar com Deus. Eu sempre escutava sobre ele, ouvia as pessoas falar, mas eu não conhecia. E foi onde, em casa, eu comecei a ler, comecei a querer entender. E eu passei por um momento difícil na minha vida, do qual eu pensei em tirar a minha vida. Todo dia eu saí de casa pensando em fazer algo com a minha vida, só que por algum motivo eu não conseguia, sabe? E eu sempre pensava para o que ia acontecer comigo, se caso eu morresse. E eu não conseguia dormir à noite, eu ficava pensando e algo me incomodando. E o meu único refúgio era estar lendo em casa a Bíblia. E nesse ano eu me batizei, no dia do meu aniversário, dia 23 de março. Eu falei para Deus que quando eu voltasse, que eu não ia ter mais volta, que se eu não pudesse correr eu andava, se eu não pudesse andar eu rastejava, mas eu não ia parar de buscar e eu não ia parar de agradecer a oportunidade. Porque para mim, me firmar com Deus, buscar Ele, estava sendo muito difícil. Porque quando a gente está no mundo, a gente sempre vai colocar dificuldades, mas sempre vai colocar problemas. E quando a gente realmente se entrega e busca a Deus, você vai ver que todas as dificuldades, os problemas que você colocava, eram em vão, que era nada. Que aos poucos Deus vai trabalhando, Deus vai te mudando. E conforme você vai lendo e você vai buscando conhecer a Ele, você vai vendo como ele é tão maravilhoso e misericordioso. Por isso eu sou muito grato todos os dias a ele. E eu tenho a agradecer muito a ele por tudo que ele fez na minha vida.
0: Meu Deus do céu! Que testemunho maravilhoso do nosso irmão, Tiago, né? Ele falou assim, todos os dias eu saía pensando em tirar a minha vida. Jovem, né? Uma pessoa que sem Deus, realmente ele se torna sem opções. Uma pessoa sem Deus se torna sem meta, sem sentido. Mas ó, quando Deus chega na nossa vida, ele disse assim: mas não sei como, não sei por algum motivo, eu não conseguia tirar a minha própria vida, mas o meu desejo era isso. Aí eu me refugiava no meu quarto, diz ele, e então, desta forma ele pegava a Bíblia, ia ler, porque não tinha opções. Olha só, ele queria tirar a vida, mas não conseguia. Porque o plano de Deus é maior do que o plano maligno do diabo. E então ele chegou ao Senhor, aos pés do Senhor, aceitou o Senhor Jesus. E no dia do seu nascimento, no dia do seu aniversário, ele nasceu de novo. Então no dia do seu aniversário, ele está comemorando agora o duplo nascimento. Porque no dia do seu aniversário ele morreu para o mundo e viveu para Cristo. Agora ele é uma pessoa realizada, uma pessoa abençoada, uma pessoa tranquila, uma pessoa cheia de paz. Agora ele não tem mais aquela vontade de sair e tirar a sua própria vida. Agora a sua vontade está para o Senhor, está para Deus. Isso é lindo, é maravilhoso. Porque quando temos Deus na nossa vida, tudo se torna diferente. Até o desejo do nosso coração muda. Por quê? Porque a partir do momento que temos o Senhor Jesus na nossa vida, nós amamos o nosso próximo como a nós mesmos. E a gente quer pregar, quer falar, quer anunciar, quer ensinar, quer fazer algo tremendo. Quer fazer algo maravilhoso por aquela pessoa. É verdade. Por isso você não pode perder tempo de aceitar o Senhor Jesus. Entregar a sua vida a Ele. E o nosso irmão Clédison e Evanilson chega ensinando. Aceite o Senhor Jesus!

0: 6:40, na presença de Papai do Céu, aqui na capital paulista, é horário oficial de Brasília. Bom dia pra você, meu irmão. Bom dia pra você, minha irmã. Já levantou, já com certeza. Tem muita gente tirando leite, tem muita gente. É verdade isso. É isso mesmo, mimosa. Eita, maravilha, Deus abençoe. Olha a mimosa aí. Não quer que tira leite, mimosa? Que isso? Ó, gente, né? A irmã Patrícia Maria de Curvelo, Minas Gerais, bom dia, paz do Senhor Jesus. Ouço esta programação todos os dias, é uma bênção para toda a minha família. Amém, irmã Patrícia. Deus abençoe por esta participação maravilhosa no programa Sertão Evangélico. Carlos Alberto de Tupã. O que que significa Tupã? Tupã, você sabe que é uma palavra em Guarani, é, Tupã significa Deus, é, Carlos Alberto, você que é de Tupã, então você é de Deus, viu? A paz do Senhor, pastor César Medina, amém, gostaria de ouvir o hino Igrejinha de Tábuas Velhas da nossa irmã Débora Miranda, tá bom, a gente vai falar aí com a nossa produção para preparar esta canção maravilhosa pra você, tá bom? Vamos falar com a nossa produção aí, pra pôr na próxima lista. Eita, maravilha, tá bom? Irmã Vera, de Piracanjuba, lá no Goiás. Bom dia, na paz. Quero agradecer a Deus pelas bênçãos conquistadas. Muito bom. Desejo a todos uma semana abençoada. Solta o galo aí! Aí! Já acabou o galo? Ah, de novo? De novo! Eita, benção de Deus! Valdinei e Ruth de Araçariguama, no interior de São Paulo. Rapaz, irmãos, amém! Aqui em Araçariguama já tomamos o cafezinho de manhã. Ô, gente, e nem convidou. E por aqui amanheceu chovendo. Não acredito. Deus abençoe! É chuva para mais de metro, né? Mas Deus é que tá molhando a terra, preparando para o plantio, é verdade, para que haja uma boa colheita também, e assim sucessivamente. Ronaldo, lá do Ceará. Bom dia, estou acompanhando a rádio. Sou de Fortaleza. Manda um alô para nós, ou seja, manda um alô para o Ronaldo e Raimunda. Tá bom, irmão Ronaldo. Irmão Ronaldo e irmã Raimunda. Deus abençoe você. Um alô pra vocês. Eita, olha só. Nós vamos abrir a porteira. Vamos abrir a porteira, gente. Vamos abrir a porteira. Porque tem gente que quer falar com a gente. Seja bem-vinda, minha irmã.
1: Bom dia.
0: Muito obrigado.
1: Um
0: bom dia
1: para vocês.
0: Amém.
1: Amo ouvir essa rádio.
0: Amém.
1: Sou Andréia, sou da cidade de Guaratinguetá, estado de São Paulo. Amo ouvir essa rádio. Um abraço para vocês. Arrumando para ir para o serviço.
0: Oh, maravilha! Deus te abençoe muitíssimo, tá bom?
2: Bom dia, Pai do Senhor Jesus.
0: Bom
2: aqui
0: dia!
2: Aqui é Maria Dolores, de Fortaleza.
0: Amém.
2: O Parque Tim Cunha. Estou na escuta do programa Sertão Evangélico.
0: Oh, que maravilha!
2: Cadê o papagaio boiadeiro que não escutei mais ele?
0: Papagaio boiadeiro tá escondido.
2: Vocês.
0: O papagaio boiadeiro tá escondido no meio dos móveis. É, tá escondido no meio dos móveis do papagaio. Ai, opa! Gabriela, Porto Alegre, do Rio Grande do Sul, preparando um chimarrão. É, eu achei que eu tava preparando um caminhão, né? Mas é preparando um chimarrão para ajudar a
3: esquentar. Que barbaridade!
0: É, barbaridade.
3: Tava sumido da querência, hein?
0: Eita, tchê! Né? Nesse frio, ó, o gaúcho preparando um chimarrão nesse frio. Eu e meu marido escutamos todos os dias o programa. Muito bom! Parabéns! Irmão Efraim, São Paulo, a paz do Senhor Jesus, pastor César, manda os patos para o parque. Agora eles estão com um lago e muito espaço. Grande abraço! Olha... Ei, irmão Fraim, não fala em pato não, hein? É, melhor você deixar por aí mesmo. Senão vai virar pato no tucupi, rapaz. Barbaridade. Eita, os irmãos não querem mais mostrar, não é verdade? Seus patinhos, as suas galinhas, seus franguinhos, os cabritinhos, leitãozinho, porque o pastor César Medina já vai querer temperar já logo. Tá bom, meu querido? Olha só. E chegando, irmã Ereni, irmã Débora, casa de oração!

0: olha só, chegou um momento maravilhoso, o momento da palavra de Deus para nós nesta manhã especial. E neste momento, meu querido irmão, minha querida irmã, vem comigo para a palavra de Deus. E como de costume, eu tiro meu chapéu para a palavra de Deus. No livro de 1 Coríntios, no capítulo 11, e apenas um versículo eu quero ler com vocês. Diz assim: sede meus imitadores, como também eu de Cristo. Palavra de Deus para nós nesta manhã. O Senhor Jesus, ele nos traz uma mensagem através deste versículo. O apóstolo Paulo, ele, antes de conhecer o Senhor Jesus, ele perseguia o povo de Deus, prendia, açoitava e ia até mais além do que isso. Mas num dia, numa perseguição e em uma viagem contra o povo de Deus, a caminho da cidade de Damasco, o Senhor Jesus lhe apareceu. E o Senhor Jesus, então, trouxe sobre ele um clarão, uma claridade, que ele caiu do cavalo onde montava, e quando levantou-se, se tornou cego. Ficou cego por 3 dias e 3 noites. Mas uma voz saiu do céu dizendo: Saulo, Saulo, por que tu me persegues? E ele disse: quem és tu, Senhor? Eu sou Jesus a quem tu persegues. Então, ele teve que ir até um servo de Deus para ter orientações sobre a palavra de Deus e o verdadeiro evangelho, a verdadeira doutrina, o verdadeiro ensinamento do Senhor Jesus. A partir daí, então, ele saiu a pregoar a palavra de Deus, e ele se tornou uma pessoa que queria ser realmente semelhante ao Senhor, semelhante a Deus, como diz a palavra do Senhor, que o Senhor nos criou à sua imagem e semelhança. E agora ele traz, já após uma experiência com Deus, uma experiência com o Senhor: sede meus imitadores, como eu também de Cristo. Então, o que acontece? A partir desse momento, ele te convida a você ser, assim como ele se tornou um imitador, não um imitador fajuto, não um mercenário, porque antes ele defendia a lei com unhas e dentes, porém ele foi ensinado erroneamente. Mas agora ele entendeu o propósito de Deus, do Senhor Jesus na vida dele. Por isso nós te convidamos a ser imitadores de Cristo também. Amar o teu próximo como a ti mesmo, ter uma vida transformada, ter uma vida abençoada e principalmente a alma salva. Ser imitador do Senhor não é ser escravo do Senhor, não é estar debaixo dos pés do Senhor, não, mas sim debaixo das potentes mãos de Deus.
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3: 6:55.
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27: 6 horas e 59 minutos.

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quinta-feira, hoje, dia 16 de setembro do ano 2026, né? Manhã abençoada, manhã que estamos aqui glorificando o Deus Todo-Poderoso. Esse programa que você está ouvindo pertence à Igreja Pentecostal Deus e Amor. E juntamente com a igreja, esse programa já está aí com 64 anos no ar, levando a palavra de Deus, levando o evangelho genuíno de Cristo aos corações. É, lembrando que o fundador desta obra é o nosso saudoso missionário Davi Miranda. A presidência está sob os cuidados da nossa irmã Ereni Miranda. A sede mundial está em São Paulo, no bairro da Liberdade. Aqui em Curitiba, nós temos a nossa sede estadual na rua Pedro Ivo, 744. Lembrando que a responsabilidade é do pastor Jerry Bochart. Edmar dos Santos, sou eu, com alegria, saudando os ouvintes nesta manhã com um bom dia na paz do Senhor. O Clério Egídio está lá em Piraquara, nos transmissores, nesta manhã. Vamos juntos até às 11 horas com esta programação.

0: Amados ouvintes, já está em andamento desde as 7 horas da manhã o clamor. Já estamos aqui com o clamor a Deus, a oração da intercessão global. Já presença aqui da evangelista Maria Lorena, presença aqui das servas de Deus, também os servos do Senhor que estão orando, que estão clamando a Deus agora, nesta manhãzinha, na presença do Senhor. E eu quero convidar você também para buscar a Deus aqui conosco. A oração já começou, ouvintes. Se você pode dar uma passadinha antes do teu trabalho, vem orar conosco. Mesmo que você ore aqui 15 minutos, já é uma bênção. Você já está recebendo bênçãos de Deus. É, dá para orar só 10 minutos? Glória a Deus pelos 10 minutos que você vai orar aqui. Então venha. É das 7 às 9:30 da manhã, o horário da oração. Você já está ouvindo de fundo aí, ó. Já está ouvindo de fundo a oração. O clamor. Olha aí.
1: Espírito Santo e poderoso, repreenda, Pai, a fúria do inimigo, meu Deus, repreenda, Senhor Jesus querido, toda a fúria do inferno.
0: Portanto, ouvintes, você também pode clamar a Deus conosco. Estando aqui na rua Pedro Ivo, 744, aqui no centro da cidade de Curitiba. Vem orar conosco. Venha buscar a presença do Senhor e Deus vai te honrar, Deus vai abençoar a tua vida. Mas agora nós vamos orar, vamos aqui dos estúdios também clamar a Deus nesta manhã. Ó Deus poderoso, ó Deus santo, Deus verdadeiro, na tua presença nós nos colocamos, ó Deus Altíssimo, mais uma manhã, Senhor, para te agradecer, Deus poderoso e santo, por mais um dia, Senhor, mais uma manhã que aqui estamos, dando glórias ao teu nome, aqui estamos dando glórias ao Senhor, porque ao Senhor devemos honrar, ao Senhor devemos glorificar pelas tuas maravilhas. Obrigado, obrigado, Senhor, pelo teu cuidado. Obrigado, Deus Altíssimo, porque o Senhor tem nos protegido, o Senhor tem nos guardado. Ó Deus de amor, Deus piedoso, venha nesta manhã tocar com o toque divino do teu Espírito Santo na vida deste meu irmão, na vida da minha irmã, na vida deste ouvinte que precisa receber a tua graça, que precisa mais uma vez, ó Deus, da tua ajuda, Senhor. Quem não precisa, nós precisamos.

pai, não ir avante, não progredir, não ter sucesso em sua vida, está derrotado, espírito imundo, porque no sangue de

do meu pai. É, Senhor, esse matrimônio, joga por terra a fúria do inimigo, joga por terra, Senhor, e dai a vitória nesta hora.

vencendo, meu Pai, as batalhas, no nome santo do Senhor e Salvador Jesus Cristo. Ajuda-nos, Cristo poderoso, ajuda este ouvinte, dai-nos da tua graça, dai-nos do teu poder, Senhor, venha abençoar.

Pai, homens corajosos, mulheres que não temem ao inimigo, porque sabe que o Senhor é a proteção, sabe que o Senhor Jesus vai na frente. Ó Deus, levanta mesmo homens e mulheres para orar, para buscar a tua presença. Continua dando graça para a tua serva evangelista Maria Lorena, para prosseguir também com o ministério da intercessão global. Usa a tua serva, usa, meu Deus, aqueles que

abençoa poderosamente os cultos que já estão marcados, as campanhas, meu Pai, aqui em nossa igreja de Curitiba. Vem abençoar também esse trabalho. Guarda o teu servo, pastor Jerry.

meu pai, nas viagens que ele tem realizado, tanto de São Paulo a Curitiba, como também voltando para a capital. Guarda o teu servo, abençoa, Pai querido, abençoa poderosamente, Senhor, guarda, guarda, guarda mesmo aqueles, meu Deus, que têm lutado pela tua obra. Honra a fé dos nossos irmãos obreiros, das nossas irmãs obreiras, ó Deus poderoso, continua a abençoar poderosamente, meu Pai, Senhor. Abençoa esse ouvinte que está orando conosco, que está entregando diante de ti, Senhor, os seus problemas, entregando diante de ti, Senhor, todas as coisas. Pai de amor, fica conosco, nos dai a tua graça nesta quarta-feira, fica com os ouvintes, abençoando poderosamente a vida de cada um. Assim nós te pedimos, crendo na resposta que vem dos céus. Obrigado, meu amigo Jesus. Obrigado, meu Salvador. Fica comigo, fica com os ouvintes neste dia, dando a cada um as bênçãos gloriosas das tuas santas mãos. Assim agradecemos, em nome de Jesus Cristo. Amém, amém, Jesus, amém.

Maravilha. Ouvinte, que Deus te abençoe. Você que orou comigo nesta manhã, tome posse da sua bênção. Tome posse aí da sua vitória. A vitória vem dos céus. A nossa vitória, ouvinte, já está na mão, porque ela vem diretamente do Senhor para nossas vidas. O Senhor tem nos guardado, o Senhor tem nos protegido, o Senhor tem sido fiel e verdadeiro para conosco. Acredite, Ele está conosco, Ele está comigo, Ele está com você nesta manhã. Agora são 7:40 da manhã, 7 horas 40 minutos.

às 11 horas da manhã. Até às 11 estamos aqui louvando, exaltando ao Rei da Glória. E é muito bom ter você na nossa companhia, viu?

conosco, pode interagir com o nosso programa, mandando sua mensagem aqui para o nosso WhatsApp. O WhatsApp do ouvinte está aqui já preparado para receber a sua mensagem. Anota aí, ó. Anota aí o nosso WhatsApp para você participar do programa. Ó, 987474513. Isto, 987474513. Se você está em outros estados do Brasil, em outras cidades, tem que colocar primeiramente o 41, código 41, que é o código de área de Curitiba. Se não tiver o 41, sua mensagem não chega, viu? Então coloca aí o 41, que é o código de área, e o nosso contato 987474513. Manda sua mensagem para mim aqui e eu vou atender você. A Maria José já conosco aqui, ó, nesta manhã. Ela está nos dando um bom dia. Bom dia, irmã Maria José. Bom dia, na paz do Senhor. Vânia, também conosco nesta manhã. Muito obrigado pela audiência. A Marili Santos, de São José dos Pinhais, também conosco aqui nesta manhã. É o povo mandando mensagens. É o povo aqui participando. Manda sua mensagem, ouvintes. Manda sua mensagem para nós, para a glória do Senhor, tá bom?

0: vamos lá, 7h43. Então são mensagens que já chegaram aqui para nós e o ouvinte pode mandar a sua mensagem nesta manhã. É, manda aí porque estamos aqui para ouvir você nesta manhã. A irmã Leacir Vivas está conosco também, viu? É, eu acho que ela quer falar do culto de amanhã. Será? Vamos ouvir o áudio da irmã Leacir?
1: A paz do Senhor, irmão dos estúdios. A paz do Senhor, ouvintes do programa Volta à Libertação. E meus cumprimentos, sua irmã em Cristo, Leacir Vivas. O motivo da minha participação é para convidar a todos para estar conosco nesta quinta-feira, na sede estadual de Curitiba, rua Pedro Ivo, 744, centro de Curitiba.
0: Maravilha.
1: No culto da Fundação Reviver, no horário das 9h, onde eu mesmo estarei ali pregando a palavra de Deus, orando por todos através dos dons do Espírito Santo. Venham e recebam as bênçãos das mãos do Senhor. Você que tiver condição de trazer 1 quilo de alimento não perecível, é bem-vindo. Deus tem uma bênção preparada para todos, em nome de Jesus. Aguardo a tua presença nesta quinta-feira, no horário das 9h. Sede estadual de Curitiba, rua Pedro Ivo, 744, centro de Curitiba. Até lá. Na paz do Senhor Jesus.
0: Deus abençoe, irmã Leacir Ribas, aqui, já mandando uma mensagem aqui, convidando o povo para esta quinta-feira. Amanhã, hein? Amanhã, a partir do horário das 9h, o culto beneficente à Fundação Reviver. É amanhã. Você não pode ficar de fora. Amanhã, no horário das 9h. E tem o culto também à tarde, às 14h, culto que é também da Fundação Reviver, e a campanha é As Bênçãos do Senhor, ela que nos enriquece e não acrescentam dores. Faltando 8h. Você está aqui com o programa Voz da Libertação, ao vivo para você e com você. Vamos nesta manhã, louvando também o nome santo de nosso Senhor e Salvador Jesus Cristo. Você manda sua participação para cá, tá bom, Vinte? Participe conosco, vamos adorar o nome do Senhor, vamos glorificar. Rodrigo está conosco aqui. Bom dia, paz do Senhor, meu nome é Rodrigo. Peço oração pela minha família. É a família do Rodrigo. Helena Alice. Vamos orar, tá bom, Rodrigo? A Helena, Deus vai dar vitória em nome de Jesus, né? Vamos confiar, tá bom? Obrigado pela participação. O Mário, ele está aqui dizendo: meu irmão, estamos ligadinho no seu programa aqui em Lajeado, São Mateus do Sul. Ô, pastor Mário, obrigado, viu, meu querido? Alô, São Mateus do Sul!
2: Aquele abraço!
0: Obrigado, viu? Obrigado pela sintonia. Povo lá de São Mateus, também um povo muito querido, né? Isso, Deus abençoe vocês aí que estão nos acompanhando, tá bom? Obrigado, meu Mário, pela mensagem enviada aqui no programa. Vamos lá, temos mais mensagens chegando por aí. É, o povo tá participando. Sabe quem mandou mensagem pra mim? A Dirceia. É, a Dirceia está ouvindo a gente aqui, ó. A paz do Senhor, passando para desejar a todos uma ótima quarta-feira. Estou sempre ligada no programa aqui no meu trabalho. Não perco nenhum programa. Olha só. Ô, irmã Dirceia.
2: Aquele abraço.
0: Obrigado, minha irmã. Obrigado por estar aí na sintonia do programa. Que maravilha. Vamos aplaudir esse povo que é povo fiel, vamos? Aê. É um povo fiel. é ouvinte que até no trabalho liga o radinho ou sintoniza lá pelo aplicativo no celular para nos escutar. Muito obrigado, gente. Muito obrigado mesmo, viu? Pela audiência, por estar conosco aqui na programação. Vai aqui o nosso agradecimento, então, para a irmã Dirceia de Rio Branco do Sul. A nossa irmã Etelvina também está em Araucária. Ela está ouvindo o programa, é? Ela está dizendo aqui, ó. Bom dia na paz do Senhor Jesus Cristo. Deus abençoe vocês. Aí da rádio. Oi, irmã Etelvina. Obrigado, viu? Para você também um bom dia.
2: Aquele abraço.
0: Nosso abraço. Deus guarde, viu? E ótima quarta-feira, tá bom? Tá lá em Araucária, ouvindo a gente. Ô, glória!

0: Natal, né? Vamos para a informação precisa. E já voltamos. O tema é alimentação.
1: Obrigada pela sua audiência. Eu sou a Cristine Luiz e vamos ao momento de informação aqui na Rádio Deus é Amor. Alimentação saudável. Saiba os benefícios de consumir laranja todos os dias. A laranja é uma fruta bastante popular aqui no Brasil, graças ao sabor e benefícios para a saúde. Ela se destaca por ser uma fonte de fibras, vitaminas, flavonoides e beta-caroteno, com propriedades antioxidantes e até anti-inflamatórias. De acordo com o nutricionista Bruno Rua, a laranja é uma fruta excelente para a gente ingerir no dia a dia. Ao comparar os macronutrientes da laranja com a banana e o mamão, por exemplo, a primeira é a com menor concentração de carboidratos e é também a com menos calorias. Quando comparamos 100 gramas de banana prata, tem 98 calorias. 100 gramas de mamão formosa, 45 calorias. E 100 gramas de laranja, apenas 37 calorias. Quem afirma é o nutricionista. Mas as pessoas devem ter atenção à forma de consumo para evitar o excesso de carboidratos. Além disso, a laranja é rica em vitamina C, que ajuda na absorção de ferro provenientes de outros alimentos e contribui para o bom funcionamento do sistema imunológico, responsável pela defesa do organismo contra vírus e bactérias causadoras de doenças. E por fim, vale lembrar que a laranja também tem uma quantidade importante de fibras solúveis e insolúveis. O consumo delas auxilia no controle da glicemia, melhora do trânsito intestinal e aumenta a sensação de saciedade, contribuindo para o emagrecimento. Saúde da mulher. Nutricionistas dão dicas de alimentos para mães no puerpério. O corpo da mulher passa por diversas mudanças durante a gravidez e continua no puerpério os primeiros meses após a mãe ter o bebê. Nesse período, especialistas dizem que a atenção à alimentação deve ser tão saudável quanto na gestação, principalmente para as mães que amamentam. É comum mães adotarem dietas nutritivas e saudáveis durante a gravidez, mas deixarem de lado os hábitos saudáveis logo depois que o bebê nasce, como aconteceu com uma mãe de 29 anos que deixou o seu depoimento. Ela teve diabetes gestacional nos últimos meses da gravidez e por isso seguiu à risca uma dieta específica. Porém, especialistas afirmam que uma alimentação balanceada é fundamental no puerpério. A mulher acabou de passar por um processo altamente inflamatório, que é o parto. A alimentação ajuda o corpo na recuperação de toda essa inflamação. Quem revela é a Mayra Penido, que é nutricionista especialista em saúde da mulher. A principal dica é consumir muita água. A hidratação de no mínimo aí 3 litros de água por dia é fundamental para produzir o leite. Além disso, é um período que demanda muita energia da mãe. Por isso, nutricionistas indicam uma alimentação cheia de nutrientes, baseada em carboidratos complexos, proteínas, gorduras, os macronutrientes, vitaminas e minerais, que são micronutrientes.
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0: 7:53 é agora, hein? 7:53 da manhã, não perca o compromisso. Programa Voz da Libertação no seu rádio. Vamos juntos até 11 horas. Ouvintes, lembrando você que hoje você não pode ficar de fora, hein, das bênçãos que papai já preparou. É, o Senhor já preparou hoje, esta quarta-feira, para você receber a bênção. É, vem para cá, Deus nos dará o melhor desta terra. Vamos ouvir a nossa irmã Maria Lorena, vamos.
3: E atenção, moradores da Grande Curitiba e região metropolitana. Está chegando mais uma quarta-feira de milagres, mais uma quarta-feira onde os dons de Cristo se manifestarão em nossa Igreja Pentecostal Deus e Amor, na rua Pedro Ivo, 744. Estamos prosseguindo a poderosa campanha Deus me dará o melhor da terra. Venha participar, ouvintes. Já a partir das 6:45 da manhã, a serva do Senhor, irmã Maria Lorena, já estará em oração, porque estamos neste dia com a intercessão global. Temos oração.

0: quarta-feira, no culto da manhã. A paz do Senhor, irmã Lorena.
1: A paz, senhor Edmar, a paz, senhor ouvintes e casa. Já estamos contando o momento de chegar esta quarta-feira, aonde estaremos trazendo a poderosa palavra, orando pelos mais excelentes dons de Deus. E Deus sempre tem um banquete, o melhor da terra para seus filho e para sua filha, e você não pode ficar indiferente. Deus não te dará migalhas, Deus te dará uma mesa farta. Deus vai abençoar a tua vida espiritual com abundância, a tua vida financeira, a tua saúde, o teu trabalho, aonde tu colocar a palma da tua mão, Deus será contigo para te dar o melhor desta terra. Irmão Edmar, será um culto que ficará marcado em nossos corações.
0: É verdade, irmã Lorena, e sabendo que o milagre de Cristo já está preparado para este ouvinte, a bênção do Senhor já está pronta para esse irmão receber, para esta irmã, para esse ouvinte que está desempregado. Deus vai abrir portas. O Senhor tem feito promessas e tem cumprido, né, irmã Lorena?
1: É muito lindo, depois da oração, já aquele culto, louvor, Deus tem feito maravilhas, câncer tem desaparecido, e Deus, ele sempre nos surpreende com algo novo. Você que está desenganado pelos recursos humanos, Jesus Cristo te dará saúde. Lorena, uma cadeira de roda, venha de cadeira de roda, que você vai vir com ela, vai voltar carregando ela, em nome de Jesus. Será nesta quarta-feira, e o término do culto, irmão Edmar, vai ser às 11:15 da manhã.
0: Olha aí, ouvintes, então chega cedo, porque 11:15 já estará terminando o culto. Deus tem uma bênção para você. Venha com fé, porque o milagre é certo. Irmã Lorena, onde fica a nossa Igreja Pentecostal Deus de Amor, aqui no centro de Curitiba?
1: É na Pedro Ivo 744. É uma quadra do terminal do Guadalupe.
0: Que bênção. Então esperamos todos vocês, hein, ouvintes? Todos vocês que querem a bênção de Deus, que querem o melhor da terra, Deus tem para você. É sobre receber em nome de Jesus. Muito obrigado, evangelista Maria Lorena, pela sua participação aqui, e voltamos a qualquer momento, irmã Lorena.
1: Em nome de Jesus, Deus abençoe, irmão Edmar, e que a gloriosa paz permaneça sobre todos, em nome de Jesus.
0: Deus abençoe, evangelista Maria Lorena. E ouvinte, não esquecendo que meio-dia, Diácono Geraldo da Costa. Diácono Geraldo vai estar conosco daqui a pouco, meio-dia, no culto do almoço com Cristo. Das 12 às 13 horas, servo do Senhor vai pregar e orar pelos dons do Espírito Santo. 14 horas, presbítero Acres vai estar conosco. E à noite, temos aí o cooperador Cícero, temos aí o povo de Deus, temos a equipe de fé orando por todos. É a quarta-feira do grande mover do nosso Deus. Não fique de fora.
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3: Oito horas
0: em ponto. Oito horas agora no horário de Brasília.
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0: Daqui a pouquinho teremos a programação direto de São Paulo, né? A programação em rede, daqui a pouco mais. Mas antes temos aqui a propaganda eleitoral gratuita.
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6: 8:03.
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5: 8 horas e 4 minutos.

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3: Fica conosco aqui na Rádio Deus é Amor, porque vamos orar enquanto eu tiver com o tempo e também trouxer aqui esse trecho de louvor. Eu quero o seu pedido de oração, tá? Você vai compartilhar conosco e eu creio que o Senhor abençoará a nossa vida. Vamos lá, são 8:06. Sejam todos bem-vindos à Rádio Deus e Amor, a programação A Voz da Libertação. E que Deus abençoe o seu lar, a sua casa, a sua parentela.
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3: Muito bem, meu povo, tempo e temperatura, e temos chuva para São Paulo, máxima de 18, mínima de 13. A cara do Lucas quando falei de chuva. É, São Paulo continua debaixo de chuva, deu uma trégua agora pela manhã, mas a previsão é de chuva. Chuva um pouco mais leve, mais amena, tá? Ontem estávamos com 96 a 98%, hoje estamos com 82% de probabilidade de chuva, 1.4 milímetros, é um volume considerável, não é? Então, vamos ter aí chuva para São Paulo. O Rio de Janeiro acompanha São Paulo também com chuva, na casa dos 22, e mínima de 18, Rio de Janeiro 14.9 milímetros. De água, de volume de água, tá? 98% de chances de chover. Quer dizer, já tá chovendo no Rio de Janeiro, né? É chuva. Temos sol para Florianópolis, hein? Espanta os senhores. 21 graus, é só mais 21 graus para Floripa no sul, não é? Mínima de 13. Céu terá algumas nuvens brancas mais leves, tá bom? 16 para Porto Alegre, céu parcialmente nublado. E 18 para Curitiba, o céu também parcialmente nublado. 34 para Cuiabá, no Mato Grosso, céu limpo. E teremos 33 para Goiânia, em Goiás também. E você que nos acompanha em Maceió, Alagoas, 29 de máxima e chove hoje, tá? Atenção, povo alagoano, chove hoje em Maceió, máxima de 29, mínima de 23. Fortaleza, no Ceará, céu parcialmente nublado, então, sinal de que hoje não há chuva, tá bom? Então, vamos adorar o Senhor, vamos glorificar e vamos exaltar aquele que vive e reina para todo sempre, é verdade. Teresina, Piauí, 38, parcialmente nublado também. Céu limpo para Palmas em Tocantins com 34, chove ou parcialmente chuvoso com 27, João Pessoa na Paraíba, 34, Boa Vista, Roraima, e 35, Porto Velho, Rondônia. Tempo e temperatura das 8, fonteclimatempo.com.br.

0: vamos orar, vamos falar com Deus, o nosso Pai.
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0: Maravilhoso Deus, poderoso e eterno Pai, Deus de vida, Deus de graça, Deus de favor e também de milagres. Obrigado, meu Senhor, pelo privilégio e pela oportunidade que nos tens dado de estarmos em tua presença e clamarmos ao teu santo nome. Ó Deus bendito, Deus maravilhoso, tu que és santo, tu que és justo, fiel e verdadeiro, tens o controle, o comando de todas as coisas. Tudo sabes, tudo vês, tudo podes, ó Pai. Sim, Senhor. E por isso cá estamos para clamar ao teu nome. E por isso cá estamos para suplicar ao teu nome. Ó Deus maravilhoso e Deus Todo-Poderoso, buscamos-te, Pai, porque temos a certeza que estás conosco e a mudança que a nossa alma necessita, o Senhor tem para dar. Espírito Santo, nós clamamos neste momento com todo o nosso coração e com toda a nossa fé, porque estamos feridos, estamos machucados, estamos em algum momento da vida desorientados, estamos decepcionados, estamos abalados, ó Pai, por algumas circunstâncias em nossa vida e precisamos com que o Senhor nos ajude, ó Deus. Ó Pai maravilhoso, ó Pai poderoso, ó Senhor bendito, precisamos da tua ajuda, precisamos do teu amparo. Precisamos, Senhor, ó Deus, ó Pai, da tua orientação. Vidas, famílias, lares, a nossa alma, os nossos pecados, os nossos erros, meu Deus e meu Pai, tanta coisa ao nosso redor. E só o Senhor nos pode ajudar. Ah, Espírito Santo, precisamos dessa força. E por isso eu oro. E por isso oro, Senhor, com os teus filhos agora. Oro com os teus servos, Senhor, que clamam por vida, por favor e por milagre. Oro, Senhor meu Deus, porque é o Senhor quem conhece o nosso coração. É o Senhor quem conhece a profundidade do nosso coração. As dores, feridas, mágoas, erros, acertos, é o Senhor quem sabe. É o Senhor quem sabe exatamente o rumo que toma a nossa vida, a direção que vai o nosso barco. É o Senhor quem conhece, meu Deus e meu Pai, a força que há nas nossas pernas, as qualidades que temos, as obras das nossas mãos, a intenção da nossa mente, Senhor, a produção da nossa alma, a reserva da nossa alma, é o Senhor quem conhece. Por isso oro. Oro e peço ao Senhor que ajude o teu povo e os teus filhos agora. Tu és o Deus que sara, tu és o Deus que cura.

é clara, Senhor, quando ela vai declarar, meu Pai, em Salmos 37, deleita-te no Senhor e Ele atenderá, e Ele concederá o desejo do teu coração. Sim, meu Pai, mas deleitar, Senhor, é nós termos o prazer, é entregar, é confiar, é tirar todo o desespero e confiar em Ti. E vivermos essa comunhão, vivermos essa graça contigo, deleitar em Ti, Senhor, é apesar de tudo que estamos a enfrentar agora, saber descansar, saber repousar, saber viver. Deleitar, meu Deus e meu Pai da glória, é saber que estás conosco, Senhor, e farás maravilhas, meu Deus e meu Pai. Deleitar, Senhor, é saber que a tua mão amiga está conosco, por isso oramos. Ó, meu Deus bendito, coloco em tuas mãos os nossos pedidos, as nossas petições. Coloco em tuas mãos, ó Pai, os nossos desafios, os nossos medos e temores. Colocamos em tuas mãos, ó Pai, ó Espírito Santo, e nos ajuda. Ajuda-nos, Senhor, a buscar.

sonhos, os nossos projetos, a nossa mente, o nosso coração, a nossa alma. Tu és o Deus que sara. Senhor, que a tua bondade perfeita e agradável se cumpra em nossa vida. Ó meu Deus e meu Pai, Senhor, que o Senhor nos ajude a viver de uma forma, Senhor, poderosa aqui nesta terra. Espírito Santo, não nos deixes perecer, não nos deixes recuar, não nos deixes vacilar, não nos deixes retroceder, não nos deixes, Pai da Glória, andarmos, Senhor, meu Deus, no medo e na insegurança, e tudo que o Senhor nos der para fazer, que nós façamos com alegria e com fé. E tudo aquilo que nos vier à mão, Pai, que nós façamos com alegria e com fé, conforme a Tua palavra. Senhor, meu Deus e meu Pai, Jesus, tudo quando Te vier à mão para fazer, faz-o conforme as Tuas forças. E é por isso que nós oramos. Eclesiastes 9:10 diz isso, Senhor, faz conforme as Tuas forças. Por isso, Pai da Glória, é o que nós pedimos ao Senhor. Ajuda-nos a fazer, mas queremos fazer, não queremos fazer, Pai da Glória, só meio termo, queremos fazer no completo, mas aquilo que nós conseguimos fazer, aquilo que as nossas forças permitem, aquilo que os nossos pés conseguem, aquilo, meu Deus e meu Pai da Glória, que nós temos estrutura, porque muitas vezes andamos desgastados, andamos cansados, andamos fatigados, andamos desorientados, ó Pai, porque queremos fazer além daquilo que o Senhor nos permite. Para agradar a outros e agradar a muita gente, Senhor, tem destruído a nossa vida, tem destruído nossa família, tem arrancado nossa comunhão, seja na empresa, no trabalho, no casamento, na igreja, na vizinhança, Senhor, onde estivermos inseridos, ó Pai, não nos deixes produzir além daquilo que nossos pés conseguem dar o passo, Senhor, é aquele ditado que o mundo tem, um passo maior que a perna, nós escorregamos, nós nos machucamos, nós nos ferimos, um salto maior do que aquilo que se permite, Pai da Glória, dar o salto. Senhor, ajuda-nos, fortalece-nos, ó Pai, e repreende Satanás, e repreende a fúria do inimigo, e repreende, Senhor, a obra diabólica que tenta limitar, que tenta barrar, que tenta, Senhor Jesus, trazer, Pai, com que a nossa vida seja uma vida desfavorecida. Meu Deus, tantas vidas que oram comigo agora, tem tanto talento, tem tanta unção, tem tanta virtude, tem tanta graça, mas são vidas desfavorecidas. São vidas desfavorecidas, Pai da Glória, pelo ambiente que vivem, pelas palavras que ouvem, por aquilo, Senhor, que lhes cerca, pelas pessoas, ó Pai da Glória, que lhes orientam e lhes conduzem. Quantas pessoas cheias de qualidade e talento foram orientadas por pessoas que não tinham qualidade e talento? Quantas pessoas, Pai da Glória, cheias de vida e de fé, foram aconselhadas por pessoas que não tinham absolutamente nada e hoje perecem? E hoje sofrem, e hoje choram, meu Pai. Quantas pessoas com qualidades, Senhor, extraordinárias, meu Deus, tomaram decisões erradas no casamento, decisões erradas com os filhos, erradas no trabalho, na vida profissional, na vida espiritual, meu Pai, e hoje padecem, mas Tu és o Deus que sara. Quantas pessoas, Senhor, tinham a chamada divina e por ouvir conselhos de gente que não agrega e não tem nada, frustraram-se, casaram fora do tempo, Senhor, meu Pai da Glória, tiveram um filho fora do tempo, tiveram uma vida fora daquilo que o Senhor planejou, meu Deus, e hoje sofrem a amargura do fracasso, a amargura da derrota, a amargura do medo, a amargura da insegurança. E hoje sofre, meu Pai, porque induzidas a isso, Senhor, meu Deus, e achavam que estavam a fazer para Deus e era bom e não era, hoje sofrem a amargura do abandono, porque todos aqueles que um dia tiveram palpite na sua vida, lavaram as mãos e foram embora. Mas o Senhor é o Deus que sara, oh aleluia, o Senhor é o Deus que cura, o Senhor é o Deus que liberta, o Senhor é o Deus que transforma.

visita, visita, Senhor, quem está em oração, visita quem ora conosco pelo YouTube e pela rádio, quem ora conosco pelo WhatsApp, visita e garante a bênção, a vitória, o milagre, Senhor, e em nome de Jesus, sara, sara a mente, sara o corpo, sara a alma, sara a vista, sara as mãos, sara e cura os pés, sara, meu Pai, em nome de Cristo, as intenções do nosso coração, as feridas abertas, e que o Senhor recupere e dê a bênção e dê a vitória, e no nome de Jesus, hoje viveremos um tempo do Senhor, hoje viveremos um tempo de milagre, hoje viveremos um tempo de resposta, Senhor, em cada coração, em cada mente e em cada alma, que haja a tua semente e que haja a tua bênção, e no nome de Jesus, eu creio no milagre, eu creio na resposta dos de perto e de longe, para a glória de Cristo. Fica conosco, Senhor, em nome de Jesus, amém, e graças a Deus.

0: vitória, receba a virtude, Deus ajusta e Deus restaura a tua vida e também a tua família. Clínica da alma, olha aí, a mente cansada. É, Deus já te restaurou, você crê? Então liberam glória e vamos com Jessé Ávila.
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2: Olá, seja muito bem-vindo a mais um episódio do Clínica da Alma, um espaço para falarmos sobre saúde mental, qualidade de vida, inteligência emocional e desenvolvimento interior, sempre de forma leve, prática e com base científica. Você já percebeu que pode passar o dia inteiro sem fazer esforço físico intenso? E mesmo assim, terminar o dia mentalmente esgotado? Isso pode acontecer quando a nossa mente passa horas recebendo informações, notificações, decisões e estímulos. E por essas razões, hoje vamos falar sobre a mente cansada e como o excesso de estímulos pode dificultar o verdadeiro descanso mental. O cérebro precisa administrar continuamente informações, atenção e decisões. A exposição constante a notificações, redes sociais, notícias e múltiplas tarefas pode aumentar a sensação de sobrecarga e dificultar a recuperação da atenção. Descansar o corpo não significa necessariamente descansar a mente. Por exemplo, a pessoa termina o trabalho, pega o celular para dar uma relaxada e aí começa a assistir vídeos, responder mensagens, acompanhar notícias e navegar pelas redes. Depois de uma hora, percebe que está mais cansada ainda. Ou seja, parou de trabalhar, mas não parou de receber estímulos. Entendemos que nem todo momento de entretenimento é descanso. Às vezes, aquilo que usamos para relaxar mantém a nossa mente trabalhando. E eu tenho 5 dicas práticas que pode lhe ajudar com relação a esse tema. Número 1, crie períodos sem notificações. Desative alertas desnecessários e estabeleça momentos em que você não precisa responder imediatamente a tudo. Número 2, evite consumir informação o tempo inteiro. Você não precisa saber tudo o que aconteceu no mundo a cada poucos minutos. Escolha horários específicos para notícias e redes. Número 3, faça uma coisa de cada vez. Alternar constantemente entre tarefas cobra atenção. Então, sempre que possível, concentre-se em uma atividade antes de passar para outra. Penúltimo, inclua momentos de silêncio. Caminhar sem celular, tomar um café sem assistir a vídeos ou simplesmente permanecer alguns minutos em silêncio pode ser uma experiência de recuperação mental. Por último, observe como você se sente depois de usar determinadas plataformas. Se uma atividade deveria relaxar, mas deixa você ansioso, inquieto, irritado ou mentalmente acelerado, talvez seja necessário repensar a forma e o tempo de uso. O psicólogo Daniel Goleman, conhecido por seus estudos sobre atenção e inteligência emocional, chama atenção para o valor da capacidade de direcionar conscientemente a nossa atenção. E ele diz: a atenção é o recurso mental mais valioso que temos. A sua mente não precisa estar disponível para tudo o tempo inteiro. Às vezes, cuidar da saúde mental começa com uma decisão simples: diminuir o volume do mundo para conseguir ouvir novamente a própria mente. Mas e aí? Você gostou deste conteúdo? Então compartilhe a nossa programação com amigos e familiares. Continue aí nos acompanhando e fique atento, porque a qualquer momento estaremos de volta com mais reflexões que podem transformar a sua vida. Um forte abraço e até breve.
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6: 8:32.
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0: cantando Débora e Eleni aqui na nossa programação. Já estamos aqui, ouvintes. Já estamos aqui de volta no horário local. São 8 horas da manhã com 36 minutos. Não perca a hora, 8:36 agora.
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0: Nós vamos juntos nesta manhã louvando o nome santo de nosso Senhor e Salvador Jesus Cristo. A você que está na sintonia, muito obrigado. Fica aqui!
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5: Eu sou a Clarice Fernandes, moro em São Pedro de Alcântara. O testemunho que eu tenho para contar é que Deus já me curou de câncer no intestino. Deus já me curou de depressão, me curou da pressão alta, me curou de pedra no rim. Ele me deu muitos livramentos de morte para mim, para minha família. Com essa pandemia também, graças a Deus, que Deus nos guardou e nos livrou. Continua nos livrando, graças a Deus. Grande é o nosso Deus.
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0: Vamos agora para testemunhos. É, vamos ouvir o que a mão de Deus vem operando aqui na Igreja Pentecostal Deus e Amor. Vamos ouvir o povo relatar milagres. Ouvintes, hoje é quarta-feira. Hoje é a quarta-feira do mover do nosso Deus. Agora no horário das 9:30 da manhã, já dará início ao primeiro culto desta manhã. Mas lembrando que a igreja já está em oração. Já começou o clamor 7 da manhã e vai até 9:30. Olha aí um pouquinho da oração, ó.
1: Glória, glória, oh glória, é a glória do Senhor, é a glória, é a glória do Senhor.
0: É o povo já orando, é o povo já buscando nesta manhã. Vem orar, vem aclamar conosco.
1: Eu sei que o Senhor é Deus, que o Senhor pode parar o sol e a lua para abençoar o teu povo. O Senhor pode.
0: É verdade, ouvintes, o Senhor pode fazer tudo, tudo ele pode fazer, tudo, porque nas mãos dele está o poder, nas mãos dele está todas as coisas, ouvintes. O que nós precisamos está nas mãos do Senhor, o milagre, a cura, a libertação, né? A transformação vem do Senhor e ele tem poder nos céus e na terra.

0: 9 horas da manhã, não perca a hora. Vamos de testemunho, ouvir o Rogério contar a bênção para a glória Rogério, de Deus, José, né? Rogério, conta a bênção, meu irmão.
1: Rogério, José de Santos, sou de Belo Horizonte. A bênção mais recente que eu tive é que eu tinha sido revelado na igreja Pentecostal Deus é Amor, que Deus estava me dando livramento de perder meu emprego. No outro dia, quando eu cheguei para trabalhar, no e-mail lá do computador do meu serviço, o e-mail para a CIPA, eu fui escrever na CIPA e, para a honra e a glória de Jesus, eu passei em segundo lugar, ganhei imunidade de 2 anos, para a honra e a glória do Senhor. Eu chamo Rogério José de Santos, eu moro na Rua Polônia, número 34, Bairro Águia Dourada, Ibirité, região metropolitana de Belo Horizonte. Congrego na Igreja Pentecostal Deus e Amor, Belo Horizonte.
0: Glória a Deus, olha aí, ó. Olha aí o testemunho, tá ouvindo? Glória a Jesus. É Deus trabalhando, é Deus realizando a obra maravilhosa na vida do povo, né? Pessoas sendo abençoadas de várias formas na Igreja Deus e Amor. Ô, glória a Deus, maravilha. Vamos ouvir aqui mais um testemunho. Vamos ouvir agora também o relato do Edivaldo. Ele conta a conversão dele e cura também. Cura. Conversão da família. Ô, Edivaldo, conta pra nós aí. Fala aí do teu testemunho.
2: Pai do Senhor, irmãos, meu nome é Edivaldo Gomes Tito. Tenho um grande testemunho pra contar que o Senhor fez na minha vida. Porque Deus é que é maravilhoso, Deus é poderoso para todas as coisas, irmão. Eu passei por uma grande luta, que foi uma enfermidade na minha vida, né? Eu, para mim poder vir aos caminhos do Senhor, eu tive que passar por processo, e foi uma coisa terrível, porque na cama eu fiquei, né? Começou na minha vista, uma coisa que apareceu assim do nada, e eu na época eu era solteiro, né? Falei para minha mãe para mim poder arrumar um médico, porque se fosse para operar da vista, era um convênio, era melhor, né? Tinha uma irmã minha que ela trabalhava na Interclínica na época. E ela me arrumou um médico e o médico me falou que era um tumor que eu tinha na cabeça, né? Aí nós ficamos preocupados, minha mãe e tudo. E comecei a me tratar, né? E vai dali, vai daqui. Aí depois eu parei de trabalhar registrado, tive que arrumar uma vaga no Hospital das Clínicas. E lá foi onde eles descobriram que eu tinha um problema que é miostenia grave, um problema que dá nos músculos. E eu sei que me tratei nesse hospital e foi se agravando a doença, foi se agravando. Foi quando eu parei também de ir no hospital das clínicas, fui procurar centro de macumba, procurando solução e não achava. Foi ali que, meu Deus, andei em vários lugares de centro de macumba, e eu sei que o último foi quando eu fiz um trabalho lá na Travessa da Celso Garcia, que eles mandaram eu fazer uma operação espiritual. Eu, assim, fiz esse último trabalho, né, e um belo dia me deu uma dor de cabeça terrível. Depois eu ficar os 40 dias que eles me falaram que era para me ficar na cama, e todo dia para mim fazer o trabalho, acender uma vela e rosas para o inimigo, né? E eu sei que fiquei nesses 40 dias, eu estava, ao invés de melhorar, eu estava piorando. E o que eu falava para minha mãe era que eu ia morrer, minha mãe tinha que dar banho, minha mãe tinha que dar comida, papo, porque eu perdi as forças do corpo, fiquei quase cego, né, não aguentava andar. E eu sei que um belo dia me deu uma forte dor de cabeça. Foi quando eu falei para minha mãe buscar um remédio ali na casa de uma irmã minha, né? Então, enquanto ela foi, eu peguei um radinho de pilha que minha mãe tinha. Peguei o radinho do nada e caiu na Voz da Libertação, que é do Davi Miranda. E, meu Deus, aquilo lá me entrou no meu coração. Davi Miranda, ele pregando numa quarta-feira. E eles falando, irmão, você que tá há muito tempo na cama e tal. Eu falei, mas, meu Deus, eu nunca tinha ouvido esse moço falar. Veio no meu coração e eu... Ai, Jesus, e minha mãe também gostava de ir na macumba, né? Ela chegou e... Rapaz, o que você está fazendo aí com esse rádio aí? Você não está no trabalho dos espíritos e tal? E você não pode ficar ouvindo. E tomou o radinho da minha mão. Mas assim, aí eu tomou umas 4, 5 vezes. o rádio meu para não ouvir o Davi Miranda falando. Aí eu sei que eu insisti, aí foi nesse dia aí que me deu essa forte dor de cabeça, e eu peguei e fui, peguei o ônibus e vim aqui na Deus e Amor. Cheguei aqui, que era o tempo há 27 anos atrás, né? Quando eu entrei aqui na igreja, irmão, mas pareceu que, assim, saiu um fardo das minhas costas. Que nós, meu Deus, já me voltei uma outra pessoa. Aí gostei. Aí quando eu voltei pra minha casa, minha mãe procurando eu, onde é que eu estava, eu saí, não falei nada pra ela, né? Aí eu já cheguei com a autoridade de Deus, pra glória de Deus, porque Deus é bom, Deus é fiel. Já fui falando pra ela, tirar todas aquelas coisas, peguei um saco de lixo, aí fui jogando as velas, joguei os altares, joguei tanta da coisa. E minha mãe, não faz isso, porque você tá assim, você... Peguei, joguei tudo, irmão. E foi onde Deus começou a trabalhar. Deus começou a trabalhar na minha vida. E eu sei que Deus foi trabalhando, aí aceitou Jesus, a minha mãe. Todo dia eu ia pra igreja, todo dia. E Deus trabalhando, fui me recuperando. Depois um outro irmão meu, aceitou Jesus na Deus, amor. Tem uma minha irmã também, a Edjane. Tem a minha irmã Edileuza, que aceitou Jesus. Deus entrou com um plano de salvação, né? Então, o que eu tenho a dizer para os irmãos, que ele é maravilhoso, Deus é fiel, aquele que está passando pelos problemas da vida, aceita Jesus, porque ele é bom, Deus trabalha na nossa vida. Aquele que está passando assim por uma enfermidade, qualquer problema, qualquer doença, Deus cura, Deus que liberta. Hoje eu estou aqui pela misericórdia de Deus, faz 27 anos, Deus me preparou minha esposa, tenho a minha filha, estou na igreja, graças a Deus, assim, meu lugar é a igreja, né? E eu só tenho que agradecer a Deus, porque ele é fiel. Então, vocês que estão passando aí pela luta da vida, Deus é poderoso para fazer a obra, né? E assim, eu estou muito agradecido, eu agradeço a Deus mesmo, em nome de Jesus. Obrigado, muito obrigado, Deus abençoe.
0: Testemunho lindo do irmão Edivaldo, né? Obra tremenda que Deus fez na vida dele. Obra linda, obra gloriosa. Está aí, ouvintes, o que Deus realiza na Igreja Pentecostal Deus de Amor. Venha para a igreja, venha participar das campanhas, dos cultos. Venha ser abençoado por Cristo. Estamos localizados na rua Pedro Ivo, 744, ouvintes. É aqui pertinho do terminal do Guadalupe. Estamos aqui de portas abertas, esperando por você e toda a sua família. Hoje nesta quarta-feira, você pode estar conosco para receber a tua bênção. Hoje é a quarta-feira do grande mover do nosso Deus. Já pela manhã, o povo está orando. Estamos aqui no Ministério da Intercessão Global. Olha aí, ó, olha a oração da manhã.
3: Oh, meu Pai.

0: homens e mulheres.
1: Daqui a pouquinho, evangelista Maria Lorena, já pregando a palavra de Deus, orando pela divina revelação do Espírito Santo. Já, já, evangelista Maria Lorena no altar, orando por vocês, clamando ao Senhor. Não fique de fora, ouvinte. Venha participar, venha alcançar o milagre da parte de Cristo. Tenha certeza, Deus confirmará a tua bênção aqui na Igreja Pentecostal. Deus é

0: a muleta. Então agora a senhora vai andar é no nome de Jesus.
1: Curada, não é que Deus vai te curar, ele já te curou. E foi na hora da palavra. Ele já te curou. Com inflexões no sangue, retimia no coração, cálculos de rim, levanta a mão e dá um glória. Urinário, levanta a mão, dá um glória. Próstata inchada, levanta a mão e dá um glória. Problema de fígado, seríssimo para o homem, mas para Deus não. Levanta a mão, Deus já te curou. Não é que ele vai te curar, ele já te curou. Quem crê, levanta a mão e dá uma glória. Fala comigo, meu Deus, eu creio no meu milagre. Fala, meu Deus, eu serei abençoado, livre pelo sangue da cruz.
2: E atenção, moradores da Grande Curitiba.

se manifestarão em nossa Igreja Pentecostal Deus e Amor, na rua Pedro Ivo, 744. Estamos prosseguindo a poderosa campanha Deus me dará o melhor da terra. Venha participar, ouvintes. Já a partir das 6:45 da manhã, a serva do Senhor, irmã Maria Lorena, já estará em oração, porque estamos neste dia com a intercessão global. Temos oração, temos o clamor.

0: quarta-feira, no culto da manhã. A paz do Senhor, irmã Lorena.
1: A paz, senhor Edmar, a paz, senhor ouvintes de casa. Já estamos contando o momento de chegar esta quarta-feira, aonde estaremos trazendo a poderosa palavra, orando pelos mais excelentes dons de Deus. E Deus sempre tem um banquete, o melhor da terra para seus filhos e para suas filhas. E você não pode ficar indiferente. Deus não te dará migalhas, Deus te dará uma mesa farta. Deus vai abençoar a tua vida espiritual com abundância. A tua vida financeira, a tua saúde, o teu trabalho, aonde tu colocar a palma da tua mão, Deus será contigo para te dar o melhor desta terra. Irmão Edmar, será um culto que ficará marcado em nossos corações.
0: É verdade, irmã Lorena, e sabendo que o milagre de Cristo já está preparado para este ouvinte, a bênção do Senhor já está pronta para este irmão receber, para esta irmã, para esse ouvinte que está desempregado. Deus vai abrir portas. O Senhor tem feito promessas e tem cumprido, né, irmã Lorena?
1: É muito lindo, depois da oração, já aquele culto, louvor, Deus tem feito maravilhas, câncer tem desaparecido, e Deus, ele sempre nos surpreende com algo novo. Você que está desenganado pelos recursos humanos, Jesus Cristo te dará saúde. Mãe Lorena, uma cadeira de roda, venha de cadeira de roda, que você vai vir com ela, vai voltar carregando ela, em nome de Jesus. Será nesta quarta-feira, e o término do culto, irmão Edmar, vai ser às 11:15 da manhã.
0: Olha aí, ouvinte, então chega cedo, porque 11:15 já estará terminando o culto. Deus tem uma bênção para você. Venha com fé, porque o milagre é certo. Irmã Lorena, onde fica a nossa Igreja Pentecostal Deus de Amor, aqui no centro de Curitiba?
1: É na Pedro Ivo 744. É uma quadra do terminal do Guadalupe.
0: Que bênção. Então esperamos todos vocês, hein, ouvintes? Todos vocês que querem a bênção de Deus, que querem o melhor da terra, Deus tem para você. É sobre receber em nome de Jesus. Muito obrigado, evangelista Maria Lorena, pela sua participação aqui, e voltamos a qualquer momento, irmã Lorena.
1: Em nome de Jesus, Deus abençoe, irmão Edmar, e que a gloriosa paz permaneça sobre todos, em nome de Jesus.
0: Muito obrigado, evangelista Maria Lorena, falando aqui com os ouvintes nesta manhã. 8:56, não perca a hora.
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0: Estamos ao vivo com os ouvintes na manhã desta quarta-feira, né? Quarta-feira de bênçãos, quarta-feira que Deus preparou para abençoar a sua vida.

0: sábado agora. A partir do horário das 18 horas, teremos aqui o primeiro congresso dos teens. O primeiro congresso dos teens, né? Octins, o que quer dizer desperta jovem. Oh, maravilha! É agora, sábado, às 18 horas, ouvintes. Nós vamos ter aqui uma equipe abençoada, bastante jovens, né, dos que faz parte dos teens, vão estar aqui agradecendo a Deus, louvando ao Senhor, adorando a Cristo. Então, é uma grande festa neste sábado, 18 horas, na rua Pedro Ivo, 744. Todos estão convidados, teremos também caravanas que vêm do interior do estado, do litoral. Vamos ter aqui irmãos lá de Foz do Iguaçu, irmãos também que virão de outros lugares. Olha, uma festa, você não pode faltar. A participação também da banda louvando, a orquestra da nossa sede aqui de Curitiba louvando a Deus. Será uma noite abençoada. E o preletor será o pastor Jerry Bochart. Pastor Jerry vai pregar a palavra e vai orar por todos. Então não fique de fora. Sábado agora, hein? O culto especial confraternização do povo de Deus aqui. É o primeiro congresso dos teens. Nesta festa você também terá sua participação, viu? Mas é só jovens? Não. Os jovens de 90 também pode estar presente, né? É para todos, é para todos. Este culto será uma bênção. Você não pode ficar de fora. Rua Pedro Ivo, 744, Igreja Pentecostal Deus de Amor. E terminando aqui o culto do sábado, todo mundo lá no Boqueirão, porque lá também a festa vai continuar. Pré-aniversário do PEMU. E vamos ter uma vigília nesta madrugada de sábado para domingo. A vigília do poder, a vigília da unção, a vigília da gratidão pelo pré-aniversário, né, da equipe do PEMU. Então, nesta vigília, contaremos com a presença do servo de Deus, pastor Diego de Melo, que estará pregando a palavra do Senhor e orando pelos dons do Espírito Santo. Adoração, louvor a Cristo, é madrugada, onde os dons de Cristo se manifestarão. Rua Anne Frank, 6067, onde está a nossa igreja do Boqueirão. Então não perca, hein? Vigília de sábado para domingo, às 23 horas.
1: 9 horas.
0: 9 em ponto. Vamos aos prefixos e já voltamos.
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4: 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Hora certa.
0: 9 horas em Curitiba, 1 minuto, confirmando aí pra mim?
5: 9:01.
0: 9:01. Voltamos depois da propaganda eleitoral.
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22: Quem fala é a irmã Giovana Cristina, eu moro no bairro Trindade. A minha filha ficou grávida e ela teve uma primeira gestação, foi ectópica, que o nenê nasceu fora do útero e morreu. E aí ela engravidou novamente, agora um ano e pouco depois. A gravidez dela era de risco, porque ela tinha brida, problema que dá na placenta, né? Para honra e glória do Senhor Jesus, eu fiz a campanha. Daí quando ela voltou, ela foi no médico, né, essa semana, fez a ultrassonografia.
11: A nenê já tá com 2,5 kg e pouco. O médico disse, não, você não tem nada na placenta. A tua placenta tá perfeita, não tem nada.
22: A oração de um justo, ela pode muito em seus efeitos.
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Curitiba e regiões metropolitana. É aqui mesmo, sede estadual de Curitiba, Rua Pedro Ivo 744, convite todo especial. Quarta-feira, dia 16 de setembro, ao meio-dia até às 13 horas. Grande campanha.

de Curitiba, regiões metropolitana. É nesta quarta-feira, o horário 20 ao meio-dia até às 13 horas. Já quero também deixar aquele convite todo especial para todos os irmãos e as irmãs que estarão na primeira concentração das 9 horas. Fica o convite para o culto com esse disso, Almoço com Cristo. Não perca!

0: notícia no grande mover de Deus. Deus abençoa todos os ouvintes. Amém, Senhor Jesus.
1: Amém. Deus abençoe, Diácono Geraldo, pela participação aqui no programa A Voz da Libertação, né? Falando com os ouvintes, convidando você para logo mais aqui na Igreja Pentecostal Deus e Amor, a grande campanha que está em andamento, né? Que ele está realizando aqui, meus projetos nas mãos de Deus e a boa notícia. Não fique de fora, ouvinte! Bom, agora chegou a hora da informação, é hora do bloco de notícias. Vamos com ela, Cristine Luiz, e já voltamos com os ouvintes do programa A Voz da Libertação. Fique conosco, bom dia!
2: E chegou o momento de informação aqui na Rádio Deus é Amor. Fraudes virais. Golpes online usam promessas financeiras, marcas conhecidas e pagamentos instantâneos. O levantamento identificou mais de uma centena de conteúdos fraudulentos que viralizaram aqui no Brasil, isso num período bem recente. Em parte dos casos, criminosos exigiam pagamentos exclusivamente por transferência instantânea, misturando promessas de dinheiro fácil e uso indevido de nomes conhecidos. O relatório aponta que o Brasil registra uma tentativa de fraude digital a cada 2 segundos. Entre os golpes analisados, muitos prometiam algum tipo de vantagem financeira, como benefícios, promoções ou recompensas. A pesquisa mostra que criminosos não precisam criar golpes totalmente novos para continuar fazendo vítimas. Eles reutilizam estruturas que já funcionaram, adaptam a narrativa ao contexto do momento e se aproveitam da confiança em marcas e figuras públicas. Muitos golpes, inclusive, começam em redes sociais abertas e depois migram para ambientes mais privados, como formulários online e aplicativos de mensagens. O estudo aponta que o aplicativo de mensagens aparece em grande parte dos casos analisados. Anúncios falsos. Inteligência artificial amplia risco de conteúdos enganosos nas redes sociais. Anúncios falsos têm se espalhado pelas redes sociais e levado muita gente a cair em golpes. Empresas que controlam plataformas digitais afirmam que tentam conter as fraudes, mas conteúdos enganosos continuam circulando. Os golpes online estão mais sofisticados. Criminosos usam inteligência artificial para criar anúncios com promessas falsas de acesso a serviços, além de vídeos manipulados com imagem e voz de pessoas conhecidas. Especialistas afirmam que esse tipo de fraude se tornou um problema de segurança e também de interesse público. A dificuldade está no fato de que usuários comuns não podem ser obrigados a reconhecer sozinho todo o conteúdo manipulado por tecnologia. Dados citados em reportagens mostram uma migração forte do crime para o ambiente virtual. Enquanto alguns crimes presenciais caíram em anos recentes, os crimes na internet tiveram crescimento expressivo, exigindo resposta coordenada de plataformas, autoridades e usuários.
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1: Pode mandar sua mensagem, viu? Estamos aqui ao vivo. Então, estamos aqui ao vivo pra você e com você na manhã desta quarta-feira. Hoje dia 16, né? Do mês de setembro. Agora, ouvintes, está chegando aqui na programação o pastor Jerry Bochart para aquele momento importante, né? O quadro Sementes da Esperança. E o tema de hoje é o seguinte: você não está esquecido por Deus. E é verdade. Não, não, não, não, jamais você pode pensar que Deus te esqueceu. Não. Deus ama você, ouvinte. Ele não esquece de você. Vamos a esse momento de reflexão aqui no programa Voz da Libertação. Bom dia!
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7: Graça e paz a todos os ouvintes do programa Voz da Libertação. Hoje o nosso tema, você não está esquecido por Deus, está embasado em Isaías 49, versículo 15, que diz assim: pode uma mãe esquecer-se do filho que ainda mama, de maneira que não se compadeça dele? Mas ainda que esta se esquecesse, eu, todavia, não me esquecerei de ti. Olha que tremendo esse versículo, né? Há momentos na vida em que a sensação mais dolorosa não é a dor em si, mas a impressão de ter sido esquecido. Esquecido pelas pessoas, esquecido pelas circunstâncias e às vezes até esquecido por Deus. Talvez alguém esteja me ouvindo agora e pensando: eu oro, mas parece que nada muda. Eu espero, mas as respostas não chegam. Será que Deus se esqueceu de mim? A palavra de Deus hoje responde com clareza. E ela está dizendo: não, você não está esquecido por Deus. O silêncio de Deus não é a ausência. A demora não é abandono. E o fato de você não ver ainda não significa que Deus não esteja agindo. Deus conhece o seu nome, conhece a sua história e sabe exatamente onde você está. A Bíblia diz que ele conta as lágrimas e conhece cada detalhe da nossa caminhada. Deus não trabalha com esquecimento, ele trabalha com propósito. Às vezes o que achamos ou o que chamamos de esquecimento é, na verdade, um tempo de preparo. Deus não está parado. Deus, ele está trabalhando em áreas que os nossos olhos não alcançam. Há promessas que parecem atrasadas. Há orações que parecem sem resposta. Mas tudo está dentro do tempo perfeito de Deus. E preste atenção nisso. Se Deus ainda não encerrou a sua história, é porque ele ainda não terminou de agir. Você pode estar esquecido por pessoas, mas nunca estará esquecido por Deus. Talvez ninguém tenha feito contato com você, talvez ninguém tenha perguntado como você está, mas o céu não perdeu você de vista. Deus continua te observando. Deus está te contemplando. Deus vê quando você luta em silêncio. Ele vê quando você segue firme, mesmo sem aplausos. Ele vê quando você chora sozinho, mas continua confiando. E hoje ele te lembra: eu não me esqueci.

O mesmo Deus que te sustentou até aqui é fiel para te conduzir até o fim. Você não está esquecido por Deus. Ele está presente, atento e cuidando de você, mesmo quando tudo parece em silêncio. Então, nessa oportunidade que você está ouvindo essa reflexão, que você possa abrir a porta do seu coração, que você possa entender que você não foi esquecido por Deus, ou seja, você não está esquecido por Ele. Deus, Ele está presente. Deus, Ele está atento, está contemplando a sua vida. E Deus, Ele está cuidando de você. Mesmo quando tudo parece estar em silêncio. Então, que esta palavra, nesse dia, ela possa renovar a sua esperança. Que esta palavra, nesse dia, possa fortalecer a sua fé. E que essa palavra possa trazer paz ao seu coração. Que Deus te abençoe nesse dia. Que o Senhor Jesus te guarde e te livre.

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0: Para hoje você não está esquecido por Deus. Agora 9:21. E o povo aqui continua orando, sinta um pouquinho.
1: Essas orações específicas, e agora nós viemos clamar ao Pai, aleluia, para que o Senhor dê saúde, meu Pai, para que o Senhor repreenda, aleluia, as enfermidades no meio do teu povo, as enfermidades no meio da igreja, as enfermidades que assolam e afetam.
0: Presbítero Hélito está aqui orando com a igreja.
1: Com glória.
0: Evangelista Maria Lorena também está aqui orando. É manhã do clamor, é manhã da campanha Ministério Intercessão Global. Lembrando, meus irmãos, que amanhã nós teremos a Intercessão Global à tarde. Então amanhã, quinta-feira, é das 17 até as 19 horas, certo? Então você que pode vir à tarde, então amanhã é dia. Quem não pode vir de tarde, mas pode vir pela manhã, segunda, quarta e sexta é das 7 às 9:30 da manhã, a oração, e no sábado das 8 às 10 da manhã. Então no período matutino, segunda, quarta e sexta, de 7 às 9:30 da manhã, sábado das 8 às 10 da manhã, terças e quintas é à tarde, das 17 às 19 horas. Atenção, atenção, deixa eu dar um alô aqui pro povo aí do Santa Fé. Atenção, povo aí do Guatupê, atenção, São José dos Pinhais. Amanhã, quinta-feira, dia 17.

a evangelista Maria Lorena estará com os irmãos ali na Igreja Deus e Amor do Santa Fé. Atenção, Rua João Fraga Neto, Rua João Fraga Neto, número 158. Este é o endereço. Atenção, hein? Atenção. Rua João Fraga Neto, 158, Igreja Deus e Amor do Guatupê, ali no Santa Fé. Então amanhã é a quinta-feira do grande mover de Deus. Amanhã, a partir das 7 horas da noite, todos estão convidados para fazer-se presente aí e receber a bênção na Igreja Deus e Amor aí do Guatupê, aí no Jardim Santa Fé, São José dos Pinhais. Não fique de fora, tem uma bênção de Deus esperando por todos nesta quinta-feira.

todas as nossas igrejas, Deus de amor, nós teremos culto no dia de hoje. Isto mesmo, você vai procurar a Igreja Pentecostal Deus de Amor, aí na tua cidade, vai receber a bênção do Senhor Jesus Cristo. Não paga nada não, a entrada é livre e o milagre é garantido. Então, quarta-feira, hoje, tem culto aí, na Igreja Pentecostal Deus e Amor. Vai lá, ouvinte, receba a bênção, né? Hoje, quarta-feira, é dia de bênçãos, milagres, libertações. Então, fica aqui o convite para os nossos amados ouvintes.

0: ouvintes que participam pelo WhatsApp, a nossa querida irmã Olívia. Ô, irmã Olívia, Deus abençoe. Bem-vinda.
1: Paz do Senhor, irmã Edmar.
0: Amém.
1: Irmã, eu quero contar um testemunho.
0: Conta
1: dos muitos que eu tenho. Ah. Foi muitos que eu já recebi.
0: Sim.
1: Eu tô com 85 anos. Completo.
0: Só isso? Só 85 anos completo. Eita, se eu chegar lá, hein, Olívia? Que benção. Continua.
1: Mas tenho recebido muitas bênçãos do Senhor.
0: Ah.
1: Foi quando aceitei Jesus, está desenganada a medicina. Mas faz 50 anos, foi em 76, 1976. E olha, tem tempo que eu tenho, que eu fico doente, mas eu penso que, Senhor, se o Senhor tem obra fazendo na minha vida, dá-me saúde. Mas se não for, amém, que seja feita a sua vontade. E eu saro e fico com saúde. E é assim, irmã. Então, a minha alegria, minha vida é ir para a igreja. É o único vício que eu tenho hoje. 50 anos. Aí eu moro aqui em Campo Alto, Colombo, Tuba. Todos aqui me conhecem. Meu nome é Olívia. Paz do Senhor, irmão. Fica com Deus.
0: Amém, minha irmã. 85 anos, que benção, né? E a irmã Olívia, com 85 anos, que não perdeu o vício. Que vício? Que vício que ela falou? Vim para a igreja. É uma coisa que não sai da mente dela, do coração dela, deixar de vir para a igreja, né, irmã Olívia? Tá certo, é isto mesmo. Temos que agradecer ao Senhor e estar na presença dele, né, minha irmã? Maravilha. Está aqui um exemplo de fé, né? 85 anos e participando aqui do programa, agradecendo ao bom Deus pelas maravilhas que o Senhor tem realizado. Deus abençoe a nossa irmã Olívia.

0: para nossa irmã Leaci Ribas, está na escuta lá em Pinhais. Alô, irmã Leaci. Alô, irmão Ari. Então, será que tá fazendo almoço? Ai, meu Deus. Se tiver fazendo almoço, vó, convida nós aí. Ô, irmão Ari, Deus é bom, hein? Fale nada, fique quieto, porque agora que nós estamos aqui ouvindo esses testemunhos, a gente fica feliz, né? A gente fica aqui maravilhados. Glória a Deus. Ô, irmã Yolanda, lá em Campo Largo, paz do Senhor, irmão Edmar. Aqui, Yolanda de Campo Largo, quero oração para mim e minha família. Amém, irmã Yolanda. É, ela está dizendo que escuta todos os dias o programa. E ela está dizendo que você tem um ótimo dia. Obrigado, minha irmã. Obrigado, viu? E ela está dizendo, então, para nós termos um ótimo dia. Em nome de Jesus, também a senhora tem um ótimo dia aí em Campo Largo. Obrigado pelas palavras. Ô, glória. É o povo mandando mensagem. Alô, Nereide! O Nereide Gomes está ouvindo aqui o programa nesta manhã. É, hoje é quarta-feira, meu Nereide. Será que você falou terça? Vou colocar teu áudio. Se você falou terça, não tem problema. Já corrigimos, né?
1: A paz do Senhor Jesus, irmão Edmar dos Santos, aqui quem fala é o Nereide Gomes, aqui da cidade de Saltinho, de Tijucas do Sul.
0: Certo.
1: É, hoje eu quero um louvor da cantora Débora Miranda, Grande Vitória.
0: Opa!
1: Eu quero oferecer para todos os irmãos e irmãs em Cristo Jesus e também para a família Santos, que é a família, para os irmãos aí da Igreja Pentecostal Deus e Amor. E eu quero oferecer também para os meus irmãos aqui do Saltinho, irmão Edmar. Que Deus abençoe a todos e uma boa quinta-feira na graça e na misericórdia do Senhor Jesus. Um abraço, irmão. Deus abençoe a todos.
0: Amém. Então tá certo, ele só antecipou ali, né? Quinta, mas hoje é quarta. Muito obrigado, viu, Nereide? Obrigado pela participação aqui. E ele pede para ouvir a Grande Vitória. Vamos ouvir então, agora, já! Nove e trinta e dois, bom dia!

0: 9:36.
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a bênção conosco, fazendo-se presente em nossa sede aqui na Pedro Ivo, como também nas nossas igrejas aí dos bairros. Você pode receber hoje a tua bênção. Não paga nada, a entrada é totalmente livre, viu, ouvinte? Vem pra cá, vem pra cá. Cremos no milagre, cremos na operação divina de Jesus.

0: Cadê uma mulher? Ele sentiu a cabeça rodando, ânsia de vômito, vontade de sair correndo. Levanta a mão. Vem aqui, irmã, para nós orar. Deus também tem uma libertação, muita dor no peito. Dói tudo, olha o poder de Deus. Deus revelou a irmã que sentiu dor na cabeça, dor no peito, ânsia de vômito, dor na perna, vontade de sair correndo de dentro da igreja. Irmã, está sentindo tudo isso, irmã?
1: Dói tudo, assim. Tontura, dor de cabeça.
0: A mão é na minha mão, não é minhas mãos, mas o poder de Deus, é o poder do Senhor. Toda obra de macumbaria contra a vida dela, cai por terra, cai, já caiu, segura, pode deitar, deita ela, deita. Sangue de Jesus tem poder, sangue de Jesus tem poder, o sangue de Jesus tem poder. Quem crê no poder do Senhor, quem crê, olha aí que está colocando doença na cabeça dela, irmão, olha aí que está colocando doença no coração dela, no peito dela. Não colocamos nem a mão, só de olhar nas mãos, são do Senhor. Levanta a tua mão, da glória a Deus, irmão, queima ele, Jesus, queima, queima, queima. É guerra contra o inferno, é guerra contra os demônios. Vai saindo, sai dor da cabeça, sai dor no peito, sai do osso dela, sai daí, Satanás, tá colocando câncer em todo o osso do corpo desta mulher. Sai! Irmã, fala amém.
1: Amém.
0: Procura a dor na cabeça. Bate sim, vai. Vai, irmã, pode bater. Vai, procura, procura. Vai, irmã, procura. Dor no peito, procura a dor no peito. Bate o pé assim, bate o pé no chão. Sumiu todas as dores?
1: Sumiu.
0: Irmã, o diabo ganhou oferenda lá no Saravá para te colocar câncer em todo o teu corpo, câncer nos ossos. Mas Jesus repreendeu no poder da revelação. Irmã, está liberta, curada. Dá glória a Deus, irmão. Convida os ouvintes, irmã. Convida os ouvintes para vir para cá. Bate as palmas para Jesus, Curitiba. Ela tá de joelho, ouvintes, no programa Voz da Libertação, com uma brava, nosso saudoso missionário de Primirantes, as rodilhas drogadas diante do altar. Irmã, convida os ouvintes para vir para Sete Curitiba. Diga assim, ouvintes, venha para cá receber a bênção.
1: Ouvintes, venham para cá para Deus Amor, que eu sigo a Igreja Deus Amor há muito tempo. Por isso que eu ainda estou de pé, em nome de Jesus.
0: Rua Pedro Ivo 744, o nome da irmã e o bairro que a irmã mora.
1: Araci, moro no Alto Boqueirão.
0: Deus abençoe, irmã Araci, leva mais bênção, bate as palmas para Jesus, irmãos, glorifica o Senhor.
2: É, Deus usando nosso irmão, Diácono Geraldo da Costa, ouvintes. Deus usando o seu servo na revelação do Espírito Santo. É hoje, no culto do meio-dia até a uma da tarde, onde ele vai pregar a palavra, onde ele vai orar pelos dons excelentes do Espírito Santo, e o Senhor estará operando poderosamente. Então, daqui a pouquinho, meio-dia, o horário do culto, em nossa sede, na rua Pedro Ivo, 7.

0: Boa notícia, o nome do irmão, qual é a bênção que o irmão recebeu? Conta a bênção para a glória de Deus.
1: Eu pedia pro meu irmão Geraldo fazer oração pro Ângelo, ele foi curado, limpou a língua, recebeu o milagre. Em nome de Jesus, ele sarou do câncer.

0: foi o grande milagre, né, irmão?
1: Foi. Ele tá bem sozinho, sarou do câncer da língua, que não precisou amputar a língua. Ele tá muito feliz. Ele vai dar testemunho na igreja, falou.
0: Olha aí, ouvintes, para a glória de Deus. Agora o nome do irmão que pediu oração e o nome do seu amigo e o bairro que vocês moram.
1: Nós moramos aqui no Pinheirinho. Meu nome é Jair. Eu pedi oração pro Ângelo. Ângelo, conhecido como Ângelo Cigano. Mas ele foi sarado. Em nome de Jesus.
0: Deus abençoe, ouvintes.

paz do Senhor Jesus. A paz do Senhor a todos os ouvintes do programa.

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É aqui mesmo, sede estadual de Curitiba, Rua Pedro Ivo 744. Convite todo especial. Quarta-feira, dia 16 de setembro, ao meio-dia até às 13 horas. Grande

0: Grande Curitiba, regiões metropolitana. É nesta quarta-feira, o horário 20 ao meio-dia, até às 13 horas. Já quero também deixar aquele convite todo especial para todos os irmãos e as irmãs que estarão na primeira concentração das 9 horas. Fica o convite para o culto com esse disse almoço com Cristo. Não perca, venha Grande Curitiba e venha regiões metropolitana. Vem colocar os teus pedidos, teus projetos na mão de Deus e receber a boa notícia no grande mover de Deus. Deus abençoa todos os ouvintes. Amém, Senhor Jesus.
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2: 9:49.
3: Vamos seguindo com a voz da libertação da Igreja Deus e Amor. Vamos lá? Aí com os avisos importantes, as campanhas, você bem informado aqui dentro do programa A Voz da Libertação. Ouvintes, vamos falar um pouquinho agora da festa de sábado. Vamos ouvir aqui o pastor Francisco, juntamente com o irmão Célio Machado, falando do dia de sábado, o evento que vamos ter aqui com a equipe de jovens, né, do Teens. Vai ser lindo demais. Vamos ouvir a chamada, vamos nos inteirar o que significa Teens. Vamos lá, vamos lá.
4: Ouvintes, temos aqui, né? Um comunicado muito importante, está aqui conosco, né, Monsélio? Ele com a irmã Adriana são os responsáveis pelo Teens Paraná. Nós vamos saber da boca dele agora o que é o Teens Paraná, homem de Deus.
5: A paz, senhor, queridos ouvintes, aqui irmão Célio, sou o primeiro conselheiro, né, dos Teens, Awake Teens, né? Awake Teens, que foi formado há pouco mais de um ano aqui. Nós estamos assim numa situação muito boa, os Teens têm crescido. Nós começamos com poucos membros agora, mas temos aí, para o nosso congresso já confirmados, mais de 250 teens. Nós temos as camisetas que foram compradas ainda e tenho certeza que esse número tende a crescer, porque temos divulgado muito assim a participação, né? Os jovens têm se interessado muito, muito mesmo assim, e Deus tem alcançado esse jovem. Esse jovem que ele não tinha sido alcançado, não havia o departamento dele, mas hoje nós temos um departamento chamado Awake Teens. E vão perguntar para mim, o que é Awake Teens? Awake Teens quer dizer desperta jovem, desperta jovem. Então desperta jovem para a obra, desperta jovem para Deus. Awake Teens formado agora e nós estamos aí chegando, irmãos. Teremos agora o nosso congresso. Esse congresso vai se realizar sábado, dia 19 de setembro. Eu já quero aproveitar os irmãos e convidá-los todos para estarem conosco aqui na nossa sede, na Pedro Ivo 744. Primeiro congresso dos Teens, Awake Teens, será no sábado, dia 19 de setembro, a partir das 18 horas. E você já está convidado para estar conosco aqui, viu? Você já está convidado, esse jovem que está, de repente, isolado, que está desanimado. Diga para ele que agora ele tem a oportunidade de ter um departamento só dele. Nós tínhamos o pequeno Galileu, né? E agora a expansão, e agora teremos o Awake Teens.
4: Que bênção! Querido irmão, sério, explique para nós aí até que idade a pessoa pode entrar, o jovem, né? Porque agora os pais estão ouvindo. Atenção, todos os pais aqui da Grande Curitiba, região metropolitana, você que tem jovens, né? Jovenzinhos, de que idade a que idade a pessoa pode participar do Teens? Eu sei que do culto, todo mundo, né? Da jovem até de 80 anos pode participar, né? Mas qual é a idade, irmão? E explique para nós aí qual a idade e o que que o Teens está fazendo aqui, qual é o ensinamento que é dado, o que que o Teens faz com os jovens aqui na capital do estado do Paraná.
5: Então, a idade dos teens, assim, é compreendida dos 12 anos aos 16, até 17, né? Mas 16 porque ele já pode se batizar, né? Quando temos essa permissão de batismo aos 16 anos, então, vamos dizer que até os 12 aos 16. Esse jovem compreendido nessa faixa etária, ele pode participar do teens aqui. Nós temos as nossas reuniões toda sexta-feira aqui na sede estadual. a partir das 20 horas. Nós temos aí a participação junto com o PEMU. Os jovens participam da oração. E após a oração, ele sobe para nossa sala no primeiro andar aqui. E nós temos o culto. Esse culto, ele tem uma variedade de coisas. Nós temos ensinado os jovens a orar, a jejuar. Nós temos dinâmica, nós temos palestras. Então, é bem diversificado. Nós temos ensinado esse jovem a entender o Senhor Jesus. A ele glorificar o nome do Senhor Jesus. A ele ser grato a Deus. A ele buscar e se inteirar da palavra de Deus também. As pregações são também todas semanais. E esse jovem, ele está recebendo de Deus. Porque nós vivemos um momento, hoje em dia, que os jovens, eles têm se fixado muito na internet. E a internet, sabemos que ela é uma faca de dois gumes. Ela tanto pode ajudar como prejudicar. Mas o jovem, informação, muitas vezes se deixa levar por esse vício e acaba se distanciando da presença de Deus. E nós queremos que isso aí venha, né, confirmar o que Deus está falando na vida dele.
4: Fale aí, querido pastor, sobre sábado. O que vai acontecer sábado? Quais são as programações para sábado? O que essa pessoa tem que fazer para estar aqui? Né? Que horas? Porque é necessário falar do horário, né? Porque pode a igreja superlotar e daí as pessoas não terem lugar para se aproximar. Então, qual vai ser a programação? Quem vai ser os cantores? O que vai acontecer nesse dia? Quem vai ser o pregador da Santa Palavra?
5: Ótimo, perfeito. Então, o horário do culto oficial é a partir das 18 horas. Quero deixar bem frisado isso, a partir de 18 horas. Mas eu espero que você chegue antes, porque a expectativa é grande. Nós teremos caravanas do litoral, temos a caravana de Foz do Iguaçu, que já se programaram, já confirmaram sua presença. Então, venha bem antes, para que você consiga lugar aqui, porque nós temos certeza que a sede vai ficar muito pequena. A programação será, nós teremos diversas participações de centrais que vão cantar. Nós teremos grupos de louvores também, a banda já foi confirmada, a orquestra também. Nós teremos várias programações ali no correr do dia, né? Dessa tarde e dessa noite. O nosso pastor será, né, o pastor Jerry Borchat. Convidamos ele porque nada mais justo, porque foi ele o idealizador, foi ele que nos convidou há um pouco mais de um ano atrás para que pudéssemos assumir a direção dos teens. Então será uma festa muito grande, né? De louvores, de adoração, de palavra. E eu convido você que está desanimado, esse jovem que está na sua casa aí, que muitas vezes ali se sente desanimado, desesperançoso, muitas vezes até depressivo. Há uma oportunidade para ele estar na presença. Eu quero convidar para que ele venha receber de Deus essa palavra, venha se renovar nos louvores e venha ser abençoado por Deus. Venha. É o primeiro congresso dos teens que nós teremos e a festa vai ser grandiosa. Eu tenho certeza que a nossa sede será pequena para esse evento.
4: Que bênção de Deus, então, está aí, né? Olha, quantos jovens necessitados da grande bênção de Deus. Atenção, atenção, Curitiba e região metropolitana, né? Venham para esse conclave, né? Vai ser uma bênção muito grande, vai ser, olha, traga aqui, você, mas a entrada é franca, né? A entrada é franca aqui na Igreja Pentecostal Deus e Amor, e você pode vir tranquilamente, olha, você que chegar nas redondezas, você vai deixar o seu carro ali na antiga sede estadual, na rua João Negrão, 595, e ali tem lugares para aproximadamente 500 carros. Então você já anote aí no teu bloco de nota, no teu celular aí, anote aí o endereço do estacionamento. É muito importante para que você já vá diretamente até o estacionamento, que é rua João Negrão, 595. Você chega até ali, deixa o seu carro, tem guarda, e você vem até aqui, desloca duas quadras, né? É bem pertinho do Terminal Guadalupe, da estação central. A entrada é franca, pode chegar, traga sua família, traga jovens aí que estão necessitados da misericórdia de Deus, venha porque a bênção vai ser grande. Não serve então suas considerações finais aí, né? Sobre os teens, né? E já queremos aqui parabenizar o irmão, com a irmã, por esse esforço dos irmãos, irmãos são muito esforçados na obra, irmão, segue suas considerações finais.
5: Sim, irmãos, eu quero dizer uma coisa para finalizar tudo isso. Nós já temos implantado jovens nas centrais, nas igrejas regionais e locais, então você jovem que está numa igreja aí, procura, está perto, próximo à igreja aí, procure o dirigente, procura o responsável aí, muitos líderes já estão sendo formados aí nas centrais, nas regionais e locais, então os teens estão a todo vapor, há uma oportunidade para você. Antes não havia, mas agora há. Esse departamento foi criado porque nasceu do coração de Deus, para que você, jovem, possa conseguir o teu lugar espiritual, para que você possa visitar essa igreja, e Deus está preocupado, porque ele te ama. Nasceu primeiro no coração de Deus e Deus está preocupado com você. Erga tua cabeça, Vá em direção a Deus, ele está esperando por você. Ele criou esse departamento porque ele se preocupou com você. Quero te dizer, você é especial para Deus. Você é especial para Deus. E Deus está preocupado com a tua vida. Então se volte para ele, venha na presença dele. Nós estamos de braços abertos esperando aqui, as igrejas estão abertas esperando com o projeto Teens, Awake Teens. Desperta, jovem, e Deus quer despertar você para a obra dele. Que Deus abençoe a todos, né? Que Deus acrescente grandes bênçãos nas suas vidas, jovem. Que você possa se erguer diante da presença de Deus com esse projeto que chegou por causa da preocupação de Deus com a sua vida, né? Que Deus abençoe a todos, em nome de Jesus.

9:58, está aí a participação do presbítero Francisco, junto com o nosso irmão Célio Machado, falando do evento de sábado. É, ó, 15, hein? Vamos ter aqui a confraternização, é o primeiro congresso da equipe de jovens. Octis quer dizer desperta jovens, desperta mesmo juventude. Vamos adorar ao Senhor, vamos glorificar a Deus, hein? Então, sábado, 18 horas, aqui na Pedro Ivo 7.

0: ouvintes, vamos seguindo. 10 horas já, né? Meu Deus!
1: 10 horas.
0: Muito bem, vamos fazer o seguinte, para não atrasar aqui o horário eleitoral. Nós vamos primeiramente então ao prefixo, temos o horário eleitoral, né? Agora aqui as inserções e depois eu canto parabéns aos aniversariantes. Na volta então, vamos cantar com alegria, tá bom? Até já! Agora são 10 horas da manhã em ponto.
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Você é aniversariante desta data, 16 de setembro. Receba o nosso abraço. E os aplausos, né? Isso. Pronto, está aí a nossa homenagem aos aniversariantes. E agora aquela aguinha boa. Essa é da boa. Quer mais um copo? Quer, claro. Pronto. Deus abençoe você em nome de Jesus Cristo. Senhor meu Deus e meu Pai, abençoa os irmãos, as irmãs que hoje estão aniversariando. Que o Senhor venha abençoá-los, Pai, com a tua grande misericórdia, com o teu amor divino. Senhor, também abençoa os ouvintes que estão orando comigo, pedindo agora uma bênção, pedindo ao Senhor uma vitória nesta quarta-feira. Derrama da tua graça, derrama da tua unção. Deus, eu creio no teu poder, eu creio em ti, eu te louvo, eu te agradeço, sei que o Senhor está ouvindo esta oração e o Senhor

passa em nosso meio, aqui com os ouvintes, aí também aonde chega agora a programação, neste lar, neste trabalho. Ô Pai querido, abençoa os caminhoneiros que estão viajando, estão nos dando uma carona no seu caminhão. Ô Pai, vai com eles também, viaja com eles também, Senhor, guardando, dando livramento do perigo, dando livramento, meu Deus, do acidente. Guarda também os motoristas de aplicativo, guarda os taxistas, abençoa os motoristas de ônibus também. Senhor, fica conosco. Obrigado, Senhor. Graças te damos. Assim oramos em nome de Jesus. Ouvintes, e a partir de agora, já no altar evangelista Maria Lorena, vamos passar a transmitir o culto ao vivo para você. Até às 11 vamos aqui com a transmissão para a glória do Senhor.

Jesus. Mas tem sete pessoas que Deus está cortando o laço da morte. E ele está lá dentro da tua casa. Ganhou até sangue para matar. Grita, queima ele. Te arrepiou tudo. Cadê essas sete pessoas? Dá o meu glória. Vem para mim orar. Dá o meu glória. Se sentiu um arrepio de Deus, aquele calafrio. E é um espírito de morte. Te dou uma oportunidade, venha. Se quiser vir andando, você não vai vir carregado. Pode vir da norte. Levanta a mão e grita, queima esse. Grita, queima esse. Da glória. Falta duas pessoas. A ordem mata, mas a ordem de Deus da vida. Dá um glória. Dá um glória. E uma pessoa se enforcando. Cadê essa pessoa que é o livramento? Grita, queima ele. Dá um glória. Dá um glória. Vem cá, minha irmã. Deus vai cortar esse laço. Essa pessoa não vai tirar a vida. Põe uma mão na tua cabeça. É hora de guerra. É hora de libertação. Quem crê, dá o glória. Começa a gritar, queima. Povo, diabo, não, pastores. Pode gritar, queima, queima, queima. Toda obra da bruxaria, legião da morte. Pode gritar, queima, igreja. Pode gritar, queima. Erga a voz e grita, queima. Toda obra da bruxaria. Pode gritar, queima, igreja. Pode gritar, queima. Pode levantar, meu expulsa. Fala, Satanás. Sai agora. Sai. Levanta, meu inaugurante. Toda obra do inferno. Saia e enxuda a morte. Saia da casa dela. Pode gritar, queima, queima, queima. Pode gritar, da queima. Espírito do inferno, o Senhor te repreenda. Saia. Levanta a mão e grita. Meu Deus, eu creio que esta manhã o Senhor me dá o livramento. Pode gritar, queima toda obra da magia negra, só em nome de Jesus. Coisa profunda. Tem 28 pessoas que o Senhor vai arrancar a máscara de Satanás. Pode levantar a mão, pode dar o quê? A igreja está tímida hoje. Pode gritar, queima a igreja. Soia. Levanta a mão e fala, meu Deus, eu creio que o minha bandeira. Fala, meu Deus.
nome de Jesus. Levanta a mão, que coisa linda. Claramente eu vi uma cirurgia cerebral. Cadê essa pessoa? Deus operou e tirou o tumor do teu cérebro. Eu vi claramente aquela operação. Dá um glória. Dá um glória. Levanta a mão e dá um glória. Fala, eu creio em meu milagre. Coisa profunda, 47 pessoas com uma bactéria no pulmão. Eu não parei, eu não parei, eu não parei, eu não parei, eu não parei a meu Senhor. Solta a voz. Cantemos com muita alegria, dizendo que só o Senhor.

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ângulos. Eu não concordo com a igreja que não dá glória. A igreja do Cordeiro, ela dá glória. Quem dá glória? Palavra do Senhor. Livro de Joel, capítulo 3, e a partir do verso, vamos ler do verso 9. Proclamai isso entre as nações, santificai uma guerra, suscitai os valentes, chega-se, sube todo homem de guerra, forjai a espada da vossa enxada e lançai na vossa foice. Diga ao fraco, eu sou forte. Sou forte, dá um glória. Aleluia, juntai-vos e vinde todos os povos. Nós saímos com o propósito de buscar a Deus. Quem saiu com esse propósito?

Volta daqui 10 dias. Não é esse tipo que Deus quer. Gedeão leva todo esse bando, vai lá na fonte. Eu tive lá na fonte. Leva lá. Lá eu vou ver quem é quem. Guerreiros é aquele firme. Chuva ou frio, ele está aqui. Ele está por aqui. Da glória. Ele não fez assim, ó. Será que vai chover hoje? Será que eu vou? Não. Ele disse: com chuva ou sem chuva, eu vou adorar. Quem vem adorar? Com sol, com frio ou sem frio, eu vou adorar. Dá o meu lar. O covarde ainda está debaixo da coberta lá. Será que eu abro um olho primeiro, depois o outro? Não é esses que Deus conta. Mas Deus conta contigo.

sua mente num dia de guerra como hoje. Estamos na guerra, estamos na peleja, estamos na verdade cansados de tantos anos de labuta, mas estamos aqui não olhando nem para a direita nem para a esquerda. Jesus está voltando. E aonde estaremos quando Ele voltar? Será que estaremos de joelho dobrado? Chorei muito de manhã. O meu culto, ele começa 4:30, 5 horas ele começa. Dá glória. Levante ponta de pé para não incomodar ninguém. Lá vou eu pro meu cantinho de lá. Papai, sozinha não tenho força, mas se o Senhor for comigo, dá glória. Deus é lindo, irmãos. Vem aquele fogo, aquela brisa, aquele abraço do Espírito. Querer ser visto pelo homem não é querer ter uma foto bonita num cartaz. Para mim, tudo isso não tem valor nenhum. O que tem valor para mim é a presença de Deus. Na glória. Me lembro do país de Angola. Oh, que guerra terrível, 92. Aquilo era só fogo, fogo, fogo. Mas chegava a hora do culto, eu pegava minhas 5 companheirinhas e 3 companheirinhos. Lá ia o grupinho fugindo dos soldados. Um dia eu corri tanto que eu perdi até o meu sapatinho para fugir, mas ganhei almas. Pregava com o clarão da lua. Cada um pegava uma latinha de leite ninho, aquele leite ninho gostoso, só em Angola, só em África tem. Aquela latinha. E faziam assim, ó. Sentava, era a nossa cadeira. A lua brilhando e o fogo cai. Da glória. O que mais me encantava quando chegava o domingo. Lá tem ginásios, coisa até agora. Então tinha um lugar lá, tinha uns assim. Os degrau era assim, os degrau dá umas 2.000, 2.500 pessoas
E o pastor, ele pegou, não me lembro mais quantas vezes a malária, o bracinho dele. O meu é mais grosso do que o bracinho dele aqui. As costelinhas aparecia tudo. Que terninho velho, surrado, sapatinho furado. Aí ele não tinha força de dizer, Malorena, você prega. Tudo na garganta. Não tinha ação, não tinha luz para a guerra. E eu me levantava e o fogo caía. Fraca com malária. Sorcoria. E só dizia, Senhor, me segura. Estava com 39 quilos e não me entreguei. Da glória. O hino que a irmã louvou hoje fui eu que levei para a África. Da glória. Quem lembra que eu cantava assim aqui em Curitiba? Quem lembra? 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

0: casa. Hoje tem água, tem luz. Naquela época nós pegava baldinhos, quilômetros 4 da manhã, com nossos baldinhos fugindo dos guardas. E lá ia nós buscar água. E ninguém recuou. Hoje queremos hotel 5 estrelas. Hoje queremos cartaz. Queremos glórias. Para mim tudo isso não tem valor. O que tem valor é a alma. Evangelho é evangelho, é pureza da glória. Quem quer voltar naquela época, levanta a mão. Se eu contasse só uma partícula do que nós já vivemos, é muito lindo. Amo fazer a obra, amo sofrer pelas almas. Para mim, dormir num piso, num banco, para mim é a mesma coisa. Importante é arrumar. Tem alguém que quer aceitar Jesus hoje? Reconciliar, levanta a tua mão. Não demora, que Deus já está me revelando coisas profundas. Tem alguém com esse desejo de ser um verdadeiro missionário, pagar o preço pelas almas? Tem alguém? Levanta a tua mão, vem aqui na frente, vem entregar a tua alma ao Senhor. Eu sei que tem, Deus está falando. Tem 7 almas para o Pai aqui hoje, que Deus quer te renovar com todas as suas forças. Cadê essas 7 almas que Deus quer fazer de você vaso de honra? Te dou uma oportunidade, te dou 2 oportunidades. Vem, minha filha, vem. Vem para a frente, vem. Vem, levanta a mãozinha, vem para a frente. Vem, Deus te ama, Deus quer fazer de você vaso. Te dou 1 oportunidade, te dou 2 oportunidades. Levanta a tua mãozinha, vem, meu filho, vem, minha filha. Venha para a frente, venha. Vem entregar a tua alma ao Senhor. Dá um glória. Queria que uma obreira fosse dar um abraço naquela irmã lá. Dá glória, saia do teu banco. Fica com vergonha da irmã Lorena, não. Venha para a frente. Te dou a 1ª oportunidade. E essas 7 almas, o diabo lhe tirou toda a tua força. Você não tem mais força para orar, não tem mais força para jejuar. Deus está te chamando para um concerto. Dá um glória, dá um glória. Levanta a mão e dá um glória. Falta mais 3 almas. O inimigo, ele é terrível, ele é que nem uma erva da minha. Ele pega aquela árvore e ele vai corroendo. Mas Deus vai te dar força aqui hoje. Te dou a 1ª oportunidade. Toda a igreja com a mão levantada. Fala comigo, meu Deus. Eu quero esta manhã renovar a minha aliança. Fala, meu Deus. minha alma. Senhor Jesus, me ajuda a voltar a ser o que eu era. Fala, meu Deus, eu creio na minha vitória. Sejam bem-vindos. Dá um abraço nele, dá um abraço nelas. Na hora da palavra, o poderoso Espírito de Deus, ele trabalhou em prol de 143 pessoas. Levanta a tua mão, você é uma vítima do inimigo. Deus quer te dar a vitória. Tudo que entrava pela mão direita saia pela esquerda. Levanta a tua mão. Deus vai queimar esta obra maligna. Grita comigo, meu Deus. Repreenda a Satanás. Sai agora. Sai do meu caminho. Fala, meu Deus. Eu creio no meu milagre. Fala, oito pessoas, 10 irmãos, 8 irmãos, é uma dor terrível toda essa parte. Levanta a tua mão, 1, 2, 3, 4, 5, 6, 7, da glória, 8, da glória, falta 2 irmãs. Da glória, venha minha filha e venha. Cadê os 8 irmãos? Que a vitória, levanta a mão, te dói. Senhor, é 1, da glória. Senhor, é outro, pode vir. Da glória, pode vir, pode vir, pode vir, venha. Dá um glória, falta 2 irmãos, pode vir. Pode vir da glória. Palma e glória, igreja. Grita, meu Deus. Eu creio no meu milagre. Tem 71 pessoas. Queira o inimigo ou não queira, a vitória já está na palma da tua mão. Pode levantar a mão, tu vai contar o teu milagre. Quem crê, dá um glória. Tem uma pessoa, 2 vezes, Deus disse, Juliana, Juliana, dá um glória, Deus vai visitar agora. Dá glória. Tem uma pessoa pedindo a Deus uma resposta por uma pessoa que está na prisão. E Deus diz, descansa o teu coração, porque eu sou justo juiz. Quem crê, dá um glória. Eu vi uma pessoa, clarinho, Deus mostrou, você chegando na porta da tua casa, e você viu uma terra na entrada do portão, aquele montinho de terra que é o livramento, é uma bruxaria, foi um despacho feito. Grita, queima esse. Pode gritar, queima esse. Levanta a mão e grita, queima. Todos com a mão levantada. É assim mesmo, irmã. Thank you.
1: normal, entrei na, eu cheguei da cidade e olha que eu vi dois montes assim, e ontem mesmo eu fiquei olhando para aquele monte. Eu falei, Deus, isso não está certo, aquele monte de terra. E aí eu comecei
0: a olhar. Levanta a mão, não vou falar o resto. Mas rolou muito sangue. Deixa eu orar por você também, filha. Vem aqui. Tem medo, irmã Lorena? Não, vem. Não quero, Tória. Não quero. Não insisto. Papai. Papai. Não deixe o diabo realizar o que ele quer. Pode gritar aqui. Se quer ver ela na miséria, pode gritar quem é. Grita, Satanás, sai agora, sai da entrada da casa dela, sai. Em nome de Jesus, em capítulo, Senhor, Pai, a cova está aberta. Eles deram tão poucos dias para ver ela no sepulcro. Podem gritar quem é. Isso é uma legião. Podem gritar quem é. Tem uma pessoa, se sente que a coisa sobe e quer te sufocar, cadê essa pessoa? Grande livramento, vem cá, dá uma glória. Todos com a mão levantada. Eu estou indo devagar hoje por causa da garganta, dá uma glória. Senhora quer ser curada desse câncer hoje? Quer? Quanto tempo a senhora está assim? Um ano. Sofrendo muito. A senhora crê em milagre? Então nós também cremos. Vamos abrir um pouquinho aqui. Olha o estado da nossa querida. Levanta a mão. Papai, apenas um toque, Senhor. Deus, tudo é para a tua glória. O que tu faz não é para engrandecer o homem nem a mulher. O que tu faz, Senhor, é para a tua glória. Pai, arranca esse câncer. Pai, esse câncer já tomou tudo o pulmão por dentro. O estômago, papai. Senhor, exalta teu nome. Pode a glória que ele já tem. Pode a glória que ele já está aqui. Senhor, rica, louva. Assim, leva. Pai, arranca pela raiz. Arranca pela raiz, Senhor. Em coisa linda. Amém, mamãezinha. Deus te abençoe. É assim mesmo. Quer contar bênção? Pede o microfone, conta aqui.
2: Eu saio da paz do Senhor Jesus.
3: Amém.
2: Eu quero contar que eu estava com câncer. E fui operada no braço. E hoje a médica me falou para mim que eu tô curada. Pelo amor de Deus.
0: Levanta. quanto tempo a irmã sente isso? 2 meses.
4: Isso ocorre principalmente à noite.
0: Principalmente à noite. Levanta a tua mão. Espírito do inferno. Pega essa tua bagagem de chão. Olha o sangue do cordeiro correndo sobre ela. Pode gritar quente. Sai do estômago dela. Tu colocou isso na comida dela. Tu quer matar ela dormindo, né? Do inferno, do inferno. Pode gritar queima. Pode gritar queima, igreja. Pode gritar queima, igreja. Saia do estômago dela. Toda obra da bruxaria. O Senhor Jesus te repreenda. Saia da vida dela. Só em nome de Jesus. Nunca mais vai sentir um abraço nela. Ah, levanta tua mão. Coisa linda, pastores. 174 pessoas estão saindo hoje com essa bandeira aqui. Levanta a tua mão. Deus vai te dar o melhor da terra. Quem crê, levanta a mão e dá um glória. Tem uma bênção para contar. Aí ali conta a bênção. Levanta a mão.
5: Eu fui no médico em dezembro. Falou que estava cheio de câncer, que estava no pulmão, que estava nos meus ossos e estava no meu pescoço. Eu vim aqui e fui revelada que Deus ia me curar. Eu fiz o exame, peguei segunda-feira. E daí o exame estava 3 mil de hemoglobina, né? E aí está só um pouquinho no meio dos ossos aqui, ó. O do pulmão sumiu. O do pescoço tem um pouquinho e aqui também. E eu agradeço a Deus, que é só Deus mesmo.
0: Quem crê que esse pouquinho vai sim. Levanta a mão e dá um gló. Começa a dar gló. Senhor, não é um pouquinho. Pai, eu creio no milagre. Arranca toda a raiz, Senhor. A senhora vai voltar essa semana e quarta a senhora traz o exame e esfrega na cara de Satanás. Quem crê dá um glória. Quem crê dá um glória.

8:58. Esta foi a transmissão direto do altar da nossa sede estadual aqui de Curitiba, na palavra da evangelista Maria Lorena. Lembrando que as bênçãos continuam daqui a pouquinho, meio-dia. O diácono Geraldo da Costa estará aqui para pregar a palavra de Deus, orar pelos dons do Espírito Santo na campanha Meus Projetos nas Mãos de Deus e também a boa notícia dos céus, hein? É, você não pode ficar de fora. Rua Pedro Ivo, 744. Hoje tem mais, 14:00, presbítero Acles vai estar com vocês. E à noite, cooperador Cícero e toda a equipe de fé aqui orando por você. Rua Pedro Ivo, 744. Estamos aqui, ouvintes, a poucos metros do terminal do Guadalupe. Hoje, quarta-feira, o Senhor tem uma bênção toda especial para você e para toda a sua querida e amada família.

0: 11 horas.
1: Vamos agora de partida.
2: Ficamos por aqui com o nosso horário local. Amanhã eu volto. Amanhã, 7h25, estamos por aqui já, hein? Apresentando a programação Voz da Libertação. Obrigado a todos que nos ouviram. Deus guarde a todos. Obrigado, Cléber Egídio, nos transmissores. Fique com Deus, ouvintes. A paz do Senhor. Daqui a pouquinho já vem aí a programação direto de São Paulo. Mas antes, temos o prefixo e vamos também à geração aqui das inserções da propaganda eleitoral. Bom dia!
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0: 11:02.
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0: 11:03.
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4: 11:05.
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4: 11:06.
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5: 11:07. 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
6: Poder de Deus, orações de libertações, orações de cura. Eu tenho certeza que vai trazer um grande avivamento e o povo está precisando disso. A minha mãe falou assim: boa ideia, Davi. Vamos marcar esta data. Começou dia 13 agora, foi uma bênção, super lotou. Primeiro nós ia começar no santuário, encheu o santuário. Fomos para o salão número 2, encheu o salão número 2. Vamos para o salão número 1, né? Inclusive nós oramos apenas 55 minutos mais ou menos, porque tinha a Santa Ceia. Mas agora, domingo, dia 20, nós vamos orar 2 horas, hein, irmãos? É 2 horas. Tem pessoas que dizem assim: ah, eu não consigo orar 2 horas. No meio do fogo, todo mundo consegue orar. Na hora do fogo, todo mundo glorificando, todo mundo falando línguas estranhas, todo mundo recebendo aquele poder. Não, pode estar tranquilo, o poder de Deus vai dominar você, você vai ser dominado pela graça de Deus, a unção, você vai ser renovado. É coisa incrível, domingo, hein? A partir das... O culto começa às 9, mas às 10 horas da manhã já estou no altar para orar com vocês. E vai ser orações específicas: oração de libertação, oração com batismo com fogo com o Espírito Santo, oração de libertação, oração de cura divina. E eu tenho certeza que o resultado é 1000.
7: Né? Glória a Deus. O resultado é milagre, resultado é vitória, salvação de almas, vitória. Glória a Deus. Levi, você estava lá domingo? Você viu todo esse movimento? O pastor falou que a oração ia ser no santuário, depois mudou para o salão 2, depois mudou para o salão 1, e tudo isso aconteceu na mesma manhã, no mesmo horário, né, Levi?
8: Sim, nós chegamos, eu cheguei cedo, né, que eu ia participar da Santa Ceia, e nós, às 8 horas da manhã, já estávamos no rádio, né, o pastor Davi estava lá, aí... Fomos para o santuário. E aí, Gabriel, o santuário começou a encher. Não cabia mais. Trouxemos o povo para o salão 2. Só que começou a vir muita gente. Pessoas que vieram de todas as partes da Grande São Paulo. E chegou um momento que o salão 2 ficou tão cheio que as pessoas estavam em pé lá atrás e não conseguiam entrar. Então o jeito foi mandar o povo para o salão 1. Só que o que aconteceu? Estávamos, a mesa da Santa Ceia já estava pronta. O pastor Davi ia orar até meio-dia, mas por conta da ceia foi até às 11 horas da manhã. E quando eu olhei para o estacionamento, Ítalo, o estacionamento estava lotado, tanto que o pessoal começou a colocar os carros, pastor Davi, lá fora, porque não cabia mais. Isso no tempo da glória de Deus. Então, você que está nos vendo aí, venha, porque às vezes a gente fala assim: a igreja está lotada, a pessoa fala, então não vai ter lugar para mim. Só que o templo da glória de Deus é uma área construída muito gigante, nós temos muito espaço. Se encher tudo aqui embaixo, nós abrimos as galerias e vai ter um espaço para você, então pode vir, porque vai ser bênção de Deus.
7: E eu soube que vieram até caravanas, pastor, para essa última oração aí.
6: Sim, me falaram, quando foram fazer entrevista, que pessoas estavam chegando do Rio de Janeiro.
7: Meu Deus.
8: Campinas.
7: Domingo passado.
6: Isso.
7: Meu Deus.
6: E falar em Rio de Janeiro, parece que tem coisa lá, hein? Ou não tem?
7: Tem coisa?
6: É. Tem culto, tem concentração.
7: Pastor, a gente vai já falar sobre isso com muito mais detalhes, só que tem gente no chat fazendo perguntas pro senhor. Vamos lá, Gabriel.
9: Tem a própria Maria, ela falou assim: olha, eu nunca tinha orado 2 horas até ir em uma vigília e o Espírito Santo conduzia as orações. Só que a Ana Dória, ela pergunta assim: mas vai ser às 14 ou às 15 horas?
6: Vai ser de manhã. Quinta.
8: Ela está perguntando da quinta.
9: Às quintas-feiras.
6: Não, o culto começa às 14, mas nós estamos no altar às 15 horas até às 17 horas.
7: Olha aí, ó. Boa, então olha só. O culto começa às 14 horas. Você chega, pega ali o seu assento, já começa a orar com os irmãos. E 15 horas o pastor Davi Miranda Filho vai assumir o altar e conduzir até às 17 horas. Tem mais comentários, Gabriel?
9: tem também a... Falou assim, ó, domingo foi um grande marco nesses dias. É, toda uma multidão unida, orando com intensidade, o mover do Espírito Santo foi grande. Fiquei impressionada, isso, ou seja, você que quiser ser impactado com a glória, você que diz assim, ah, não ora mais, quem disse que não ora mais? Nós estamos aqui orando e lançando esse convite. Vem orar também, porque Deus ainda vai continuar movendo com o seu poder sobre nós. Não fique igual a nossa irmã impressionada, venha e vê também.
7: Glória a Deus. Então, pastor, domingo, no culto das 9, 2 horas de oração, como não vai ter Santa Ceia, vai dar para orar direto.
6: Exatamente, a gente vai... Primeiro a gente vai fazer uma oração, a primeira oração que vai até uns 40, 50 minutos, depois nós chamamos as pessoas para receber o batismo com o Espírito Santo.
7: Olha.
6: Nesse período vai ser um fogo tremendo. Não só o batismo com o Espírito Santo, mas os dons do Espírito Santo. A Bíblia fala que a gente deve buscar os dons de revelação, dom de visão, dom de interpretação, dom de maravilhas. Meu Deus, vai ser coisa incrível. Depois nós vamos fazer oração de libertação. Deus libertar casa, família, lares, pessoas oprimidas. E depois, na última oração, nós vamos fazer a oração da cura. E quem chegar enfermo vai ser curado. É coisa incrível que Deus está preparando para nós no domingo, já... É, agora dia 20, domingo, vai ser uma bênção que Deus vai já estará realizando, né, irmão?
7: Glória a Deus. E agora, o senhor já deixou um spoiler pra gente aí. O que que vai acontecer no Rio de Janeiro, pastor?
6: Nós estamos, eu convidei a irmã Maria Lorena para estar conosco no Rio de Janeiro. Atenção, irmãos do Rio de Janeiro. Um feriado, dia 12 de outubro, feriado. Eu e a nossa irmã Lorena vamos estar... na cidade do Rio de Janeiro, na rua Senador Pompeu, número 27, a Igreja Deus e Amor do Rio de Janeiro. E eu vou pregar a palavra de Deus, fazer várias orações, e depois ela vai chamar as pessoas pela divina revelação do Espírito Santo. E vai ser uma alegria. Quando eu convidei ela, ela ficou tão maravilhada, falou, pastor Davi, eu nunca pensei que ia ser tão rápido assim o nosso encontro em cima do púlpito. E vai ser uma benção, vai ser uma alegria.
7: Glória a Deus. Agora, você que é do Rio de Janeiro, já se prepara. Você que é... Como o povo do Rio de Janeiro veio para São Paulo, o povo de São Paulo também pode ir para o Rio.
6: Vamos,
7: né?
6: Agradecer. É. Eles vieram, agora nós vamos ao encontro deles, né?
7: Muito bem. É dia 12 de outubro,
6: feriado
7: qual
6: nacional.
7: Horário?
6: Das 9 horas da manhã até o meio-dia.
7: Ah, tá. O culto das 9 horas, dia 12 de outubro, feriado. Não tem motivo para você não ir, hein? Pastor Davi Miranda Filho, a irmã Maria Lorena, nossa irmã evangelista, e você já pode confirmar a sua participação. Pastor, para a gente finalizar essa conversa aqui, está muito boa. Olhando para a câmera, deixa o seu convite final, a sua mensagem aí, para os irmãos que estão nos acompanhando.
6: Vocês que estão nos acompanhando nesse momento, eu quero que você... sinta a vocação que o Senhor está te convocando. Deus está convocando o seu povo para orar, para buscar a sua face. Deus está chamando. Vinde a mim todos vós que estáis cansados e oprimidos, e eu vos aliviarei. Agora só depende de você. Você chegando aqui, tenho certeza que você não vai se arrepender. O teu esforço, a tua dedicação de chegar na igreja, já é o resultado de aquilo que Deus já está preparando para você. A bênção para o lar, para a família, para você. Você está passando uma luta espiritual, está passando uma luta financeira, está passando uma luta de enfermidade. Tudo isso você vai entregar nas mãos de Deus e a resposta vai vir diretamente de Deus para você. Pode ficar tranquilo que a vitória é nossa no nome de Jesus. É do povo de Deus.
7: Glória a Deus. Muito bem.
9: Sim. Ó, temos aqui uma mensagem da Débora Gonçalves dizendo assim, ó, faz live, por favor. E a nossa irmã perguntando assim, olha, para quem está em outros estados e não consegue vir, vai ter transmissão ao vivo da oração para quem não consegue estar conosco?
6: Sim, exatamente. Vai ter transmissão ao vivo, tanto pelo YouTube, pelo programa A Voz da Libertação, pelo Facebook e pelo Instagram também. Tudo conectado e basta você... está orando também, mas não adianta só assistir. Tem que dobrar o joelho e orar também, clamar, porque o fogo vai descer.
7: Glória a Deus, glória a Deus. Que maravilha. Deus está operando. Pastor, o senhor vai para o Rio de Janeiro. Tem planos para ir para outros estados também?
6: Sim, é questão de paciência, né? É questão de paciência. Vamos sim, tem muitas concentrações já que nós marcamos e outras que nós vamos anunciar. Logo, logo você vai saber. Nós estaremos informando, avisando. Os irmãos aqui avisam também. E vai ser uma alegria, vai ser um prazer. E eu tenho certeza que a alegria do povo de Deus é uma só. né? Sim. Unir na fé, nos testemunho, recebendo bênção, é o que Jesus disse: ide por todo mundo, pregai o evangelho a toda criatura, aquele que crer e for batizado será salvo. É só questão de você querer. Venha Jesus e você não vai se arrepender.
7: Muito bem, olha, prepare-se e acompanhe aqui o Voz da Libertação, que a gente vai anunciar as próximas agendas do pastor Davi Miranda Filho. Quem sabe ele chega na tua cidade, fique por dentro aqui das informações. Pastor, muito obrigado, Deus abençoe.
6: Obrigado vocês.
7: E espero que Deus abale as estruturas da sede mundial com essas concentrações, milagres e salvação de almas.
6: Deus está na frente, irmãos. Não desanima. Vamos juntos, estamos unidos. De mãos dadas, erguida aos céus, clamando por misericórdia. Que Deus abençoe.
7: Olha só, tudo que está acontecendo aqui na nossa igreja, a gente registra e compartilha com você. É por isso que agora a gente vai acompanhar o testemunho da irmã Regina Aquino. Ela recebeu um milagre e ela vai compartilhar com a gente agora. Vamos acompanhar.
10: Eu queria falar um testemunho para minha filha. Porque ela nasceu 6 e meio e ela não tem nada. Ela tudo cabeça, tá tudo mole, tem nem unha, tem nada, desse tamanho, pequenininha. Aí ela ficou na UTI, ficou 3 dias na UTI. Aí eu chorei bastante. Aí eu falei para o Deus, será que minha filha vai crescer? Eu só aceitou teu caminho até chegar na tua trono. Será que minha filha vai crescer? Mas o dia que minha filha vai crescer, eu vou levar na sede e participar na tua casa. Aí a minha filha cresceu. Agora já tem 10 anos já. Ela estuda, mas perdeu visão. Sou visão baixo. O médico falou, quando que ela vai ter 30, 20, 40 anos, que ela não vai enxergar. Somente Deus que dá visão para ela. Ela enxerga. O médico tirou dúvida, ela não vai enxergar. Mas ela enxerga, escreva. Ela andou sozinha, mas até agora chegou aqui. Só que minha mãe falou para mim assim, né? Tem que buscar você Deus, tem que você confiar em Deus. Deus que vai operar mais na vida da sua filha. Deus que vai ajudar você. Você não pode chorar para alguém. Chora para o Deus. E Deus vai estar contigo, com você. Mas você faz voto, faz campanha, faz jejum a favor dela. Mas conseguiu, Deus muito, dar milagre para mim, para minha filha.
7: Olha, você já parou para pensar no desespero de uma mãe ao ver o filho doente, a filha doente? Esse sentimento de preocupação com o filho é o mesmo sentimento que Deus tem por você quando você está doente, quando você está passando por uma prova. E o mesmo desejo que um pai ou uma mãe tem de ajudar o seu filho, Deus também tem em te ajudar. Então, vem cultuar com a gente, vem adorar esse Deus que ele, assim como o pai, tem cuidado de você, assim como uma mãe também. Olha, Levi, a irmã...

0: os que confiam no Senhor, eles têm ali o respaldo de Deus. Mas ficou muito preocupada com a situação da filha dela e colocou a fé em ação. E quando a gente coloca a fé em ação, o Ítalo, o milagre acontece. Quando você coloca o Senhor em primeiro lugar, né, como diz a Bíblia, buscar em primeiro lugar o reino de Deus, a sua justiça e as demais coisas, o Senhor acrescenta. Deus fez um milagre nessa irmã, na filha dela, curando, trazendo de volta a alegria para aquela família. Porque quando você tem filho, você sabe, seu filho tá doente, você fica preocupado, fica aquela tristeza dentro de casa, aquela confusão, confusão não digo, mas aquela tristeza dentro da casa. Mas quando chega a presença de Deus, quando o milagre chega, tudo volta ao normal. O nome de Deus é glorificado.
1: Glória a Deus. Olha, quando eu vejo assim, Gabriel, uma mãe contando com alegria essa vitória, nessa conquista, eu fico muito feliz, porque eu me lembro muito do cuidado que Deus tem por nós.
2: Sim, esse testemunho nós gravamos com a irmã Regina. Ela, peço até perdão por não lembrar o nome da tribo em que ela faz parte, lá do Mato Grosso.
0: É indígena.
2: Indígena, mas não lembro, não me recordo. Eu estava gravando com ela, gravou ela, o esposo dela. Eu vi a filha dela.
1: Meu Deus.
2: Ela falou
1: Deus.
2: Que a filha não tinha unha, não tinha nem o crânio, né? O que cobria o cérebro. Ela nasceu sem nada, com tudo molinho, assim. E eu vendo a filha dela em pé, correndo, na verdade, de um lado pro outro. Salvo engano, tinha uns 12 anos ou até menos, mas estava correndo. Falou, mamãe, vamos ali. Foi bem na festa de 64 anos. Vendo isso, de fato, eu vi o milagre.
0: Glória,
2: ela contando, quando ela conta e você olha a filha, você fala, não parece não, hein? Porque assim, tá totalmente diferente de quando ela conta, porque isso é milagre. Isso, o que Deus faz é coisas grandiosas, e ela contando, você percebe que ela tem até uma certa dificuldade em contar algumas coisas do jeito, e eu fui reforçando com ela, olha pra filha dela, o milagre que ela viveu foi extraordinário.
1: Glória a Deus, e é o que Deus está fazendo na nossa igreja, né?
0: Sim.
1: E tudo isso a gente vê, o pastor Davi Miranda Filho estava falando, a gente viu no testemunho da irmã Regina, e o que a gente já falou desde o início, oração em grupo, sim. Oração na igreja, oração em comunhão, Deus opera. Olha só, você que está acompanhando, Deus está operando através das orações aqui na nossa igreja, e queremos que você faça parte disso, que você venha com a gente, que você ore com a gente. O nosso endereço é Avenida do Estado 4568, a entrada principal pela Avenida Prefeito Passos 10, centro de São Paulo. Você pode vir de metrô e desembarcar nas estações Pedro II ou Sé. Se você vier de ônibus, tem o terminal do Parque Dom Pedro II, terminal do Estado, tem ponto de parada de ônibus bem no portão aqui da sede mundial e tem uma IPDA próxima de você, viu? Acesse o nosso site ipda.com.br. ou pesquisa na internet, ter acesso a essas informações. 11 horas e 22 agora, o Senhor Deus tem operado na nossa igreja. E você tem visto tudo isso aqui no Voz da Libertação. É por isso que a gente faz questão de compartilhar com você mais um testemunho. Chega agora com a gente o Rogério Farias, ele também quer compartilhar, quer contar. Todo mundo quer contar aqui, quer compartilhar o que Deus está fazendo. E a gente, com muito prazer, vai compartilhar com você. Vamos lá, Rogério Farias contando o seu testemunho.
3: No ano de 2014, era apenas uma diversão. Eu fui num parque juntamente com meu cunhado. Nós fomos para soltar a pipa. Chegando lá, eu subi em cima de uma árvore e tive uma queda de 7 metros de altura. Eu tinha uma garrafa de vidro do meu lado. Deus me livrou de ter perfurado o meu corpo. Tive uma fratura na coluna, fraturei 2 ossos da minha vértebra, passei pelo médico e o médico olhou nos meus lados e falou assim, menino, você teve um grande livramento, faltou poucos segundos para você ficar paraplégico numa cadeira de roda. Eu louvo a Deus por esse livramento, agradeço a Deus, porque se não fosse Deus na minha vida, eu não estarei aqui, andando para a glória de Deus.
1: Olha, nosso Deus tem dado livramentos em todo o tempo para o seu povo, né? O nosso irmão Rogério aí estava numa brincadeira, um momento de diversão, e sofreu esse acidente 7 metros de altura. Meu Deus do céu, 7 metros.
0: Alto.
1: Não é pouca coisa não, meu irmão. Tem gente que morre por menos.
0: Sim.
1: Tem gente que desliza no chão assim e morre, mas Deus deu livramento para o Rogério. Isso mostra que nosso Deus está cuidando, está protegendo. E você que está acompanhando de casa agora? você crê no livramento de Deus, na proteção do Senhor?

0: confia no Senhor que Ele tem cuidado de você. Vem para a nossa igreja que nós vamos interceder pela tua vida e com certeza Deus vai te impactar. Presbítero Levi Muniz, endereço da nossa sede mundial, por favor.
1: Igreja Pentecostal Deus é Amor, Templo da Glória de Deus, estamos aqui na Avenida Prefeito Passos, número 10, no bairro da Liberdade, ou Avenida do Estado, 4568. Estamos aqui ao lado do viaduto da Rua da Moca, próximo à Praça da Sé, próximo ao Parque Dom Pedro II. Você que vem de metrô, desce na estação Pedro II do metrô, dá para vir a pé. Você que vem de ônibus, tem vários ônibus no terminal do Parque Dom Pedro que passam na porta da sede mundial. Venha receber o teu milagre, faça como essas pessoas e tenha a sua vida transformada pelo poder do Evangelho.
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2: Olha.
0: 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Pelo amor de Deus, pregadores aí conhecem e você que está em casa vai poder acompanhar, hein? Milagres de Jesus com Gabriel Miranda aqui no Voz da Libertação a partir das 10 horas da manhã. E às 13 horas, nós teremos aí no nosso canal do YouTube, Igreja, Deus e Amor Oficial. 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E os dois primeiros? 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Agora, Gabriel, vamos encerrar nossa enquete?
2: Vamos
0: falar sobre Quem foi que recebeu, sim, essa honra do apóstolo João na segunda epístola?
2: Olha, nós temos 154 votos, mas também fiquei sabendo que tem alguém mandando mensagem pro Levi.
0: Ah, é?
1: O pessoal
0: está
1: mandando mensagem pelo WhatsApp.
0: Vamos ver.
1: 11982923392. O irmão João Gilberto está dizendo: a paz do Senhor Jesus. A resposta é a B, a senhora eleita. Será? Gabriel vai responder já já. O Paulo Alexandre, aqui da Zona Norte de São Paulo, ele diz: bom dia, meus queridos irmãos. Segundo a epístola, o apóstolo João escreveu à senhora eleita. Um abraço a todos. Obrigado, meu querido irmão. A nossa irmã Lúcia, ela diz: foi a cidade Romano. Foi a última carta de João, foi lida. É a Lúcia que está falando. Obrigado, Lúcia, pela sua participação. O Ítalo de Arujá, ele manda um abraço sempre aqui para mim, para você, para o Gabriel. E ele diz assim: um abraço para o pastor Davi Miranda Filho. Orei com ele, foi bênção. E ele não deixou a resposta da enquete aqui, só mandou um abraço para nós e para o pastor Davi. Tá bom? Deus abençoe.
0: Abraço recebido e com carinho.
2: Exatamente.
0: Gabriel, A, B ou C de será?
2: Temos também a Nuestra Mana Betina de Panamá.
0: Rapaz.
2: E o que busca, encontra. Busca a Cristo e seguro louvás a encontrar. Eu gastei meu troco de
0: entendi nada.
2: Aqui.
0: Entendi nada.
2: Ela basicamente disse buscar Deus na Bíblia, porque quem busca Cristo vai encontrar. É certeza que você vai encontrar. E a resposta certa, visto quem leu, é a letra B, a senhora eleita. Como é que eu sei disso? Segunda epístola, capítulo 1, versículo único, né? Capítulo único, versículo 1. O ancião, a senhora eleita e aos seus filhos, as quais amo na verdade, e não somente eu, mas também a todos os que têm conhecido a verdade. Então, a epístola fora endereçada a senhora eleita.
0: Olha, não sei se é no verso 3 ou 4 que ele repete, né? Ele fala também: e você, senhora, né?
2: Sim.
0: É interessante. O apóstolo João, Levi, esse nome senhora eleita, será que é uma referência à igreja em geral?
1: Pode ser, é uma enquete. Vamos colocar aí pro Gabriel responder, pro pessoal responder, né?
2: Eu creio que seria uma senhora da cidade mesmo, porque ela fala assim, uma pessoa, porque ela fala assim: os quais amo, na verdade, não somente eu, mas ela também manda aos seus filhos, a senhora eleita e a seus Filhos, Tom.
0: Muito bem. O que você acha, você que está no chat, será que essa senhora eleita era literalmente uma senhora, uma anciã ali daquela cidade, ou uma representatividade da igreja? Deixa aqui no chat. Gabriel, muito obrigado, parabéns pela enquete de hoje, gostei muito. Levi, obrigado pelas...
1: Amém, glória a Deus.
0: Deus abençoe. E amanhã quero vocês comigo, hein?
1: 10 horas da manhã.
0: Olha só, 11 horas e 29 minutos, a gente vai ficando por aqui. Muito obrigado pela tua participação, você que votou na enquete, você que acompanha pelas redes sociais, pela Rádio Deus e Amor. Fique na paz do Senhor Jesus. Nós vamos ter a oração agora das 11h30 e amanhã, 10 horas da manhã, aqui no canal Igreja Deus e Amor Oficial e na rede de rádios Deus e Amor. A paz do Senhor Jesus.
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1: Deus abençoe, ouvintes, internautas do programa Voz da Libertação. Estamos ao vivo, diretamente aqui do estúdio, nossa sede mundial. Então quero já cumprimentá-los com a paz do Senhor e Salvador Jesus Cristo. Sejam todos muito bem-vindos a esta programação, a esta live. Eu sou o Senhor Irmão em Cristo, Diácono Lindenberg Araújo. Nós faremos este momento de oração, de clamor, e já quero convidar você também para que ore comigo neste momento, nesta manhã, onde nós glorificaremos ao nosso Deus pelas ricas bênçãos dadas por Deus às nossas vidas. Enfim, quero ler um trecho aqui da palavra de Deus para você que está em casa, está me ouvindo e está me assistindo através das plataformas digitais. João capítulo de número 3 e o verso 16 e o verso 17. Porque Deus amou o mundo de tal maneira que deu seu Filho unigênito para todo aquele que nele crê não pereça, mas tenha a vida eterna. Verso 17. Porque Deus enviou o seu Filho ao mundo não para que condenasse o mundo, mas para que o mundo fosse salvo por ele. Então medite neste versículo, nestes dois versos, medite nisto. Jesus te ama muito e ele tem algo a realizar na sua vida. Hoje é a quarta do grande mover de Deus e cremos nesta manifestação, no seu poder e na sua glória, nesta manhã poderosa. Portanto, ouvintes, convido a todos, orem juntamente comigo. Poderoso Deus, glorioso Deus, glorioso e bendito e eterno Pai, Pai de nosso Senhor e Salvador Jesus Cristo, Pai, neste momento já quero te glorificar, te exaltar, meu Pai, na beleza da tua santidade. Senhor, meu Deus, poderoso e santo, o Senhor é justo e é fiel, é verdadeiro para operar sinais e maravilhas. Meu Deus, rogamos ao teu Espírito neste momento, Senhor, para que realize a tua obra completa em nosso coração, em nossa vida, em nossa casa. Senhor, meu Deus e meu Pai, eu rogo ao teu Espírito a sua bondade, a sua misericórdia, em nome de Jesus Cristo Salvador. Meu Deus, glorifico o teu nome, ó Pai, neste momento de clamor, neste momento

vitória para esta vida, para esta pessoa que te glorifica, que ora conosco nesta manhã, ó Deus, em nome de Jesus Cristo, o Salvador. Envia a tua bênção, ó Pai. Envia, Senhor, o socorro, o milagre, a providência para esta vida, para esta pessoa que tem orado e clamado pelo seu parente, pela sua família, pelo seu matrimônio. Senhor, eu oro com fé, meu Pai, clamando a teu Espírito nesta hora, para que envie o grande livramento. Senhor, eu creio nisto, ó Pai, que o Senhor é Deus que justifica as nossas vidas. O Senhor é Deus que nos dá a tua graça, que nos dá a sua misericórdia. Ó, meu Deus poderoso e santo, em nome de Jesus, ó Pai, vai ao encontro desta pessoa, vai ao encontro desta família, deste jovem, desta jovem, Senhor, que está enfrentando este momento de turbulência, esta tribulação na mente, esta perturbação, ó Deus, na vida desta pessoa, onde Satanás está lutando, onde Satanás está guerreando, atribulando esta mente, perturbando a mente, o coração desta pessoa. Meu Deus, nós glorificamos a

salvação verdadeira, a libertação completa. O milagre acontece, ó Deus, e eu creio nisto. Eu creio, ó Deus, na grande multiplicação. Eu creio, ó Pai, que o Senhor é Deus, que envia o socorro, que envia a bênção e a grande vitória para esta vida agora, meu Pai. Senhor meu Deus, Espírito Santo, Senhor, socorre as famílias, socorre, Senhor, estas vidas, socorre, meu Pai, esta pessoa que clama, que ora, que pede, meu Deus, pelo teu perdão, pela cura. Quantas pessoas que estão agora enfermos, quantos, ó Pai, que se encontram em cativos, Pai, em cadeias, aprisionados por causa do pecado, por causa, Senhor, da iniquidade, por causa também, ó Deus, desta enfermidade. Senhor, eu oro com fé, eu creio, Senhor, que o teu Espírito intercede por nós com gemidos inexprimíveis. Pai, visita agora esta pessoa que está no hospital, esta pessoa, meu Pai, que está com câncer, meu Deus, tem misericórdia.

Ó Senhor, aquilo que o homem não pode fazer, porque está escrito, para Deus nada é impossível. Ó Santo Deus, Espírito do Senhor, bendito seja o teu nome, ó Pai, entronizado nas alturas, Senhor, enaltecemos o teu nome, ó Pai, neste momento de oração, neste momento de clamor, de súplica, de intercessão, ó Pai bendito e santo, renova, meu Deus, esta mente, renova, meu Pai, este ministério, renova, meu Pai da glória, esta vida, agora, meu Senhor, que está clamando e que não consegue orar.

para que o teu Espírito ajude esta vida, para que ele permaneça firmado na rocha. Meu Pai, quantos agora estão frustrados, quantos agora, Senhor, estão

Espírito, ó Pai. O Senhor disse para os discípulos: eu vou para o meu Pai, mas não vos deixarei órfãos, enviarei o Consolador. Oh, meu Deus, teu Espírito consola este coração, ó Pai, alegra, alegra sim, Senhor, alegra, meu Pai.

possa intervir, meu Pai, nesta causa, sim, meu Deus, para que o Senhor realize o milagre, realize a providência, realize, ó Pai, ah, meu Deus, a manifestação do teu poder e da tua glória. Eu creio nisto, ó Pai, que o Senhor é Deus, que cura, que transforma,

Senhor, pelo renovo espiritual. Sim, meu Pai, hoje é a quarta do grande mover de Deus e eu creio, Senhor, que o teu Santo Espírito já está movendo, já está entrando nesta causa, já está visitando este coração, esta mente, já está curando e sarando esta pessoa que estava enferma, em nome de Jesus Cristo. Abençoai, ó Deus, todo o conselho, a nossa diretoria deliberativa e a nossa diretoria executiva, os nossos pastores. Pai, abençoa os teus servos, dando sabedoria, graça, autoridade, a unção do teu Espírito, a unção que despedaça o jugo. Abençoa, meu Deus, a nossa presidente Ereni Miranda, a nossa vice-presidente irmã Débora Miranda, Senhor, toda a família, meu Senhor, os familiares, parentes, de perto, de longe, guarda, meu Deus, vai guardando. Abençoa, Senhor, todos os projetos, Senhor, da Fundação Reviver, a Associação Reviver Help, Deus é amor. Sim, meu Pai de glória, alcança estas famílias.

terra agora, que toda a enfermidade que caia por terra agora, em nome de Jesus Cristo, Salvador. Eu creio, Senhor, eu creio, ó Pai, que o Teu Espírito já está indo ao encontro desta família. Em nome de Jesus, abre portas, abre, Senhor, estas portas de escape, estas portas de livramento.

expectativa, mas eu creio que o Senhor abre portas, eu creio que o Senhor multiplica. Ah, meu Deus, eu creio, Senhor, que o teu Espírito é provedor, é Deus.

vida. Recalamaçu, rime clama lamaci, meu Deus, eu creio, Senhor, num pleno avivamento, na libertação, na cura, no renovo, esta vida, meu Pai, que está orando e clamando pelo teu Espírito Santo. Ajuda, Senhor, ajuda o teu servo, ajuda a tua serva, ajuda, meu Pai, alcança todas as nossas igrejas, Deus em amor, todas as nossas igrejas aqui no estado de São Paulo, Senhor, em todo o nosso território brasileiro, no exterior, na África, na, Senhor, na Ásia, na Europa, Senhor, na América do Sul, na América Latina, alcança, Senhor, alcança, a sua mão é poderosa, a sua mão não está encolhida, a tua, meu Pai, os teus ouvidos não estão tampados, o Senhor contempla, o Senhor ouve, o Senhor realiza o milagre, o Senhor realiza a tua obra por completo, meu Pai, obrigado, Senhor. Obrigado por esta providência, obrigado pelo ar que nós respiramos, obrigado, Senhor, pela bênção. Oh, Espírito Santo, otorga, Pai, a bênção completa para a tua filha agora. Otorga, Senhor, otorga, meu Pai, a providência para esta casa, para esta família, o livramento que o teu servo tanto pede ao Senhor, o milagre, a libertação, ó Pai, reclama.

meu Pai, a libertação, a bênção. Abençoa, Senhor, abençoa as concentrações, as campanhas, abençoai, meu Deus, de forma poderosa todas as campanhas aqui no templo da glória de Deus. Usa teu servo, Senhor, nessa tarde gloriosa, usa mesmo com poder e autoridade, e que almas possam se render aos pés do Senhor, para a glória de Deus Pai. Meu Deus, derrama da tua unção, derrama da tua graça, derrama do teu poder, da tua bondade, da sua graça, da sua misericórdia sobre a minha vida, sobre o teu filho, sobre a tua filha, que tem orado, clamado por esta graça, por esta presença infalível, inefável. Senhor, a tua palavra nos afirma que todo poder foi dado ao Senhor. O salmista Davi, Senhor, ele disse: uma coisa disse Deus, e por duas vezes eu a ouvi, que todo poder pertence a Deus. Todo poder pertence a ti, ó Pai. Todo poder pertence ao Senhor. O Senhor é soberano, o Senhor é justo, o Senhor é grande, o Senhor é tremendo. Eu te adoro, ó Pai, na beleza da tua

0: agora. Obrigado por esta graça. Obrigado por ter nos despertado a cada dia, a cada momento, para clamarmos ao teu nome, para suplicarmos, para sermos despertados pelo teu Espírito, para buscarmos, para interceder por esta nação, para interceder por este país, para interceder por esta população brasileira que tem orado, que tem buscado ao teu Espírito. Senhor, a tua palavra nos diz: bendita é a nação cujo Deus é o Senhor. E nós proclamamos que o Senhor é Deus desta nação. Nós suplicamos que o Senhor é Deus desta nação brasileira. Reclama lá, mas subclama lá, paia. Abençoai, ó Deus. Abençoai os nossos governantes. Abençoai toda esta nação brasileira, Pai. Confirma a tua bênção. Salva estas almas, salva estas vidas, liberta. Tira estas escamas dos olhos para que eles possam enxergar o que está, ó Deus, à nossa frente. O evangelho da paz, o evangelho transformador. O evangelho, ele transforma o homem de dentro para fora. Ele muda o caráter, ele muda a mente, ele muda, meu Pai, Senhor, a nossa vida. E eu quero te render graças para que esta pessoa também possa contemplar e enxergar o poder do evangelho, o evangelho transformador. Pai da glória, obrigado, Senhor, obrigado, meu Deus. Abençoa os nossos irmãos, internautas e ouvintes, e assim pedimos e te agradecemos em nome de Jesus, o Salvador. Amém. Deus abençoe você que orou com fé, que Deus em Cristo abençoe a sua vida grandemente. Recebam de Deus a tua vitória. Eu quero fazer um convite especial agora para você que ainda não aceitou a Jesus, para você que ainda não se rendeu aos pés do Senhor e Salvador Jesus Cristo. Faça essa oração comigo. Confesse agora que Jesus é o teu Senhor. Em nome do Pai, do Filho e do Espírito Santo. Ore comigo. Senhor Jesus, eu te aceito como meu Salvador. Perdoa as minhas falhas, os meus pecados. E escreve, Senhor, o meu nome no livro da vida, para que eu possa permanecer firme na sua presença, em nome de Jesus. Amém? Envie agora o seu e-mail, eu quero aceitar Jesus, @ipda.com.br. Você também poderá enviar sua mensagem para o nosso WhatsApp da Rádio Deus e Amor, DDD 11 98292-3392, ou também para o número 11 95094-4645, e nós estaremos aqui prontamente disponíveis para discipular, acompanhar, aconselhar, para que você também permaneça firme na presença de Deus. Lembrando também que estamos localizados na Avenida do Estado 4568, Liberdade, aqui na capital paulista. Convido você também a participar conosco destas grandes concentrações de fé e milagre no Templo da Glória de Deus.
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3: 11:54.
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3: 11:55.
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7: 11:57.
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13: 11:58.
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3: 11:40, não, 11:59 com 50 segundos agora. É. Ouvintes, nós vamos àquela parada agora para a veiculação da propaganda eleitoral gratuita prevista na Lei 9.504/97. Nós voltamos daqui a pouco já com o programa Mensagens Cantadas. Então não saia daí não, tá bom? Agora, meio-dia em ponto.
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3: Vamos para a propaganda eleitoral. Boa tarde.
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0: jornalista Maria Lorena, agora de manhã, na campanha Deus nos dará o melhor da terra. Agora à tarde já está em andamento o culto, né? Quase sinalizando também o culto do meio-dia, que vai até uma hora. E já o nosso irmão Geraldo da Costa, diácono Geraldo, já está aqui com a igreja, já está aqui no altar, já orando pelo povo. Logo mais a presença do presbítero Acles, que vai pregar a palavra no culto da tarde às 14 horas. E às 19 horas temos mais culto, sim, temos o culto com bênçãos de Deus às 19 horas aqui na rua Pedro Ivo 744. Então, totalizando ainda, nós temos hoje mais dois horários de bênçãos, 14 e 19 horas. Vem pra cá, Jesus garante a vitória na sua vida.
1: Tem muitas

Curitiba são 12 horas 25 minutos. Em Curitiba, 12:25. Bom dia, ou já boa tarde, né? Já é boa tarde. Para você que está aí do outro lado nos acompanhando, muito obrigado. Daqui a pouquinho, mensagens cantadas no seu rádio. Mas vamos aproveitar esses minutinhos aqui para convidar os ouvintes para hoje. Hoje, quarta-feira, estamos aqui na poderosa campanha, meus irmãos. Sim, hoje a poderosa campanha que Deus está operando, né? Tivemos já evangelizado.

igrejas, Deus e Amor, teremos cultos para você também participar e receber a tua bênção. Sim, procure a Igreja Deus e Amor, ainda hoje, nesta quarta-feira, para você receber ali o milagre, a cura divina. Aqui em Curitiba, sede estadual na rua Pedro Ivo 744, e aí na tua cidade temos a Igreja Deus e Amor.

minutos, meio-dia 28. E eu quero aqui para finalizar dar um alô para os irmãos ali de São José dos Pinhais, e em especial Santa Fé. Atenção, Guatupê, atenção. Amanhã, quinta-feira, Evangelista Maria Lorena, aí com o povo do Santa Fé, para a glória de Deus. Amanhã, hein? O povo já tem uma fé grande mesmo, né? Então, amanhã, servo do Senhor vai estar pregando a palavra, orando pelos dons do Espírito Santo, no grande culto denominado a Quinta-feira do Mover de Deus. Será às 19 horas na Igreja Deus e Amor, do bairro Santa Fé, ali em Colombo, não. Santa Fé, São José dos Pinhais, lá na região do Guatupê. A igreja está localizada na rua João Fraga Neto, número 158. Amanhã, então, Deus tem uma bênção para vocês aí na Igreja Deus e Amor, do bairro Santa Fé, São José dos Pinhais. Deus abençoe, ouvintes. Eu volto amanhã com vocês, 7:25 da manhã. Siga agora com o programa Mensagens Cantadas. Que Deus te abençoe.

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1: Chega ao seu rádio, programa Mensagens Cantadas. Estamos aqui diretamente de São Paulo para esta grande cadeia de emissoras, também pela internet e também pelos aplicativos, com esta programação que visa levar a você a mensagem do Senhor, trazer também a palavra amiga. Com certeza a bênção do Senhor está chegando na sua casa. Vos saúda na paz do Senhor, Débora Miranda de Almeida.
2: Muito bem, vos saúda também o pastor Lourival de Almeida. Fique aqui, vamos fazer o melhor de nós para que o seu coração seja edificado, para que você tenha grande alegria nesse dia. O programa Mensagens Cantadas começa com o primeiro hino da nossa programação, agora mesmo.
1: Sim, Tudo Podemos em Cristo, Aloysio Silva cantando do álbum Novos Valores, volume 4.

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2: A responsabilidade que nós temos quando contemplamos Deus falando, quando contemplamos Deus fazendo coisas maravilhosas, extraordinárias, nós temos que assumir a nossa responsabilidade. Porque Deus não faz as coisas por exibicionismo puro e simples. Deus, tudo que faz, tem um propósito. É até um chavão isso já, né? Tudo que Deus faz tem um propósito. Você já ouviu falar da cidade de Tiro?
0: Aquela famosa cidade... Tiro e Sidom.
2: É, né? Tiro, Sidom. Sidom é outra cidade, Tiro, uma cidade, claro.
0: Uhum.
2: E o que acontece é que o Senhor Jesus, ele falava de Corazim, falava de Betsaida, de Cafarnaum. Ele dizia, ai de ti, Corazim, ai de ti, porque se Tiro e Sidom tivesse, não é, muito tempo, teriam se arrependido, se tivesse feito milagres e maravilhas aí. Portanto, haverá menos rigor. Então, essa palavra é uma palavra que ela é bastante importante. A cidade de Tiro vai sair bem melhor do que Sodoma e Gomorra no dia do juízo. Isso é interessante a gente ver, né? E a cidade de Tiro é uma cidade ao sul do Líbano. E não é longe da fronteira de Israel, não. E o Líbano é um país, né, que tem quase 5 milhões de habitantes, passa por situações complicadas, né, mas está lá. E Tiro é uma cidade de grande valor histórico, uma cidade que foi fundada bastante tempo antes de Cristo, e ela foi uma cidade que contribuiu para muitas coisas, né, por ser um local onde existem muitas coisas na questão da madeira, né? Ficando no Líbano, a gente sabe que a Bíblia Sagrada fala na construção do templo também da casa de Salomão. A Bíblia fala do cedro do Líbano. Tudo veio de Tiro, não é? Então foi tudo construído bonitinho ali e tal. E essa cidade foi uma cidade que foi crescendo, cidade que foi, eram excelentes construtores de navios também, os de Tiro, não é? E foi uma cidade que foi se tornando rica. A cidade foi se tornando pelo seu comércio, que era bastante intenso, mas infelizmente uma cidade também que adorava deuses onde não havia a presença de Deus. E uma cidade cheia de privilégios, e por causa desses privilégios, por causa de ser uma cidade bem sucedida, uma cidade que tinha prata, tinha ouro, o rei de Tiro na época do profeta Ezequiel se encheu da basófia, né? Se encheu de si mesmo. De tal modo que começou a pensar que era Deus, e não um simples mortal. O excesso de poder produz uma espécie de loucura, como aconteceu também com o rei da Babilônia, aquele que teve que ir pastar no meio dos animais. E aí vai. De qualquer maneira, ouvintes amados, nós estamos tentando dizer aqui que essa cidade, historicamente falando, é uma cidade bastante a considerar, né? Uma cidade que a gente tem que verificar com bastante cautela, porque ela tem muita coisa na contribuição das questões históricas bíblicas. E nós sabemos que o próprio Senhor Jesus depois acabou por falar dessa cidade. Uma cidade que sofreu bastante também, quando esse rei se achou um deusinho, né? A gente vê que esse rei acabou desaparecendo, depois essa cidade sofreu também outra vergonhosa derrota com Alexandre o Grande, rei da Macedônia, que tomou a cidade, matou muita gente ali. E a boa notícia a respeito de Tiro é que, também fazendo parte da história, mas aqui já com um relato mais forte, biblicamente falando, nos tempos de Jesus, Jesus viajou para a região e curou ali aquela menina terrivelmente endemoniada, né? E depois ele declarou que no dia do juízo, então a cidade de Tiro, e também citou Sidom, como disse a Débora, seriam cidades que haveria de haver um juízo menos pesado sobre elas do que Corazim, Betsaida e Cafarnaum. Por quê? Porque nessas cidades, Corazim, Betsaida e Cafarnaum, Deus havia feito muitas maravilhas, Jesus havia feito muitos milagres, e eles não haviam se arrependido. E Jesus disse, olha, se eu tivesse feito isso em Tiro, eles certamente teriam se arrependido. Então era uma cidade que, nesse momento que da história, quando Cristo passou lá, era uma cidade mais aberta um pouquinho o coração para as coisas de Deus, e o Senhor Jesus reconheceu isso. Na sua terceira viagem missionária, Paulo fez uma escala em Tiro e se hospedou por uma semana na casa de irmãos, a Bíblia fala em Atos 21. Anos depois, também, um outro teólogo, né, que, bom, enfim, ele viveu, não quero citar nomes aqui, viveu em Tiro vários anos. e deve ter escrito dali também alguns comentários também dos livros da Bíblia. Hoje, o Líbano é o único estado árabe, pasme, que não é oficialmente muçulmano. Isso não é interessante? É muito interessante. É o único estado árabe que não é oficialmente muçulmano. De acordo com a prática comum, o presidente deve ser um cristão, o primeiro-ministro muçulmano e o porta-voz muçulmano, eles fazem uma divisão ali, Débora. Por exemplo, o presidente tem que ser cristão, o primeiro-ministro tem que ser um muçulmano sunita e o primeiro-ministro um muçulmano xiita. O porta-voz do muçulmano xiita. Os cristãos são 32% da população. Isso é interessante porque a gente vê que, de certa maneira, o que Jesus falou está impregnado na história dessa cidade, não é? Uma cidade que os senhores olhamos. Haverá menos rigor. E a gente vê que haverá menos rigor porque existe 32% de cristãos em meio aos árabes, não é? Então, ouvinte, aqui nós estamos evocando o quê? Primeiramente, a responsabilidade de quem ouve e de quem recebe algo de Deus. Quando Deus faz alguma coisa, Deus está dizendo alguma coisa, Deus está tendo um propósito naquilo que ele faz. E a cidade de Tiro, embora Jesus não tenha feito lá tantos milagres como fez em Corazim, ele disse, olha, Corazim, Betsaida, o juiz será maior sobre vocês. Tiro, vai ser menos, vai haver menos rigor para Tiro. E a gente vê que esse menos rigor, ele vai acontecer não por acaso. A gente vê que existe ali uma raiz daquilo, as palavras que Jesus pronunciou, elas estão impregnadas desses 32% de cristãos que existem no Líbano. Certamente isso faz com que as pessoas, conhecendo a Deus, tenham temor do Senhor, sirvam a Deus, e isso alivia, sem dúvida alguma, o juízo sobre essa nação como um todo. Agora, você que está ouvindo essas palavras, você que tem recebido de Deus bênçãos, que você tenha responsabilidade. Se Deus está operando coisas grandes na sua vida, ele está dizendo alguma coisa. Ele está falando alguma coisa.
0: Milagre traz responsabilidade.
2: É evidente que sim. Então tome a atitude certa. Mude as decisões erradas da sua vida por decisões acertadas, para que não venha sobre você um juízo maior do que você deveria ter. Ou seja, você não precisa ter sobre você juízo nenhum. Agora, se você ouve, se você recebe e não toma a atitude certa na direção de Deus, certamente você vai estar incluído nesse ai. Ai é ai, né? Quando você fala ai, é porque é alguma dorzinha que aconteceu aí.
0: A mensagem do Senhor chega para você. Deus te levanta. Cristina canta do CD Vaso Restaurado.

esta palavra, ela é verdadeira. Deus é fiel, ele te levanta. Onde você estiver ouvindo essa mensagem, Deus está direcionando essa mensagem especialmente ao seu coração. Creia, Deus te levanta, mas você precisa também fazer a sua parte. 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A ingratidão do povo de Israel traz o peso da palavra do Senhor contra eles. A gente, ao ler aqui o livro de Malaquias, no capítulo 1, já nós encontramos 8 perguntas atrevidas que o povo faz a Deus. Mesmo com aquela ingratidão toda, o povo ainda não reconhece, né? Aqui no capítulo 1, versículo 2, diz assim o povo: eu vos tenho amado, diz o Senhor, mas vós dizeis, em que nos tens amado? Deus fazendo essa pergunta ao povo. Aí no versículo 6, no mesmo capítulo, Deus fala assim: o filho honra o pai e o servo ao seu senhor. Se eu sou pai, onde está a minha honra? Se eu sou senhor, onde está o respeito para comigo? Diz o Senhor dos exércitos: a vós outros, ó sacerdotes, que desprezais o meu nome. Vós dizeis, em que desprezamos nós o teu nome? Então Deus está repetindo a palavra, a pergunta que Israel faz a Deus: em que desprezamos nós o teu nome? Aí no versículo 7, o povo também faz outra pergunta atrevida: ó Senhor, em que te havemos profanado? Aí Deus responde: ofereceis sobre o meu altar pão imundo, e ainda perguntais em que te havemos profanado? Povo sempre foi povo, né? Nós temos aqui no capítulo 2, vamos para o capítulo 2 de Malaquias. Aí está escrito: ainda fazeis isto, cobris o altar do Senhor de lágrimas, de choro e de gemidos, de sorte que ele já não olha para a oferta, nem aceita com prazer da vossa mão. E perguntais por quê? Ainda perguntais o porquê disso? Versículo 17 do capítulo 2. Enfadais o Senhor com vossas palavras e ainda dizeis em que o enfadamos, ó Senhor? Também no versículo 17. Desde os dias de vossos pais, Deus falando e respondendo ao povo, desde os dias de vossos pais, vos desviastes dos meus estatutos e não os guardastes. Tornai-vos para mim e eu me tornarei para vós, diz o Senhor dos exércitos, mas vós dizeis, em que havemos de tornar? Deus ainda mostrando, dando uma chance, mostrando a dica, né? Olha, tornai-vos para mim. Vocês estão me enfadando, mas tornem-se para mim e eu vos tornarei para vós. Quer dizer, Deus ainda mostrando aquela compaixão, aquele amor, né? Vocês estão me profanando, vocês não estão me honrando e vocês não têm me amado, mas eu te dou uma dica, né? Deus diz ao povo: tornem-se para mim e eu me tornarei para vós. Esse Deus é bom demais, né? E o povo sempre ingrato, reclamando, mas Deus sempre também ajudando, Deus sempre falando, Deus sempre tocando. Eu sou de Deus, você vai ouvir agora com Débora Miranda, do álbum É Assim Que Adoro, lançamento da nossa gravadora MC Music.

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1: Lembra alguns números: 152 milhões de meninos ou crianças, né? São ainda obrigados a trabalhar ao redor do mundo. É muita criança, né?
0: Uhum.
1: São obrigados. 248.800 brasileiros estão presos e ainda não foram julgados. 3.200 ou 3.200 famílias brasileiras já aderiram ao homeschooling, aquela coisa
0: de sistema de, casa,
1: né? domiciliar, né? Isso em 2016. Cerca de 6 mil crianças, então, estão aprendendo em casa, ou aprenderam em casa em 2016. Interessante isso, né? Os pais não querendo mandar filhos para algumas escolas.
0: E educam em casa, ensinam em casa.
1: Para se precaver de algumas coisas. 54.990 autoridades brasileiras têm direito ao foro privilegiado. Isso é uma vergonha, né?
0: Isso que a Constituição diz, que todos são iguais perante a lei.
1: É, entre políticos, membros do Judiciário e também do Ministério Público. Quanto mais estudo, quanto mais educação as pessoas têm, eu acho que maior juízes deveriam sofrer e não ser protegidas para praticar crimes, não é? E o que tem... Bom, enfim, vamos tocar, porque esse assunto é longo, né? É longo.
0: Dá muito pano para manga, né?
1: 788 mil pessoas morreram por suicídio em todo o mundo em 2015. Eu queria chegar aqui. Eu queria chegar exatamente aqui. Só vou passar mais dois números, depois eu volto, né? 21% do tempo das principais emissoras abertas do Brasil são de programação de cunho religioso. 727 dos 3.779 versículos dos quatro evangelhos, preste atenção, 727 dos 3.779 versículos dos quatro evangelhos, Mateus, Marcos, Lucas
0: e João,
1: falam a respeito especificamente de cura de doenças físicas ou mentais e da ressurreição dos mortos. Para você ver que a Bíblia valoriza, né? Deus valoriza a questão de libertações, curas, milagres, maravilhas. Voltando, Débora, a 788 mil pessoas que cometeram suicídio em 2015, a gente fala sobre também o suicídio à sombra da igreja.
0: É um assunto na pauta do dia, né?
1: O Brasil está comovido ainda com o suicídio de um pastor, não é? No Rio de Janeiro. E a gente já vinha tratando desse tema já há algum tempo. Tanto nós fizemos nosso congresso aqui em 2013.
0: Os pastores, né?
1: Exatamente. Foi 2013 o congresso de pastores. E um dos temas era: o pastor também é ovelha. Onde nós tratamos o assunto do pastor que também tem sentimentos, o pastor que também sofre, o pastor que tem dor, o pastor que tem luta, o pastor que também pode sofrer depressões. O pastor, eu falo muito, pastor não é super-homem.
0: É verdade, nem semideus,
1: muito isso,
0: né?
1: Não é semideus, não é vice-deus. Nós somos pessoas. E como pessoas, nós também temos os nossos sofrimentos, as nossas lutas. Um de cada três frequentadores regulares de igrejas protestantes nos Estados Unidos diz que um conhecido próximo ou um membro da família morreu por suicídio. Isso é um estudo feito pela Lifeway Research. Pesquisas dessa Lifeway. Os pesquisadores entrevistaram 1.000 pastores protestantes e 1.000 pessoas que frequentam a igreja pelo menos uma vez por mês. Cerca de um terço dessas vítimas de suicídio, aproximadamente 35%, 33%, 34%, frequentava a igreja pelo menos mensalmente. Então não é só a questão do pastor. Nós, como servos de Deus, também temos de entender que nós somos pessoas.
0: É verdade.
1: E como pessoas estamos sujeitos às depressões, estamos sujeitos a ansiedades. E nós temos, é evidente, que buscar socorro, e nós como crentes temos de enxergar, Débora, enxergar quando nosso irmão, quando nosso pastor, quando os membros da nossa igreja estão passando por um momento difícil.
0: É verdade. A Bíblia não fala exatamente dessa palavra depressão, porque eu creio que é uma doença moderna, né?
1: Uhum.
0: Não que não tivesse nos tempos bíblicos, né? Mas eu creio que quando a gente vê que Elias se trancou, entre aspas, na caverna, foi uma depressão. E após uma grande vitória ali no Monte Carmelo, né? A gente vê que pessoas que estão na igreja passam por depressão, e muitas pessoas acham que isso não pode acontecer ao crente. E muito menos

0: é um desbalanceamento cerebral, hormonal, enfim. Débora, 4% de membros e 4% dos pastores apenas conheciam as lutas dos seus entes queridos que acabaram tirando a própria vida. É muito pouco. Ou seja, 96% das pessoas não conheciam as lutas, os problemas, não sentiram as diferenças nos seus entes queridos. Que acabaram aí em 2015, 788 mil pessoas tirando a própria vida. Então, olha, é um assunto tabu? É. Mas no meio evangélico, falar de... Quando se fala de suicídio no meio evangélico, a primeira questão é, foi pro céu ou foi pro inferno? A primeira coisa que as pessoas perguntam. E...
1: Essa pergunta não deve ser feita. Nós devemos ver essa situação e abrirmos os olhos para as pessoas que estão ao nosso redor, né?
0: Devemos conhecer sim o que nós entendemos biblicamente, não é? Mas quem julga é Deus, né? A situação Deus julga. Nós temos um conhecimento bíblico e sabemos de algumas situações e sabemos, mas existe, a gente não conhece o que aconteceu entre a pessoa e Deus, enfim, deixa Deus julgar, embora tenhamos nós o conhecimento sim, mas nós não queremos também que as pessoas se sintam mal com deduções desnecessárias. É? O que nós temos de fazer é ajudar a pessoa enquanto a pessoa está viva. Temos de fazer isso. E olha que essa pesquisa que eu estou falando, que apenas 4% das pessoas se inteiravam. Eu não sei se por falta de interesse, eu não sei se falta de cuidado, mas às vezes é falta de interesse, falta de cuidado, às vezes é falta de amor pelo próximo, né? Então as pessoas às vezes têm até medo de perguntar ao outro, olha, precisa de ajuda ou coisa assim. Essa pesquisa foi feita pela Associação Americana de Conselheiros Cristãos. Então, nós temos que nos importar um pouco mais com as pessoas. Temos que ser um pouquinho mais humanos para com as pessoas. E entender que todos nós sofremos as mesmas dores, uns com mais profundidade, outros com menos profundidade, e nós temos de ter paciência, ter um pouquinho mais de amor de Deus em nosso coração, no trato com as pessoas, porque isso vai ajudar a salvar muitas vidas. O assunto é longo, outro dia a gente volta ao tema. Prefixos neste momento.
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1: 13 horas e 2 minutos.
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1: 13 horas e 4 minutos.
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15: 13 horas e 4 minutos.
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1: 1 e 6.

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1: Confio em Deus, canta Caterine Magalhães.

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1: E nós vamos, Débora, tocar no assunto de novo, né? Você tava falando sobre a crente ao médico, quando tá depressivo e tal, porque, infelizmente, as coisas acontecem, você não sabe de onde é que surgem essas coisas. Por exemplo, na nossa igreja surgiu o assunto que não podia usar sabonete, não podia usar perfume, desodorante, né? São os crentes que acham que é fedor que leva pro céu, né? porque não, de onde surge isso? É. Quanto mais fedorento, irmãos, mais fedorento. Isso tá errado, né? E tantas coisas.
2: É humildeza,
1: né? Tomar Coca-Cola, porque.
2: É humildeza.
1: Irmão, tá vestido aí, a irmã, tá com a saia vermelha, vai pro inferno, porque vermelho é a cor de Satanás. Mas não é, não, vou devagar, né? Isso não é, daí Deus é amor, nunca pregou isso. É. Mas as pessoas trazem, às vezes vem, porque o irmão é cheio de poder, porque ele é humilde. Tem que analisar a luz da palavra de Deus, porque o que é de Deus está na palavra de Deus. Não está na palavra de Deus, não é de Deus. Falando sobre ir ao médico, Débora, a pessoa tá ali depressiva e tal.
2: Esses dias mesmo, eu estava falando com a irmã, eu falei, irmã, realmente você está passando um momento difícil. Busca um médico, um psiquiatra, ele vai te dar um remedinho para você conseguir amenizar esse momento difícil que você está passando, né? Uma pessoa crente, serva de Deus, busca Deus, não é que ela esteja em pecado que está acontecendo isso, não, ela realmente passou momentos difíceis, né? Imagine uma pessoa enlutada. Uma mãe que perde um filho, meu Deus, ela vai realmente ter vontade de sair de casa, de ter um tempo que ela vai ficar enlutada, ela vai ficar bastante depressiva, ela vai querer ficar no cantinho dela. E é claro que um remédio vai ajudar ela a ver esse momento da vida, esse período, com um pouquinho mais de alegria, né? Então não é pecado você que está depressivo. Você que não tem vontade de fazer nada, perdeu até a motivação de sair de casa por algo que aconteceu na sua vida, não há nenhum pecado de você buscar um médico, uma ajuda médica. É pecado ir ao médico? Lógico que não. Deus faz a gente passar momentos difíceis, permite, vamos dizer assim, outras palavras, para nosso amadurecimento, mas isso não quer dizer que você não possa buscar uma ajuda médica, né? Em nenhum momento há proibição na Bíblia para isso. E não veja as pessoas que estão enlutadas proibidas de buscar um médico, uma ajuda, uma terapia. Não é verdade? Às vezes a pessoa não consegue sair daquela situação se não tiver um remedinho para ajudar. E não há pecado nisso, irmãos. Nós estamos falando a verdade. Queremos ajudar vocês. Eu sei que muitos ouvintes estão passando momentos muito difíceis. A cruz está muito pesada. Você tem buscado a Deus, você tem orado, mas não há nenhum problema em você buscar ajuda médica. De jeito nenhum.
1: Pois é, então pode buscar ajuda médica. A questão da depressão, é só lembrar um dos maiores profetas que a Bíblia Sagrada relata, que depois de uma grande vitória, ter sido grandemente usado.
2: Falei de Elias aqui, né, da caverna, né?
1: É, mas ele antes tinha dito, Senhor, olha, o Senhor pode tirar minha vida, porque eu não sou melhor do que os meus antepassados.
2: Sinal de depressão.
1: Totalmente depressivo. Depois de ter uma grande vitória, uma grande experiência, sentiu, né, que, puxa,
2: exatamente.
1: Mas eu imaginava que essa vitória fosse me livrar das perseguições e tal, e não aconteceu. Então, ele, como tinha uma grande expectativa, sofreu também uma grande frustração. E é claro que uma pessoa frustrada pode passar por um processo. E o que Deus fez? Deus o fez dormir. Deus o alimentou. E depois de fortalecido, Deus o fez caminhar. É um tratamento, minha gente.
2: É uma terapia, né?
1: É uma terapia. Então a gente não pode, de repente, achar, não, eu sou crente, não posso visitar. Pode e deve fazer os seus exames periódicos. Está se sentindo mal, vai ao médico. O médico foi deixado aí para nós podermos usar, sim. Por que não?
2: É verdade.
1: Né? E vamos ajudar mais, Débora. Muitas pessoas, elas sofrem no seu interior, mas querem manter aquela postura de...
2: Não posso mostrar que estou falho nessa parte.
1: Não posso mostrar fraqueza.
2: É, exatamente.
1: E eu acho que é tão interessante a gente entender que nós somos fracos, minha gente.
2: Porque a gente até entende, Lorival, eu até entendo que hoje é muito difícil você encontrar uma pessoa de confiança para você chorar no ombro dela. É muito difícil, você tem medo. Você vai na igreja, você encontra irmãos, mas não encontra todas as vezes amigos. Né? Se encontra irmãos em Cristo, mas todos eles são amigos? Será que não vão espalhar para os outros que você está depressivo? Né? Então, veja, ontem mesmo eu conversei com uma outra irmã, que ela falou assim, eu estou passando um momento de depressão, e uma pessoa falou para outra, não liga para ela não, que ela está depressiva. Isso é uma frase que feriu muito ela. Ela
1: essa
2: diz,
1: frase é uma desgraça.
2: Você imagina? Então essa pessoa que falou isso podia falar, vamos ajudar a irmã que ela está depressiva. E ela não está em pecado. Ela disse, eu estou num momento difícil, foi procurar um médico, o médico falou assim, vamos te tratar. Eu falei, você fez a melhor coisa. Buscaram um remédio, buscaram uma ajuda. E ela falou assim, olha, esse remédio me ajudou tanto que você não pode imaginar. Eu falei, te vejo até diferente, seu rosto mais alegre. E ela falou assim, olha, esse remédio foi maravilhoso. Eu realmente saí do fundo do poço, né?
1: É, e vamos ajudar mais, vamos estender mais a mão. Você não é durão, não. Você sabe que você não é durão. Você está sofrendo aí, né? E os críticos também, que vamos ajudar mais, ao invés de ficar só criticando, acusando, né? Só acusando, só cobrando, é muita cobrança.
2: É verdade.
1: Né? Vamos ajudar mais, vamos estender mais a mão e vamos nos unir. Assim, um ajuda o outro, eu creio que melhora para todo mundo.
2: E até terminando, Lorival, eu acho que não somente olhar um membro, mas olhar o seu pastor. O pastor, eu que sou filha de pastor, eu via que as pessoas cobravam muito dos meus pais. É uma cobrança que, como se ele não pudesse nem ficar enfermo, né? Então a gente via que os filhos dos pastores sentem as dores dos seus pais. E eu vi muitas vezes meu pai passar um momento difícil, minha mãe. Então a gente cresceu na igreja, a gente morava no porão da igreja, a gente via a igreja no dia a dia e a gente via que meu pai não tinha tempo nem de ir na escola participar de uma reunião. E até quando ele cresceu, eu cresci, ele falou, filha, me perdoa que eu nem ia nas reuniões porque a obra me absorvia demais. Então vamos olhar o nosso pastor, né? E ver se ele está precisando de alguma coisa. Às vezes ele está um pouco ausente da igreja. Será que não é a depressão que o tomou, né? Então nós temos que olhar com olhar de misericórdia. Falta muito amor. Tem muito dedo em riste, muito julgamento e muito pouca
1: compaixão.
2: Amor. É, exatamente.
1: E pouca ajuda. As pessoas hoje não querem ajudar mais, não. Então ajude um pouquinho mais, né? E eu creio que isso vai fazer bem para você também. Porque ajudar as pessoas faz bem. Para as pessoas ajudadas e para nós também, que ajudamos, se ajudamos, não é? Porque eu creio que isso é totalmente de Deus.
2: É verdade.
1: Mas de volta a falar sobre o assunto, Débora, nós voltamos a tocar no assunto.

0: biológica, psicológica, isso é muito importante, porque a gente é realmente emoção. O ser humano é emoção. Então não adianta, a gente é realmente movido por aquilo que a gente pensa, aquilo que está no nosso coração, né? Então busque ajuda médica. Tá precisando? Vai lá, se trate. Com certeza você não vai ser recriminado por isso e Deus não vai dizer que você está pecando contra ele por causa disso. Tá certo?
1: Bem, vamos a mais um hino.
0: Divino Hóspede, Grupo Paz, canta do CD Mil Motivos.

Vamos seguindo, e aqui agora a nossa dica de saúde, né? Eu primo muito pela minha saúde e eu acho que você gostaria de ser saudável, então prime também pela sua saúde física. Você dorme bem, você tem um bem-estar o dia inteiro, né? Quando a pessoa está sobrepesada, a pessoa está com níveis altos de triglicérides, colesterol, a pessoa não se sente bem, não é verdade? Então, eu trouxe aqui uma dica de uma fruta que é ótima para todo mundo. E melhor ainda para quem faz exercícios físicos. Ela é fácil de encontrar, super prática para comer, e ela se chama banana. Nós temos a sorte, vamos dizer assim, a bênção de termos vivido e nascido num país tropical que as frutas são em abundância. Temos vários tipos de bananas para todos os gostos. A banana nanica, a banana prata, a maçã, a banana ouro, a banana da terra, enfim. Agora, por que será que ela é ideal para principalmente quem faz exercícios? Graças ao seu alto teor de potássio. A banana aparece como um alimento vital para as pessoas que fazem exercícios físicos e também a manga. Mas hoje nós estamos falando especialmente da banana. E quem pratica exercícios tem um motivo a mais para comer ela. É uma excelente fonte de energia, de rápida absorção, além de ser de fácil digestão. Então, antes de você fazer a sua caminhada, você pode comer um lanche, que é a banana, né? E uma outra boa notícia, a banana não causa prisão de ventre. Ao contrário, ela tem muita fibra e favorece o funcionamento do seu intestino. Então, incluí-la na dieta é importante, de preferência in natura, e não em forma de doces, bolo de banana, coisas assim. Agora, como escolher uma boa banana, né? Olha, preste atenção, ela não tem que ter a podridão da coroa, naquela parte em que você arranca a banana, ela não pode estar escura. A

máscara não pode estar rachada, porque ela está proliferando bactérias. E ela não tem que ter também a ponta escura, que a gente chama ponta de charuto, né? Aquela ponta preta. Então evite. E se ela tem pontos pretos e ásperos, indicam picadas de inseto. É diferente aquela, aqueles pontos pretos que indicam açúcar, né? Mas se ela está com o ponto preto juntamente com a aspereza, indicam picadas de inseto. Então escolha bananas com bom aspecto e o aroma é bastante característico. E se forem pré-embaladas, então fique atento à data de validade, porque às vezes o mercado põe um preço mais módico, mais fácil, né? Mais baratinho, porque ela está para vencer. Então preste atenção. De modo geral, prefira as bananas de casca amarela com pequenas manchas marrons e não pontos pretos, tá? E sem partes moles ou machucadas. Caso não venha a ser consumida logo, então, de preferência, as que estão regularmente verdes, aguardando até que amadureçam. Para sua proteção, compre bananas etiquetadas com selos de marca ou indicações das lojas de varejo que permitam identificar seu tipo e de onde ela vem. Manuseie as bananas com cuidado, pois são sensíveis a choques, batidas que provocam manchas na casca e aceleram o amadurecimento. Também transporte as bananas com cuidado e não coloque outras compras em cima dela. Compre apenas o necessário daquilo que você vai usar e consuma em poucos dias para evitar a perda da qualidade, principalmente no tempo quente, né, que ela amadurece muito rápido. Bananas são sensíveis ao frio e não devem ser guardadas na geladeira. E ambientes quentes pode acelerar seu amadurecimento. Portanto, o ideal para manter a qualidade é deixá-las em lugares arejados, onde ventam bastante, tá certo? Falamos um pouquinho de saúde aqui no MC, espero que tenha valido para você essa nossa dica de saúde, tá certo?

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1: Um, dois, três, já está no ar o nosso programa Sessão da Criança. Muito bem, aqui estamos em mais um dia. E como vocês estão, hein? Eu tô muito bem. E eu já quero dar um abraço em todos vocês e também dar a minha saudação na paz do Senhor Jesus. E é muito gostoso estar aqui. Muito bem, nós vamos agora para a nossa primeira música de hoje. E olhe, eu vou colocar uma música do meu novo CD, Débora Kids, volume 2. Este hino bonito, que menino é este? Vamos ouvir? É do meu novo CD, Débora Kids, volume 2. Pelo menos um pedacinho. Vamos, neste momento, ouvir.

0: Realmente ele é o Salvador, é aquele que veio em forma de homem, morreu numa cruz, ressuscitou por causa de mim, por causa de você. E olha que interessante, eu recebi esta semana uma pergunta bastante interessante de uma criança. Vamos ouvi-la?
1: Tia Débora, por que que Deus e Jesus nos amam? O que que a gente fez para ele nos amar?
0: Respondendo a sua pergunta, Deus nos ama porque simplesmente ele decidiu fazer isso. Deus não nos ama porque nós somos bons ou boas pessoas. Na verdade, ninguém mesmo é bom o suficiente para receber e ser merecedor do amor de Deus. Isso não é maravilhoso? Que Deus nos ama mesmo quando muitas vezes nós o ignoramos e o desobedecemos? Mas a Bíblia fala que Deus mostrou para nós o seu grande amor. Ele mostrou o seu imenso amor por nós. Sabe quando? Quando ele enviou Jesus. Jesus morava lá com Deus nos céus. E ele pediu para o seu filho Jesus descer aqui na terra, morrer por nós, para que nós pudéssemos ser perdoados e purificados dos nossos pecados pelo sangue dele derramado na cruz do Calvário. Agora eu queria falar com os pais. A melhor maneira de você ajudar os seus filhos a entenderem o amor de Deus é demonstrando este amor aos seus filhos. Abrace os seus filhos, se alegre com seus filhos, guie eles, discipline eles, fale com eles, gaste tempo com seus filhos, os aceite da maneira que eles são, perdoe seus filhos, ajude seus filhos, esteja ao lado dos seus filhos e provê para eles o que eles realmente precisam. Aí sim, os seus filhos entenderão o que é o amor.

0: bem, muito bem, muito bem. Agora nós vamos para a nossa história de hoje, que tem o título O Pobre Homem Doente.
1: Fique bem quietinho, está na hora da historinha.
2: Leproso, leproso, leproso.
0: A Bíblia nos conta que existia um homem muito, muito infeliz. Ele morava sozinho, num ranchinho do interior, muito longe da cidade. Mas ele tinha de morar lá no ranchinho. Ih, mas por quê? Por que que ele não morava na cidade? Ah, já conto pra vocês. Sabem por que ele não morava na cidade? Porque os cidadãos daquela cidade, os homens daquela cidade, o tinham expulsado de lá. Porque todo mundo tinha nojo dele. Pobre homem. Ele sofria de uma doença perigosa. Ele era leproso. Leproso? O que é leproso? Olha, a cabeça deste homem estava cheia de feridas. Suas mãos, os seus pés, o seu corpo inteiro, todo estava cheio de feridas. E quem chegasse perto dele facilmente poderia contrair a doença perigosa. Por isso, ninguém queria ficar perto desse homem leproso. Algumas pessoas tinham de levar-lhe algo para comer, mas eles nem entravam na casinha dele. Eles colocavam perto do rancho onde ele morava e então saíam correndo de lá com medo de pegar aquela doença. Tinham um nojo, o desprezavam. Por isso ele era muito triste e infeliz. Ah, crianças, mas Deus o amava. Mesmo leproso, mesmo cheio de feridas na sua cabeça, nas suas mãos, nos seus pés. E Deus o amava do jeito que ele era. Porque a Bíblia assim fala. Porque Deus amou o mundo de tal maneira. Nós não podemos medir esse amor. Ele não amava somente aquele homem leproso. Ele ama você do jeito que você é. Ah, isso é maravilhoso, não é verdade? Vejam, crianças, que quando o homem leproso ia na cidade grande, as pessoas às vezes vinham ao seu encontro e quando ele saía um pouquinho na estrada mancando, aí então ouviam seus gritos, gritando assim:
2: leproso, leproso, leproso.
0: Quem será que está gritando? O próprio homem leproso. Mas por que, tia Débora? Ah, ele era obrigado a falar quando ele estava chegando na cidade grande, para prevenir as pessoas, para que as pessoas não se aproximassem, se desviassem dele, para não serem contagiados com a lepra. E muitas pessoas até pensavam: o que será que esse homem nojento está aí fazendo no caminho, no meu caminho de casa? Ah, o pobre leproso era tão infeliz. E não era somente ter aquelas feridas, não, ele sentia dores nas mãos, nos pés. Ai, ninguém poderia curá-lo. Não havia remédio para isso. E todos eram muito rudes com ele, grosseiros. Mas certo dia, algo maravilhoso aconteceu. O Senhor Jesus chegou perto daquela cidade. E aquele homem leproso não conhecia a Jesus, mas ele já tinha ouvido falar, porque as pessoas falavam muito a respeito de Jesus. Eram as pessoas que lhe traziam comida e aquelas que passavam por ele na estrada e ficavam dizendo: É, Jesus pode fazer tudo.
3: É verdade.
0: Sim,
3: é
0: Jesus pode. Jesus pode curar. Jesus pode transformar. Exatamente, crianças. Jesus poderia fazer tudo. E Ele pode fazer até os dias de hoje. Ele poderia curar aquele leproso. Ele poderia fazer tudo o que Ele lhe pedisse com fé. E o Senhor Jesus começou a ser falado naquela região. E aquele leproso queria saber quem era ele. Jesus é o único filho de Deus sem pecado. Porque nós somos filhos de Deus, mas temos pecados. Jesus não. E quando aquele homem doente ouviu sobre esta notícia, que Jesus poderia curá-lo e curar qualquer enfermidade, ele ficou pensando.
3: Ah, então eu tenho de ir ao encontro de Jesus, porque ele poderá me curar também. Se ele cura qualquer enfermidade, ele pode me curar também.
0: E aquele homem ficou muito entusiasmado e saiu correndo para procurar o Senhor Jesus. Coitadinho, ele saiu mancando pelo caminho, com seus pés cheios de ferida, o mais depressa que ele poderia. E quando chegava gente perto dele, o leproso gritava:
2: "Leproso! Leproso! Leproso!"
0: Porque as pessoas precisavam saber que ele tinha esta doença e que eles não se aproximassem para não serem contagiados com a lepra. E então as pessoas, quando ouviam o próprio leproso gritando: "Leproso, leproso", elas davam uma volta, olhavam com desprezo, porque todos o achavam uma pessoa nojenta, repelenta, por causa daquela enfermidade. Mas fala sério, né, crianças? Eu não desprezaria uma pessoa com lepra. Você pode até ficar longe para não ser contagiado com a enfermidade, mas desprezar, isso é pecado. Desagrada Deus. Assim como também é pecado quando a gente mente, quando a gente fala palavrão, quando a gente desobedece aos nossos pais. É a Bíblia quem fala que todos nós somos pecadores e fomos separados de Deus. E aquele homem leproso foi procurar Jesus. Ele ficava pensando:
3: "Tomara que Jesus não tenha nojo de mim. Tomara que ele me queira curar dessa lepra."
0: Quem sabe, crianças, não seria melhor o leproso voltar e se meter novamente naquele ranchinho e continuar sofrendo as suas dores devido àquela lepra e continuar sofrendo aquela tristeza para sempre? Não, o leproso tinha de avançar e seguir o seu caminho para se encontrar com Jesus, porque o Senhor Jesus poderia curá-lo, contando que o leproso quisesse ser curado. E o homem então continuou caminhando depressa, sempre mancando para diante. Procurou, procurava aqui, procurava ali, e sempre olhando em redor de si para ver se ele avistava o Senhor Jesus. De repente, o leproso viu uma grande multidão, uma aglomeração de pessoas. E ele pensou: será que Jesus está ali no meio daquela multidão? Ah, e finalmente, ele foi chegando perto, perto. Não chegou tão perto, porque ele estava ainda com lepra. E ele gritou:
2: "Leproso! Leproso!"
0: E as pessoas olharam para ele apavoradas, com medo de ser contagiadas pelaquela enfermidade dele. E então o homem correu em direção do Senhor Jesus o mais depressa que pôde. E todas as pessoas saltaram para trás, assustadas, quando o viram gritando, zangadas: "Vai embora, leproso! Vai embora! Vai embora!
4: Ei, se afasta dele, se afasta dele. Vai embora, o que, que você veio fazer aqui?
0: Mas o homem leproso já estava com o Senhor Jesus. E naquele momento, ele caiu de joelhos à frente do Senhor, estendeu suas mãos doloridas para que Jesus pudesse atendê-lo. E ele clamou assim:
3: Ó Senhor Jesus, eu te peço que o Senhor me cure, porque sei que o Senhor pode fazê-lo, desde que o Senhor queira me curar.
0: Ah, crianças, será que o Senhor Jesus não mandaria aquele leproso ir embora? Afinal de contas, ele poderia contagiar toda aquela multidão com a sua enfermidade, com a lepra. Mas Jesus não tinha medo daquelas feridas. Não, ele não se afastou do homem leproso. Ele não o desprezou. Jesus tinha muita dó daquele pobre homem. Jesus tinha muito amor pelas pessoas. Tanto é que ele se entregou para morrer na cruz do Calvário. E ainda bem que ele não ficou morto, mas ele ressuscitou no terceiro dia. E naquele momento, aquele homem estava ali com medo até de se aproximar de Jesus, mas Jesus foi ao encontro dele. E toda aquela multidão ficou assustada quando Jesus foi ao encontro do leproso. Mas Jesus nem ligou para isso. Jesus pôs as suas mãos poderosas sobre a cabeça daquele homem. A cabeça dele estava cheia de feridas. E naquele momento, Jesus, com toda a autoridade, ele disse: Eu quero te curar. Fique sã agora da sua enfermidade. As feridas que estavam na cabeça, nas mãos, nos pés, em todo o corpo daquele leproso,

0: de ver o grande poder de Deus. Deus é poderoso, Deus é maravilhoso e, acima de tudo, Deus é muito bom para nós e foi também muito bom para aquele homem que estava leproso. Todas as dores daquele homem desapareceram imediatamente. O homem estava completamente curado das suas feridas. A sua pele estava limpa. Não havia mais feridas, não havia mais dor, porque Jesus o havia curado e aquele homem chorou de alegria.
1: Obrigado, Senhor. Eu nem sei como agradecê-lo, porque o Senhor me curou da lepra.
0: Crianças, as pessoas estavam necessitadas de Deus. As pessoas eram pobres no seu espírito, não tinham Jesus. Eram infelizes esperando por Jesus. Então Jesus, após ter curado o leproso, ele tinha de continuar o seu caminho, porque ele ainda precisava fazer as pessoas felizes e elas esperavam por ele, por onde ele passava. Aquele homem confiou em Jesus. Ele acreditou que Jesus realmente era o único filho de Deus sem pecado, o único filho de Deus perfeito. E aquele homem leproso creu. Ele acreditou que Jesus poderia curá-lo. Assim como ele fez, Deus quer que você acredite na sua palavra, acredite nele, o recebendo em seu coração e obedecendo a sua palavra. Ah, crianças, aquele pobre homem agora não estava mais leproso. Agora ele não precisava mais fugir das pessoas. Ele poderia caminhar pelas ruas da cidade normalmente, porque ele não tinha mais aquela doença. Ele não era mais leproso. Ele não iria mais contagiar ninguém com a sua enfermidade. Mas ele não voltou para aquele rancho feio lá no meio do mato, não, não. Ele voltou para a sua casa da cidade, onde ele tinha morado por tanto tempo. Antes de ele ficar doente, ele poderia agora novamente ir para onde quisesse. Ir na padaria comprar pão, ir no mercado comprar a sua comida. Ele poderia pegar o transporte que quisesse pegar, porque agora ele estava limpo, curado da sua enfermidade. Vocês viram como Deus é poderoso? É o mesmo Deus que nós servimos hoje. Era o Deus daquele homem. E é o nosso Deus também hoje. E ele não precisava mais gritar, leproso, leproso, para prevenir as pessoas. Ah, e ninguém mais era mal educado, rude para com ele. E vejam, crianças, que ainda há pouco ele tinha sido tão infeliz, não é? Mas agora ele havia se tornado um homem alegre, robusto e não tinha mais nenhuma enfermidade. Porque o Senhor Jesus é quem tinha dado este grande presente, a cura da sua lepra. E hoje você também pode receber este grande presente de Deus, que é a cura da sua alma. Eu explico. Você, quando não tem Jesus em seu coração, o seu coração é doente, ou seja, você tem um grande vazio no seu coração. Você, mamãe, papai que me ouvem, vocês têm um grande vazio na vida de vocês se vocês ainda não aceitaram Jesus como seu Senhor e Salvador. Aceite-o hoje. Aceite esse presente, que é o presente da salvação. Se você ainda não é crente, ore comigo esta oração agora. Senhor meu Deus, eu quero te agradecer por este momento. Aceite esse presente, que é o presente da salvação. Se você ainda não é crente, Ore comigo esta oração agora. Senhor meu Deus, eu quero te agradecer por este momento tão lindo. Eu ouvi a sua palavra e quero ser o seu filho. Escreve, Senhor, meu nome no livro da vida. Perdoa os meus pecados. Em nome de Jesus.

0: Eu gostei da história. Você gostou? Se você quer ouvir novamente ela, você vai entrar no site da nossa igreja, ipda.com.br, e você poderá ouvir esta história a hora que você quiser, assim como as que estão lá também de outras programações, tá certo?
1: Paz do Senhor, tia Débora, eu se chamo Pamela, tenho 8 anos, o quadro que eu mais gosto é o Sessão da Criança.
2: Oi, tia Débora, eu tenho 5 anos e meu nome é Genevieve, eu moro em Natal. Um beijo, eu te amo, gostei das historinhas.
3: Oi, tia Débora, hoje eu ouvi essas historinhas, estou aqui com a minha Correia Grande do Sul, o meu nome é Rebeca. Tenho 6 aninhos. Deus abençoe. Tchau, beijos.
0: Eu também amo vocês. Adoro ouvir vocês. Como eu gosto de ouvir a vozinha de vocês falando do programa, da história. Continuem escrevendo, continuem mandando a sua mensagem de voz para o nosso WhatsApp, tá certo? Muito bem, o relógio não parou, né, senhor relógio? Você não vai parar? Não vai mesmo? Então tá bom, se você não para, eu paro então. Então vamos indo embora, crianças. Até lá. Beijos da tia Débora e a paz do senhor São Paulo, Brasil.
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3: 2 horas.

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2: 2:06.
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5: Pela permissão do Senhor, estamos chegando com mais um Espaço Eu e Mais Um. É um programa totalmente voltado para ensinar, apoiar e caminhar junto ao novo convertido. Vos saúda Débora Miranda na paz de Cristo Jesus. E aqui estamos para mais uma aula, onde nós vamos continuar falando sobre o dever, aquilo que o Senhor tem deixado a nós. Nós, como discípulos de Cristo, temos deveres e estamos aqui a serviço do Senhor. Queremos falar um pouquinho sobre a evangelização, que é um dever de todo cristão. Ou seja, é um mandamento dado pelo próprio Jesus. E Jesus deu esta ordem e esse dever aos discípulos. Assim como também os outros 70, eles foram enviados com a mensagem de Deus. Não somente aos discípulos, mas também aos apóstolos e também a todos os crentes. Ele nos mandou a pregar o evangelho a toda criatura. Na grande comissão, há um mandamento explícito de ir e fazer discípulos de todas as nações. Está em Mateus 28:19. E, inclusive, este versículo é realmente o versículo áureo, o principal que nós usamos neste projeto Eu e Mais Um. Ide e fazei discípulos de todas as nações. É o que nós estamos fazendo. Estamos fazendo discípulos. Você já veio a Jesus, você aceitou a Cristo e agora você está sendo ensinado, discipulado, sendo discípulo de Jesus, aprendendo de seus mandamentos. E quando Jesus estava já a ponto de subir aos céus, ele mandou que seus seguidores fossem testemunhas dele desde Jerusalém, ao que ele diz aqui, até os confins da terra. Por isso que este evangelho chegou aqui no Brasil. Por isso que você ouviu a palavra do Senhor, porque aqueles seguidores lá no tempo de Jesus obedeceram esta ordem de pregar o evangelho de Cristo, não somente em Jerusalém, mas até os confins da terra. Então veja que nós temos que ser testemunhas de Cristo. E o que é isso? É contar a outras pessoas as grandes coisas que Deus tem feito em nossa vida. E é um mandamento corroborado pelos apóstolos. Eu tenho aqui em minhas mãos a palavra de Deus em Romanos, capítulo 10, versículo 13 até o 15. E é um versículo maravilhoso que eu queria compartilhar com vocês, quando Paulo, ele faz uma convocação, podemos dizer assim, uma convocação para que urgente, né? Para que a evangelização, ela acontecesse no meio dos romanos. E eu leio aqui no livro de Romanos, capítulo 10, versículo 13 ao 15. Porque todo aquele que invocar o nome do Senhor será salvo. Versículo 14. Como, pois, invocarão aquele em quem não creram? E como creram naquele de quem não ouviram? E como ouvirão se não há quem pregue? E como pregarão se não forem enviados? Como está escrito, quão formosos os pés dos que anunciam a paz, dos que anunciam coisas boas. Vejam, é um dever. Nós precisamos falar aos nossos amigos, à nossa família, o que Deus tem feito em nossas vidas. O que Jesus tem feito na sua vida? Você precisa compartilhar. E Paulo está pedindo aqui, fazendo um chamado urgente, para que eles evangelizem, que eles falem, para que eles possam propagar o evangelho de Cristo, essas pessoas ouvirem este evangelho e serem salvas, crerem nele e serem salvas. Não somente o apóstolo Paulo, mas também Pedro,
6: que está na sua primeira carta, no capítulo 3, no versículo 15, quando ele recomenda que nós precisamos estar preparados para que possamos dar a mensagem a todas as pessoas acerca da esperança que há em nós. Eu leio para vocês, está dizendo assim: antes, santificai a Cristo como Senhor em vosso coração, e estais sempre preparados para responder com mansidão e temor a qualquer que vos pedir a razão da esperança que há em vós. Você que é novo convertido, você vai enfrentar momentos difíceis, situações difíceis, até mesmo dentro da sua casa, com aquelas pessoas que ainda não entenderam e não ouviram e não creram no Evangelho. Você vai ter que ter paciência, mansidão, para poder responder a eles esta esperança que é Cristo que está em você. Muitas vezes você pode ficar desanimado porque você fala uma vez, eles até zombam de você. Outras vezes você vai falar com alguém lá do trabalho e já surgiu aquele assunto de que você não é mais a mesma pessoa, que você agora teve uma lavagem cerebral, que você agora virou para a lei dos crentes, como dizem eles. Mas não se desanime, ore por eles. E se você falou uma vez, espere. A semente caiu no coração deles, assim como caiu no seu. E o próprio Espírito Santo fará o crescimento desta semente, daquilo que você pregou, daquilo que você falou da palavra de Deus. Por hoje é só. Nós teremos uma nova aula na próxima edição e aguardamos o seu contato pelo 11 98292-3392. Se despede Débora Miranda, na paz do Senhor, e até a próxima edição.
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0: valor das ideias. O setor da economia criativa gera renda valorizando a cultura e a inovação. A economia criativa é formada por negócios que usam a imaginação como principal matéria-prima. Áreas como artesanato, gastronomia, música e design fazem parte desse setor incrivelmente produtivo. É a verdadeira riqueza surgindo no talento humano e da capacidade de criar algo único e de grande valor. Festivais locais e feiras de cultura movimentam as cidades e atraem muitos visitantes de outras regiões. Eles impulsionam forte o turismo, lotando pequenos hotéis e aquecendo a venda nos restaurantes. O pequeno artesão consegue vender suas lindas peças e garantir o sustento que sua família merece com dignidade. O setor também abriga programadores de tecnologia e criadores de conteúdo educativo para a internet. Então, muitos jovens exportam seus serviços digitais para outros países, trabalhando do conforto de dentro de casa. Esse dinheiro que entra no Brasil fortalece as reservas do nosso país e movimenta firme o consumo interno. Valorizar a cultura e as ideias locais é o caminho certo para um desenvolvimento social mais humano. O conhecimento não se esgota com os recursos naturais. Ele simplesmente se multiplica a cada nova geração. Apoiar a criatividade nacional é apostar na mente brilhante do povo como o maior tesouro de toda a nação. Turismo rodoviário. As viagens de ônibus ganham força e estimulam a economia do interior. O preço cobrado nas passagens aéreas mudou completamente os planos de férias de milhares de famílias. O turismo rodoviário voltou a ser a principal escolha para quem deseja viajar com mais e melhor economia. Os novos ônibus oferecem muito conforto, poltronas largas e internet, tornando a viagem bem mais agradável. Essa preferência crescente estimula o turismo regional e leva dinheiro novo para cidades do interior do país. Pequenas pousadas, guias turísticos e restaurantes locais comemoram a chegada constante dos visitantes. A economia de muitas dessas cidades gira em torno da recepção acolhedora e dos atrativos naturais que oferecem. O transporte rodoviário diário conecta regiões que muitas vezes não têm modernos aeroportos próximos. Isso democratiza bastante o turismo, permitindo que a riqueza circule por todo o vasto território brasileiro. Plataformas de venda de passagens pela internet também facilitaram e baratearam muito a busca por rotas. Viajar pelo país fortalece o conhecimento da nossa própria cultura rica e das nossas belezas naturais imensas. A indústria do turismo é muito rápida em gerar vagas de emprego e distribuir a renda entre o povo trabalhador. As estradas conduzem o viajante ao descanso merecido e transportam o progresso seguro para todos os destinos.
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5: 2:17.

14 horas com 18 minutos, agora em Curitiba, queridos ouvintes, e com os acordes musicais do Hino Galileu, nós já estamos chegando com todos vocês com o programa Voz da Libertação da Igreja Pentecostal Deus e Amor no seu rádio. A direção geral desta programação e Igreja Deus e Amor está a cargo da serva do Senhor, irmã Ereni Miranda, com a sede mundial das Igrejas Deus e Amor em São Paulo, na Avenida do Estado, 4568, na Liberdade, em São Paulo, capital. A nossa sede estadual do Paraná, Igreja Deus e Amor, aqui em Curitiba, ela está na rua Pedro Ivo, 744, e a supervisão local está a cargo do servo do Senhor, pastor Jerry Borchard. Queridos ouvintes, recebam a paz do Senhor Jesus, deste seu amigo, também irmão em Cristo, Sidney Gonçalves. Que a paz do Senhor esteja na sua vida, no seu lar, com a sua casa e com a sua família. Estamos com todos vocês nesta tarde abençoada, tarde de quarta-feira, 16 de setembro do ano da graça de 2026. Estamos nesta tarde louvando e engrandecendo ao santo nome do Eterno Deus. Eu, Sidney Gonçalves, aqui no estúdio, agradecendo Oswaldo Vieira, lá na Cidade das Águas, que é Piraquara, lá nos transmissores, também cooperando conosco. Vamos juntos até às 15 horas com a nossa programação local, nesta tarde abençoada, tarde de quarta-feira. Começando bem a nossa programação local nesta tarde ensolarada aqui em Curitiba, Sentindo Jesus, Débora Miranda, CD Sonhos, mais um lançamento MC Music. Duas

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14 horas com 25 minutos em Curitiba. Vamos seguindo com a nossa programação. Lembrando a todos que o culto desta tarde está em andamento aqui em nossa sede estadual do Paraná. Daqui a pouquinho mais no Santo Altar de Deus para pregar e orar em favor de todos pelos dons do Espírito Santo, presbítero Fernando Zelinski, o servo do Senhor que daqui a pouquinho mais prega a Santa Palavra de Deus e ora em favor de todos, aqui mesmo na rua Pedro Ivo 744, no centro de Curitiba. E todos são bem-vindos em nome de Jesus. Venha para cá, a bênção de Deus grande, certa e garantida em sua vida. Pedro Ivo 744, no centro de Curitiba, Igreja Deus e Amor. Então, seguindo com o programa Voz da Libertação da Igreja Pentecostal Deus e Amor no seu rádio. Meu muito obrigado, querido ouvinte, pelo carinho da sua sintonia para com a nossa programação. Aonde quer que você, o senhor, a senhora, esteja ouvindo a nossa programação nesta tarde, que as muitas bênçãos e vitórias de Cristo seja confirmado para todos. 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Em qualquer lugar do mundo, vocês podem sintonizar a emissora de Deus e com certeza receber as bênçãos e vitórias de Cristo. Queridos ouvintes, ligadinhos no programa Voz da Libertação, vamos falar agora acerca de logo mais às 18 horas. Hoje quarta-feira, no quarto e último culto desta quarta-feira, começando já a partir das 18 horas com oração.

0: E atenção, grande Curitiba em região metropolitana. Eu lembro a todos vocês que hoje, quarta-feira, logo mais às 18 horas, começa a oração para o quarto e último culto desta quarta-feira aqui em nossa sede estadual do Paraná. E todos são bem-vindos, todos são os nossos convidados para receberem de Deus as bênçãos e vitórias, para receber as bênçãos e vitórias desde os altos céus para a sua vida. Lembrando a todos que as bênçãos de Deus são elas que nos enriquecem sem acrescentar nenhuma dor. Deus, o Todo-Poderoso, ele tem prazer em abençoar. Deus, o Todo-Poderoso, ele tem o prazer de confirmar para a sua vida, para a sua casa e para a sua família as bênçãos e vitórias desde os altos céus. Venham para cá na noite de hoje aqui na nossa sede estadual do Paraná, já a partir das 18 horas, a igreja estará em oração. Lembrando que oficialmente o culto começa às 19 horas, mas extraoficial, já a partir das 18 horas, a igreja estará em oração. O povo de Deus já estará em clamor para Deus confirmar a bênção e a vitória completa para a sua vida aqui na nossa sede estadual do Paraná. Rua Pedro Ivo, 744, no centro de Curitiba. Esta noite é noite de bênçãos, noite de vitórias, noite do manifestar extraordinário do poder que há em Cristo Jesus, o nosso Senhor, o nosso Deus e Pai Todo-Poderoso. Lembrando a todos que nesta noite nós vamos contar com a presença dos servos do Senhor, irmão Cícero e a sua esposa, irmã Karina, aqui pregando a palavra de Deus e orando em favor de todos pelos excelentes dons do Espírito Santo, aqui mesmo em nossa sede estadual do Paraná. Anotou o endereço? Anotou o local da sua bênção? Anotou o local da sua vitória certa e garantida? Igreja Pentecostal. Costal, Deus e Amor, Rua Pedro Ivo, 744, bem no centro de Curitiba. Esse é o endereço da sua bênção, esse é o local da sua vitória, é o local que o bom Deus e Pai Todo-Poderoso já preparou para que você, para que o Senhor, para que a Senhora aqui possam se fazer presente, para que vocês possam adorar a Deus em espírito e em verdade conosco. Oficialmente começa o culto às 7 horas da noite, mas já começa com oração também, querido ouvinte. A oração das 18 horas vai se estender até as 19h30. E todos são bem-vindos aqui na nossa sede, sede estadual do Paraná, Igreja Pentecostal Deus e Amor, Rua Pedro Ivo, 744. No centro de Curitiba. Nós estamos aqui a 50, quando muito 70 metros do terminal de ônibus, o Guadalupe, local de facílimo acesso. Você, o senhor, a senhora que comparecem com os problemas, com as dificuldades, com as adversidades desta vida e se deparam com o Deus de amor, o Deus de bondade e misericórdia infinda, que tem a bênção, que tem a vitória para todos. É a bênção de Deus que nos enriquece sem acrescentar nenhuma dor. Venham para cá para a Igreja Pentecostal Deus e Amor. Adorar a Deus em espírito e em verdade conosco. Certamente que Deus tem uma bênção e uma vitória para entregar em suas mãos. Amanhã, quinta-feira, 9 horas da manhã e 2 horas da tarde, é o culto beneficente em prol à Fundação Reviver. Isso mesmo. Amanhã, quinta-feira, 9 horas da manhã e também às 14 horas, culto beneficente em prol à Fundação Reviver. E todos são bem-vindos para receber de Deus as bênçãos. Todos são os nossos convidados especiais para receberem de Cristo a bênção e a vitória certa. Pois o abençoador é o Senhor Jesus que tem uma bênção. O abençoador é o Senhor Jesus que tem uma vitória. Vitória especial para entregar em suas mãos. Isso independente do seu problema. Isso independente do que você, o Senhor, a Senhora esteja passando, enfrentando. Deus tem uma vitória grande para entregar em suas mãos. A bênção de Deus, que é aquela bênção que nos enriquece, que sem acrescentar nenhuma dor. Então, quinta-feira, queridos ouvintes, 9 horas da manhã e às 2 horas da tarde, culto beneficente em prol à Fundação Reviver, aqui em nossa sede estadual do Paraná. Venham pra cá. Queridos ouvintes, também não se esqueçam porque estamos aqui na oração da intercessão global. E também não se esqueçam, estamos com o relógio da oração. A oração da intercessão global e o relógio da oração. Preste atenção, por favor, neste comunicado.
1: Oremos, busquemos em oração no santuário a presença do Senhor.
2: A Igreja Pentecostal Deus de Amor está orando, buscando a presença do Senhor, pois é uma ordenança bíblica. Clama a mim e responder-te-ei, e anunciar-te-ei coisas grandes e firmes que não sabes. Venha participar conosco do Ministério da Intercessão Global, que acontece em nossa Igreja Pentecostal Deus de Amor, sede estadual de Curitiba. E quem está encabeçando, amados ouvintes, este ministério maravilhoso é a serva do Senhor, evangelista Maria Lorena. E ela agora tem uma palavra importante sobre o Ministério da Intercessão Global. A paz do Senhor, irmã Lorena.
3: A paz, seu irmão Edmar, e com toda certeza, a nossa alegria é buscar a face do Senhor. Nós temos em vários dias, vários horários. Temos segunda pela manhã, das 7 da manhã até as 9h30, oração. Temos quarta pela manhã, das 7 às 9h30, oração. Temos sexta pela manhã, das 7 da manhã às 9h30 da manhã, oração. Temos sábado junto com o circo de oração, a partir das 8 da manhã até as 10. E terça-feira nós temos das 17 até as 19 horas. E quinta-feira das 17 às 19 horas. Irmão Edmar, é horário para todos alcançar a oração, irmã Edmar.
2: Não tenha dúvida, realmente Deus preparou esses horários para que os nossos queridos ouvintes possam participar, possam buscar a presença do Senhor. Então, ouvintes, você que pode vir pela manhã, aí está o horário, ó. Segunda, quarta e sexta, das 7 às 9h30, e sábado de manhã das 8 às 10, e terças e quintas temos à tarde, das 17 até as 19 horas, este momento da intercessão global. É ordenança bíblica para orarmos, né, irmã Lorena?
3: Com toda certeza, quando Deus disse para Jeremias, Jeremias, clama a mim. Jeremias estava em um momento de desespero. Ele não sabia o que fazer. Aí Deus disse, Jeremias, abra a tua boca e clama a mim, Jeremias. Quem sabe você está passando por um vale de desespero, momento de angústia. E a Igreja Deus de Amor, ela está de portas abertas. Se vai se unir conosco, e unidos nós seremos mais fortes para clamar ao Senhor. E não somente a oração global, temos também o relógio 24 horas, irmão Edmar.
2: Exatamente, um relógio de oração que não para, sempre irmãs orando, cada meia hora temos uma serva do Senhor ali, clamando, buscando a Deus. E para que você possa participar, minha irmã, do relógio de oração, nós vamos informar agora o WhatsApp da irmã Mirna Santos, ela que está responsável aí pelo relógio de oração. Ela vai colocar você então no grupo para você também participar. Então vamos tomar nota agora do número WhatsApp da irmã Mirna para você poder então falar com ela e ela colocar você no grupo. 41 99924-2405. Repetindo mais uma vez. 41 99924-2405, irmã Lorena.
3: Que Deus abençoe a todos. Se unimos em oração.
0: Então está este comunicado, este lembrete importante para a oração da intercessão global e para o relógio da oração. Queridos ouvintes, eu lembro a todos vocês que neste sábado, dia 19 de setembro, vai estar acontecendo uma festividade bonita aqui em Curitiba, hein? Com caravanas da Grande Curitiba, inclusive do Paraná, Foz do Iguaçu também vai ter caravana para este sábado, para o Aue Kitins, que vai acontecer aqui na nossa sede estadual do Paraná neste próximo sábado. Rápido break na nossa programação. Eu já volto com todos vocês com testemunhos.
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1: 2h42.
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3: Meu nome é Selma, eu moro no Capão Redondo, Rua Faenza, número 14. Vim aqui na sede para contar um testemunho e agradecer primeiro a Deus, porque o meu marido na época estava passando por uma prova com a mãe dele, com câncer de mama. Ela estava fazendo tratamento e fez 3 cirurgias e não via resposta, só via o sofrimento dele. E eu ouvia a voz da libertação e pedi para Deus, fiz um propósito, se Deus curasse ela, vinha contar essa benção. E eu fiz esse propósito com Deus e logo em seguida, no meio dessa tribulação, a minha filha teve uma bebezinha que também com 1 mês ficou doente de qualquer luxo. E eu botei ela também no propósito. Deus curasse as duas que eu vinha até a sede encontrar esse testemunho. E por honra e glória do Senhor Jesus, Deus curou a minha sogra, a dona Nice, lá na Bahia, que hoje ela está curada em nome de Jesus. E hoje eu vim aqui agradecer a Deus e minha neta também, a Graziela, está curada em nome de Jesus. E eu só vim aqui agradecer. Esse é meu testemunho, por honra e glória do Senhor Jesus.

0: Vamos então, seguindo com o programa Voz da Libertação da Igreja Pentecostal Deus e Amor. Queridos ouvintes, está aí o testemunho da nossa irmã Selma, aqui no programa Voz da Libertação, ela contando duas bênçãos recebidas de Deus, uma para a sogra e a outra para a sua neta, a Graziella. Ela começa o seu testemunho dizendo que o seu esposo estava sofrendo demais, porque a mãe dele estava com câncer de mama. A mãe dele havia passado já por 3 cirurgias e não tinha resultado. O resultado não aconteceu. A sogra da irmã Selma já tinha passado por 3 cirurgias e continuava com o câncer de mama. E ela vendo o sofrimento do esposo, a aflição do esposo por não ter resultado, pelo resultado não acontecer, pelo resultado não aparecer de jeito nenhum. E agora, fazer o que diante desta situação? A irmã Selma conta que passou a ouvir o programa Voz da Libertação, este mesmo programa que o ouvinte está ouvindo agora, este mesmo programa que o ouvinte está acompanhando agora. E ela conta que, ouvindo o programa Voz da Libertação, ela fez um voto com Deus de ir para a igreja Deus e Amor e também de testificar do milagre que a sua sogra iria receber de Deus. E a irmã Selma conta que neste mesmo tempo em que o seu esposo estava na luta lá com a mãe por conta da enfermidade, a irmã Selma conta que a sua filha, que estava grávida, deu à luz a sua netinha, a Graziella. A Graziella que foi acometida da coqueluche. A coqueluche, querido ouvinte, conhecida como tosse comprida, é uma infecção respiratória aguda e altamente contagiosa, causada pela bactéria Bordetella pertussis. Caracteriza-se por crises de tosse seca intensa, que podem durar semanas e causar guinchos ao respirar, vômitos e exaustão. É grave em bebês, sendo a vacinação a principal forma de prevenção. Mas se tratava de uma bebezinha, uma recém-nascida. E os sintomas inicia com resfriado, coriza, febre baixa, evoluindo para tosses incontroláveis e paradoxísticas em ataques em bebês, pode causar paradas respiratórias. Esta era a situação que a nossa irmã Selma estava enfrentando. Luta com a sogra com câncer de mama e também a sua netinha recém-nascida com coqueluche. Ela conta que, ouvindo o programa Voz da Libertação, ela apresentou a sua sogra e apresentou também a sua neta. Apresentou a Deus: Senhor, esse é o meu voto, é o meu propósito. O Senhor cura a minha sogra, o Senhor cura a minha neta, e eu vou para a igreja Deus e Amor e eu vou dar testemunho do seu poder. Querido ouvinte, o Deus da providência proveu a cura divina para a sogra da nossa irmã Selma e também proveu o milagre para a sua netinha. Deus proveu essas bênçãos. Deus proveu essas vitórias. O Senhor Deus entrou com a providência e proveu o milagre. Proveu o milagre. Deus fez o milagre acontecer de uma maneira especial na vida da sogra da nossa irmã Selma e também da sua netinha. Deus é Deus de poder, ouvintes. Deus é Deus de milagres, milagres de uma maneira especial. Preste atenção novamente nesse testemunho. Preste atenção, talvez o ouvinte passou desapercebido quanto a esse depoimento. Preste atenção, a irmã Selma conta de novo aqui, ó.
1: Meu nome é Selma, eu moro no Capão Redondo, Rua Faenza, número 14. Vim aqui na sede para contar um testemunho e agradecer primeiro a Deus, porque o meu marido na época estava passando por uma prova com a mãe dele, com câncer de mama. Ela estava fazendo tratamento e fez 3 cirurgias e não via resposta, só via o sofrimento dele. E eu ouvia a voz da libertação e pedi para Deus, fiz um propósito, se Deus curasse ela, vinha contar essa benção. E eu fiz esse propósito com Deus e logo em seguida, no meio dessa tribulação, a minha filha teve uma bebezinha que também com 1 mês ficou doente de qualquer luz. E eu botei ela também no propósito, Deus curasse as duas, que eu vinha até a sede encontrar esse testemunho. E por honra e glória do Senhor Jesus, Deus curou a minha sogra, a dona Anice, lá na Bahia, que hoje ela está curada em nome de Jesus. E hoje eu vim aqui agradecer a Deus e minha neta também, a Graziela, está curada em nome de Jesus. E eu só vim aqui agradecer. Esse é meu testemunho, por honra e glória do Senhor Jesus. Amém.
0: Está aí então o depoimento da nossa irmã Selma, que hoje, alegre e feliz na presença de Deus, dá testemunho de 2 bênçãos. A vitória que a sua sogra recebeu foi a cura divina deste câncer de mama e também a sua neta, que sofria de coqueluche. Com 1 mês de vida sofrendo de coqueluche, mas Deus fez um milagre através de um voto, através de um propósito. Ouvinte que me escuta agora, o Senhor Deus também tem a cura para a sua enfermidade, para a enfermidade de um ente querido seu. Ele quer libertar, quer transformar vidas e corações. É por isso que eu estou aqui, através desta programação, querido ouvinte, fazendo um convite especial para você, para o senhor, para a senhora. Venha para cá para a igreja Deus e Amor. Venha para os cultos da nossa igreja Deus e Amor fazer campanhas, fazer votos e propósitos a Deus. A nossa igreja Deus e Amor, sede estadual do Paraná, ela está aqui mesmo na rua Pedro Ivo, 744, no centro de Curitiba. Nós estamos aqui a 50, quando muito, 70 metros do terminal de ônibus do Guadalupe. Você, o senhor, a senhora, são bem-vindos. Todos são bem-vindos, independente do seu problema, independente do que você, o senhor, a senhora, esteja enfrentando, passando na sua vida. Deus é bondoso, Deus é misericordioso. O Senhor nosso Deus é o Deus que tem a bênção, que tem a vitória para todos. Aqui na igreja Deus e Amor, não fazemos acepção de pessoas, não. Pode vir com o seu problema. Tem um familiar seu, um conhecido seu, que está enfrentando problemas adversos? Traga esta pessoa aqui na igreja Deus e Amor. Venha para cá. Deus tem a vitória para todos. Aqui na igreja Deus e Amor, Jesus Cristo cura, liberta, transforma vidas e corações. Independente do seu problema, Deus tem vitórias para todos, tá bom? Assim como o Senhor Deus Todo-Poderoso curou a sogra da nossa irmã Selma, que estava com câncer de mama. Assim como o Senhor Deus Todo-Poderoso fez um milagre acontecer na vida da netinha da nossa irmã Selma, que estava com coqueluche. O Senhor Deus te cura, ele te liberta. Venha para cá, para a igreja Deus e Amor. Lembrando a todos que a nossa sede estadual do Paraná, aqui em Curitiba, ela está na rua Pedro Ivo, 744, no centro de Curitiba. Você, o senhor, a senhora, pode procurar uma de nossas igrejas Deus e Amor, espalhado por toda a grande Curitiba e região metropolitana, e assim receber de Deus a sua bênção e a sua vitória, tá bom? Igreja Pentecostal Deus e Amor, venham pra cá. Este foi o testemunho da nossa irmã Selma, que testificou aqui na nossa programação a bênção, a vitória, a cura da sua sogra, que recebeu a cura do câncer de mama, e também a sua netinha, que também recebeu a bênção e a vitória de Deus. Que o bom Deus e Pai Todo-Poderoso abençoe a todos.
2: 2:53. Pediu.

0: E todos vocês continuam abençoando essa programação. A paz do Senhor Jesus.
1: A paz do Senhor Jesus. Amo esse programa de vocês. É uma bênção no nosso lar, na nossa família. Sou de Sarutaiá. Fico vindo esse programa o tempo todo da minha vida. Que Deus abençoe a todos. Em nome do Senhor Jesus. Fica na paz do Senhor Jesus.
2: Certo. Sou Maria Barbosa de Pontal. Forte abraço para os irmãos. Que Deus abençoe a cada um. Gosto muito de todos os programas que vocês fazem. Eu estou escuto nesse momento. A paz do Senhor Jesus.
3: Boa tarde, na paz do Senhor Jesus, amados irmãos. Sou Maria de Lourdes Flores, da cidade de Taquara, Rio Grande do Sul. Gostaria de deixar um versículo aqui da palavra do Senhor, Salmo 23. O Senhor é meu pastor e nada me faltará.

0: 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Ouvintes, eu vou finalizando a minha participação aqui no programa Voz da Libertação, porque vem na sequência o prefixo da emissora, inserções partidárias e logo após a transmissão do culto desta tarde diretamente da sede mundial. Programa Voz da Libertação da Igreja Deus e Amor no seu rádio. A direção geral desta programação é Igreja Deus e Amor, está a cargo da serva do Senhor, irmã Ereni Miranda, sede mundial das igrejas Deus e Amor em São Paulo, Avenida do Estado, 4568, Liberdade, São Paulo, capital. Sede estadual do Paraná, aqui em Curitiba, na Pedro Ivo 744, supervisão local, pastor Jerry Borchard. Despede na comunicação, Sidney Gonçalves, agradecendo Oswaldo Vieira lá nos transmissores, agradecendo você, o senhor, a senhora, pelo carinho da sintonia para com a nossa programação. Deus abençoe.
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0: fazer prova com Deus, ô glória. Você pode fazer prova com Deus já, porque a sua alma recebeu a visitação do Espírito, a sua carne recebeu a manifestação do poder de Deus, e ele curou, ele levantou, ele restaurou vidas aqui neste lugar. Quem crê assim diz amém. Palavra para nossa meditação. Escreveu Mateus, no capítulo de número 10.
1: Glória a Deus.
0: Evangelho de Jesus, versículo, capítulo de número 10, e o versículo de número 1, está escrito assim: e chamando os seus 12 discípulos, deu-lhes poder sobre os espíritos imundos, para os expulsarem e para curarem toda enfermidade e todo mal. Tem algum discípulo de Jesus aqui? Deixa eu ver. Olha aí. Tem poder de Deus na sua vida. Ô glória. É a Bíblia quem diz que o poder de Deus, o poder dado pela fé em Jesus, está na vida daqueles que são discípulos do Senhor Jesus. E agora eu quero fazer uma oração especial. É a oração do grande livramento de Deus. Porque nós vamos colocar a nossa fé em prática. Vamos pedir a Deus o grande livramento. Quem precisa do livramento na sua vida? Quem precisa do livramento na sua casa? Quem precisa do livramento na sua família? Ô glória, somos carentes dos livramentos de Deus. Eu gostaria que os nossos obreiros, se puder, passar o voto do livramento. Inclusive, eu preciso de um para, junto com essa igreja, nós levantarmos esse voto diante da presença de Deus. Nós vamos pedir o grande livramento. A Bíblia diz lá em 2 Reis, capítulo de número 6, que o rei de Israel estava sendo alvo. Escute bem, o rei de Israel estava sendo alvo de uma emboscada. A Bíblia diz que essa emboscada foi armada pelo rei da Síria. Diga comigo, rei da Síria. Diga comigo, rei da Síria. O rei da Síria fazia emboscadas para pegar o rei de Israel. Só que a Bíblia diz que quando a emboscada estava preparada, quando o laço de morte estava preparado, Deus falava com Eliseu e dizia: diga para o rei de Israel para não passar por tal lugar, porque se ele passar por tal lugar, lá estará o acampamento, o ajuntamento dos assírios para pegar ele de surpresa. E quando o rei da Síria, ou melhor, quando o rei de Israel ouviu a palavra de Deus, ele não pensou duas vezes, ele se guardou de passar por aquele lugar. E houve sobre a vida dele o grande livramento. Quando nós entramos na presença de Deus, e diante da presença de Deus, nós o servimos em espírito e em verdade, ele manifesta o grande livramento na nossa vida, na nossa casa, na nossa família, na nossa parentela. E eu quero que você se coloque de pé, porque nós vamos fazer essa oração. Daqui minutos mais, os nossos irmãos cantores já vão louvar a Deus. Pastor Kleber também já está no altar, mas eu quero fazer essa oração especial para que o grande livramento de Deus seja manifestado na nossa vida, na vida da nossa parentela. Só quem precisa do grande livramento, pegue esse envelope e levante as suas mãos em oração junto com a minha, porque nós vamos orar a Deus. Senhor nosso Deus e nosso Pai, aqui está, Senhor, esse envelope que é um simples papel, não é amuleto, não é pé de coelho, não é ferradura da sorte, não, isso aqui é um simples papel, mas o voto que fazemos com o Senhor através desse papel, Senhor, é poderoso, porque é bíblico. como o Pai, e pedimos ao Senhor que por meio desse voto, o qual nós fazemos de ajudar a sua obra, uma simples contribuição, meu Pai, um simples recurso financeiro, que comparado a tudo que o Senhor já fez por nós, não é nada, Deus, não é nada, meu Pai, mas nesta tarde, levantamos este compromisso, ó Pai, e pedimos que pela sua graça, pela nossa pequena fé, haja livramento na nossa vida, haja livramento na nossa família, haja livramento na nossa parentela, e que o nome do Senhor, meu Pai, ele seja glorificado, que o nome do Senhor seja exaltado. Deus, confirma agora o grande livramento em nome de Jesus. Levante as mãos, balance as mãos assim, ó. Isso. Aleluia. Enquanto nós estamos orando, aleluia, Deus está dizendo ao meu coração, tem livramentos de acidente de carro aqui que Deus está dando nessa tarde. Tem livramentos que Deus está dando de queda, livramento de bicicleta. Livramentos, é tarde de livramento. É tarde de livramento, porque Deus está cuidando da sua igreja. Pode bater as palmas. Venha alegre para Jesus. Vamos louvar a Deus com o nosso irmão Bruno.
1: Glória a Deus. Cumprimento o povo de Deus com a paz do Senhor Jesus. Está muito fraco. Eu cumprimento o povo de Deus com a paz do Senhor Jesus. Dê uma salva de palmas bem alegre para o Senhor. Aleluia. Quantos creem que o Deus de milagre está presente aqui no nosso meio? Quem crê? Quem crê que o Deus que faz milagre está presente aqui no nosso meio? Aleluia! Vamos louvar e engrandecer a Deus aqui nessa tarde. Aleluia! Glória a Deus! Preste atenção na letra desse louvor. Olha só.

O grande Deus de maravilha está aqui. Pode glorificar a Jesus, igreja. A paz do Senhor, povo de Deus. Quem está feliz com Jesus, aí levante as suas mãos e dê glória. O Deus de maravilhas está aqui para nos abençoar. Quando nós oramos, a resposta da oração vem, pode ter certeza. Quem está em oração, para Deus abençoar você e a família. Rodrigo, a resposta da oração, vamos adorar a Deus com esse hino do novo CD. Levanta e vence. Quem é de Jesus, levante as mãos e dê glória.

louvar a Deus com mais um louvor. Aleluias, glória a Deus. Vamos louvar a Deus com o hino. Qual hino vocês querem cantar? Fogo na Seara. Hã? Fogo na Seara. Então, com a banda pode ser, ou meu amigo? Os meninos, pode, então vamos lá. Fogo na Seara. Vamos lá com a banda aqui. Os meninos da banda aqui, vamos adorar a Deus. Ao vivo. Quem é de Jesus, levante as mãos e dê glória. Eu estou sentindo a presença de Jesus nesse lugar. Vamos lá. Eita glória. Pastor Cleber falou, pode, então vamos lá, né, pastor?

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Aleluia! Queridos, hoje estamos completando já, nesta data de quarta-feira tão especial, estamos completando o 16º dia da campanha dos 21 dias de jejum e oração. Levante as mãos, já vamos orar para receber o pastor Wilson Siqueira, que está aqui, mas eu quero perguntar: quem já pegou o formulário de oração para apresentar a sua família? Levante as mãos. Meu Pai da Glória, eu creio que umas 40 pessoas só. Quem está preparado para ser abençoado com a sua família? Levante as mãos para o altar com muita autoridade. Levante-se, meu irmão, levante-se, minha irmã, levante as mãos em direção do altar. Deus vai usar o seu servo para abençoar a nossa vida. Comece dando glória, glória a Deus. Poderoso Deus, maravilhoso Pai, em nome de Jesus Cristo, nós apresentamos, nós colocamos nas tuas mãos, Rei da Glória, ó Deus de poder, ó Deus de vitória, esta campanha, Senhor, dos 21 dias de intercessão, de jejum e de clamor. Nós apresentamos.

0: através da tua palavra. Levante as mãos para cá. Como que nós recebemos o pastor? Com tristeza ou com alegria? Com aplauso forte para Jesus.
1: Louvado seja Deus. A paz do Senhor, amada igreja. Pode aplaudir o nome do Senhor, pode. Quero cumprimentar também os nossos internautas, os ouvintes da Rádio Deus e Amor, do programa Voz da Libertação. Sejam bem-vindos a este culto transmitido ao vivo aqui do Templo da Glória de Deus. Quanta gente bonita, hein? Meu Deus do céu, quanta gente bonita. Eu gostaria que você cumprimentasse essa pessoa que está do teu lado. Pega na mão dessa pessoa do teu lado, aperta a mão dela e diga: que bom que você veio. Diga: que bom que você está aqui. É muito bom estar com os pastores, com os musicistas, com a membresia da igreja, com os obreiros.

com os visitantes, com os frequentadores, que Deus abençoe a todos. Nós estamos na quarta do grande mover de Deus. Vamos falar com Deus nesse instante? Vamos? Um instante de oração e nós já vamos meditar na palavra de Deus também. Feche os seus olhos. Eu asseguro você que Deus está neste lugar. Pode falar com Ele porque Ele vai te ouvir. Pode falar com Ele porque Ele está te escutando. Senhor Jesus, nesta tarde nós estamos na sua presença. É muito bom estar aqui, Senhor. É muito bom estar na tua casa.

Sabemos que isso aqui é graça, é misericórdia, é compaixão. Não tem nada de meritocracia aqui, Senhor. Não é nada porque a gente é bonzinho. Não, Senhor. Isso aqui é graça. Graça do Senhor manifesto para nos salvar, que é o seu Filho, meu Deus. Ó, Senhor, meu Deus. Meu muito obrigado, Pai. Meu muito obrigado, Senhor, por tudo que o Senhor tem realizado e operado sobre a vida de todas estas pessoas que estão aqui neste lugar. Sabemos que a sua bondade tem seguido as nossas vidas. Sabemos que a sua misericórdia tem seguido as nossas vidas. Eu venho nesta tarde, meu Deus, apresentar estas vidas que estão aqui, presente no templo da glória de Deus, e aquelas que estão, meu Deus, nos acompanhando agora, através da rádio Deus é Amor, através das redes sociais. Senhor, alcança todas estas vidas agora, que estão apresentando, Senhor, as suas ansiedades, os seus problemas diante do Senhor. E o Senhor é poderoso para resolver. O Senhor é poderoso para resolver esta causa, para dar solução a esta causa, para curar esta enfermidade, para, meu Deus, restabelecer a união conjugal, para restabelecer a união da família. O Senhor é poderoso, meu Deus. Nós sabemos que o Senhor é poderoso para fazer grandes sinais e grandes maravilhas. Disto nós não temos dúvida. Mas queremos deixar claro uma coisa. Nós não estamos aqui, Senhor, apenas pelo milagre, não. Nós estamos aqui pela sua presença. Este povo está aqui porque sabe que o Senhor está aqui neste lugar. Esta igreja vem buscar a sua face. Esta igreja vem buscar a sua presença. Aleluia!

nossas fragilidades. Aleluia! Porque nós reconhecemos que somos totalmente dependentes do Senhor. Somos totalmente dependentes da sua misericórdia, da sua graça, da sua compaixão, Senhor. Meu Deus, opera entre nós, porque isto servirá. E a nossa finalidade é que o seu nome venha a ser glorificado.

habitar entre nós e realizar a sua soberana vontade. Em nome de Jesus. Em nome de Jesus. Amém. E graças a Deus. Amém. Pode aplaudir, pode. Ainda em pé. É lógico. Aqueles que podem, né, ainda em pé, por gentileza, para nós meditarmos na palavra do Senhor. Quem trouxe a Bíblia, pegue a palavra de Deus. Quem não trouxe, nos acompanha na leitura, para que você possa se inteirar de tudo aquilo que Deus quer fazer e falar conosco nesta tarde. Abram a palavra do Senhor, a Bíblia Sagrada, em 2 Reis, capítulo de número 20, e no versículo de número 1, capítulo de número 20, e o versículo de número 1. E nós vamos até o versículo de número 5. Tem glória a Deus aí? Tem. É bom estar com vocês. E é bom saber que o Senhor está conosco. Não só sabemos, nós estamos sentindo Ele aqui. Quem mais sente Ele aqui? A presença dEle está conosco. Quem achou a passagem bíblica, diga glória a Deus. Leia o que diz assim a palavra do Senhor. Naqueles dias adoeceu Ezequias de morte. E o profeta Isaías, filho de Amós, veio a ele e lhe disse: assim diz o Senhor: ordena a tua casa, porque morrerás e não viverás. Então virou o rosto para a parede e orou ao Senhor, dizendo: ah, Senhor, se servirdes de te lembrar de que andei diante de ti em verdade e com o coração perfeito, e fiz o que era reto aos teus olhos. E chorou Ezequias muitíssimo. Sucedeu, pois, que, não havendo Isaías ainda saído do meio do pátio, veio a ele a palavra do Senhor, dizendo: volta e diz a Ezequias, chefe do meu povo, assim diz o Senhor Deus de Davi, teu pai: ouvi a tua oração e vi as tuas lágrimas, eis que eu te sararei, ao terceiro dia subirás à casa do Senhor. Amém? Curve a sua cabeça. Senhor Jesus, obrigado por esta palavra. Obrigado, meu Deus, por esta porção que o Senhor nos dá nesta tarde. Venha falar conosco, falar com a tua igreja, falar com os nossos ouvintes da Rádio Deus é Amor, falar com os nossos internautas, falar conosco, ó Senhor, se necessário, nos confronta por intermédio desta palavra, porque uma vez que somos confrontados, isto faz com que gere reflexão, a gente consegue voltar um pouco atrás, ver aonde estamos errando, para seguirmos adiante fazendo diferente, meu Deus. Pai, em nome do Senhor Jesus, que esta palavra produza o resultado pelo qual ela está sendo enviada, e que o teu nome seja glorificado, em nome de Jesus. E vocês digam: amém. Pode aplaudir o nome do Senhor. Se assentem, glorificando o nome do Senhor.
quero falar nesta tarde, ministrar nesta tarde, subordinado ao tema: quando Deus age, o impossível se torna campo para o seu poder. Ezequias, um homem que recebeu o favor de Deus em um momento de crise. Quando nós lemos esta passagem bíblica, a gente vamos perceber algumas coisas pertinentes a Ezequias. É lógico que quando nós observamos o profeta entrando no palácio e entregando um recado vindo de Deus, logo a gente lança um julgamento que é de praxe de todos nós como seres humanos, julgar as pessoas que estão à nossa volta. Não muito longe, quando as pessoas adoecem à nossa volta, a gente já coloca ali um julgamento dizendo: é pecado, está doente por causa do pecado, pecou. E aqui a gente vai observar que o profeta vai até Ezequias e diz: escuta, ordena a sua casa, coloca a sua casa em ordem, porque certamente morrerás e não viverás. Contudo, a gente julga de que ele estava desconcertado, de que ele estava andando de maneira errada diante de Deus, e é por isso que o Senhor estava mandando ele consertar. Mas entenda, Deus estava dizendo a ele: ordena todas as coisas que você tem, deixa tudo em ordem, sua vida financeira, sua vida material, sua vida familiar, porque você não vai viver muito, eu vou te levar embora. É isso que Deus estava falando com ele. E a gente tem prova disso dentro do texto, do contexto, quando a gente olha para os versículos seguintes, no verso 2, vocês vão ver: então virou o rosto para a parede e orou ao Senhor, dizendo: Senhor, se lembra, se puderes lembrar, se lembra de que eu, dos meus caminhos, da minha vida, e que eu andei diante do Senhor. E para nós entendermos quem de fato é Ezequias, há necessidade de nós fazermos aqui um retrospecto, e eu convido vocês para lerem comigo um pouquinho mais atrás, segundo a Reis, capítulo 18, e o versículo de número 1. Vamos lá, do primeiro adiante, para a gente entender quem era Ezequias. Olha só. E sucedeu que, ao terceiro ano de Oséias, filho de Elias, rei de Israel, começou a reinar Ezequias. Quem começou a reinar? Ezequias, filho de Acás, rei de Judá. Olha quantos anos ele tinha. Ele tinha 25 anos de idade quando começou a reinar. E ele reinou por 29 anos e reinou em Jerusalém, e era o nome de sua mãe Abi, filha de Zacarias. E olha só o verso 3, o que vai completar dizendo: olha quem era Ezequias. E fez o que era reto aos olhos do Senhor, conforme tudo o que fizera Davi, seu pai. Por isto que ele vira para a parede e ele ora dizendo: lembra-se, Senhor, que eu andei na tua presença, eu andei nos seus caminhos. O objetivo desta palavra hoje é mostrar que Deus continua ouvindo a oração, vendo as lágrimas e intervindo ao favor daqueles que colocam sua confiança nele. A mensagem não aponta para os méritos humanos, mas

Ezequias se vê em total dependência de Deus naquele momento. Ora, quem é aqui que consegue escapar da morte? Ninguém. Ezequias se vê em total dependência de Deus. Eu venho dizer nesta tarde que o que Deus requer de nós é que a gente despreze todas as nossas obras, tudo aquilo que a gente coloca em primeiro lugar, dizendo que é isto que nos sustenta, é aquilo que nos sustenta. Não, não é nada disto que nos sustenta, não é as nossas obras que nos sustenta, mas o que sustenta é a presença de Deus, e nós somos dependente dele. Aleluia, aleluia. Há situações em que fazemos tudo o que está ao nosso alcance e mesmo assim percebemos que precisamos de uma intervenção maior. É nesse momento que a fé nos lembra que Deus não está distante do ser humano e da dor humana. Ele ouve e pode agir. Ezequias está numa situação que somente Deus poderia intervir. E é por isso que ele coloca-se a clamar. O tema desta tarde é o grande mover de Deus. E quando falamos do agir de Deus, não estamos falando apenas de acontecimentos extraordinários. Estamos falando do Deus que entra na história das pessoas, sustenta o aflito, restaura vidas, perdoa os pecados e conduz o ser humano para perto dele. É desse Deus que nós estamos falando. De um Deus que não tem barreiras, que não tem limites, que não tem nada que possa o impossibilitar de agir pelas nossas vidas. Mas o que eu tenho que fazer, pastor? As minhas dificuldades estão me sufocando. O que você tem que fazer é orar e confiar, é clamar e confiar, é clamar e confiar, porque Deus está te escutando. Ezequias estava distante de uma notícia que parecia ser definitiva. Ele estava diante dessa notícia que parecia lhe ser definitiva. Mas a palavra que parecia ser o fim não foi a última palavra. Deus entrou naquela situação. Deus entrou naquela situação. Deus, ele tem o poder de reverter as coisas. Eu e você não temos este poder. A gente não consegue mudar o que a gente falou. A gente não consegue mudar o que a gente fez. Situações que são irreversíveis. Mas se acalme, porque vocês estão diante de um Deus que pode reverter as situações, que pode reverter decretos, que pode reverter, aleluia, aquilo que foi decretado contra a sua vida. Levante a mão e comece a adorá-lo, porque ele está revertendo decretos hoje aqui, ele está revertendo situações hoje aqui. Se você acredita, levante a mão mais alto e adore o nome dele, porque ele é poderoso. Aleluia! A gente pergunta nesta tarde: o que Deus pode fazer quando uma pessoa coloca a sua causa diante dele? Essa é a nossa pergunta, e por que não dizer a grande pergunta desta tarde?
Então nós vamos entender que Deus vê a situação que ninguém mais consegue resolver. Sabe aquela situação que ninguém consegue resolver? Pense nela agora. Lembra dela agora. Pastor, a situação que ninguém consegue resolver é a minha saúde. Pois é, pense nela agora. Pastor, a situação que ninguém consegue resolver é a situação da minha família, dos meus filhos. Já disseram que os meus filhos vão morrer nas drogas, vão morrer no crime. Já disseram que o meu esposo nunca vai servir a Deus, que é para me largar dele, que é para me largar da minha esposa, porque ela nunca vai. A minha situação é esta, pastor. Pois é, lembre-se desta situação agora. Eu quero dizer que você não achou nada favorável aqui nesta terra para solucionar esta situação, mas eu tenho uma notícia favorável: Deus resolve qualquer situação. Para Deus nada é impossível, não haverá nada impossível para Deus. Deus vê a situação que ninguém mais consegue resolver. Deus é especialista em resolver problemas. Vocês estão na casa de Deus, vocês servem a Deus. Aqui tem irmãos que estão há mais de 50 anos, há mais de 40 anos, há mais de 30 anos. Não muito longe, vocês já viram alguma coisa impossível para Deus? Não existe. O nosso Deus não perde batalha. O nosso Deus não retrocede diante de dificuldades. Eu e você temos vontade de retroceder, mas Deus não. Deus, ele avança sobre as dificuldades, porque todo o poder está na mão dele. Recebeu uma palavra difícil, é verdade. Imagina você receber uma notícia dessa. E Isaías não foi lá dizendo: olha, o fulano de tal disse para você, Ezequias, resolver a sua situação porque você vai morrer. Não, não foi o fulano de tal, não foi o Beltrano. Não, o que era mais difícil para Ezequias, que quem mandou falar é poderoso para cumprir. Você está temendo o que o homem disse, você está temendo o que a mulher disse. Ei, não tema nada disso não, porque aquele que pode fazer ainda não falou. Aleluia. Ezequias foi diferente. É aquele que pode fazer, aquele que pode deliberar e executar. Ele que mandou falar a Ezequias para consertar a casa, porque iria morrer. O choque foi muito grande. Imagina o choque. Ei, senhoras e senhores, é o próprio Deus falando que Ezequias iria morrer. A palavra que ele recebeu era difícil. Humanamente, a situação parecia encerrada. Mas Deus conhecia aquela realidade e enviou o profeta Isaías novamente com uma resposta. Sabe por quê? Porque Ezequias se dispôs a clamar pelo nome daquele que poderia reverter a situação. Eu começo a observar
que às vezes a gente fica sem resposta, e não é porque Deus nos deixou sem resposta. É porque a gente procura respostas em lugares errados. Basta um probleminha para a gente começar a chorar nos ouvidos das pessoas que estão à nossa volta. Para a gente começar a reclamar da vida para o vizinho. Para a gente começar a reclamar da vida para a família. Me diz uma coisa, o que que o homem pode fazer por você? Você não está sem resposta até agora, porque você está falando aos ouvidos errados. Ezequias está nos ensinando: quer reclamar? Reclame no ouvido certo. Reclame no ouvido certo. Se você reclamar nos ouvidos de Deus, Deus vai te dar a resposta. Deus vai te responder. Aleluia, aleluia, aleluia. Deus manda Isaías voltar com outra resposta. Segunda Reis, capítulo 20, verso 1. Naqueles dias adoeceu Ezequias mortalmente. O profeta Isaías, filho de Amós, veio a ele e lhe disse: assim diz o Senhor, põe em ordem a tua casa, porque morrerás e não viverás. Observe, a crise de Ezequias não passou desapercebida por Deus. Eu vou repetir, a crise de Ezequias não passou desapercebida por Deus. Talvez você, diante da situação, eu não sei qual é o momento que você está vivendo, qual é a circunstância que você está vivendo, eu não sei. E talvez você está dizendo: Deus me abandonou, Deus me esqueceu, olha a minha situação, olha a situação da minha família. Ei, o Senhor manda uma palavra nesta tarde: esta situação não está passando desapercebida diante de Deus. Deus está contemplando tudo, Deus está enxergando tudo. Deus contempla todas as coisas. Deus vê todas as coisas. A gente que é bobinho, a gente pensa que a gente se esconde de Deus. A gente até tapeia os outros às vezes com aparência de crente, porque o que a gente preza muito é a aparência. Se está de paletó e gravata, é um servo de Deus. Se está de saia grande, saia longa, bem vestida, é uma serva de Deus. Só que Deus não vê conforme a gente vê. Deus está vendo o que está escondido no nosso coração. E o que Deus quer mexer em nós não é na externa. O que Deus quer transformar em nós é lá dentro, aonde está escondido coisas que os homens não vê. Não existe nada que passe desapercebido diante de Deus. Aleluia. O planeta é tão grande, cheio de pessoas, de seres humanos, mas eu te asseguro de uma coisa: Deus me vê e está te vendo no mesmo instante. Ele vê todos os seres humanos do planeta, ele vê todas as situações no mesmo instante, ele ouve todos os clamores no mesmo instante, ele vê o que está acontecendo no mesmo instante. Você não está passando desapercebido diante de Deus. Deus está te contemplando, Deus está te vendo, Deus se importa com você. Aleluia. A crise de Ezequias não passou desapercebida diante de Deus. Deus sabia exatamente o que estava acontecendo.
Deus sabe o que está acontecendo. Ei, ei, ei, ei, Deus sabe o que está acontecendo. Pega isso aqui. Deus sabe.

Aleluia. Salmos de número 34, verso 15, vai dizer: os olhos do Senhor estão sobre os justos e os seus ouvidos atentos ao seu clamor. Os olhos do Senhor está sobre você, está sobre você, está sobre vocês, está sobre, pega isso, os olhos do Senhor está sobre esta igreja, os olhos do Senhor está sobre vocês. Deixa eu ver quem recebe isso aqui, é palavra, isso aqui não é profetada, isso aqui é palavra. Os olhos do Senhor está sobre vocês. Talvez alguém tenha chegado hoje dizendo: ninguém sabe o que eu estou vivendo, ninguém sabe o que eu estou passando. Aleluia, é verdade, eu não sei. Talvez essa pessoa que está do teu lado também não saiba, nós não sabemos, mas eu te asseguro de uma

Você pode levantar as mãos e louvar o nome dele. Glorificar o nome dele. Vai por segundos aqui, por segundos. Por segundos, por segundos. Vai glorificando o nome dele, porque ele ouve. Porque ele escuta. Porque ele vê. Porque ele responde. Porque ele pode fazer.

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2: 16:01.
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Ezequias não escondeu a sua dor diante de Deus. Ele orou, sua lágrima não substituiu a oração, sua lágrima acompanhou a sua oração. Há momento que a melhor coisa que podemos fazer não é

para quem você tem apresentado a sua causa? Para quem que você tem reclamado? Você vai reclamar para as pessoas ao invés de receber uma palavra? Pessoas vazias de Deus fazem isso. Ao invés de te dar uma palavra bíblica, eles vão usar palavras humanas para dizer: ih, desista. Não, não, não, para com isso. Desista. Porque estão vazias de Deus. Agora, se você for reclamar para o próprio Deus, Deus vai responder o teu clamor e a tua lágrima. Deixa eu ver quem sente Deus te respondendo hoje aqui. Aleluia. Olha o que Paulo vai dizer à igreja de Filipos, aos irmãos da igreja de Filipenses. Paulo vai escrever no seu capítulo de número 4, nos versículos 6 e 7. Não estejais inquietos por coisa alguma, ante as vossas petições.

Jesus. A oração não é um ritual vazio, é relacionamento com Deus, é dizer: Senhor, se

Oh, Jesus. Quem sabe que Deus pode todas as coisas aqui? Quem sabe que Deus pode todas as coisas aqui? Quem tem fé que Deus pode todas as coisas, levante a mão. Então comece a receber galardão de Deus. Deus galardoa aqueles que têm fé, aqueles que creem na sua existência. A fé agrada a Deus e Deus galardoa todos aqueles que o buscam. Comece a ser galardoados por Deus aqui nesta tarde. Aleluia. Deus pode intervir em favor de uma pessoa. Qual é a intervenção de Deus que você precisa hoje? Só que mais do que a intervenção, Deus quer dar para você hoje a presença dele. Talvez você venha aqui em busca de intervenção de Deus, em busca das mãos de Deus, em busca de milagres. É errado, pastor? Não, não é errado. Deus pode. Aleluia. Mas Deus quer dar mais do que as suas mãos. Deus quer dar mais do que a sua intervenção. Ele quer dar o que, pastor? Ele quer dar a face dele para você levar consigo hoje. Ele quer dar a presença dele na sua vida. Ele quer entrar lá na tua casa contigo. Você permite, levante a mão e glorifica o nome dele, porque a presença dele quer te seguir por todos os dias da sua vida. Deus pode intervir em favor de uma pessoa. Segundo de Reis, capítulo 20, do verso 4 ao 5. E sucedeu que, não havendo Isaías saído do meio do pátio, veio a ele a palavra do Senhor dizendo: volta, Isaías! Volta e diz a Ezequias, chefe do meu povo, diz

igreja. Deus está dizendo a essa igreja hoje: assim diz Deus a tua salvação. Eu ouvi a tua oração. Ai, ai, ai, ai, ai, ai, ai. Eu ouvi o teu clamor. Deixa eu ver quem clamou aqui. É a palavra que está te respondendo. Você nem precisa de revelação. Tem muita gente depois que vai embora é triste, porque às vezes o pastor não orou por revelação, não chamou na frente. Ei, você quer mais o que, meu filho? Olha a maior revelação sendo dada aqui. Deixa eu ver quem clamou, deixa eu ver. Olha a

Aleluia, eu ouvi a tua oração e vi as tuas lágrimas, eis que eu te sararei e ao terceiro dia subirá a casa do Senhor. Ele mandará a aleluia, aleluia. Eu não posso dizer, eu determino, eu não posso fazer nada disso, mas é a palavra que está ordenando. Eu ouvi a tua oração. Levante a mão, levante a mão. Quem estava enfermo aqui, levante a mão. Levante a mão, quem chegou enfermo aqui. Eu estou debaixo desta autoridade do Espírito Santo. Ai, meu Deus do céu, os céus estão neste lugar. A presença de Jesus está aqui. Levante a mão, olha a palavra de cura para a tua vida. Você que chegou doente, desenganado da medicina, estava com uma causa na saúde. Levante a mão, assim diz o Senhor, eu ouvi a tua oração, eu vi as tuas lágrimas, eu te sararei, eu te sararei, eu te sararei. Só quem recebe, é a palavra que está ordenando, isso aqui é Bíblia, eu te sararei. Oh, oh, Espírito Santo, toca na igreja agora, renova a igreja agora por esta palavra. Oh, Espírito Santo, faz sinais e maravilhas agora por esta palavra agora, agora, agora, agora, agora, agora. Aleluia. Oh, aleluia, a presença dele está aqui. Purai candorabahas. Aparabi comanduri bicandarabadarahas. A presença dele está aqui. A presença da graça de Deus está aqui. O favor imerecido está aqui. Aleluia. Aleluia. Que palavra poderosa! Ouvi a tua oração e vi as tuas lágrimas. Ouvi a tua oração e vi as tuas lágrimas. Eu ouvi a tua oração ali, ó. Eu ouvi a tua oração e vi as tuas lágrimas. Eu ouvi a tua oração e eu vi as tuas lágrimas.

tuas lágrimas, eu ouvi a tua oração e vi as tuas lágrimas. Internauta,

Deus apenas não conhece, Deus não apenas conhecia o problema, Deus respondeu o clamor. E Deus responde. E sabe por que ele responde? Porque ele não é um Deus morto, ele é um Deus vivo. E sabe por que ele responde? Porque ele tem ouvidos e escuta, tem boca e fala, tem nariz e respira, tem pés e anda, tem mãos e apalpa. Ele está vivo e ele está conosco. Ele está aqui neste lugar. E sabe por que ele responde? Ou senão vejamos. Jeremias 33:3, ele vai dizer: clama a mim e responder-te-ei e anunciar-te-ei coisas grandes e firmes que ainda não sabes. O agir de Deus pode acontecer de maneiras diferentes. Às vezes ele muda a circunstância, outras vezes ele fortalece a pessoa para atravessar a circunstância, e ele também pode abrir uma porta, restaurar uma família, libertar alguém, trazer provisão, dar direção, ou simplesmente conceder uma paz que não poderia ser produzida pela circunstância. Deus sabe o que fazer, Deus sabe o que agir. Esses dias, em meu gabinete pastoral, lá em Campinas, eu recebi um jovem ainda, e ele disse: pastor, eu vim te pedir oração. E eu disse: por quê, meu filho? Ele disse: eu acidentalmente, fazendo outros exames, os médicos descobriram que eu tenho um câncer no pâncreas e está pegando todo o pâncreas. E eles me perguntaram: você não sente nada? Ele disse: não, não sinto. Os médicos disseram: incrível, porque esse tumor está esmagando a sua artéria. Ele já está quase do tamanho do órgão. E ele está sendo submetido a tratamentos. E eu disse a ele: filho, vem cá. Não deixe a sua fé cair. Não se desespere. A nossa vida é de etapas. A nossa vida é de etapas, mas não existe uma noite que dure para sempre. A Bíblia vai dizer: o choro pode durar uma noite, mas a alegria vem pela manhã. O sol vai nascer. Eu disse a ele: filho, olha aqui para mim. Confia em Deus. O que Deus quer que você faça agora é confiar nele. Deus, e eu disse, Deus tem duas maneiras de trabalhar, tem muitas, muitas maneiras, mas eu quero colocar duas aqui simplesmente para você. Ele tem o poder de fazer esse câncer desaparecer do seu pâncreas, sumir. Ele tem o poder. Mas se isto não acontecer, Deus vai usar a medicina para te curar. Deus vai preparar os melhores médicos, os melhores profissionais, o anestesista, vai preparar todo mundo para te curar, para fazer a cirurgia. Tudo é Deus no controle, é isso, é confiar em Deus. Se eu tiver que ir para o médico, eu vou, mas eu vou confiando em Deus, que Deus está no controle da minha vida. Deixar, como que se diz lá no interior, a peteca cair. Não deixe a peteca cair. A situação está ruim, não deixe a peteca cair. Deus está no controle. Deus está no controle. Ele vai te dar paz em meio à tribulação.
coração. Olha o que Salmos 46 vai dizer: Deus é o nosso refúgio e fortaleza. E Ele é o quê? Socorro bem presente na angústia. Se está angustiado, Deus está presente. Se tem angústia, Deus está presente. Deus está presente. Aleluia. Aleluia. E eu quero finalizar. Eu quero finalizar. Quando Deus age, a glória pertence a Ele. Ezequias, eu ouvi a tua oração, eu vi as tuas lágrimas, eu te sararei, vou acrescentar mais 15 anos à sua existência, e tu se apresentará na minha casa ao terceiro dia. Sabe o que ele está dizendo? Você vai glorificar o meu nome. Você vai glorificar o meu nome. Levante a mão, levante a mão, levante a mão, levante a mão, levante a mão, levante a mão, levante a mão. Levante a mão, levante a mão. Levante a mão, levante a mão. Levante a mão. Você veio aqui para Deus falar contigo, não é? Pois é, a Bíblia, a palavra de Deus está

pega isso aqui. Mas pastor, eu não sei o que fazer. Você vai glorificar o nome dele. Você vai, aqui, Deus Aicandarabahaias, você vai glorificar o nome dele. Deixa eu ver quem vai. Ei, está sofrendo, mas já no final você vai glorificar o nome dele. Deus age, a glória é para ele. Você não tem que dar glória ao homem. A gente idolatra muito o homem. Quem usa o homem é Deus, irmãos. Não é o homem que faz. O homem está sujeito a cair. O homem é miserável. O homem é pecador. O homem é falho. Tem muita gente que cai porque o homem cai. A pessoa que está seguindo ele cai também. E com isso, a gente fica escolhendo pessoas. Não, eu vou no culto daquele porque aquele entrega a revelação. Porque aquele, ele cura. O homem não cura nem ele. O que cura aqui nesse lugar é o que está presente todos os dias aqui. A ele seja dado a glória. A ele seja dado o louvor. Glorificado é o nome dele. Olha o que o salmista vai escrever em Salmos de número 11. Ou melhor, Salmos de número 115. E o verso 1: não a nós, Senhor, não a nós, mas ao teu nome glória, por amor da tua benignidade e da tua verdade. Ei, Ezequias recebe a resposta de Deus. Mas com tudo isso, nós aqui hoje, se Deus abrir a porta, a glória a Deus, se ele restaurar, dê glória a Deus, se ele curar, dê glória a Deus, se ele sustentar você no meio da luta, dê glória a Deus, e se a resposta ainda não chegou ou não chegar, continue com e dando glória a Deus. Aleluia. Fica em pé, por favor. Deus te trouxe hoje aqui. É a mão de Deus que te trouxe para dizer. Eu concluo aqui que não existe nada que passe desapercebido diante dele. Ei, ei, ei, ei. Ele está de olho em você. Ele está de olho em você. Segundo, não existe nenhum clamor que fique sem resposta. Ele vai te responder. Se for hoje, amém. Se não for hoje, glória a Deus. Vai ser amanhã. Se não for amanhã, vai acontecer. Uma hora ele vai responder. Terceiro, ele já libera uma revelação da palavra sobre você. Ei, ouça isso de novo. E pegue. Porque é para você. Eu ouvi a tua oração. Vi as tuas lágrimas. E te sararei. Quem pode dizer amém por esta palavra? Pode aplaudir, pode.

chamar aqui à frente, neste momento, aproveitando que todos estão em pé. Isso colabora para ninguém se acanhar. Eu quero convidar aqueles que não receberam Jesus ou que se afastaram de Jesus, estejam à vontade. O momento é teu aqui na frente agora. Deus nunca te abandonou. Vem. Vem. Deus te conhece. Pode vir. Convite é teu agora. Aonde está você? Agora o tempo é teu. Você que nunca recebeu Jesus, nunca aceitou a Jesus, vive postergando. Amanhã eu vou, semana que vem eu vou. E o tempo vai passando e você nunca vem. O momento é teu agora. A graça de Deus está aqui para te transformar. Se você quer uma transformação, vem agora. Está em pranto aqui, ó. Deus te conhece. A lágrima. Deus te conhece. Eu sei que tem mais gente. Aqueles também que largaram a presença de Deus. Colocou desculpa em alguém e saiu da igreja. Ah, o pastor não me cumprimentou, não vou mais à igreja. Ah, aquele irmão me olhou com semblante fechado, não vou mais à igreja. Aquele lá falou de mim, eu não vou mais à igreja. E você acabou abandonando Jesus. Mas Jesus está aqui, dizendo: eu estou te chamando hoje. Eu quero te receber novamente. Se você quiser, corra para frente agora. Eu não vou ficar aqui insistindo, porque você sabe que a palavra falou contigo nesta tarde. O momento é teu agora. É momento de decisão, é momento de reflexão. Ezequias estava com a sua vida em dia diante de Deus. E Deus lhe disse: olha, você vai morrer. A única certeza que nós temos é que nós vamos morrer. É a única certeza. É a única certeza, pastor. A gente vai morrer. Hoje o Senhor me vê aqui. Um dia o Senhor não me verá mais. Porque a única certeza que tenho é que vou morrer. Só que a gente não coloca isso em lugar nenhum e nem quer pensar. Você está se recordando disso porque eu estou falando agora, mas eu duvido. Quem pensou nisso hoje? Ninguém. Que é um negócio, Levi, que a gente nem quer lembrar. Mas vai acontecer. Mas o que chama atenção é que isso não vem com antecedência para nós de 30 dias, de um dia sequer, de uma hora antes sequer. Não chega nenhuma mensagem no zap, não chega nenhum e-mail dizendo: olha, chegou teu dia, daqui 40 minutos você vai embora. Não, simplesmente acontece. E para quando chegar esse dia, a gente tem que estar igual Ezequias, preparado. O Senhor está te chamando hoje aqui para você estar preparado. E o que é estar preparado, pastor? É ter recebido Jesus como o Senhor da sua vida. É ter declarado a Ele como o Senhor da sua vida. É ter o seu nome escrito por Ele no livro da vida. Que tal agora, hein? Que tal neste momento? Eu tenho vergonha, pastor. Você tem vergonha do quê? Corra para frente agora, entregar a sua vida. Corra para frente agora para se reconciliar. Corra para frente agora para garantir a sua vida eterna com Jesus. Aleluia.
Você sabe que você está aqui hoje porque Deus está te dando essa oportunidade. Já era para você ter morrido. Ai, meu Deus, mas as mãos do Senhor te livrou da morte para que você pudesse estar aqui hoje. Corra para frente, meu filho. Amanhã pode ser tarde demais. O momento é agora de você entregar a sua vida para Jesus. O momento é agora de você receber a verdadeira paz, a verdadeira felicidade, que é o Senhor Jesus Cristo. Tem mais alguém? Na casa, os nossos internautas, os nossos ouvintes da Rádio Deus e Amor, podem tomar essa decisão agora. Nós temos aqui no rodapé do vídeo, para quem nos acompanha pela internet, os nossos endereços eletrônicos, para vocês entrarem em contato agora. Vocês que nos acompanham pelo rádio, mande um e-mail para nós agora. Quero aceitar Jesus, @ipda.com.br. Quero aceitar a Jesus, @ipda.com.br. Ou então mande uma mensagem no WhatsApp. O número é 11 011, o DDD 950 94 46 45. 11 950 94 46 45. Você já vai ser atendido por um pastor. Temos três vidas aqui na frente. Vocês podem dar glória a Deus? Pode? Vocês que estão aqui na frente, tudo bem, minha irmã? Deus te conhece. Deus te conhece. Deus conhece vocês. Levante as mãos. Abra o coração diante de Deus. Diga com vontade: Senhor Jesus, nesta tarde estou te aceitando como meu Senhor, como meu Salvador. Diga: perdoa os meus pecados, perdoa as minhas falhas. Eu confesso todos eles diante de ti. Diga: Senhor, me lava, me limpa com o teu sangue. Diga: Senhor Jesus, escreve o meu nome no livro da vida e sela com o teu sangue para o grande dia do arrebatamento. Diga: Senhor Jesus, coloca sobre mim agora o teu Espírito Santo para produzir em mim libertação e transformação. Diga: Senhor Jesus, faz uma obra na minha família. Amém. Parabéns. Sejam bem-vindos, viu? É um prazer tê-los aqui. Os irmãos vão receber vocês, vai marcar o nome de vocês para a gente estar acompanhando, tá bom? Quem vai orar por eles? Quem vai orar por eles? A igreja tem que estar orando pelos novos convertidos. Amém? Quem pode aplaudir Jesus por estas vidas? Glória a Deus. Aproveitando que vocês ainda estão em pé, eu quero convidar, fica mais fácil, né, para a gente fazer essa parte. Coloca a mão no bolso agora, pegue aí a carteira, ou se não tiver com dinheiro em espécie, vai pegar o cartão ou o celular para fazer um Pix agora para ajudar a igreja. Amém? Eu vou fazer o Pix. Daqui a pouquinho eu já faço meu Pix para ajudar a igreja. Você também agora pode fazer isto. Você vai pegar o melhor que você tem. Nós estamos continuando a adoração, porque o culto é completo. O culto, ele tem o momento da oração, o momento da palavra, o momento do louvor e o momento da oferta, que é a adoração a Deus. Pois a gente vai investir no reino de Deus, para o reino de Deus continuar crescendo. Então pegue o melhor que você tem. Deus nos deu o melhor, não deu? Que foi o seu filho para nos salvar? Pois é, nós vamos dar o nosso melhor também agora para ajudar. Nós temos contas de água, de luz. Vocês imaginem
a conta de água e de luz aqui da sede mundial. Esse mega templo que fica aberto dia e noite. O quanto que não vem de luz e de água, hein? Só por aí. Não precisa muito, só aí. E quem ajuda a custear isso? São vocês que têm ajudado com alegria. Agora, vem a grande pergunta. Se a igreja não estivesse aberta hoje, se esse culto não tivesse acontecendo, será que essas vidas aqui teriam vindo para Jesus? Não. Agora, se não pagar as despesas, fecha, não fecha? Não tem como fazer culto sem energia aqui, elétrica, sem a água. Não tem como. A internet, obrigado, Levi. Rádio, enfim. Vocês viram aqui. Agora imaginem nas casas quantas vidas aceitaram Jesus através do programa de rádio e da live. E aí a Bíblia vai dizer assim: quem ganha alma, para ficar bonito, todo mundo falando, quem ganha alma, então você é sábio. Por quê, pastor? Porque você tem ajudado a custear as despesas, a igreja está aberta, o rádio está no ar, a live está aí acontecendo, almas estão aceitando Jesus, e quem que está contribuindo para isso? Vocês. Então o Senhor tem um grande galardão para te dar naquele dia. O Senhor vai te recompensar, porque você ajudou almas serem conduzidas a Cristo. Amém? Cônscio disso, pegue o melhor agora então e fique em pé que nós vamos orar. Terminando aqui, eu vou fazer a minha doação, a minha oferta. Levante, levante, levante a sua oferta, levante o seu voto que você fez na quarta passada, lembrando que os irmãos também vão passar os envelopes já para a próxima quarta-feira. Próxima quarta-feira, pastor Fabrício Beata aqui com vocês, ministrando a palavra de Deus. Nós temos também o CNPJ da igreja, para quem está na casa, ouvindo pelo rádio, pode fazer o Pix também. 43-208-040-1000-36. 43-208-040-1000-36. Pode fazer as suas doações da onde você estiver agora para ajudar a igreja. Deus é amor. Amém? Vamos ofertar, vamos. Com alegria, irmãos. Quem está alegre porque vai ajudar a obra de Deus? Então vamos lá, Senhor Jesus, meu muito obrigado, Pai, por essa oportunidade de ajudar a sua obra. Continua, Senhor, abençoando e multiplicando a vida de todas essas pessoas que estão aqui. Não deixa faltar nada, multiplica, Senhor. Venha dar saúde, curas, repreendendo todo o mal, e que eles prosperem biblicamente falando na sua presença, em nome de Jesus. Multiplica no salário, multiplica lá na dispensa deles, no guarda-roupa, multiplica, Senhor, abrindo grandes portas, em nome de Jesus. E vocês digam: ah, sejam abençoados ofertando na obra de Deus. Multiplica, Senhor, multiplica o azeite da minha botija. Multiplica, Senhor, multiplica.

0: Deus abençoe todos que ajudaram, estão ajudando. Deus abençoe você pelo voto, pela oferta que você está dando. Olha, os irmãos estão passando aí os envelopes para vocês fazerem um propósito com Deus e trazer na próxima quarta-feira. Amém? Amém, irmãos? Fica em pé, nós vamos orar para Jesus visitar a saúde de vocês agora. O Espírito Santo de Deus, que não se engana, está me revelando aqui entre nós. Tem 34 pessoas aqui que vocês estão sentindo fortes dores. Preste atenção. Nessa parte da cabeça, mas aqui em cima, parece que, meu Deus do céu, tem um negócio ali pegando por dentro, na massa cefálica, dói demais a cabeça. Jesus está dando livramento para essas 34 pessoas aqui. Levante a mão e venha para frente. Jesus está curando uma enfermidade no teu cérebro hoje aqui. Aonde estão vocês? Levante as mãos e corram aqui para frente, que nós já vamos orar por vocês. Podem vir, levante as mãos e corra, porque Jesus está te dando saúde e está te livrando desta enfermidade. Vocês dão glória a Deus? Pode vir, levante a mão e vem para frente. Jesus está te chamando, Jesus está te chamando para te curar. O Senhor me faz saber que aqui entre nós tem 19 pessoas aqui, preste atenção, que vocês têm uma causa insolúvel para os homens. Só isso que o Espírito Santo me diz. Mas o Senhor está dizendo: eu ouvi a tua oração, eu vi as tuas lágrimas. Corre para frente, levante a mão e venha. É impossível para os homens, mas para ele não é. Para ele não é. O Senhor está dizendo que vocês terão uma resposta e contarão aquilo que o Senhor está fazendo. Vocês podem dar glória a Deus? O Espírito Santo me faz saber que aqui entre nós, preste atenção, tem 28 pessoas aqui, preste atenção. Dessas 28 pessoas, 10 dessas 28 pessoas, vocês estão sentindo muitas dores internas. Por dentro, você não sabe se dói as costas, se a barriga, se você não sabe, é por dentro. O Senhor está dando um grande livramento. E 18 dessas 28 pessoas, vai levantando a mão e venha para frente. 18 dessas 28, o Senhor está me dizendo que está curando uma enfermidade. Olha, são irmãs, é no útero. Aonde estão vocês? Podem levantar as mãos e venha, porque Jesus é médico dos médicos. Jesus é médico dos médicos, é doutor por excelência, e ele te dá saúde hoje aqui. Quem dá glória a Deus? Quem dá glória a Deus? O Senhor está curando duas pessoas aqui, preste atenção. Vocês estão com queda de cabelo, mas uma queda muito grande de cabelo. E vocês pediram misericórdia a Deus, e já está aqui na frente. O Senhor está fortalecendo. A senhora crê? Parou essa queda aqui agora. Quem dá glória a Deus? Amém? O Senhor está me dizendo que aqui entre nós tem 6 pessoas aqui. Preste atenção. Que vocês estão aguardando uma resposta. E o Senhor está dizendo: eu estou no controle. Eu estou no controle. Você vai receber esta resposta. Vai levantando a mão e vai recebendo o milagre de Deus. Aleluia! Quem dá glória a Deus? Tem 3 pessoas aqui que vocês fizeram um pedido para Deus, vocês escreveram esse pedido e colocaram dentro da Bíblia. O Senhor está dizendo: eu vi o teu pedido. Você não contou nada para ninguém, mas o Deus que enxerga todas as coisas contemplou e está dizendo: eu vou salvar. Aleluia, vai levantando a mão. O Senhor vai salvar a sua família. Quem dá glória a Deus? Vamos clamar a Deus. Os pastores, vão colocar as mãos sobre vocês. O Senhor está visitando vocês aqui. Senhor, e a minha família, Senhor, que eu vim aqui, eu preciso que o Senhor visite. O Senhor está te vendo e já está vendo o seu pedido, ouvindo o seu pedido aqui agora. Recebe, minha irmã, onde está? O Senhor está visitando a sua família, vai em paz para casa. Alabassuribicanda alabarras. O Senhor está dizendo, eu estou no controle. Aleluia, haverá bonança dentro da tua casa. Quem dá glória a Deus? Vamos clamar a Deus, vamos clamar. Senhor Jesus, neste momento, nós estamos mais uma vez em teu nome. Senhor, nesta oração, repreendendo todo mal, repreendendo toda a enfermidade, repreendendo toda a doença, repreendendo agora, Senhor, em nome de Jesus, todo mal, toda a enfermidade, nós mandamos embora agora, nós mandamos sair agora no nome de Jesus, não é no nosso nome, é no nome de Jesus, todo mal, toda a enfermidade, toda a doença, seja repreendido agora pelo poder do nome de Jesus. Pelo poder do nome de Jesus. O nome sobre todo nome, Senhor. Repreenda a enfermidade neste organismo. Repreenda a enfermidade, Senhor, neste corpo. Seja essa enfermidade interna ou externa. Seja repreendido agora todo mal. Saia. Saia. Saia. Sai no nome de Jesus, sai. Sai no nome de Jesus, sai. Sai no nome de Jesus, sai. Sai no nome de Jesus, sai. Toda dor, todo mal-estar, todo espírito de enfermidade, todo mal, toda feitiçaria, toda obra mandada, todo mal enviado, sai. Sai. Sai. Sai. Saia em nome de Jesus Cristo. Saia no nome do Senhor Jesus Cristo. Saia no nome do Senhor Jesus Cristo. Saia no nome de Jesus Cristo. Todo mal, sai, sai, sai, sai, sai. Sai lá da casa. Sai lá do meio da família. Sai lá do pensamento daquela pessoa. Sai lá daquele hospital. Aonde está essa pessoa internada? Sai. Sai, sai, sai, sai, sai, sai, sai, sai, sai desta cabeça, Satanás, sai deste estômago, sai desses nervos, sai desses ossos, sai desta visão, sai desta audição, saia desta fala, sai, sai, sai. Sai, em nome de Jesus, em nome de Jesus. Amém? Sejam curados. Sejam curados aqui agora. Você pode procurar a enfermidade que estava no teu corpo. Em nome de Jesus, você pode procurar a doença que estava aí e já não está mais. Jesus te dá saúde. Jesus está te curando hoje aqui. Você que não conseguia abaixar, mexer-se, o Senhor te dá saúde. Que Deus abençoe. Que Deus abençoe. Quero passar para o pastor Kleber, que vai dar os avisos, que vai fazer as partes finais com vocês aqui. E continue orando pela diretoria. Amém? Quem tem orado pela diretoria mundial? Diretoria deliberativa e executiva, ore por nós, ore para Deus usar a grande vitória. Amém? Recebam o pastor Kleber, meu muito obrigado, que Deus continue abençoando vocês.
1: Pastor, nós vamos ouvir aqui, olha, preste atenção, nós já vamos fazer a oração da fé, mas enquanto isso, você precisa entender o que é o mover de Deus. Quem está sentindo Deus se movendo? Você está duvidando? Pastor Douglas, vamos ouvir as pessoas já. Aplauso bem forte para Jesus.
2: Deus está em nosso meio operando nessa tarde. Seu nome, minha irmã? Luiz Eleócio.
3: Irmã Luísa, o que foi que aconteceu? Como a senhora chegou aqui na Igreja Deus de Amor nessa tarde?
2: Eu todos os dias amanheço com muita dor de cabeça.
3: Todos os dias com muita dor de cabeça? Chegou a procurar a medicina?
2: Não, eu ia procurar um neuro, mas eu ainda não cheguei a procurar, não. E procurar Jesus, né?
3: Veio nos médicos dos médicos. E o que foi que aconteceu, minha irmã?
2: Graças a Deus, agora estou curado, em nome de Jesus.
3: Chegou aqui com fortes dores de cabeça, mas depois da oração, as dores de cabeça foram embora.
2: Sumiu.
3: Está curada por Jesus.
2: Curado.
3: Quem te curou, minha irmã?
2: Jesus, somente.
4: As pessoas aqui. Deus, através desta palavra, eu recebi o meu milagre. Quem se apoderou do milagre de Deus através da palavra? Já pode buscar. Esta hérnia que estava no umbigo foi embora. Esta paralisia nas pernas já foi embora e nós já vamos ouvir. Só que antes de ouvir, preste atenção, já vai, calma. Eu quero comunicar a vocês a oração que nós vamos realizar para Deus alcançar a toda a nossa igreja. Quem quer que Deus responda o jejum e a oração desta igreja? Amanhã à tarde, presbítero Davi Miranda Filho estará aqui pregando a palavra de Deus. E isso, nós vamos estar aqui com ele também. E você vai trazer alguém para Deus socorrer. Na sexta-feira pela manhã, presbítero Rivair, à tarde eu estou com vocês. À noite, pastor Douglas, a obra não para. E hoje à noite, daqui a pouquinho, presbítero Alain, a igreja com ele, porque a obra é de todos e para todos. Quem entendeu, diga glória a Deus. Diga comigo, Senhor Jesus. Ah não, minha irmã, mas assim sentadinho não, Deus me livre, eu vi aqui o pastor suado, ministrando, Deus abençoando, e você lá no banco assim, não, aí não, levanta a mão e diga, sai desânimo, sai preguiça, não, aí papai não tem como alcançar, sai pra lá, isso aí é seta do diabo. Ó, depois desta oração, a unção com azeite e os pastores já estarão ali para ouvir o testemunho que se apresentará. Atenção, no domingo pela manhã, o workshop e também a campanha dos três domingos, Pai, Filho e Espírito Santo, aqui na sede mundial. Oremos a Deus e já o Ivan Luiz vai cantar, porque nós vamos entregar com louvor esta quarta-feira. Quero recordar aos irmãos aí do Duque de Caxias, aí estado do Rio de Janeiro, prepare-se, Deus tem a vitória para vocês. Levante as mãos, diga comigo, meu Deus, eu creio na grande resposta e a vitória que o Senhor já preparou. Você viu aquele senhor chorando aqui? Ele disse, pastor, eu ia tirar a minha vida. 10 anos de sofrimento, mas eu fui alcançado e ministrado. Deus vai te alcançar. Comece dando glória, glória a Deus. Soberano Deus, levante o tom da tua voz. Com autoridade, com vontade, com fé daqueles que vieram para receber a vitória. Pai Santo, eu apresento nas tuas mãos a vida da nossa diretoria, a vida da presidente mundial, a vida da vice-presidente, do presbítero Davi Neto, a vida do pastor Lorival, de todos os pastores, do pastor Wilson que esteve aqui pregando, Pai, de todos os demais pastores que estão com ele compondo a mesa da diretoria executiva, Senhor. Apresentamos, Pai de amor, aqueles que estarão viajando, aqueles que estarão levando a tua palavra, Senhor, já neste fim de semana. Vem abençoar esta vida, Pai, aquele mover de poder que ela precisa dentro da casa, daquela porta aberta do trabalho. Ah, meu Pai, derrama uma gota da tua virtude neste azeite.

0: em nome de Jesus. Que o Senhor te abençoe e te guarde. Que o Senhor tenha misericórdia de ti. Que o Senhor sobre ti levante o seu rosto e te dê a paz. E vou, Luiz, louvando a Deus.
1: Sonho realizado. É domingo, né, pastor? Lá em Duque de Caxias, é isso? Vamos estar lá, o pastor Cleber vai estar pregando a palavra de Deus e eu vou estar louvando a Deus. Atenção, povo de Deus do Rio de Janeiro. Vamos estar aí domingo pela manhã, 9 horas da manhã. Vamos adorar a Deus. Aleluia. Seu sonho não morreu, ainda está de pé, porque existe um grande Deus que peleja por ti, pela tua família. Oh, aleluia. Quem crê, levante as suas mãos comigo e vai glorificando a Jesus. Aquilo que Deus prometeu, ele vai cumprir, porque ele é fiel. Ele é fiel.

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13: Doador de sangue. Tem direitos garantidos por lei. Olha, quem doa sangue pode ter direitos aí, por exemplo, a isenção em concursos públicos, folga no trabalho, meia entrada em eventos e anonimato. As leis estabelecidas garantem direitos, incluindo isenção em concursos e vestibulares estaduais como da UEPB, bônus de 5% na nota e até 3 dias de férias adicionais para servidores públicos estaduais que doam regularmente. Para garantir esses direitos, geralmente é necessário ter feito 3 doações nos últimos 12 meses, no caso dos homens, ou 2 doações, no caso das mulheres. É obrigatória a apresentação de comprovantes emitidos por hemocentro oficial. Também há direito à folga no trabalho para quem é celetista ou servidor público. Especialistas afirmam que empregados, CLT e servidores públicos podem se ausentar por 1 dia, sem prejuízo no salário, a cada 12 meses, mediante a comprovante da doação. A previsão legal para meia entrada em eventos culturais e esportivos financiados com recursos públicos estaduais. O direito é válido para doadores regulares dentro dos mesmos critérios de frequência, porém, é necessário respeitar os intervalos mínimos entre uma doação e outra. 2 meses para homens e 3 para mulheres. Compra de produtos usados. Quais são os seus direitos? A gente não sabe é que o Código de Defesa do Consumidor também garante direitos iguais a quem compra tanto o novo quanto o usado, sendo necessária a emissão da nota fiscal para trocas ou devoluções em casos de defeitos. Especialistas em direito do consumidor asseguram que, mesmo que alguns pequenos estabelecimentos relutem em emitir a nota, é possível e até mesmo recomendado solicitar. Assim, estão protegidas as relações de consumo de produtos usados quando o fornecedor vende para um consumidor um produto usado. realizado com habitualidade como sua atividade. Por isso, a responsabilidade é direta do fornecedor. O comerciante ou concessionária deve especificar na oferta e no contrato de compra e venda ou na nota fiscal, no termo de venda e entrega, as condições reais em que o produto está sendo vendido. A indenização das perdas e danos será admitida sempre quando houver prejuízos ressarcíveis por parte do consumidor, sejam eles danos materiais e morais. Então é importante destacar, ainda que a responsabilidade pelo vício retroagirá pela sucessão de vendedores, podendo atingir inclusive a montadora. E por fim, ainda que o produto seja usado, existe a proteção do Código de Defesa do Consumidor nessa relação de consumo.

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1: 5:14. 17:14. Programação local no seu rádio. Vamos juntos até às 18 horas com o programa A Voz da Libertação. Utilidade pública na nossa programação. Já eu volto com todos vocês com os avisos desta tarde ou desta noite.
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Vamos então, seguindo com o programa Voz da Libertação da Igreja Pentecostal Deus e Amor no seu rádio. Meu muito obrigado, querido ouvinte, pelo carinho da sua sintonia para com a nossa programação. Aonde quer que você, o senhor, a senhora, esteja ouvindo a nossa programação nesta tarde, que as muitas bênçãos e vitórias de Cristo seja confirmado para todos. 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Queridos ouvintes, ligadinhos no programa Voz da Libertação, vamos falar agora acerca de logo mais às 18 horas. Hoje quarta-feira, no quarto e último culto desta quarta-feira, começando já a partir das 18 horas com oração.

0: E atenção, Grande Curitiba em região metropolitana. Eu lembro a todos vocês que hoje, quarta-feira, logo mais às 18 horas, começa a oração para o quarto e último culto desta quarta-feira aqui em nossa sede estadual do Paraná. E todos são bem-vindos, todos são os nossos convidados para receberem de Deus as bênçãos e vitórias, para receber as bênçãos e vitórias desde os altos céus para a sua vida. Lembrando a todos que as bênçãos de Deus são elas que nos enriquecem sem acrescentar nenhuma dor. Deus, o Todo-Poderoso, ele tem prazer em abençoar. Deus, o Todo-Poderoso, ele tem o prazer de confirmar para a sua vida, para a sua casa e para a sua família as bênçãos e vitórias desde os altos céus. Venham para cá na noite de hoje, aqui na nossa sede estadual do Paraná, já a partir das 18 horas, a igreja estará em oração. Lembrando que oficialmente o culto começa às 19 horas, mas extraoficial, já a partir das 18 horas, a igreja estará em oração. O povo de Deus já estará em clamor para Deus confirmar a bênção e a vitória completa para a sua vida aqui na nossa sede estadual do Paraná, Rua Pedro Ivo, 744, no centro de Curitiba. Esta noite é noite de bênçãos, noite de vitórias, noite do manifestar extraordinário do poder que há em Cristo Jesus, o nosso Senhor, o nosso Deus e Pai Todo-Poderoso. Lembrando a todos que nesta noite nós vamos contar com a presença dos servos do Senhor, irmão Cícero e a sua esposa, irmã Karina, aqui pregando a palavra de Deus e orando em favor de todos pelos excelentes dons do Espírito Santo, aqui mesmo em nossa sede estadual do Paraná. Anotou o endereço? Anotou o local da sua bênção? Anotou o local da sua vitória certa e garantida? Igreja Pentecostal. Costal, Deus é Amor, Rua Pedro Ivo, 744, bem no centro de Curitiba. Esse é o endereço da sua bênção, esse é o local da sua vitória, é o local que o bom Deus e Pai Todo-Poderoso já preparou para que você, para que o Senhor, para que a senhora aqui possam se fazer presente, para que vocês possam adorar a Deus em espírito e em verdade conosco. Oficialmente começa o culto às 7 horas da noite, mas já começa com oração também, querido ouvinte. A oração das 18 horas vai se estender até às 19h30. E todos são bem-vindos aqui na nossa sede, sede estadual do Paraná, Igreja Pentecostal Deus e Amor, Rua Pedro Ivo, 744. No centro de Curitiba. Nós estamos aqui a 50, quando muito 70 metros do terminal de ônibus o Guadalupe, local de facílimo acesso. Você, o senhor, a senhora que comparecem com os problemas, com as dificuldades, com as adversidades desta vida e se deparam com o Deus de amor, o Deus de bondade e misericórdia infinda, que tem a bênção, que tem a vitória para todos. É a bênção de Deus que nos enriquece sem acrescentar nenhuma dor. Venham para cá para a Igreja Pentecostal Deus e Amor, adorar a Deus em espírito e em verdade conosco, certamente que Deus tem uma bênção e uma vitória para entregar em suas mãos. Amanhã, quinta-feira, 9 horas da manhã e 2 horas da tarde, é o culto beneficente em prol à Fundação Reviver. Isso mesmo. Amanhã, quinta-feira, 9 horas da manhã e também às 14 horas, culto beneficente em prol à Fundação Reviver. E todos são bem-vindos para receber de Deus as bênçãos. Todos são os nossos convidados especiais para receberem de Cristo a bênção e a vitória certa, pois o abençoador é o Senhor Jesus que tem uma bênção. O abençoador é o Senhor Jesus que tem uma vitória, vitória especial para entregar em suas mãos. Isso independente do seu problema. Isso independente do que você, o Senhor, a senhora esteja passando, enfrentando. Deus tem uma vitória grande para entregar em suas mãos. A bênção de Deus, que é aquela bênção que nos enriquece, que sem acrescentar nenhuma dor. Então, quinta-feira, queridos ouvintes, 9 horas da manhã e às 2 horas da tarde, culto beneficente em prol à Fundação Reviver, aqui em nossa sede estadual do Paraná. Venham pra cá. Queridos ouvintes, também não se esqueçam porque estamos aqui na oração da intercessão global. E também não se esqueçam, estamos com o relógio da oração. A oração da intercessão global e o relógio da oração. Preste atenção, por favor, neste comunicado.
1: Oremos, busquemos em oração no santuário a presença do Senhor.
2: Oremos. A Igreja Pentecostal Deus de Amor está orando, buscando a presença do Senhor, pois é uma ordenança bíblica. Clama a mim e responder-te-ei, e anunciar-te-ei coisas grandes e firmes que não sabes. Venha participar conosco do Ministério da Intercessão Global, que acontece em nossa Igreja Pentecostal Deus de Amor, sede estadual de Curitiba. E quem está encabeçando, amados ouvintes, este ministério maravilhoso é a serva do Senhor, evangelista Maria Lorena. E ela agora tem uma palavra importante sobre o Ministério da Intercessão Global. A paz do Senhor, irmã Lorena.
3: A paz, seu irmão Edmar, e com toda certeza, a nossa alegria é buscar a face do Senhor. Nós temos em vários dias, vários horários. Temos segunda pela manhã, das 7 da manhã até as 9h30, oração. Temos quarta pela manhã, das 7 às 9h30, oração. Temos sexta pela manhã, das 7 da manhã às 9h30 da manhã, oração. Temos sábado junto com o circo de oração, a partir das 8 da manhã até as 10. E terça-feira nós temos das 17 até as 19 horas. E quinta-feira das 17 às 19 horas. Irmão Edmar, é horário para todos alcançar a oração, irmã Edmar.
2: Não tenha dúvida, realmente.

0: horário, ó. Segunda, quarta e sexta, das 7 às 9h30. E sábado de manhã, das 8 às 10. E terças e quintas, temos à tarde, das 17 até as 19h, este momento da intercessão global. É ordenança bíblica para orarmos, né, irmã Lorena?
1: Com toda certeza, quando Deus disse para Jeremias, Jeremias, clama a mim. Jeremias estava em um momento de desespero. Ele não sabia o que fazer. Aí Deus disse, Jeremias, abra a tua boca e clama a mim, Jeremias. Quem sabe você está passando por um vale de desespero, momento de angústia. E a igreja Deus de Amor, ela está de portas abertas. Se vai se unir conosco, e unidos nós seremos mais fortes para clamar ao Senhor. E não somente oração global, temos também o relógio 24 horas, irmão Edmar.
0: Exatamente, o relógio de oração que não para, sempre irmãs orando, cada meia hora temos uma serva do Senhor ali, clamando, buscando a Deus. E para que você possa participar, minha irmã, do relógio de oração, nós vamos informar agora o WhatsApp da irmã Mirna Santos, ela que está responsável aí pelo relógio de oração. Ela vai colocar você então no grupo para você também participar. Então vamos tomar nota agora do número WhatsApp da irmã Mirna para você poder então falar com ela e ela colocar você no grupo. 41 99924 2405. Repetindo mais uma vez, 41 99924 2405, irmã Lorena.
1: Que Deus abençoe a todos. Se unimos em oração.
2: Então está este comunicado, este lembrete importante para a oração da intercessão global e para o relógio da oração. Queridos ouvintes, eu lembro a todos vocês que neste sábado, dia 19 de setembro, vai estar acontecendo uma festividade bonita aqui em Curitiba, hein? Com caravanas da Grande Curitiba, inclusive do Paraná, Foz do Iguaçu também vai ter caravana para este sábado, para o Aue Kitins, que vai acontecer aqui na nossa sede estadual do Paraná neste próximo sábado.
3: Temos aqui, né, um comunicado muito importante, está aqui conosco, né, Monsélio, ele com a irmã Adriana, são os responsáveis pelo Teams Paraná. Nós vamos saber da boca dele agora, o que é o Teams Paraná, homem de Deus.
4: A paz, senhor, queridos ouvintes, aqui irmão Célio, sou o primeiro conselheiro, né, dos Teams, Awake Teams, né, Awake Teams, que foi formado há pouco mais de um ano aqui. Nós estamos, assim, numa situação muito boa, os Teams têm crescido. Nós começamos com poucos membros agora, mas temos aí, para o nosso congresso já confirmados, mais de 250 teams. Né? Nós temos as camisetas que foram compradas ainda e tenho certeza que esse número tende a crescer, porque temos divulgado muito assim a participação, né? Os jovens têm se interessado muito, muito mesmo assim, e Deus tem alcançado esse jovem. Esse jovem que ele não tinha sido alcançado, não havia o departamento dele, mas hoje nós temos um departamento chamado Awake Teams. E vão perguntar para mim, o que é Awake Teens? Awake Teens quer dizer desperta jovem, desperta jovem. Então desperta jovem para a obra, desperta jovem para Deus. Awake Teens formado agora e nós estamos aí chegando, irmãos. Teremos agora o nosso congresso. Esse congresso vai se realizar sábado, dia 19 de setembro. Eu já quero aproveitar os irmãos e convidá-los todos para estarem conosco aqui na nossa sede, na Pedro Ivo 744. Primeiro congresso dos Teens, Awake Teens, será no sábado de 19 de setembro, a partir das 18 horas. E você já está convidado para estar conosco aqui, viu? Você já está convidado, esse jovem que está de repente isolado, que está desanimado, diga para ele que agora ele tem a oportunidade de ter um departamento só dele. Nós tínhamos o pequeno Galileu, né? E agora a expansão, agora temos o Awake Teens.
3: Que bênção! Querido irmão, sério, explique para nós aí até que idade a pessoa pode entrar, o jovem, né?

0: que agora os pais estão ouvindo. Atenção, atenção, todos os pais aqui da Grande Curitiba, região metropolitana, você que tem jovens, né? Jovenzinhos, de que idade a que idade a pessoa pode participar do Teams? Eu sei que do culto, todo mundo, né? Da jovem até de 80 anos pode participar, né? Mas qual é a idade, irmão? E explique para nós aí qual a idade e o que que o Teams está fazendo aqui, qual é o ensinamento que é dado, o que que o Teams faz com os jovens aqui na capital do estado do Paraná.
1: Então, a idade dos teens, assim, é compreendida dos 12 anos aos 16. Até 17, né? Mas 16 porque ele já pode se batizar, né? Quando temos essa permissão de batismo aos 16 anos, então, vamos dizer que até os dos 12 aos 16. Esse jovem compreendido nessa faixa etária, ele pode participar do Teams aqui. Nós temos as nossas reuniões toda sexta-feira aqui na sede estadual, a partir das 20 horas. Nós temos aí a participação junto com o PEMU. Os jovens participam da oração. E após a oração, ele sobe para nossa sala no primeiro andar aqui e nós temos o culto. Esse culto, ele tem uma variedade de coisas. Nós temos ensinado os jovens a orar, a jejuar, nós temos dinâmica, nós temos palestras, então é bem diversificado. Nós temos ensinado esse jovem a entender o Senhor Jesus, a ele glorificar o nome do Senhor Jesus, a ele ser grato a Deus, a ele buscar e se inteirar da palavra de Deus também. As pregações são também todas semanais e esse jovem, ele está recebendo de Deus, porque nós vivemos um momento hoje em dia que os jovens, eles têm se fixado muito na internet. E a internet, sabemos que ela é uma faca de dois gumes. Ela tanto pode ajudar como prejudicar. Mas o jovem em formação muitas vezes se deixa levar por esse vício e acaba se distanciando da presença de Deus. E nós queremos que isso aí venha, né, confirmar o que Deus está falando na vida dele.
0: Fale aí, querido pastor, sobre sábado. O que vai acontecer sábado? Quais são as programações para sábado? O que essa pessoa tem que fazer para estar aqui? Né? Que horas? Porque é necessário falar do horário, né? Porque pode a igreja superlotar e daí as pessoas não terem lugar para se aproximar. Então, qual vai ser a programação? Quem vai ser os cantores? O que vai acontecer nesse dia? Quem vai ser o pregador da Santa Palavra?
1: Ótimo, perfeito. Então, o horário do culto oficial é a partir das 18 horas. Quero deixar bem frisado isso. A partir de 18 horas. Mas eu espero que você chegue antes, porque a expectativa é grande. Nós teremos caravanas do litoral, temos a caravana de Foz do Iguaçu, que já se programaram, já confirmaram sua presença. Então venha bem antes, para que você consiga lugar aqui, porque nós temos certeza que a sede vai ficar muito pequena. A programação será, nós teremos diversas participações de centrais que vão cantar. Nós teremos grupos de louvores também, a banda já foi confirmada, a orquestra também. Nós teremos várias programações ali no correr do dia, né? Dessa tarde e dessa noite. O nosso pastor será, né, o pastor Jerry Borchat. Convidamos ele porque nada mais justo, porque foi ele o idealizador, foi ele que nos convidou há um pouco mais de um ano atrás para que pudéssemos assumir a direção dos teens. Então será uma festa muito grande, né? De louvores, de adoração, de palavra. E eu convido você que está desanimado, esse jovem que está na sua casa aí, que muitas vezes ali se sente desanimado, desesperançoso, muitas vezes até depressivo. Há uma oportunidade para ele estar na presença. Eu quero convidar para que ele venha receber de Deus essa palavra, venha se renovar nos louvores e venha ser abençoado por Deus. Venha. É o primeiro congresso dos teens que nós teremos e a festa vai ser grandiosa. Eu tenho certeza que a nossa sede será pequena para esse evento.
0: Que bênção de Deus, então está aí, né? Olha quantos jovens necessitados da grande bênção de Deus. Atenção, atenção, Curitiba e região metropolitana, né? Venham para esse conclave, né? Vai ser uma bênção muito grande. Vai ser, olha, traga aqui, você, mas a entrada é franca, né? A entrada é franca aqui na Igreja Pentecostal Deus e Amor. E você pode vir tranquilamente, olha, você que chegar nas redondezas. Você vai deixar o seu carro ali na antiga sede estadual, na rua João Negrão, 595, e ali tem lugares para aproximadamente 500 carros. Então você já anote aí no teu bloco de nota, no teu celular aí, anote aí o endereço do estacionamento. É muito importante para que você já vá diretamente até o estacionamento, que é rua João Negrão, 595. Você chega até ali, deixa o seu carro, tem guarda, e você vem até aqui, desloca duas quadras, né? É bem pertinho do Terminal Guadalupe, na estação central. A entrada é franca, pode chegar, traga sua família, traga jovens aí que estão necessitados da misericórdia de Deus, venha porque a bênção vai ser grande. Irmão Célio, então, suas considerações finais aí, né? Sobre os teens, né? E já queremos aqui parabenizar o irmão, com a irmã, por esse esforço dos irmãos, irmãos são muito esforçados na obra. Irmão Célio, suas considerações finais.
1: Sim, irmãos, eu quero dizer uma coisa para finalizar tudo isso. Nós já temos implantado jovens nas centrais, nas igrejas regionais e locais. Então você, jovem, que está numa igreja aí, procura, está perto, próximo à igreja aí, procure. Procura o dirigente, procura o responsável aí. Muitos líderes já estão sendo formados aí nas centrais, nas regionais e locais. Então os times estão a todo vapor. Há uma oportunidade para você. Antes não havia, mas agora há. Esse departamento foi criado porque nasceu do coração de Deus, para que você, jovem, possa conseguir o teu lugar espiritual, para que você possa visitar essa igreja, e Deus está preocupado, porque Ele te ama. Nasceu primeiro no coração de Deus, e Deus está preocupado com você. Erga a tua cabeça, vá em direção a Deus, Ele está esperando por você. Ele criou esse departamento porque Ele se preocupou com você. Quero te dizer, você é especial para Deus. Você é especial para Deus. E Deus está preocupado com a tua vida. Então se volte para Ele. Venha na presença dEle. Nós estamos de braços abertos esperando aqui. As igrejas estão abertas esperando com o projeto Teens, a Wake Teens. Desperta, jovem. E Deus quer despertar você para a obra dEle. Que Deus abençoe a todos, né? Que Deus acrescente grandes bênçãos nas suas vidas, jovem. Que você possa se erguer diante da presença de Deus com esse projeto que chegou por causa da preocupação de Deus com a sua vida, né? Que Deus abençoe a todos. Em nome de Jesus.

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1: Olá, meu nome é Priscila. Uma amiga nossa nos encontrou e falou assim: tem um círculo de oração abençoado ali naquela igrejinha. Vai lá, que é uma bênção. E a gente foi naquela quinta-feira, vimos o círculo de oração. Pela primeira vez na minha vida, eu conheci uma mulher dos cabelos compridos, e ali ela orava, e ali ela orava, e as lágrimas escorriam nos olhos. Eu não entendi aquilo, com tanta fé na palavra de Deus, joelho dobrado, irmãos. Quando eu entrei ali e comentei com a irmã, falei: irmã, fui mandada embora. E ela olhou para mim e falou: olha, irmã, cara no pó, para ver se ainda há esperança para ti em Jesus. Porque à toa não foi. O Senhor não faz nada em vão. Ah, eu olhei para o céu e falei: Senhor, se o Senhor realmente tem obra na minha vida, a partir de hoje eu vou ser essa crente que esse povo está falando. Eu vou ser essa crente que essas mulheres doidas estão falando. Porque era assim que eu via elas. E naquela mesma tarde, irmãos, uma paz, uma tranquilidade no coração, é como se tirasse uma mochila das nossas costas. E a partir daquele momento, e fui na igreja de Deus e Amor, minha vida começou a mudar. Em uma semana, o meu esposo falou: pra onde é que você tá? E eu falei: pra igreja. E ele falou: eu vou com você. Eu falei: por que que você vai comigo? Porque você tá boazinha, você tá boa, eu vou atrás de você, ver que igreja você tá indo. E daquele dia em diante, meus irmãos, o meu marido aceitou Jesus. E até hoje nós caminhamos para honra e glória do nome de Jesus juntos. Enfim, irmãos, no meio dessa caminhada, Deus proveu meu esposo e dobrou o salário do meu esposo. E o tempo foi passando e nós adquirimos uma casa própria. Nós conseguimos quitar o carro. Nós conseguimos quitar a minha faculdade, que eu ainda pagava. E passado um tempo, eu e meu esposo resolvemos engravidar. E, irmãos, quando eu fui fazer os exames, a médica falou assim: olha, não engravida não. O seu ovário está cheio de policísticos e você está com muita anemia e baixo de vitamina B12. Você não tem sangue nem para você, quanto mais para um bebê. Não engravida. E Deus moveu tanto ao meu favor, irmãos, que em um ano eu engravidei de uma menina e fui fazer pré-natal com essa médica. E no pré-natal, ela falava comigo e com meu esposo: por que vocês dois são tão alegres, tão felizes? Eu falei com ela: porque nós servimos a um Deus vivo, a Jesus Cristo, que mudou a minha vida. E falei tudo para ela e contei o meu testemunho para ela. E passado ali algum tempo, Deus moveu de novo o nosso coração e nós sentimos uma vontade imensa de ter o segundo filho. E em um mês eu engravidei e veio um menino. E hoje eu tenho um casal de filhos saudáveis, lindos e fortes, para a honra e glória do nome de Jesus. Tudo que eu sou hoje, pela tranquilidade que eu e meu esposo temos na vida financeira, na vida profissional e na vida de relacionamento, na vida familiar, é provindo do Senhor Jesus. E a obediência que quebrou essa maldição na minha vida, a obediência ao Senhor Jesus. Eu sou muito grata ao Deus, a Deus é amor, a Jesus Cristo de Nazaré, que opera grandemente dentro desse ministério. E é uma bênção, é uma alegria, é uma satisfação servir o Senhor Jesus dia após dia. Meu nome é Priscila, moro em Minas Gerais, na cidade de Contagem, na rua Nimeira, número 98, casa 2, no Bernardo Monteiro.

0: Seguindo com o programa Voz da Libertação da Igreja Deus e Amor. Queridos ouvintes, está aí o testemunho da nossa irmã Priscila. Que testemunho maravilhoso, irmã Priscila, esse seu testemunho. Ela conta que estava passando na rua, de repente, recebeu um convite. Ó, vai até aquela igrejinha ali, ó. Vai ali. Aquele lugarzinho ali, vai naquela igrejinha pequenininha ali, dá uma ida ali. Ali tem poder de Deus, ali tem glória de Deus, tem manifestação de Deus. A irmã Priscila conta que chegou lá na igreja, era uma quinta-feira, e eram as irmãs do círculo de oração que estavam lá com os joelhos dobrados, orando, clamando ao Senhor nosso Deus. Por isso que eu não canso de dizer, não cesso de dizer, querido ouvinte, círculo de oração é oração. Círculo de oração é para oração. Eu aprendi assim, quando eu me converti, que quando fala as irmãs do círculo de oração, é irmãs que oram, irmãs de clamor, é oração, é clamor. Por que círculo de oração? Porque quando eu me aprendi, quando eu me converti, querido ouvinte, as irmãs do círculo de oração, era círculo de oração porque elas faziam um círculo na frente do altar. Fazia aquele círculo entre elas lá, as irmãs, fazia o círculo de oração. E quem tinha um problema, uma enfermidade, um problema que não tinha solução para os recursos humanos, uma enfermidade principalmente, uma enfermidade que não tinha cura, ficava no círculo, no meio do círculo de oração, aí as irmãs iam para a oração. Ia para a oração expulsando aquela enfermidade, aquele mal, pedindo para Deus abrir a porta, por isso que o nome é círculo de oração. E ela chegou num culto lá, as irmãs orando, ela conta que tinha aquela irmãzinha, cabecinha branca, orando, clamando, clamando, e quando a irmã se levantou da oração, ela disse, olha, fui mandada embora, fui dispensada do serviço. E a irmã falou, filha, fica tranquila, tudo tem um porquê de Deus, fica tranquila que Deus vai agir em seu favor, Deus vai pelejar em seu favor. E ela conta que aquela palavra que ela recebeu foi uma paz para o coração dela. E ela conta que naquele dia, naquela tarde, ela teve paz, ela teve alegria, ela teve algo, sentiu algo diferente. Ela conta que na semana seguinte, ela indo para a igreja, o esposo falou, onde está indo? Ela falou, tô indo para a igreja. A irmã Priscila falou, tô indo para a igreja. O esposo falou, tô junto. Como é que é? Você vai comigo, tô indo junto. Por quê? Porque você está diferente, você está alegre. Você está feliz, e essa paz, essa alegria, eu quero para mim também, aleluias, glória a Deus, aleluias. Essa paz que você tem, Priscila, essa paz, essa alegria que está contagiando você, eu quero para mim também. O esposo acompanhou ela, foram para a igreja, hoje são abençoados, receberam bênçãos e vitórias extraordinárias da parte de Deus. A irmã Priscila conta, Deus dobrou o salário do esposo dela, quando foram para a igreja Deus e Amor, não tinham casa própria, Deus permitiu que hoje eles têm casa própria, têm carro quitado. A irmã Priscila juntamente com o esposo, olha, eu quero engravidar, quero ter filho. Foi lá para ter filho, vamos agora, colocou na mão de Deus. A médica falou, não, você tem um problema sério de saúde, você tem um problema no ovário, você tem um policisto, você não tem sangue, você está anêmica, você não tem sangue nem para você, mulher, como que você vai querer gerar filho? Ela colocou na mão do papai, o papai entrou com a providência, ela conseguiu gerar do seu ventre uma criança. Passaram-se pouco tempo, vamos ter mais um filho? Vamos ter. Pediu para Deus, Deus entrou com a providência, trabalhou na saúde dela, teve um filho, hoje tem um casal de filhos abençoados pelo nosso Deus. Isso é Deus, ouvintes, isso é o agir de Deus. Venha para cá, para a igreja Deus e Amor, venha fazer campanhas conosco, ouvinte, venha fazer votos e propósitos com Deus aqui. Deus tem bênçãos e vitórias para todos. Igreja Pentecostal Deus e Amor, sede estadual do Paraná aqui em Curitiba, Rua Pedro Ivo, 744, no centro de Curitiba. Esse é o endereço da sua bênção. Todos são bem-vindos em nome do Senhor Jesus, pois é Ele quem tem a vitória, vitória para todos, tá bom? Contamos com a sua presença. Daqui a pouquinho mais às 18 horas começa a oração para o culto desta noite, a bênção de Deus grande e certa e garantida em nossas vidas. Venham para cá. E agora na nossa programação, quadro Família em Foco, Orientação aos Nossos Filhos, parte 2, com a irmã Débora Miranda.
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3: Eu quero aqui continuar aquela série de estudos onde nós estamos ensinando os nossos filhos algumas lições para ensinar ao nosso filho a convivência, ali formando, em outras palavras, o seu caráter, né? Nós falamos já de um tema importante, que foi autocontrole. Hoje eu queria falar sobre vale a pena ser humilde. O que é ser humilde? Quem é humilde respeita outras pessoas, não é arrogante, não espera ser tratado de forma especial. E a pessoa humilde, ela se interessa de verdade por outras pessoas e está disposta a aprender com a outra. Algumas pessoas têm uma definição de humildade de uma forma errada. Acham que uma pessoa humilde é aquela que é pobre. Nem sempre é assim, porque existe pobre arrogante. E outras pessoas acham que ser humilde é ser fraco. Mas, na verdade, essa pessoa humilde, ela é forte. Porque é preciso coragem, né? Para admitir os seus próprios erros, entender que há coisas que você não consegue fazer, reconhecer a sua posição, reconhecer a sua fraqueza. Agora, vamos à pergunta importante. Por que ser humilde é importante? Ficou até interessante a pergunta. Por que é importante ser humilde? Quem é humilde tem mais amigos. Sabia disso? É. Em geral, as pessoas humildes se dão bem com todo mundo e são mais compreensivas. Quem é humilde vai ter um futuro melhor. Por quê? Aprender a ser humilde vai ajudar o seu filho agora e futuramente. Por exemplo, numa entrevista de emprego, até conta aqui uma história, um jovem pode causar uma má impressão se demonstrar uma autoestima exagerada e não conhecer as suas limitações. Ele se auto, né? É promover, ah, eu sou assim, eu sou assado, né? Mas se o jovem estiver aberto às sugestões do entrevistador, ele vai ter mais chance de conseguir um emprego, porque ele está mostrando que ele reconhece a sua limitação. Ele é humilde. Agora, como ensinar o nosso filho a ser humilde? Eu acho que o importante é nós mostrarmos aos nossos filhos que eles precisam ter os pés no chão e não a cabeça nas nuvens, como a gente diz. Se alguém acha que alguma coisa, diz Gálatas 6:3, não é nada, está enganando a si mesmo. Então, cuidado para não iludir o seu filho. Eu já presenciei várias situações de que o pai e a mãe acham que o filho é o super aluno na classe, que é o melhor no esporte, que é o mais isso, o mais aquilo, né? Então, cuidado para não iludir o seu filho. Frases como, ah, todos os seus sonhos vão se realizar, meu filho. Você pode ser o que você quiser, siga seu coração. Pode até parecer inspiradoras estas, vamos dizer, essas frases, né? Mas normalmente não é o que acontece na vida real. É bem diferente, não é mesmo? Seu filho tem mais chance de ser feliz se você mostrar a ele metas reais, realistas, e se esforçar para alcançar estas metas. Melhor que elogiar seu filho é elogiar o que ele faz. Não o ser, mas o fazer. Ficar dizendo o tempo todo para o seu filho o quanto ele é incrível, quanto ele é extraordinário, vai dar para ele o tipo de, ah, eu vou ficar aqui, né, nesse nível porque eu não preciso ser melhor, porque minha mãe já me disse que eu sou o melhor. Ele vai ficar estagnado. Então, o melhor é você ensiná-lo o quanto ele foi incrível naquilo que ele fez, né? Isso é muito importante. Ficar dizendo o tempo todo para o seu filho o quanto ele é incrível não vai ajudá-lo a ser humilde. Por isso, elogie ações específicas. Por exemplo, ele voluntariamente chegou, guardou o material no quarto, se trocou, tomou seu lanchinho, foi fazer a sua lição. De repente você se depara até surpreso. Meu filho, que interessante, gostei da sua atitude, parabéns. É assim mesmo, é assim que você vai alcançar as suas metas. Então, aquela ação que ele praticou. Isso é importante elogiar, né? Outra coisa, limite o uso que seu filho faz das redes sociais. Por que isso? Eu explico. Geralmente as pessoas gostam de usar as redes sociais para ficar se gabando dos seus talentos e das coisas que fazem. Isso é o contrário de ser humilde. Então, preste atenção no que seu filho está escrevendo, no que seu filho está postando nas redes sociais. Outro ponto importante, começando agora, ensinando o seu filho desde cedo a ajudar em casa, tem mais chance de trabalhar bem com outras pessoas quando for uma pessoa adulta. Vocês sabiam disso? Incentive o seu filho também a pedir desculpas, a dizer obrigado, né? Eu estava esses dias com a Bia e eu achei ela muito fofinha, porque eu acabei dando para ela o que ela queria, ela, picato. Então a gente já vê que já está sendo educado e está reconhecendo que ali ela recebeu um benefício, né? Ela foi agradecida. Então incentive o seu filho a pedir desculpas quando estiver errado. Ajude o seu filho a entender o que ele fez de errado e admitir o erro e a pedir desculpas o quanto antes, né? Nós vamos continuar falando ainda desse tema na próxima programação, porque ele é um pouquinho mais extenso e eu não queria fazer com que o programa estivesse assim truncado com muitas coisas e uma coisa em cima da outra. Mas falaremos desse assunto ainda, ensinando nossos filhos a serem humildes, numa próxima programação.
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4: 5:52.

0: Queridos ouvintes da Super Rádio de Curitiba, venham para a Igreja Deus e Amor nesta noite. A bênção de Deus está reservada para todos aqui na Pedro Ivo 744, ou procure uma de nossas igrejas Deus e Amor espalhado por toda a Grande Curitiba e região metropolitana e recebam as bênçãos de Deus. Deus abençoe, Deus guarde a todos. Finalizo minha participação por hoje, permitindo Deus, eu volto amanhã, quinta-feira, às 14 horas com todos. Programa Voz da Libertação da Igreja Deus e Amor, direção geral irmã Ereni Miranda, supervisão local pastor Jerry Borchardi, despede na comunicação Sidney Gonçalves, agradecendo Oswaldo Vieira lá nos transmissores. Não desligue seu rádio não, prefixo da emissora, inserções partidárias e a oração das 18 horas. Deus abençoe, Deus guarde a todos, fiquem na paz do Senhor.
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0: 18 horas.
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gente, estenda a tua boa e poderosa mão, estenda a tua mão para curar, estenda a tua mão, Senhor, para libertar, estenda a tua mão, Senhor, para trazer alegria. Sim, meu Pai, quantas pessoas precisando de alegria, precisando de saúde, precisando, meu Pai, de paz para o seu coração, precisando, meu Pai, da bênção do Senhor. A tua palavra diz, Pai, que a bênção do Senhor, ela nos enriquece e ela não acrescenta dores. Oh, meu Pai querido, oh, meu Deus amado, meu Deus maravilhoso, estenda a tua mão, Senhor, estenda a tua mão e arranque agora toda a malignidade, estenda a tua mão e arranque agora toda a opressão, toda a depressão, toda a ansiedade, toda a síndrome do pânico. Estenda a tua mão, Senhor, e traga paz a este coração tão aflito e tão necessitado. Senhor, meu Deus, eu quero orar por aquelas pessoas que estão, ó, meu Pai, que estão na UTI, na CTI, no quarto do hospital. Meu Deus, quantas pessoas que estão no quarto do hospital orando juntamente comigo, quantas pessoas que estão no quarto do hospital esperando por um milagre, por uma bênção, pela cura, pela libertação, pela solução do problema. Senhor, meu Deus, repreende agora toda obra maligna, repreende agora, Senhor, toda opressão, toda depressão, toda ansiedade, toda síndrome do pânico. Senhor, repreende agora, meu Pai, tudo aquilo que não vem de ti. Ó, meu Deus, meu Pai Todo-Poderoso, que este ouvinte, que esta ouvinte possa ser tocada pelo Senhor, que este ouvinte possa ser tocado pelo Deus Espírito Santo. Senhor, venha fortalecer os meus irmãos, venha fortalecer as minhas irmãs, venha dar, Senhor, a saúde, a paz, a alegria, a comunhão, venha dar, Senhor, a bênção que esta pessoa tanto necessita. Senhor, meu Pai, olha para aquele que nesta tarde está passando por um momento tão difícil. Senhor, eu sei que tem alguém passando por um momento financeiro difícil, uma luta tão grande, uma dificuldade tão grande, meu Pai, e esta pessoa não sabe para onde correr, não sabe como agir, não sabe como resolver esta situação, mas o Senhor, o Senhor é poderoso, o Senhor é maravilhoso, o Senhor dá vitória ao teu povo, o Senhor não desampara, não abandona aqueles que buscam a tua face. Meu Deus e meu Pai, estenda a tua mão para curar, estenda a tua mão para libertar, estenda a tua mão, Senhor, para arrancar agora toda a opressão, toda a depressão, toda a ansiedade, meu Deus, toda a síndrome do pânico, Senhor, tudo aquilo que não te agrada, Senhor, que caia por terra agora em nome de Jesus Cristo. Senhor, eu te apresento os cultos marcados e programados para o dia de hoje, Senhor, em todas as nossas igrejas, em todas as nossas congregações. Senhor, usa cada pastor, usa cada presbítero, cada diácono, Senhor, cada cooperador, cada evangelista, cada levita que vai adorar e exaltar o teu santo nome. Senhor, meu Deus, meu Pai, aqueles que estão pedindo perdão dos seus pecados, meu Deus, quantas pessoas estão colocando diante do Senhor agora a sua vida e dizendo: Senhor, me perdoa, Senhor, me purifica, Senhor, me lava, Senhor, me dá vitória. Meu Pai querido, meu Pai maravilhoso, estenda a tua mão, Pai, estenda a tua mão e arranque agora todo mal, arranque agora toda a perturbação, toda a depressão, toda a ansiedade, toda a síndrome do pânico. Senhor, tudo aquilo que não provém de ti, Pai, que seja tocado, que esta pessoa seja tocada e abençoada pelo teu poder, tocada e abençoada pela tua graça, tocada e abençoada pela unção do teu Espírito. Meu Pai querido, que o teu Espírito venha sobre esta casa, venha sobre esta família, que o teu Espírito venha e se derrame para cada coração e cada vida. Pai de amor, Pai de bondade, Pai de misericórdia, eu coloco nas tuas mãos também, Senhor, todos aqueles que ao redor da terra proclamam a tua santa palavra. Senhor, aqueles que nos ouvem
Ó, meu Pai, aqueles que nos acompanham, aqueles que pregam o teu evangelho, Senhor, ajuda, Senhor, orienta, Senhor, dá vitória. Meu Deus, todos aqueles que pregam a tua palavra, Pai, que eles sejam tocados e abençoados pelo Senhor. Meu Deus querido, guarda, Senhor, as nossas crianças. Eu apresento, Senhor, as crianças, os filhos dos teus filhos. Ó, meu Deus, quantos filhos que já estão estão caminhando para o caminho das drogas, para o caminho da criminalidade. Quantas crianças, meu Pai, que estão caminhando para o caminho das coisas erradas. Senhor, meu Deus e meu Pai, não deixa perecer o teu filho, não deixa perecer a tua filha, não deixa perecer, meu Pai, este moço que está, Senhor, neste caminho tão errado. Meu Deus, eu te apresento também aqueles que estudam. Senhor, abre o entendimento deles, ó Pai, para que eles possam aprender, ó Deus, tenha misericórdia, tenha compaixão, tenha piedade, Senhor, meu Deus, meu Pai querido, batiza este irmão, Senhor, que está buscando batismo com o teu Espírito Santo, esta irmã, meu Pai, que está buscando batismo com o Espírito Santo, Senhor, meu Deus, esta pessoa que está passando uma dificuldade tão grande, uma luta tão grande, uma prova tão grande, Senhor, nós colocamos ela nas tuas mãos, nós colocamos os obreiros nas tuas mãos, Pai, eu te apresento os obreiros, eu te apresento, Senhor, a diretoria deliberativa e executiva da Igreja Pentecostal Deus e Amor. Eu te apresento, Senhor, a nossa presidente, a irmã Ereni Miranda. Senhor, guarda, Senhor, protege, livra ela de todo mal. Eu te apresento, Senhor, a nossa irmã Débora, o pastor Lourival de Almeida, o presbítero Davi Miranda Neto. Senhor, toda a diretoria deliberativa, toda a diretoria executiva. Senhor, meu Deus e meu Pai, eu te apresento também, Senhor, aqueles meus irmãos que estão no campo, fazendo a tua obra, aquelas minhas irmãs, ó Pai, que estão no campo levando a tua palavra. Quantos estão levando, Senhor, a palavra do evangelho, a palavra da salvação? Quantos estão levando, Senhor, a palavra que transforma vidas? E eu sei, ó Pai, que o Senhor é o Deus que transforma vidas. Senhor, visita agora este homem, visita agora esta mulher, visita agora este pai, esta mãe, este jovem, esta criança. Senhor, eu te apresento este obreiro, meu Deus, que faz a tua vontade, que prega o teu evangelho, mas tem passado tanta luta, tanta prova, e muitas vezes, Pai, ele pensa em parar, ele pensa em desistir, porque a luta é muito grande, a prova é muito grande, Senhor, e ele pensa em parar, porém a tua palavra diz, ó Pai, que aquele que pôs a mão no arado não pode voltar atrás. Meu Deus, esse meu irmão não vai voltar atrás. Esta minha irmã, Senhor, não vai parar, não vai deixar de congregar. Meu Deus e meu Pai, esta pessoa que deixou de congregar, Senhor, por causa da luta, por causa do problema, por causa da dificuldade. Ah, meu Pai, que nesta noite ela seja tocada e impactada pelo Senhor. Que nesta noite, meu Pai, ela entenda a necessidade de voltar à tua casa para te adorar, de voltar à tua casa para glorificar e exaltar o teu santo nome. Senhor, meu Deus, toca agora em cada lar, em cada família, em cada irmão, em cada irmã, em cada jovem, em cada criança, meu Deus, em cada obreiro e obreira da tua seara. Senhor, eu quero te apresentar esta mãe, meu Pai, esta mãe que chora porque o filho está nas drogas, esta mãe que chora porque a filha está na criminalidade, este pai, esta mãe que choram, ah, meu Deus, porque o filho está dando tanto trabalho. Senhor, liberta este moço, liberta esta moça, liberta este jovem, liberta esta criança. Meu Deus, o Senhor é poderoso para libertar, Pai, e nós sabemos que quando o Senhor opera, ninguém pode impedir. Aleluia! Louvado seja o teu santo e bendito nome, Pai. Abençoa também, Senhor, aqueles que estão desempregados. Oh, meu Pai, quantas pessoas desempregadas, quantas pessoas que agora estão orando, dizendo, Senhor, abre uma porta para mim, abre uma porta para minha casa, para minha família. Senhor, abre uma porta para o teu servo, abre uma porta para a tua serva. Senhor, esta pessoa que agora está fazendo um voto com o Senhor, esta pessoa que está fazendo um voto para que o Senhor dê vitória para ele, dá vitória, Senhor, dá vitória no âmbito espiritual, no âmbito financeiro, no âmbito material. Senhor, dá vitória, Pai, porque esta pessoa vai contar o seu testemunho.
Esta pessoa, meu Pai, vai honrar ao Senhor, e o Senhor honra aqueles que te honram. Meu Deus, a tua palavra diz que o justo viverá da fé. Então, Senhor, acrescenta agora a nossa fé, acrescenta a fé deste irmão, desta irmã, deste jovem, desta criança. Ah, meu Deus, acrescenta a fé deste obreiro e desta obreira. Senhor, meu Deus, esta pessoa que está pedindo agora uma intervenção do Senhor, uma intervenção na vida financeira. Oh, meu Deus, eu sei que esta pessoa está passando uma dificuldade tão grande, uma luta tão grande, que ela não sabe mais de onde tirar o recurso. Meu Deus, traga o recurso. Meu Deus, traga o suprimento. Senhor, traga a bênção, a vitória, o milagre para esta casa e para esta família. Ó, meu Deus, ó, meu Pai Todo-Poderoso, Senhor, nós não temos palavras para chegar diante de ti, meu Pai, mas nós abrimos o nosso coração para dizer obrigado pelo teu amor, obrigado pela tua misericórdia, obrigado porque até aqui o Senhor tem estado conosco, obrigado porque o Senhor não nos desampara, o Senhor não nos abandona, o Senhor é o nosso rochedo, o Senhor é a nossa fortaleza, o Senhor é a nossa torre forte, e é no Senhor que nós confiamos. Meu Deus e meu Pai, fica com a tua igreja, fica com os nossos internautas, fica com os nossos ouvintes. Senhor, meu Deus e meu Pai, prepara-nos para aquele dia tão glorioso. Oh, meu Pai, nós não queremos ficar aqui, Senhor, nós queremos subir com o Senhor. A tua palavra diz que o Senhor vem para levar um povo especial, um povo zeloso, um povo de boas obras, um povo que não se contamina com o mundo. E, meu Pai, nós estamos vendo, Senhor, quantas pessoas que deixaram de lado a pregação do teu evangelho, deixaram de lado a comunhão, deixaram de lado, Senhor, ó, meu Deus, o estar com o Senhor. E eu sei, ó Pai, que o Senhor vem levar um povo especial. Então, meu Pai, ajuda o teu filho, ajuda a tua filha, orienta o teu servo, meu Pai, orienta a tua serva, para que o teu nome seja exaltado e glorificado, para que nós possamos glorificar o teu nome por tudo que és, por tudo que o Senhor fez e vai e fará em nossa vida, em nosso meio e em nossa família. Pai, eu quero te pedir também, Senhor, uma bênção especial em favor de todas aquelas pessoas que ajudam a manter a tua obra. Senhor, os dizimistas, os ofertantes, meu Deus, aqueles que ajudam a igreja pentecostal, Deus e amor, aqueles que ajudam este programa a permanecer no ar. Meu Deus e meu Pai, eu quero te pedir também, Senhor, uma bênção em favor de todos aqueles, ó Deus, que de uma forma ou de outra ajudam a Fundação Reviver, ajudam a Associação Reviver Help, Deus é Amor. Meu Deus, aqueles que ajudam o braço assistencial, a obra social da nossa igreja, Senhor, meu Deus e meu Pai, aqueles que têm sido assistidos através da obra social, meu Pai, que eles se rendam a ti, Senhor. Eu sei que muitos deles ainda não conhecem ao Senhor, ainda não tiveram intimidade com o Senhor, ainda não conhecem o Deus Todo-Poderoso, o Deus Criador dos céus e da terra, o Deus que faz milagres, o Deus que opera, o Deus que opera maravilhas. Pai, opera no meio do teu povo, opera no meio da tua igreja. Senhor, guarda os teus escolhidos, guarda, Senhor, a tua herança. Senhor, meu Deus, de acordo com a autoridade que o Senhor me dá, eu quero agora, Pai, repreender toda dor. Eu sei que tem alguém me ouvindo que está sentindo dores, mas agora, em nome de Jesus Cristo, toda dor que está no útero, toda dor que está na bexiga, toda dor que está no ovário, toda dor que está na garganta, Senhor, nas pernas, toda dor que está no braço, em qualquer parte do corpo, eu repreendo agora, pelo poder do sangue de Jesus Cristo. Saia toda dor desta mulher, saia toda dor deste homem. Senhor, meu Deus e meu Pai, coloca o teu anjo, Senhor, na porta deste lar para que haja proteção. Ah, meu Deus, quantas pessoas estão precisando, Pai, da proteção do Senhor, estão precisando da intervenção do Senhor na sua casa, na sua família, estão precisando da intervenção do Senhor
em alguma área. Meu Deus, toca agora nesta vida, toca agora neste coração, nesta família. Senhor, meu Deus e meu Pai, eu te agradeço por todas as bênçãos recebidas, eu te agradeço, Senhor, por todos os milagres que o Senhor tem me dado, que o Senhor tem dado à minha família, que o Senhor tem dado aos meus, meu Pai. Ah, meu Pai, eu quero te agradecer também, porque o Senhor é o nosso pastor e nada nos faltará. Eu quero te agradecer, meu Pai, porque o Senhor não desampara aquele que busca a tua face, aquele que busca a tua seara. Meu Deus, abençoe a tua igreja, abençoe os teus filhos, abençoe os teus obreiros, abençoe, Senhor, aqueles que fazem a tua obra. Senhor, meu Deus e meu Pai, eu quero te pedir uma bênção especial em favor daqueles que nos abençoam também, daqueles que oram por nós, daqueles, ó Pai, que de uma forma ou de outra abençoam as nossas vidas. Senhor, guarda, Senhor, protege, Senhor, livra eles de todo mal, Pai, para louvor e honra da tua glória. Senhor, aqueles que nesta oportunidade estão buscando uma bênção do Senhor, estão buscando um milagre do Senhor, meu Pai, conceda-lhes a bênção, conceda-lhes o milagre, conceda-lhes a vitória para louvor e glória do teu santo nome. Senhor, eu não posso me esquecer, ó Pai, da nossa nação. Oh, meu Deus, tenha misericórdia do nosso país, Pai. Oh, Senhor, visita esta nação, Pai. Meu Pai, eu oro pelos governantes desta nação. Ó, meu Deus, nós temos visto tanta corrupção. Senhor, coloca, Senhor, temor no coração destes homens, para que tenhamos, ó Pai, uma nação abençoada pelo Senhor. Meu Deus e meu Pai, eu quero te apresentar aqueles que foram, Senhor, foram tocados pelos maremotos, pelos terremotos, pelos furacões, Senhor, pelas enchentes. Meu Deus e meu Pai, nós temos visto que a terra tem clamado, a natureza tem chorado, meu Pai, a natureza tem gritado, porque o homem, com o seu pecado, tem feito tantas coisas erradas. Meu Deus, tenha misericórdia, Senhor, daqueles que estão desabrigados, Senhor, aqueles países aonde há guerra. Meu Deus, quantas pessoas que perderam os seus bens materiais, outros, meu Pai, perderam os seus entes queridos. Meu Deus, consola agora cada coração, conforta cada coração, conforta cada vida. Senhor, eu apresento as autoridades federais, as autoridades estaduais, as autoridades municipais, eu te apresento, Senhor, as autoridades eclesiásticas, as autoridades civis, as autoridades militares, as autoridades aposentadas. Meu Deus, cada um deles, ó Pai, precisa da tua misericórdia, precisa do teu amor, precisam da tua bondade. Senhor, meu Deus e meu Pai, eu quero te apresentar também, Senhor, aqueles que trabalham na tua casa, aqueles que fazem a tua obra. Senhor, meu Deus, todos aqueles que direta ou indiretamente trabalham para que a tua obra cresça, para que a tua obra seja sustentada, para que a tua obra, meu Pai, possa continuar e para que possamos continuar levando a tua santa palavra. Senhor, abençoe esta noite, abençoe este povo, abençoe a tua igreja, guarda os teus escolhidos, Senhor, guarda a tua herança, guarda, Senhor, porque tu és a nossa esperança. Oh, meu Pai, nós cremos no teu poder, nós cremos que o Senhor é o nosso socorro, bem presente na hora da angústia. Nós cremos que o Senhor não desampara aqueles que te buscam. Nós cremos, ó Pai, que ainda que andemos pelo vale da sombra da morte, o Senhor está conosco. Meu Pai querido, meu Pai maravilhoso, eu oro pela tua igreja na face da terra. Senhor, independente da placa denominacional, aonde estiver alguém orando agora, aonde estiver alguém clamando agora, que a tua bênção, que a tua paz, que o teu amor, que a tua misericórdia esteja em cada vida, em cada coração, e que este povo possa glorificar e exaltar o teu santo e bendito nome. Pai de amor, eu creio no teu poder, eu creio na tua graça, eu creio, Senhor, na unção do teu Espírito, eu creio que o Senhor vai derramar o teu Espírito Santo, porque a tua palavra diz, Pai, que nos últimos dias o Senhor derramaria da tua bênção, derramaria do teu Espírito sobre toda a carne. Senhor, derrama agora o teu Espírito sobre esta mulher, sobre este homem,
derrama o teu espírito sobre este jovem, Senhor meu Deus e meu Pai, esta pessoa que está buscando os dons espirituais, dons de maravilha, dons de sabedoria, dons de discernir os espíritos, dom da profecia, dom da verdade, dom da ciência, dom de interpretar, dom da variedade de línguas, ah, meu Deus, é o dom da fé, também os dons de curar, ó Pai, derrama os dons espirituais.

0: homem não, são para glorificar a tua glória. Pai, fica conosco nesta oportunidade, Senhor. Continua com os nossos ouvintes e a ti nós damos a honra, a glória e o louvor para todo sempre, em nome de Jesus. Amém e amém, Senhor Jesus. Glória a Deus. 18:26 em São Paulo. Deus abençoe você que me ouve, você que me acompanha. Deus abençoe você que orou comigo. Tenha certeza que a tua vitória já chegou em nome de Jesus. Olha o que diz a palavra de Deus. João capítulo 3, versículo 17. Deus enviou o seu filho ao mundo, não para que condenasse o mundo, mas para que o mundo fosse salvo por ele. Quem crê nele não é condenado, mas quem não crê já está condenado. Ei, a pergunta é: você crê em Jesus Cristo como seu Senhor e Salvador? Você já entregou a sua vida para ele? Você já confessou os seus pecados ao Senhor? Quando você confessa e quando você abandona os seus pecados, você tem o perdão. Como é isso, pastor? É através do Espírito Santo. Você quer ser perdoado? Então confesse agora. Confesse. A palavra de Deus diz assim, ó: se com o teu coração creres e com a tua boca confessares que Jesus Cristo é o Senhor, serás salvo. Você quer crer? Você quer confessar? Você quer entregar a sua vida a Jesus? Você quer entregar os teus caminhos ao Senhor? Você quer que Ele mude a tua história? Então entregue sua vida para Ele, mas faça isso agora. Diga comigo: Jesus, nesta tarde, eu te recebo como meu Salvador pessoal. Diga: Senhor, perdoa os meus pecados. Escreve o meu nome lá no céu, no livro da vida, e sela com o teu sangue para o dia da vida eterna. Diga: Senhor Jesus, a partir de hoje eu me entrego ao Senhor de todo o meu coração. Em nome de Jesus, amém. Amém? Entregou a sua vida a Jesus? Deus te abençoe. Ó, quero que você fale comigo. Nós temos o WhatsApp, que é o 119-8292-3392 ou o 119-5094-4645. O Quero Aceitar Jesus, 119-5094-4645, ou e-mail queroaceitarjesus@ipda.com.br. Entre em contato conosco, entrega a sua vida ao Senhor, fique firme e seja abençoado em nome de Jesus. Amém? Deus te abençoe. 18:28, uma boa noite para você que está acompanhando a programação da Igreja Pentecostal Deus e Amor. Eu vou ficando por aqui, que Deus te abençoe. No rádio está chegando a evangelista Eliana Miranda com o Informativo Reviver. No rádio você fica com o Informativo Reviver. No canal Direto com Deus, a oração não para. Eu vou terminar, já tenho outro pastor preparado para orar por você. E aqui no canal Deus e Amor Oficial, às 19:30 a gente volta com o culto, né? Hoje tem culto no ar, o grande culto das 19 horas, que será transmitido. E às 21:30 a gente tem o Regeneradas com a Priscila Mendes, com a Karina e também a nossa irmã Luciene, tá bom? Deus os abençoe. Despede-se de vocês o presbítero Levi Muniz. Que o amor de Deus, a paz de Jesus, a comunhão do Espírito Santo seja e permaneça com todos desde agora para todos sempre. Deus abençoe São Paulo, Deus abençoe Brasil, a paz do Senhor Jesus.
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0: já cheguei chegando, cheguei espalhando amor, espalhando alegria, espalhando felicidade e sabe o que mais? Espalhando a paz do Senhor Jesus, que a paz do Todo-Poderoso invada a sua vida e que você possa ser abraçado aí agora nesse abraço bem gostoso, sabe aquele abraço espiritual, aquele abraço que só Deus sabe nos dar? Exatamente, abraço de pai e filho, né? Aquele abraço que, olha, nada substitui nesse mundo. Então, que você seja abraçado nesse nosso momento todo especial do nosso informativo Reviver, falando sempre de quê? De coisas boas. E tem coisas boas acontecendo aí, Cido?
1: Ah, sem dúvida nenhuma, a todo tempo, a todo tempo. Nós estamos aí no mês de setembro, um mês muito especial, onde a gente tem levado a palavra para abrir os olhos, abrir o coração, porque é um mês muito delicado, né?
0: É um mês muito delicado e muito atual.
1: Exatamente.
0: Realmente, essa campanha veio aí numa época em que os índices de suicídios estão acontecendo cada vez mais. E o que é mais espantoso, sabe o que é? No meio dos cristãos. E eu consigo até entender a profundidade da dor, eu consigo entender as dificuldades. Você sabe, Cido, que quando eu era criança, eu me lembro que tinha um vizinho. E esse vizinho, até então o nosso entendimento, esse vizinho era uma pessoa bem sucedida. Ele tinha lá uma mercearia, lá aqueles botecos de interior que vende de tudo, sabe?
1: Sim, sim.
0: Então ele tinha essa mercearia e a gente até comprava as coisas lá nessa mercearia dele. Ele conversava muito com meu pai passava muito lá a conversar. Um dia acordei, aquele clima sério em casa, né? E aí eu fiquei sabendo que ele tinha dado um tiro na cabeça dele, tinha
1: Jesus.
0: Tirado a própria vida. Deixou a mulher viúva e uma filha. E aí a mulher e a filha nunca trabalharam, nunca não sabiam mexer com comércio. E agora tinha esse comércio que era o sustento da casa. E descobrimos, né, depois que na verdade ele estava endividado. E ele tirou a sua vida, deixando a família desamparada ali, né? Essa filha era bastante apegada com ele e uma pessoa que não dava sinais nenhum.
1: Nenhum.
0: Aquela pessoa que conversava com todo mundo, que era amigo de todo mundo, comprou um revólver. Naquele tempo, na verdade, era comum as pessoas terem revólver em casa, né? Terem armas em casa. E aí ele tinha essa arma e ele foi um choque, assim, pra minha mãe, pro meu pai, pra nós em casa, porque tava acostumada a passar lá. Eu me lembro sempre que eu voltava da escola, meu pai tava sempre lá conversando com ele. Então, no final do dia, eu ia lá buscar, às vezes precisava de um alho, precisava de uma cebola, precisava, às vezes até ia lá comprar doce, sabe?
1: Ah.
0: Então tava acostumada a ver ele ali e ele fez isso com a sua própria vida. E pra mulher dele, coitada, a vida ali acabou também. Então, às vezes,
1: porque
0: a pessoa...
1: Hoje, a gente até tem um certo preparo, mas não é garantidor. Mas a gente presta atenção nos detalhes,
0: sim,
1: né? E naquela época, quem é que ia prestar atenção? Porque se ele trabalhava ali no armazém, atendia e era gentil,
0: uh-huh,
1: aí tá lá sorrindo, o que que o senhor quer, menininha? A senhora quer um arroz, quer um feijão, né? E tem um armazém que trata bem as pessoas,
0: uh-huh,
1: mas a gente não consegue detectar a situação. E no caso dele, a dívida era maior. Nessa época, hoje, a pessoa fica endividada, ela fala, ah, dá até risada, né? Eu tô, uhum, devendo pra Deus e todo mundo, né?
0: Uhum.
1: É um termo popular. Mas naquela época tinha o efeito moral.
0: Sim.
1: Um pai de família que não conseguiu pagar
0: não
1: as contas.
0: Ele resolveu os problemas, porque ele não conseguiu vender, não conseguiu
1: sanar a dívida,
0: tinha dívida com o banco. E aí o que que aconteceu? A mulher e a filha, era o comércio, era a casa, era tudo. A mulher e a filha tiveram que vender às pressas pra não perder tudo pro banco, tiveram que sair dali pra pagar a dívida.
1: Então,
0: assim, não resolveu. Às vezes a pessoa pensa, vou tirar a minha vida porque aí fica tudo resolvido.
1: Não.
0: Na verdade não fica.
1: Só piora,
0: porque,
1: né?
0: Porque resta a dor para as pessoas que ficaram. A filha dele tinha até comentários depois que parece que a menina ficou meia com distúrbio, sabe? Porque era muito apegada ao pai.
1: Do choque, né?
0: Exatamente. Então, assim, às vezes a pessoa acha, eu vou fazer isso e vai resolver todos os problemas. Não vai resolver os problemas. Primeiro porque quando você comete esse ato, a Bíblia já diz que a pessoa que comete esse ato não tem parte ali com a salvação.
1: É
0: morte eterna, exatamente. Eu não posso julgar, deixar de julgar, porque da salvação de cada um só sabe Deus.
1: Sim.
0: Mas eu tenho respaldo bíblico, né? Que me diz, sim, que aquele que tira a sua própria vida, ele não tem aí, inclusive as Bíblias atuais, elas não têm, elas tiraram, mas existia um versículo específico antigamente, eles colocaram como assassino, né? Mas esse versículo nas Bíblias mais antigas, bem antigas, vinha como suicídio, que o suicida não tem parte com Deus. E hoje está mudado para o assassino, não tem parte com Deus. Então, assim, mas
1: que chega a ser Bíblia... perigoso para quem não pega a informação.
0: Exatamente. Então, eles acham, porque o assassino subentende que aquele que tira a sua própria vida, ele tem parte com Deus. Mas para mim, que venho de uma geração mais antiga e que li isso várias vezes na Bíblia, eu sei claro que existe até uma questão em que algumas pessoas falam assim, né? Vou até aproveitar esse gancho para falar um pouquinho disso. Fala que Judas não se arrependeu de ter vendido Jesus. Na verdade, ele se arrependeu de ter vendido Jesus. E o que aconteceu com Judas poderia ser feito com qualquer um. Poderia o diabo ter se apoderado ali e ter tomado posse e ter usado para isso, porque quando Jesus chamou os discípulos, ele sabia que um deles haveria de traí-lo, mas ele não sabia qual. E fica claro de quem ele está falando na ceia ali, quando ele fala, aquele que pegar o bocado de pão junto comigo, e Judas vai e pega
1: nessa
0: ali.
1: Mesma hora.
0: Exatamente, ele olha para Judas e ele fala, vai então e faz o que você tem que fazer logo, né? Tanto que os que estavam na mesa com ele entenderam o quê? Está falando que é para ele ir comprar o pão, porque é ele que compra o pão para os pobres. Não, ele estava falando, se você tem que me entregar, então entrega logo. Então, E ali a Bíblia fala que ele se arrepende lá em João, ele se arrepende, ele tenta devolver as 30 moedas de prata, mas já estando ele ali, né, na sua consciência ali, né, o diabo, vamos dizer que o diabo saiu naquele momento, ele voltou na sua consciência e ele vai e devolve as moedas, o que que os que estão ali falam para ele? Falam para ele, o caso é seu agora, a culpa é sua, você tá perdido agora, porque quem entregou foi você, nós só pagamos. Eles tiram a culpa deles ali, que na verdade todos eram culpados, né?
1: Sim,
0: todos eram culpados. E Judas, no seu desespero, o que que ele vai e faz? Ele se enforca.
1: Ele se enforca.
0: Ele tira a sua própria vida. Então, o que que levou ele à perdição? Na verdade, ele até teve o arrependimento, mas foi atitude premeditada de, naquele momento ali, tirar a sua própria vida. E aí levou ele para a perdição. Então,
1: exatamente.
0: Por isso que nós trazemos, né, sempre isso aqui, porque aquele que está em Cristo e tira a sua própria vida, que tem um conhecimento da palavra de Deus, não pense que ao fazer isso você vai estar contornando a situação, só encurtando o seu tempo na terra e você vai encontrar com Cristo lá no céu, porque se eu disser isso para você, eu estou mentindo para você.
1: Verdade.
0: E é uma coisa que eu jamais vou fazer, eu vou trazer para você a consciência, inclusive, tendo essa consciência, quando eu estava no fundo do poço, essa consciência me mantinha viva, porque o nosso corpo fica tão fraco quando está deprimido, que qualquer pensamento já é grande demais. E quando me vinham esses pensamentos, eu não quero mais viver, a minha vida não tem mais sentido, eu quero dormir e não acordar mais, naquele mesmo instante já vinha esse pensamento de que me adiantaria viver viver a vida depois da morte eternamente sofrendo. Ou seja, o meu sofrimento, se acabasse aqui, eu chegava a pensar isso, se acabasse o meu sofrimento aqui nessa terra, eu não ia querer viver mais, mas eu sei que não acaba. Quando terminar essa vida aqui, eu tenho uma outra vida para viver. E aí é onde entra a minha escolha. Eu vou querer viver ela com Cristo ou eu vou querer ir para o inferno? E era o que me mantinha de pé. Eu quero viver com Cristo. Eu não quero acabar com o meu... Porque eu sei que o meu sofrimento aqui é temporário.
1: É.
0: Mas o sofrimento eterno, não, é pra sempre.
1: É pra sempre.
0: Então, de que vai adiantar eu tirar a minha vida aqui se a minha dor não vai acabar, a minha dor física vai acabar, mas a dor da minha alma vai ser muito maior do que a minha dor física. Então, é melhor suportar a dor física, procurar ajuda, como eu fiz, procurar auxílio médico, procurar ajuda, porque se você tem pensamentos suicidas, pensamentos aí na sua cabeça de tirar a sua própria vida, existe solução, existe uma maneira de você sair do fundo do poço. Eu procurei ajuda e tem mais, tá? Eu tenho ouvido muito isso. Irmã Eliana, você precisa falar um pouco mais disso, levantar um pouco mais essa bandeira, porque existe um tabu entre os cristãos de que depressão é poder maligno, é poder satânico. E quando a pessoa pensa, se eu tô deprimida, eu já estou com o diabo no corpo, trazer isso
1: de uma forma mais popular.
0: De uma forma mais popular, né? Eu já estou com o diabo no corpo, então não tem mais solução pra mim, nem aqui, nem vida nenhuma. Então eu vou acabar mesmo que já vou pro inferno de uma vez. E não é assim.
1: Não é assim.
0: Existe sim uma doença e essa doença causa o desejo de suicídio em muitas pessoas. Isso é muito sério, mas existe um respaldo bíblico e existe também um respaldo médico. Quando você está respaldado pela palavra de Deus e respaldado com ajuda médica, você pode sim sair do fundo do poço e, como eu, estar vivendo uma vida diferenciada. Sabe de uma coisa, Cido?
1: Sim.
0: O que eu mais ouço das pessoas: eu amo quando a irmã entra dando risada, fazendo brincadeira. Se o meu dia tá ruim, ali acaba. Já fica
1: certo.
0: Tudo alegre, tudo feliz. Mas tudo isso só acontece comigo porque eu entendi que depressão é uma doença, eu procurei ajuda e hoje eu posso dizer com muita clareza que eu sou feliz em Jesus Cristo.
1: Amém, amém. E às vezes a pessoa fica tão escrava e medo, fala, é coisa do diabo, é só espiritual. Ó, tem um monte de profissional e bons profissionais cristãos.
0: Sim.
1: Que vão trabalhar o teu físico e dividir com você o mundo espiritual também. A fé, o médico vai estar cuidando de você e vai estar orando com você.
0: Exatamente. Inclusive, esse mês de setembro vai estar o pastor Jessé em uma live conosco também.
1: Exatamente.
0: Para poder estar falando um pouco sobre isso. E quero aproveitar, inclusive, de dizer para você que às vezes, né, tem coisas que estão acontecendo na sua vida que você não quer conversar com ninguém, você não consegue falar com as pessoas e dizer para as pessoas ali o que está acontecendo com você, mas você quer ajuda de alguma forma, você quer uma ajuda psicológica, você quer que alguém, igual já aconteceu comigo nessa minha viagem missionária e a última viagem, né, que eu fiquei um mês fora, eu encontrei com uma irmã e essa irmã disse para mim o seguinte: irmã Eliana, eu nunca encontrei algum cristão que tivesse passado pela mesma situação de vida que eu passei. E por isso, eu sempre achei que o que estava acontecendo comigo era por causa de pecado, de erro, por causa de um monte de coisa. Mas eu mesma me perguntava, eu não tô em pecado, então por que que isso está acontecendo? E ela disse que essa dúvida fazia com que ela sofria mais. Então, é isso. Se você precisa de ajuda, procura um profissional da área. Procure alguém aí que possa, né, estar dando uma orientação para você. E às vezes tem aquelas pessoas que procuram o pastor Jessé, ele é psicólogo. Então, assim, tem muitos psicólogos no nosso meio. E ele é especialista, inclusive, em drogados, tá, gente? Então, procure ajuda. Nós temos na nossa igreja pastor, esposa de pastor, cooperador, diácono, presbítero, não importa. Ah, eu não posso ter depressão porque eu tenho um cargo na igreja. Pode sim, viu? Pode sim. E vou dizer para vocês, os fortes têm depressão. A Bíblia fala de um homem muito forte, o rei Davi, e ele tinha depressão. É fácil de ver isso nos livros que ele escreveu ali nos primeiros salmos. É muito fácil de ver isso. Então, sim, pessoas fortes, decisivas, autoritárias, elas têm depressão. Aproveitando o nosso tempo que está corridíssimo, porque,
1: sim,
0: né, estamos aí, né, com o nosso tempo é um pouco diminuído. E vamos lá. Como as pessoas fazem para ajudar as instituições a reviver, Cido Gameiro?
1: Vou colocar agora, ó.
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2: Nosso momento todo especial de meditarmos na palavra de Deus, o nosso manual de vida na terra, é manual de bênçãos, é manual de alegria, é manual mesmo, tem que levar para todo lado. E a minha Bíblia se encontra aberta no livro de Isaías, profeta Isaías, capítulo 62, versículo 10. E esta palavra de hoje é uma palavra profética para a tua vida. Regozijai-me-ei muito no Senhor. A minha alma se alegrará no meu Deus, porque me vestiu de roupas de salvação, cobriu-me com um manto de justiça, como um noivo se adorna com turbante sacerdotal e como a noiva que enfeita com as suas joias. Porque como a terra produz os seus renovos e como o jardim faz brotar o que nele se semeia, assim o Senhor Jeová fará brotar a justiça e o louvor para todas as nações. Palavra profética. Deus está dizendo.

0: a salvação em Jesus Cristo. Por isso você não pode desistir de maneira nenhuma, porque a Bíblia diz: enquanto a vida há esperança. No momento em que se termina a vida, acabou-se toda a esperança. Porque assim como Jó também disse ali, que ao cheiro das águas a árvore voltará a brotar e dará os seus frutos, mas aquele que terminou a sua vida já é o fim, já não há mais o que fazer. Por isso lutemos pela vida, insistamos todos os dias em sermos perseverantes em viver, em desfrutar do melhor que Deus tem para nós nesta vida e no céu. E vou dizer mais uma coisa: se você acredita que nessa vida você não tem vivido o bem de Deus, pode ter certeza, tem muita coisa boa ainda para acontecer na sua vida, na sua casa, na sua família. Lembre-se, você é sim especial para Deus. Quando você nem existia, você já era. Já era o amor de Deus para a sua vida. Você já existia na forma de amor. E é neste amor que nós permanecemos. Porque Cristo nos amou primeiro, de tal maneira que deu seu Filho unigênito, para que desta maneira nós não vivêssemos eternamente na dor e no sofrimento, mas em Cristo, ao passar pelas tribulações dessa vida, nós pudéssemos alcançar a salvação em Jesus Cristo. Chegamos ao fim de mais um informativo Reviver, lembrando que todos os dias, no horário das 18h30, você tem um encontro marcado comigo. E sim, nas quintas-feiras, às 18h40, um encontro marcado nas nossas lives, nas redes da Fundação Reviver. Eu sempre, sempre voltarei, permitindo Deus. E até lá, se Ele quiser.
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9: Dezoito horas e 54 minutos.
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6: Sete horas e um minuto.
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2: Agora são 19 horas com mais 8 minutos. Esse é o programa Voz da Libertação, órgão oficial e informativo da Igreja Pentecostal Deus é Amor. Com a sede mundial localizada na Avenida do Estado, número 4568, no bairro da Liberdade, São Paulo, capital, o trabalho da obra de Deus está a cargo mundial da presidente, nossa querida irmã Ereni Miranda. E aqui em Curitiba, a sede estadual está localizada na Rua Pedro Ivo, número 744, bem no centro da cidade Sorriso. O trabalho da obra de Deus está sob a responsabilidade do pastor Jerry Borchardt.

Aceitem a mais perfeita e doce paz do Senhor Jesus. Quem tem o imenso prazer em cumprimentar você nesta quarta-feira é a sua irmã em Cristo, Aline Neves. Agradecendo desde já pelo carinho da tua audiência, juntos iremos até às 23 horas. Deus abençoe nos transmissores nosso irmão presbítero Valdeci da Cunha, cooperando conosco hoje, 16 de setembro de 2020.

0: eu quero convidar você, querido ouvinte, para se fazer presente nos cultos que acontecem todos os dias aqui em nossa sede estadual, Rua Pedro Ivo 744, é o endereço da bênção da Vitória, e você é o nosso bem-vindo a estar aqui cultuando a Deus conosco, buscando a face do Senhor. Temos cultos aqui todos os dias, como eu disse, em quatro horários, de segunda a sexta-feira, sendo eles pela manhã, ao meio-dia, tarde e noite. Hoje ainda dá tempo para você que está aí na tua casa, já se decidindo a estar presente na casa de Deus, você que está saindo do trabalho e está decidindo se vai para o lar ou vem direto cultuar a Deus, corre para cá, Rua Pedro Ivo 744. Para você que vem com o teu veículo, temos aqui estacionamento. E você é o nosso bem-vindo a estar presente. A oração está começando, então dá tempo de você estar conosco nesta quarta-feira. Hoje, daqui a pouco mais, presente aqui pregando a palavra de Deus, o cooperador Cícero e sua esposa, nossa irmã Karina. Casal abençoado aqui, fazendo a obra de Deus. E Deus abençoando de uma forma especial. Daqui a pouco já estaremos orando juntos. Você que está mandando o teu pedido de oração, estaremos aqui apresentando a Deus. Nós vamos ficar um pouquinho com o som diretamente do altar. A oração começou agora às 19 horas no culto dessa noite. Isso quer dizer que dá tempo para você estar presente aqui, recebendo a palavra de Deus e as bênçãos dos céus.
1: 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Alcance estas vidas, Senhor. 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
1: É, prezado ouvinte, dá tempo ainda de você estar conosco no culto desta noite. Acompanhamos aí um pouquinho a oração diretamente do altar. Com a serva de Deus ali fazendo a oração da abertura. Aguardamos você, tua família, as pessoas que você trazer juntamente contigo. E a bênção é certa e garantida em nome de Jesus. Falando em bênção, já vamos ouvir aqui as bênçãos, os milagres que Deus tem realizado. Como a irmã estava orando aí, através, né, de falar com Deus, de pedir as bênçãos dos céus, é que Ele nos atende, é a oração, é indispensável. E você que sai do trabalho, naquela correria, mesmo que não chega com tanto tempo aqui ainda de participar da primeira oração, Deus sabe de todas as coisas e Deus vê aí o teu esforço e Ele vai te abençoar. Porque antes mesmo de você chegar aqui, a igreja já está orando para que quando você colocar a planta dos pés dentro das portas da casa do Senhor, você já seja abençoado. Porque Deus tem despertado pessoas que têm condições e tempo e aproveitam essa disponibilidade para estar aqui buscando a face dEle. E Ele está com a mão estendida, com o ouvido aberto, atendendo a oração do seu povo. Por isso que as pessoas chegam aqui muitas aflitas, angustiadas, desesperadas e pedem oração ao pastor, aos irmãos, ao povo que está aqui e Deus tem atendido. E nós vamos ouvir testemunhos para o aumento da nossa fé.
2: Nosso irmão vai aqui testemunhar, ele pediu oração agora. A esposa dele estava na UTI nesse momento, cheguei a arrepiar aqui. Como é que foi isso ou não foi?
3: Foi, ela tá na UTI. Tava na UTI, aí eu vim.
2: Você pediu oração?
3: Pedi oração pro senhor ali, expliquei pro senhor. Aí.
2: Oramos.
3: Aí, Deus, pela misericórdia do senhor, não faz uns 5 minutinhos que meu telefone tocou, até fui no corredor pra ver quem era. Era do hospital, tá falando que a minha esposa tá no quarto. Eu tô com minhas coisas tudo na alma.
2: Aleluia! Já saiu da UTI!
3: É pra glória de Deus.
2: Já está no quarto!
3: Tá no quarto.
2: É o Deus do já! Já! Irmãos, temos que crer.
3: Eu tô indo correndo já.
2: Tô indo correndo, com alegria.
3: Hospital.
2: Com alegria.
3: Alegria.
2: Amém. Que Deus abençoe. Vai, meu irmão, vai, meu irmão. Olha o que Deus faz, meus irmãos.
1: É, nosso Deus é tremendo. É esse homem que estava ali com a esposa na UTI. Ele chegou na igreja, pediu oração ao pastor Jerry, servo do Senhor, orou. E não deu 5 minutos, Deus entrou com providência. E a esposa desse irmão já foi enviada para o quarto e o hospital entrou em contato informando que ele já poderia lá levar, né, as roupas, as coisas que a esposa estava precisando, porque ela recebeu alta da UTI e estava já no quarto ali. E ele muito feliz, emocionado, vendo que Deus respondeu rapidamente a oração da igreja, a oração do pastor Jerry, que orou intercedendo pela vida da esposa desse homem que chegou, né, precisando da vitória do Senhor e recebeu. É através da oração. Nosso Deus, Ele ouve. Nosso Deus, Ele é poderoso. E falando em oração, eu lembro que a campanha Os 300 Valentes de Gideão começou no dia 3 de agosto esse propósito e vai até o mês de novembro, 90 dias de oração, 90 dias de clamor. E Deus está operando nesta campanha. Vamos ouvir testemunho da Cláudia. A Cláudia estava com a causa no INSS e ela fez o voto, colocou o nome no livro e foi abençoada. E ela conta esse testemunho e nós vamos ouvir agora.
2: Qual é o nome da irmã?
4: Cláudia.
2: Irmã Cláudia de quê?
4: Tobes,
2: né? E a irmã entrou na campanha dos 300 valentes.
4: Foi isso.
2: E o que aconteceu?
4: Quando eu vim aqui, né? Foi o primeiro dia, daí foi anunciado. E eu pensei com o senhor: senhor, eu não tenho 300 reais.
2: Sim. Né?
4: Mas eu preciso que o senhor entre com providência. né, para mim ajudar na tua casa.
2: A irmã não tinha a condição de arcar com voto.
4: Não, não. Mas eu peguei aquele voto e no meu coração eu coloquei o propósito de colocar R$100. E aí eu comecei, né, vim na campanha, tudo naquele propósito, né? Senhor, a minha causa na justiça.
2: A irmã tinha uma causa na justiça.
4: A causa do INSS.
2: Sim.
4: E eu já tinha recebido, né, pela enfermidade que eu tive, né, problema cardíaco, nunca mais, né, não tem jeito. Aí a advogada conseguiu as primeiras vezes e tal, aí encerrou.
2: Né. Parou o processo.
4: Parou o processo. Aí eu vim aqui e fiz esse propósito. Eu falei, Senhor, eu preciso.
2: Quanto tempo ficou parado?
4: Ah, ficou mais ou menos uns 3 anos.
2: 3 anos parado?
4: 3 anos parado. Aí, quando eu fiz aquele propósito, eu peguei o voto, né, e eu firme na campanha, aí eu vim aqui e o senhor falou, né, que estava entregando a vitória, que tinha uma bênção para ser entregue. Aí eu vim no culto à noite também e Deus usou o irmão. Eu estava lá atrás. Aí Deus usou o irmão e falou, ó, aqui tem, o senhor está me mostrando muitos papéis, esses papéis estão parados, né? Mas o senhor está colocando as mãos e dando a vitória. Ah, foi ali, acho que uma semana, a advogada mandou a mensagem, falou, dona Cláudia, a senhora está aposentada, para a glória do nome do senhor.
2: Tem glória a Deus!
4: Já recebi o meu primeiro pagamento.
2: Já recebeu o primeiro pagamento?
4: E o primeiro pagamento. E ela falou, ó, aguarde que vem mais bênção por aí. Eu falei, doutora, quando a gente coloca o projeto, o problema na mão do Senhor, Deus dá a vitória. Daí ela falou assim, mas foi por Deus mesmo, porque os advogados do juiz não queriam aceitar. Mas Deus entrou na tua causa e abençoa.
2: Quando o doutor Jesus entra na causa, não tem jeito, né, irmã?
4: Não tem quem perca a causa.
2: Amém. Tá feliz com Jesus?
4: Muito contente com você.
2: O que a irmã diria para os ouvintes?
4: Ah, que os irmãos se esforcem, né, e tenha a sua fé acrescentada em Deus, porque não há o que Deus não possa fazer.
2: Amém, que maravilha, lindo testemunho, Deus abençoe.
1: Aí está o testemunho de vitória para a vida da Cláudia. E a própria advogada reconheceu, dizendo que foi somente por Deus mesmo que a Cláudia recebeu a vitória. E olha só, querido ouvinte, quando ela pegou o voto, quando ela entrou no propósito, ela não tinha condições. Se ela olhasse para isso, ela não teria colocado a fé em ação. Mas através da fé, ela lembrou de algo que para ela era impossível. E ela entrou na campanha, colocou o nome no livro e através do Espírito Santo que revelou ali pelo dom, que ela estava, né, lidando com os papéis e Deus prometendo vitória. O nosso Deus, ele é fiel. Quando ele promete, ele cumpre. Então a Cláudia já recebeu a vitória, já está com a causa nas mãos, já pôde cumprir o voto, já contou o testemunho. Isso tudo para glorificar a Deus e também aumentar a tua fé. Sim, querido ouvinte, para você ter a plena certeza que assim como Deus deu vitória para Cláudia e para tantas outras pessoas que temos ouvido os testemunhos, Deus, ele também vai abençoar a tua vida, ele também vai fazer o impossível se tornar possível na tua vida, basta você somente crer. Eu volto a convidar você para estar hoje ainda conosco. São agora 19 horas 24 minutos. Dá tempo para você estar aqui nesta noite e aproveitar a oportunidade. Você que ainda não colocou o teu nome no livro, você tem essa liberdade de chegar ali, anotar o teu nome, colocar o nome de familiares, de pessoas que você conhece e sabe que estão precisando de oração, precisando do socorro de Deus. E Deus vai operar, Deus vai honrar a tua fé. Falando em oração, nós já vamos orar. Eu convido você neste momento para nós fazermos um momento de oração aqui. Nesse instante vamos orar, vamos falar com Deus. Temos recebido aqui muitos pedidos de oração. E nós queremos apresentar a Deus, Ele que é poderoso, sabedor de todas as coisas. Então nós vamos, quando são agora 19 horas 25 minutos, nós vamos orar e vamos orar com fé. Vamos falar com Deus.

Senhor Deus Todo-Poderoso, neste momento estamos aqui mais uma vez falando contigo. Pedimos o perdão das nossas falhas, Senhor. Pedimos, Senhor, a tua vitória sobre as nossas vidas. E esta vitória, Senhor, através da fé nós cremos que vamos alcançar, que já temos, meu Deus, recebido de ti tantas bênçãos, tantas promessas. E eu venho, Senhor, através deste programa, juntamente com cada ouvinte, Senhor, apresentar esses pedidos. Sim, meu Deus, são tantas necessidades, tantas causas, tantos problemas, e só o Senhor pode dar a solução. Só o

abençoar a família deles, ó Pai, entra com a tua providência. Abençoa também, Senhor, a Kainara. Ela precisa ser urgente do teu socorro. Ah, meu Deus, ela precisa deste milagre. Ela já não está mais aguentando essa situação, Senhor. Esses problemas, ó Pai, vem abrir as portas do emprego, as portas da solução em todas as áreas. Vai repreendendo, meu Deus, todo mal, todo atrapalho na vida da Kainara e de toda a família. Senhor amado, tenha misericórdia. Repreenda, Senhor, toda a fúria do adversário contra esta vida, contra este lar. Tenha misericórdia, vai abrindo os caminhos, meu Deus. Vai abrindo as portas, Senhor, vai dando livramento. Abençoa também, Senhor, a Tereza em São José dos Pinhais. Abençoa ela, Senhor, que pede o teu socorro. E o Senhor é o refúgio e fortaleza, socorro bem presente na angústia, meu Deus. Tenha misericórdia, Senhor. Abençoa dando vitória, Senhor, porque ela precisa, meu Deus, até sexta-feira dessa resposta, dessa solução. Abençoa, meu Deus, este propósito que a tua filha está fazendo contigo de estar nessa sexta-feira aqui, meu Deus, cumprindo, meu Deus, com este voto, com esse propósito que ela precisa, Senhor, que ela almeja. Alcança, Senhor, a vida da Tereza Weng. Abençoa, Senhor, entra, meu Deus, com o teu milagre na vida da Tereza, no lar, na família, nos caminhos dela, Senhor. Envia a tua bênção, a tua providência. Eu também peço, meu Deus, em favor da Esther. Abençoa ela, Senhor, que pede, meu Deus, em favor do Alisson. Abençoa a vida do Alisson, o Senhor sabe o que ele precisa. E o Senhor tem a vitória para realizar o milagre, Senhor. Também na vida do Gabriel, alcança, Senhor, o Gabriel, a Juliana, o Francisco. Ah, meu Deus, esses nomes, essas vidas que a nossa irmã Esther está aqui, Senhor, colocando para intercedermos. E a Ti clamamos, Senhor. A Ti, meu Deus, nós confiamos, meu Pai, esses pedidos, entregamos na palma das Tuas mãos. Entra, Senhor, com o Teu socorro, com a Tua vitória, Senhor. Tenha misericórdia, vai libertando aqueles que precisam de libertação, aos que precisam, Senhor, de salvação. Vai resgatando essas vidas, essas almas, Senhor, que são preciosas para Ti. Deus amado, Deus altíssimo, nós cremos, Senhor, na Tua solução, na Tua vitória, Senhor. Hoje o ouvinte está aqui pedindo oração e eu creio, Senhor, que em breve eles estarão contando a bênção, agradecendo pelos milagres, Senhor. Abençoa também a vida do Márcio lá em Campinas, meu Deus. Abençoa, Senhor, esse propósito que ele fez e cumpriu contigo de ser fiel no dízimo. Venha honrar, venha abençoar. Venha responder, queimando todo o mal, jogando por terra, Senhor, o devorador, todo espírito da miséria. Vai abrindo as portas da providência, dando a solução na causa, na justiça. Meu Deus poderoso, abençoa cada um, Senhor, que está nesta hora agradecendo, mesmo antes de haver recebido, Senhor. Confirma, meu Deus, a Tua resposta. Confirma, ó Pai, a Tua vitória. É o que nós nesta hora pedimos e desejar mais uma vez. Agradecemos para a glória do Teu santo nome. Amém e amém, Senhor Jesus. Deus abençoe, querido ouvinte, oramos com fé, com a certeza da vitória. Depois teremos mais uns momentos de oração. Então, você que ainda deseja colocar o teu pedido aqui para juntos orarmos em teu favor, fique à vontade para mandar a mensagem no 41 98747 4513. Repetindo, DDD 41, WhatsApp 98747 4513. Esse é o WhatsApp aqui do ouvinte para participação, para deixar o pedido de oração, pedido de louvor da gravadora MC Music. E também você que deseja contar a tua bênção, relatar aí teu testemunho, seja escrito ou em áudio, também pode mandar mensagem nesse mesmo contato. Nós vamos agora aqui a uma pausa.

0: na nossa programação. Nós vamos aqui a um intervalo, momento do break, utilidade pública, e daqui a pouco mais eu estarei de volta com você, querido ouvinte. Deus abençoe você que está sintonizado conosco sempre. Você que hoje nos ouve pela primeira vez, seja muito bem-vindo à Voz da Libertação da Igreja Pentecostal Deus é Amor. Até daqui a pouco, não sai daí.
1: Hora certa, 19:32. 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
1: A oração ali no interior, aqui na Igreja Pentecostal do Zé Amor, Rua Pedro Ivo 744, a sede estadual, a oração continua, querido ouvinte, a oração para a abertura deste culto na primeira parte.
2: Nossa, mais uma vez, Deus de amor, Deus de misericórdia, venha renovar, Pai querido, nossas forças, venha renovar, Pai querido, nossa fé, venha fazer, Pai querido, o teu querer e a tua vontade. Só tu, Senhor Jesus, é digno, Senhor, de todo louvor e toda

0: Amém. Amém.
1: É, querido ouvinte, agora a serva de Deus já dando ali uma pausa na oração. Daqui a pouco mais tem mais oração. E daqui a pouco nós vamos transmitir uma parte do culto, um pouco da mensagem, os flashes. Então já pegue a tua Bíblia, mas você que pode estar na igreja, não se contente em apenas ficar acompanhando através do programa, porque nada se compara, nada é igual a estar na casa de Deus. Venha receber a tua bênção, a tua vitória. Ouvimos aí a serva de Deus orando para Deus trazer o renovo, para Deus renovar a igreja. E lembramos que nesse ano de 2026 é o ano do renovo na IPDA.
2: Aquele que supre a semente ao que semeia e o pão ao que come, também lhe suprirá e aumentará a semente e fará crescer os frutos da sua justiça. 2 Coríntios 9:10. 2026, o ano do renovo.
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1: É o ano do renovo e Deus, ele sempre suprindo, Deus provendo, Deus abençoando na vida daquele que confia, na vida daquele que semeia. É, e eu lembro você, querido ouvinte, que amanhã será quinta-feira, já vamos falar de amanhã, para você já se preparar e estar em um dos quatro horários de cultos. Começando pela manhã, culto beneficente à Fundação Reviver. Prosseguindo a campanha de bênção, que tem o tema, a bênção do Senhor é aquela que enriquece e ele não acrescenta dores. Ouvimos aí durante o break a chamada para o culto de quinta-feira que acontece pela manhã e também à tarde. Em ambos os horários é o mesmo propósito, a mesma campanha. Na manhã desta quinta-feira contaremos mais uma vez com a presença da cooperadora Lea Cir Ribas, a serva de Deus que estará pregando a palavra do Senhor, orando em favor de todos. E no culto da tarde, a nossa irmã cooperadora Vera Lúcia, duas servas do Senhor que Deus tem preparado para realizar esta campanha no mês de setembro. Lembrando que você pode trazer alimentos não perecíveis para ajudar esta obra. Você que já tem aí teu cofrinho completo, é você que está aí colocando moedas, cumprindo o propósito que você fez com Deus através do cofrinho. E talvez você nem percebeu que mais um pouquinho de moedas que você coloque, mais uma vez o cofrinho já vai se encher. E você já pode trazer nesta quinta-feira, amanhã, e entregar ali para as obreiras ou então diretamente na livraria. Você que vai cumprir com o teu carnezinho, com o propósito que você fez com o Senhor para ajudar esta obra, que Deus continue abençoando e recompensando pela tua fé. E as pessoas que participam dos cultos são abençoadas e através do culto da Reviver também vidas têm sido abençoadas, prósperas. Através da fé, Deus tem dado vitória, Deus tem entrado com providência, porque o nosso Deus é aquele que ama ao que dá com alegria. Então nós vamos ouvir testemunhos de pessoas que têm participado dos cultos da Reviver nas campanhas e têm sido abençoadas por Deus através de fazer voto com Ele. Sim, você pode fazer um voto também de ajudar, seja com o teu, com valor em espécie ou com alimentos, né, com o teu propósito aí que você tem de ajudar com alimentos, com cestas básicas. Sabemos que o mês de agosto é o mês que mais nós intensificamos aqui as arrecadações, mas o ano todo é realizado esta ação social de fazer aí cestas básicas, ajudar as famílias carentes e necessitadas. Eu lembro ainda que durante a oração a irmã estava apresentando ali o povo de Cerro Azul ali na região do Ribeira, onde aconteceu ali aquela situação onde muitos ficaram desabrigados e as pessoas estão ali sendo assistidas por ação social, e a Reviver está ali atuando, a igreja, os irmãos, estendendo a mão para as pessoas que estão ali necessitadas neste momento tão difícil. Com alimentos, com água, também fraldas, produtos de higiene pessoal, de limpeza em geral. E Deus prospera, Deus abençoa aquele que ajuda com amor ao próximo, aquele que demonstra o seu amor. Porque o amor não é apenas em palavras, o amor ele é atitude. O amor ele é obras. Então, que Deus abençoe você que tem aberto a mão para ajudar. Saiba que Deus, ele estará recompensando a tua vida, querido ouvinte. E nós vamos ouvir aqui testemunhos de pessoas que têm feito propósito com Deus e têm sido respondidas e estão aqui agradecendo a Deus.
4: Eu vou contar um testemunho que me aconteceu quase um mês atrás. Eu caí da escada do nosso sobrado para baixo, passei por uma cirurgia ali quase em coma. Deus falou para mim: faz um voto, ação Reviver. E eu tô aqui em pé para contar que Deus faz milagre através do voto ação Reviver. Quem tiver alguma enfermidade, quero falar para os irmãos que faça esse voto, que Deus me tirou do vale da sombra da morte. E eu tô aqui para contar com 22 pontos foi dado na minha cabeça quando eu caí da minha escada para baixo. Quebrei 7 costelas, tô aqui sem nenhuma fratura, porque Deus é fiel. Deus é fiel. E o que ele promete, ele cumpre. Deus abençoe essa igreja em nome de Jesus. Amém, Jesus.
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6: A paz do Senhor Jesus, eu me chamo Raquel Cândido, atualmente congrego na Central do Uberaba e venho ao intermédio desse áudio contar um testemunho. Ano passado eu fiz o Enem e no começo desse ano eu coloquei a minha nota no Sisu e no ProUni, mas infelizmente não passei. O ProUni, ele abre no meio do ano e eu fiz um voto com Deus, através da Fundação Reviver, para que minha documentação fosse aprovada. A minha documentação foi aprovada, eu passei no curso de Direito e eu sou ProUni 100%. Dia 31 de julho eu comecei a minha faculdade particular no curso de Direito sem pagar nada, porque Deus é muito bom. Além disso, Deus me abriu uma porta de emprego para as despesas que eu teria na faculdade. Deus é muito bom.
1: Deus é muito bom, Deus é maravilhoso, Deus ele abre porta onde não tem porta, Deus ele dá o livramento, Deus ele fala e ele cumpre. Ouvimos aí primeiramente o testemunho dessa nossa irmã que estava no culto e contou a bênção, agradecendo pela vitória, o livramento, onde ela sofreu uma queda e poderia ter sido muito pior. Mas Deus falou com ela, mesmo ali estando em coma, Deus falou com ela e ela deu ouvidos à voz do Senhor. Ela atendeu ali o que Deus falou para que ela fizesse, a parte dela ela fez. O que cabe a Deus, o que coube ao Senhor fazer, ele completou a obra. Ela fez um voto em ajudar esta obra e ainda deixa um conselho, uma recomendação para nós também ajudarmos esta obra que é do nosso Deus. Também ouvimos aí o testemunho da Raquel, ela que precisando de uma bolsa, precisando de condições para estudar, e a nota que ela alcançou ali no Enem não foi suficiente para ela ser ali contemplada com a bolsa. Mas ela fez um voto, ela pegou o cofrinho para ajudar a reviver. E Deus honrou o propósito da Raquel, abrindo a porta ali de uma bolsa 100%. E ainda Deus também abriu a porta do emprego, onde ela tem agora condições de custear com as demais despesas para o estudo. Despesas como meio de transporte, para adquirir os materiais e tudo mais. Nosso Deus, ele conhece as nossas necessidades e ele não apenas conhece, como ele tem todo o poder para abençoar, suprindo as necessidades, entrando com providência, não deixando faltar nada. O Senhor, ele é maravilhoso, ele prospera em todos os sentidos e deu vitória para Raquel. E também dará vitória para você, para teu familiar. Deus, ele é maravilhoso. Ele não desampara, ele não despreza aquele que vem até ele fazendo um propósito, colocando ali a situação. Ele sabe como trabalhar e ele é poderoso para fazer muito mais além daquilo que nós pedimos ou pensamos. São agora, querido ouvinte, 19h51. Pegue a tua Bíblia, daqui a pouco mais nós acompanharemos a transmissão do culto. Eu quero agradecer ao ouvinte participando, deixando mais pedidos de oração. Já oramos pouquinho tempo atrás, daqui a pouco mais vamos aqui orar, apresentando os pedidos que estão chegando ao longo da programação. O Paulo César está comentando aqui, dizendo boa noite para a senhora Maline. Hoje eu liguei o rádio mais cedo. Ontem eu liguei o rádio, estava passando a Voz do Brasil. Agora estou na audiência. Paz do Senhor, a irmã e todos os irmãos. Vamos fazer uma observação aqui, irmão Paulo César, aproveitando a mensagem dele. E nós temos agora a Voz do Brasil das 21 às 22 horas. Mas depois que termina a transmissão da Voz do Brasil, nós continuamos, né? Nós prosseguimos aqui com a programação local de Curitiba até às 23 horas. Então, fique atento para você não desligar aí o rádio, ou silenciar, e depois esquecer de voltar a acompanhar a Voz da Libertação. Deus abençoe o Manuel Ramos, de Rio Brilhante, no Mato Grosso do Sul, dizendo a paz do Senhor Jesus, irmã Aline, e a todos. Estou no meu trabalho e ouvindo a programação. Amém. Deus abençoe a vida do irmão Manuel Ramos no trabalho. Que Deus abençoe aí o teu ambiente de trabalho, o local onde o irmão está. Que Deus abençoe em nome de Jesus. A Marilene Mendes também confirmando que está na escuta, pedindo para Deus abençoar a saúde dela, o lar dela. E nós vamos orar mais e mais, Marilene, para Deus continuar te dando vitória. Também o Marcelo de Campo Largo diz: a paz do Senhor Jesus Cristo. Estou pedindo orações para o meu patrão que foi fazer uma cirurgia. Amém. Deus abençoe, Marcelo. Vamos apresentar aqui o teu patrão. Deus sabe o nome dele, o hospital onde ele está, a cirurgia que ele está fazendo, e nós cremos que Deus vai dar vitória, que ocorra tudo bem em nome de Jesus. Querido ouvinte, não esqueça que temos propósito de oração todos os dias aqui em nossa sede estadual. Evangelista Maria Lorena está com o projeto da intercessão global. E nós vamos acompanhar aqui esse convite para você, querido ouvinte, ficar atento aos dias, aos horários e participar aqui com a serva de Deus.

0: Igreja Pentecostal Deus e Amor está orando, buscando a presença do Senhor, pois é uma ordenança bíblica. Clama a mim e responder-te-ei, e anunciar-te-ei coisas grandes e firmes que não sabes. Venha participar conosco do Ministério da Intercessão Global, que acontece em nossa Igreja Pentecostal Deus e Amor, sede estadual de Curitiba. E quem está encabeçando, amados ouvintes, este ministério maravilhoso é a serva do Senhor, evangelista Maria Lorena. E ela agora tem uma palavra importante sobre o Ministério da Intercessão Global. A paz do Senhor, irmã Lorena.
1: A paz, seu irmão Edmar, e com toda certeza, a nossa alegria é buscar a face do Senhor. Nós temos em vários dias, vários horários. Temos segunda pela manhã, das 7 da manhã até as 9h30, oração. Temos quarta pela manhã, das 7 às 9h30, oração. Temos sexta pela manhã, das 7 da manhã às 9h30 da manhã, oração. Temos sábado junto com o circo de oração, a partir das 8 da manhã até as 10. E terça-feira nós temos das 17 até as 19 horas. E quinta-feira das 17 às 19 horas. Irmão Edmar, é horário para todos alcançar a oração, irmã Edmar.
0: Não tenha dúvida, realmente Deus preparou esses horários para que os nossos queridos ouvintes possam participar, possam buscar a presença do Senhor. Então, ouvintes, você que pode vir pela manhã, aí está o horário, ó. Segunda, quarta e sexta, das 7 às 9h30, e sábado de manhã das 8 às 10, e terças e quintas temos à tarde, das 17 até as 19 horas, este momento da intercessão global. É ordenança bíblica para orarmos, né, irmã Lorena?
1: Com toda certeza, quando Deus disse para Jeremias, Jeremias, clama a mim. Jeremias estava em um momento de desespero. Ele não sabia o que fazer. Aí Deus disse, Jeremias, abra a tua boca e clama a mim, Jeremias. Quem sabe você está passando por um vale de desespero, momento de angústia. E a igreja Deus de Amor, ela está de portas abertas. Se vai se unir conosco, e unidos nós seremos mais fortes para clamar ao Senhor. E não somente oração global, temos também o relógio 24 horas, irmão Edmar.
0: Exatamente, um relógio de oração que não para, sempre irmãs orando, cada meia hora temos uma serva do Senhor ali, clamando, buscando a Deus. E para que você possa participar, minha irmã, do relógio de oração, nós vamos informar agora o WhatsApp da irmã Mirna Santos, ela que está responsável aí pelo relógio de oração. Ela vai colocar você então no grupo para você também participar. Então vamos tomar nota agora do número WhatsApp da irmã Mirna para você poder então falar com ela e ela colocar você no grupo. 41 99924 2405, repetindo mais uma vez, 41 99924 2405, irmã Lorena.
1: Que Deus abençoe a todos, se unimos em oração.
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5: Hora certa, 20 horas, em ponto.
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1: 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Hora certa, 20h05.
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1: Vinte horas e 6 minutos, programa Voz da Libertação, prosseguindo, chegando até você. Que Deus abençoe a tua vida, você que já estava sintonizado conosco desde as 19 horas, aliás, até antes, você que já estava ligadinho conosco aqui nos 1210 kHz AM, você que já estava aí o dia todo na sintonia da Voz da Libertação e agora está nessa noite. Nós vamos juntos até às 23 horas. Deus abençoe, querido ouvinte, você que acabou de ligar o rádio ou pela internet. Deus abençoe. Vamos prosseguindo aqui com esse horário, com esse bloco abençoado por Deus, com utilidade pública também, cumprindo aqui com as obrigações, o horário eleitoral, propaganda obrigatória no rádio. Deus abençoe a tua vida. São agora 20 horas e 7 minutos.
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0: Vamos louvar a Deus com um belíssimo hino, Maestria de Glória, belíssimo louvor, lançamento da gravadora MC Music, do álbum Ao Som da Adoração, com o cantor Elias Santos.
1: 8:08.

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2: Agora são 20h13. Programa Voz da Libertação. E os belíssimos hinos da gravadora MC Music. Deus abençoe, querido ouvinte. Vamos prosseguindo aqui falando dos cultos, falando das maravilhas que Deus está operando através das campanhas, dos propósitos que Deus tem levantado e que Deus tem confirmado através da oração, do jejum, da união do povo de Deus. Amanhã, quinta-feira, culto pela manhã e à tarde, os cultos em prol a reviver, conforme já falei minutos atrás. E à noite será a vez do vocal Chiquiná estar aqui adorando a Deus, com a campanha que Deus mostrou para a evangelista Maria Lorena. Por esta causa me coloco de joelhos. A serva de Deus que está aqui nas quintas-feiras a partir já das 5h na Intercessão Global. E no culto da noite também o apoio, a participação especial do presbítero Paulo Guzmão. E Deus operando nesta quinta-feira. Rua Pedro Ivo, 744, é o endereço da bênção, da vitória. Sem esquecer que com cada campanha, todos os dias, prossegue aquela campanha abençoada, campanha geral, que tem o tema Os 300 Valentes de Gideão, e Deus abençoando de uma maneira maravilhosa através desta campanha. E sexta-feira, querido ouvinte, sexta-feira, logo cedo, antes das 7h, mais uma vez, evangelista Maria Lorena, com os joelhos no chão na manhã dessa sexta-feira, nesse propósito. A oração inicia às 7h, mas a serva de Deus, antes ainda das 7h, já está se colocando na presença do Pai. Até às 9h30, é este momento da oração, 2h30 de clamor. Por isso Deus está operando, por isso Deus está fazendo coisas extraordinárias. E na manhã de sexta-feira prossegue a campanha O Encontro com a Esperança. E você é o nosso convidado a trazer a tua família, a convidar mais vidas. E uma multidão tem participado, tem comparecido e sido por Deus abençoada. Cada vida que chega aqui não sai da mesma maneira. Podemos afirmar que cada pessoa que chega na igreja já tem sido grandemente abençoada, porque é um privilégio, é uma bênção estar na casa de Deus, na presença do Senhor. Então, nessa sexta-feira, você é o nosso convidado a estar aqui em uma manhã de milagres, manhã de salvação de almas, libertação de vidas e Deus operando e o nome do Senhor sendo glorificado. Música.

0: E nosso irmão, servo de Deus, Israel, nosso irmão ali, já para ler a palavra juntamente com a igreja, também cooperador Cícero. Nós vamos ficar agora com o som diretamente do altar. Daqui a pouco retornaremos com vocês.
1: Deus, em tua grandiosa presença, Espírito Santo, obrigado pelo dia de hoje, obrigado pelos grandes livramentos. Obrigado, Espírito Santo, pelo teu braço forte, pela tua mão poderosa, ter sido estendida, meu Deus, ao nosso favor esta noite. O dia, Senhor, amanhã à tarde, a tua presença estava, Senhor, do nosso lado, sobre a nossa vida, sobre a nossa família. Te damos graça, Espírito Santo de Deus, pela presença abençoada, maravilhosa, grandiosa sobre a nossa casa, dando escape, dando livramento, ó Deus. Louvamos a ti nesta noite, te engrandecemos, te dando graça, Espírito Santo de Deus, por até aqui o Senhor ter guardado a nossa vida. Pai amado, Senhor da glória, Deus eterno, que nesta noite possamos sair daqui mais do que vitoriosos. Mais do que vitorioso, Espírito Santo, porque bem sei eu que a tua palavra nos afirma que maior é o que está conosco do que o que está no mundo. Espírito Santo de Deus, Espírito Santo da verdade, prepara a terra do nosso coração para receber a tua palavra grandiosa, que venha sair, meu Deus, esta semente, e venha crescer, meu Deus, frutificar. Orei calabacei, calabarei, e ande calabassai. Espírito Santo, renova nossa vida esta noite. Quem vem em busca de renovo, renova. Quem vem em busca de glória, Senhor, agora nesta noite, exalta pela tua palavra esta noite também. Quem vem em busca de vitória, já recebe a vitória aí. Quem vem em busca de resposta, creia na resposta. Creia na resposta, porque é chegada a vitória na tua vida. Meu Deus, em nome de Jesus Cristo, alcança a nossa casa, alcança a nossa família. Faz encontro lá agora, a nossa família que está, meu Deus, agora, neste momento. Faz encontro, meu Deus, aos visitantes, aos congregados. Faz encontro agora aqueles que necessitam da tua resposta. Faz encontro agora, meu Deus, aqueles que estão doentes, que estão nos hospitais agora. Ore calabalabacei, guiando e calabassai. Fala agora, Senhor, levanta. Levanta da cama, Senhor, o que está doente, o que está abatido, fortalece. O que está fraco, dá força. Confirma a vitória nesta noite. Confirma a tua bênção. Em nome de Jesus, diga glória a Deus. Diga aleluia. Agora dê aquela salva de palmas bem alegre para Jesus. Isso, diga glória a Deus. Diga aleluia. Diga louvado seja Deus. Irmãos, vamos saudar os ouvintes, vamos. Os irmãos que nós nos acompanham pela rádio, vamos saudar os ouvintes, vamos. Diz comigo assim, ouvintes, que Deus abençoe a vossa vida, a vossa casa e a vossa família. Deus abençoe, permaneça conosco até o final do culto. Porque a bênção chega aí em nome de Jesus. Diga glória a Deus e aplauda ao Senhor mais uma vez. Glória ao Senhor. Queridos, pega a palavra do Senhor. Abre comigo em Jeremias. Clama a mim e responder-te-ei, né? Quem tem clamado, diga glória a Deus. Isso. Jeremias, capítulo 33. Jeremias, capítulo 33, versículo 1 a seguir. Livro do profeta Jeremias, capítulo 33, versículo 1 a seguir. Tem por título Promessas de Paz e Prosperidade, né? Diga glória a Deus. Todos já encontraram? Os irmãos estão procurando? Irmãos, Deus abençoe a presença dos visitantes, os irmãos que são congregados. E da igreja pentecostal, Deus é amor que está aí, viu? Em Deus, ó, Deus abençoe, viu? Eita, glória a Deus, vai ser benção. Todos encontraram? Jeremias 33, capítulo 1 a seguir. Vamos ler, diz assim: tem promessas de paz e prosperidade, né? E veio a palavra do Senhor a Jeremias, segunda vez, estando ele ainda cercado, encarcerado no pátio da guarda, dizendo: assim diz o Senhor que faz isto, o Senhor que forma isto para estabelecer. O Senhor é o seu nome. Clama a mim, responder-te e anunciar-te-ei coisas grandes e firmes que não. Pronto, amém. Pode se assentar. Glória a Deus. Diga aleluia, diga glória a Deus. Oh, maravilha. Pode ser melhor para o Senhor, pode ser mais bonito. Vamos todos juntos aplaudir ao Senhor. Que maravilha. Que benção, que benção. Irmãos, o livro do profeta Jeremias, aqui no 33. Jeremias ainda estava preso no pátio da guarda. Depois que Nabucodonosor, ele já havia adentrado ali e destruído tudo. Jeremias estava lá preso. Jeremias estava em cativeiro. E em cativeiro, Jeremias não deixou de ouvir a voz do Senhor. Porque o que condiciona o homem a deixar de ouvir a voz de Deus não é a situação em que ele está. Aleluia. O que condiciona o homem a deixar de ouvir a voz de Deus é o pecado a qual ele traz para a sua vida e a sua vida espiritual. A palavra de Deus nos afirma que o que separa o homem de Deus é o pecado. Quando Jeremias estava preso no pátio da guarda do rei, ainda assim o Senhor chegara a Jeremias, no capítulo 33, e traz a ele uma palavra dizendo: não deixe de clamar, viu? Conjecturar para que você entenda. Ô Jeremias, não deixe de clamar devido à situação, viu? Clama a mim, e a resposta será o quê? E eu te responderei, Jeremias. Você pode estar preso, você pode estar passando necessidade, Jeremias. Condição humana, ausência de alimento, de água, situação de frio, ou até mesmo nudez. Mas se você clamar a mim, eu te ouvirei, porque tu és meu filho, meu servo. Quem é servo de Deus, Deus escuta e não rejeita nenhuma palavra. Jeremias, estando no pátio da guarda do rei, preso, Deus traz a ele uma revelação e diz: clama-me. No versículo 2, Deus vai dizer: assim diz o Senhor que faz isso, e também que faz isso o Senhor que forma isso, e também o Senhor que estabelece. O Senhor é o seu nome. A situação, muitas das vezes, que talvez Jeremias estava pensando, imaginando: Senhor, por que que eu, sendo fiel a ti, estou preso, passando por este momento? Se o Senhor quiser, então o Senhor já poderia ter me libertado. Por que me manter vivo, preso, em cativeiro? Para tudo Deus tem um propósito. Às vezes pensamos que o que Deus faz na nossa vida é para muitas vezes nos castigar por algo ou por alguma coisa que nós cometemos ou fazemos. Mas na verdade, o Senhor Deus, que muitas das vezes, e quase 99%, ele fala e diz: sou eu, Senhor, que quero assim, desta forma. Porque então nós iremos questionar a vontade de Deus. Se é ele que faz, e que quer assim, e que também estabelece, e mesmo fazendo tudo isso, ele diz: mesmo fazendo tudo isso, o Senhor é o meu nome, eu não mudo, permaneço mesmo. Eu ainda sou o Senhor e soberano. Quem somos nós para questionar o trabalhar de Deus na vida do ser humano? Não no coletivo, mas muitas das vezes individualmente. Cada um de nós que estamos aqui, Deus nos trata individualmente. Se Deus quiser tratar a igreja toda, ele trata, mas por muitas das vezes trata individualmente. A finalidade é nos achegarmos a Deus.

0: a nudez, a fome, a peste, o escárnio, o abandono. O que me separará do amor de Deus? A profundeza, a escassez. E hoje a pergunta que podemos fazer para nós mesmos, não é para Deus, mas para mim mesmo, para você mesmo, a pergunta que você precisa fazer é: o que tem me separado de Deus?
1: Aleluia!
0: E nós somos muito espertos e inteligentes para achar um culpado. E o culpado sempre é algo, um fator externo. Nunca é um fator pessoal interno meu. Eu sempre estou me condicionando à minha separação de Deus, à falta de dinheiro, do trabalho, à falta da amizade, quem tem problema com amizade, à falta de oportunidade, quem tem problema com oportunidades, vai me separar de Deus. O que tem me separado de Deus? Será que é a traição? Será que são muitas mentiras que me rodeiam? Será que são as falsidades que estão ao meu redor? O apóstolo Paulo vai dizer: o que tem separado você de Deus? A profundeza da situação em qual você se encontra? Porque tem gente que está tão afundado na situação em que vive que não consegue mais se levantar sozinho. Só Jesus. Só Jesus. Novamente volta para o mesmo lugar. A fragilidade do ser humano, ela é algo tremenda. Nós não podemos configurar fragilidades que nós temos, principalmente na nossa vida espiritual. A situação em que vivemos hoje no mundo nos condiciona cada dia mais ir para longe de Deus, está distante da oração, distante da santificação, distante do jejum, distante da comunhão com a igreja, distante da comunhão com nossos irmãos, distante da comunhão com o Espírito Santo. Olha, nossa condição, a igreja está sendo condicionada a isso. É por isso que muitos dormem, e dormem profundamente espiritualmente. E este dormir, e este sono, ele é muito perigoso. Deus falou para o profeta Jeremias numa situação em que ele poderia e tinha todo o argumento, tanto pessoal como externo, de dizer para Deus: Senhor, estou sem ânimo para orar, estou sem ânimo até para acreditar já no que o Senhor vai fazer, devido à situação que aconteceu em Israel, devido à gravidade do que Nabucodonosor fez com este povo. Eu estou sem nenhum ânimo para buscar, para acreditar que o Senhor ainda irá fazer alguma coisa.
1: Aleluia.
0: Quando de repente Deus chega para Jeremias e diz: eu sou o Senhor ainda, Jeremias, viu? Eu sou o Senhor ainda que faço. Eu ainda sou o Senhor que faço, e a minha vontade ainda é soberana. E Deus traz uma promessa para Jeremias, e talvez ele já estava desacreditado. Promessa de paz e também, logo lá na frente, prosperidade.
1: Aleluia.
0: Em meio ao caos, em meio à destruição, em meio a tanta morte, em meio a tanta brutalidade da invasão de Nabucodonosor, Deus diz: vou trazer paz para o meu povo. E novamente vou reerguer e prosperar esta nação. Porque assim Deus quer, porque assim Deus faz. Hoje nós estamos passando por um momento espiritual da igreja, e o momento espiritual são os cristãos, aqueles que são participantes da mesa de Cristo. Eles estão enfraquecidos, fracos na fé. Com tantos acontecimentos, com tantos escândalos, com tanta coisa acontecendo no meio religioso, político, social, global e governamental,

0: sua esperança muitas das vezes no homem.
1: Tiago, a sua esperança da salvação e de que o nosso lugar não é aqui, é lá com ele, perdendo até mesmo a fé no arrebatamento que está prestes a acontecer, dormindo espiritualmente de tal forma que o noivo está dizendo: eu vou chegar, e vou chegar quando vocês menos esperar, esperem, porque eu ainda sou o Senhor.
0: Eu ainda sou o Senhor.
1: Eu ainda chegarei e virei para vós. Deus disse para Jeremias: Jeremias, o meu povo não vai ficar assim. Eu vou chegar e vou mudar. Deus não estava ausente. Deus não estava distanciado do seu povo. Os olhos de Deus estavam atentos a todos aqueles que estavam em cativeiro, e principalmente ao profeta Jeremias, que naquele momento era o porta-voz de Deus para o seu povo. Deus estava atento. Jamais Deus poderia deixar o seu porta-voz de qualquer jeito abandonado.
2: Glória a Deus.
1: Estamos num momento decisivo de nossas vidas. Nós estamos aqui esta noite e viemos com os nossos propósitos, viemos para esta casa de oração com as nossas intenções próprias e dizemos para nós mesmos: hoje à noite, nesta quarta-feira, eu vou lá na igreja pentecostal Deus é Amor da sede de Curitiba, e eu vou com a intenção de receber isso, porque eu vou chegar lá, eu vou clamar, eu vou pedir e ele vai responder. E eu digo para você: Deus realmente responde as nossas orações. Deus realmente responde o seu povo. Deus realmente responde a seus filhos. E a resposta que ele dá muitas das vezes, diga glória a Deus. Muitas das vezes a resposta que ele traz para nós não é a que nós queremos. Olha só que frustração. Que frustração nossa. Nós viemos atrás de algo e Deus nos dá outro, pastor. Nós viemos atrás de uma resposta e Deus nos responde outra coisa. Possamos então pensar que Deus não se importa com as nossas petições, com os nossos pedidos, com as nossas lágrimas? Mas é claro que não. Claro que não. É que Deus, ele sabe realmente o que nós precisamos e necessitamos hoje. Quem sabe você entrou aqui dizendo assim: Deus, estou doente, eu quero a resposta da minha oração, da minha doença, eu quero ser curado. Talvez Deus diz para você: calma, essa doença não é para a morte, fica calmo, fica calmo. Quem sabe você veio atrás de uma porta aberta e quem sabe Deus fala para você: calma, ainda não é o momento de você ir trabalhar, calma. O tempo que você está desempregado, dobra o teu joelho e se achega comigo um pouquinho nesse tempo. Talvez Deus esteja dizendo para você: calma, vai orar um pouco, eu quero falar contigo, eu preciso do seu tempo.
2: Aleluia, Deus.
1: Não precisa dar o tempo para o homem agora não, eu preciso do teu tempo, eu preciso falar contigo. No início da pregação eu disse que Deus, ele se importa com muito o que nós conversamos com ele.
2: Aleluia.
1: O prazer de Deus é com que o homem fale com ele, converse com ele, se expresse com ele. O prazer de Deus é que ele nos tenha o tempo todo aos seus pés.
2: Aleluia.
1: É humilhação, prostrado, dizendo para Deus: Senhor, tu és soberano sobre todas estas coisas que me sobrevêm hoje. O Senhor é soberano sobre todas as coisas que hoje me sucede. Por isso estou aqui diante de ti. Temos que agradecer mais a Deus do que pedir. Porque pedir, pedir, dar-se-vos-á, sim ou não? Batei, batei, abrir-se-vos-á, sim ou não? Mas também buscai primeiramente o reino de Deus, a sua justiça e as demais coisas que você precisa, Deus, ele acrescentará. Deus acrescentará.
0: focado muito nas nossas necessidades. Estamos muito focados no que precisamos no hoje, neste exato momento, neste instante. Deus, eu preciso hoje, porque amanhã não sei. É verdade, o amanhã, ele nem nos pertence ainda, e você já está se preocupando com ele. Olha como é o ser humano, olha como nós somos. Estamos preocupados em fazer algo amanhã, e nós nem sabemos se amanhã estaremos lá. Quantos planejam, e quantos estão planejando hoje algo para amanhã, e no meio desta madrugada descerão a sepultura? Quantos estão planejando amanhã fazer, e ainda hoje não alcançarão? O amanhã não nos pertence, mas aquele que está diante de Deus, ele tem a certeza de que o amanhã em Cristo já está consolidado para nós. Que o amanhã em Cristo já está perfeito para quando ele acordar. Eu não preciso me preocupar com o amanhã, Deus já vai preparar tudinho certinho para mim. Eu não preciso me preparar com a semana que vem, Deus já preparou a semana que vem todinha para mim, já sabe tudo. Eu que não sei, nós que não sabemos. E Deus promete para Jeremias: Jeremias, virá tempo de bonança, virá tempo em que a resposta vai ser uma resposta positiva. O momento agora é um momento de resposta de incerteza, mas saiba que eu ainda sou o Senhor. Saiba que eu não deixei de ser Deus. Para vocês é um momento de incerteza. O que será amanhã? Será que Deus vai restaurar? Será que Deus vai fazer alguma coisa? Será que vai mudar alguma coisa? Será, então você está falando, será que Deus, ele vai me abençoar hoje? Será que Deus vai me responder? Deus já está te respondendo. É que você não está ligado. Quem sabe Deus já te respondeu no início da pregação e você nem percebeu ainda, né, crente? Você nem deu glória ainda para dizer: é mesmo, Jesus, oh Deus. Meu Deus, que resposta! Eu nem esperava por isso. Deus já te respondeu. Entrega teus caminhos ao Senhor e o mais ele fará por ti, rapaz. E o mais ele fará por nós. Os passos do justo é confirmado, sim ou não? Os nossos passos são confirmados. A gente dá um passo com fé, Deus ele dá outro passo com resposta. Nós damos outro passo com fé, Deus dá outro passo com resposta. Tudo é a fé. O cego Bartimeu, ele clamou e disse assim: Jesus, ó filho. Ele disse baixinho: Jesus, estou com vergonha. Vou escutar minha voz. Não, a palavra nos afirma que ele clamou. E clamou de tal forma que não só Jesus escutou, mas todos aqueles que estavam ao redor dele escutavam também. Escutavam de tal forma que diziam para ele: rapaz, fala mais baixo, está incomodando. Eu vou te dar um segredo: o teu glória incomoda o diabo, viu? O teu aleluia incomoda o diabo, viu? A tua glorificação esta noite incomoda o diabo. Quando você chega na tua casa, você começa a dar um glória lá dentro, o diabo fica incomodado. Ele está glorificando a Deus. Ela está glorificando a Deus. É isso mesmo. Quando você clama, Deus responde aonde você está. Até assustado: rapaz, eu nunca vi isso aqui nessa casa. O negócio está mudando aqui, hein? O ambiente está ficando diferente aqui em casa. Tem crente aí, parece. Tem crente aí aqui em casa agora. O diabo estava morando lá. Quando ele vê que chega um crente que glorifica, ele começa a se incomodar. Aí a doença começa a sair, a confusão começa a ir embora, os problemas começam a ter solução. Deus começa a te responder. A presença desce na tua casa, por quê? Porque apareceu um crente lá dentro. Apareceu uma mulher, um homem de Deus lá dentro, que clama e Deus responde. Que clama e Deus faz um milagre lá dentro.
1: Muitas vezes algumas coisas não estão sendo executadas e acontecendo na nossa vida, é porque a gente está deixando de chamar Deus para o lugar em que nós habitamos. A gente só chama Deus quando a gente está na igreja. Quando a gente está na igreja, a gente chama: ó, Deus, vem, vem, vem, Maranata, ora, vem, Senhor Jesus. Mas quando chega em casa, a boca fica travada. Não sai um glória a Deus lá dentro da tua casa, do teu quarto. Então, meu Deus, que diga, não se ouve, não se escuta, mas o som da oração, aquela neblina suave, aquela neblina que sobe para Deus, ela não existe mais, já sumiu. E Deus está te chamando essa noite. Faz do ambiente em que você vive o lugar de santidade para Deus. Deus está falando para ti esta noite: faz primeiro da tua casa, do teu lar, o lugar da presença do Senhor. Aí você vem dizer aqui na igreja que aqui é um lugar chamado casa, casa de oração. Casa de oração aqui é chamado lugar de casa de oração. Você vem aqui para orar. E quem ora, em resposta. Um ambiente aonde nós sentimos a presença do Espírito Santo. Está escrito: quando você entrar no teu quarto, quando você chegar na tua casa, aqui ninguém tem quarto, viu? Aqui você não tem quartinho. Aqui tem gente que tem sala. A minha sala de ensaio, sala pastoral, sala disso, sala daquilo. Aqui ninguém tem quarto. Quarto é lugar secreto. Quarto é lugar de intimidade. Eu não vou chegar na casa, estou indo no quarto dele, aonde ele, a mulher dele, não, é um cantinho deles, o quarto é deles. É falta de respeito. É falta de respeito, é verdade ou não é? Agora escute só, escute só. Por que que quarto é lugar de respeito e intimidade? Por quê? Porque é um ambiente restrito. Ninguém pode ter acesso. Ninguém pode ter acesso. Quando você chama Deus e você chama Ele para dentro do seu quarto, você está levando Deus para o mais íntimo do íntimo da tua vida, do teu cônjuge, do teu matrimônio, do teu lar, da tua vida. Você está levando Deus para o mais íntimo que tem em toda a tua vida. Não é o lugar que você trabalha, não é o teu carro, não é o ambiente que você frequenta, não é o shopping, não é a praça, não é a igreja. O lugar mais íntimo que você pode levar a Deus é o teu quarto, fechado, com o joelho no chão, rosto no pó e falando com o Altíssimo. Falando com Deus. Esse é o lugar mais íntimo que você pode levar aí. Quando Deus ele vai chegando com Marta e Maria, Deus ele vai para o quarto de Marta? Deus vai para o quarto de Maria? Não. Jesus vai para onde? Vai ficar na sala. É onde a gente faz a recepção de convidados. A gente faz a recepção. Aqui é o lugar aonde nós estamos, aonde Deus, o Espírito Santo, ele chega e ele vem nos visitar. Ele nos visita. Eu vou lá na congregação, lá da Pedro Ivo, vou visitar lá a igreja hoje. Você está aqui não é para você fazer nenhum outro afazer. Não é para você arrumar banco. Não é para você conversar. Não é para você bater papo. Não é para você fofocar. Não é para você falar de fulano, de ciclano. Não é para você fazer mais nada aqui neste lugar. É para você sentar e ouvir Jesus falar contigo. Só isso. Você tem que escolher a melhor parte desta noite. Qual é a melhor parte? É a bênção? Não. É um cofrinho se abrindo, se abençoando? Não. É a caixa de tesouros? Não. A melhor parte é escutar a voz do Mestre. A melhor parte é escutar a voz de Jesus. Se você vem para cá, se achega na sala de Deus, se assenta na sala de Jesus, no banco da sala de Jesus, e você não tem prazer de ouvi-lo, está complicado. O negócio está complicado.
0: Jesus e não quer ouvir ele falar. Você nem responde, você nem clama, fica calado. Chega aí, não dobra nem o joelho, nem 10 minutos, nem 5 minutos. Tenho outras coisas para fazer, tenho que arrumar um cabo, ajeitar um telefone, mandar uma mensagem. Eu tenho que falar com o ciclano, tratar de um assunto na sala de Jesus, na casa dele. Não. Quando entrar por aquela porta, a minha palavra me afirma, guarda o teu pé. Quando entrares na presença de Deus, guarda o teu pé. Guarda o teu pé. Guardar o pé é o quê? Se comporta. Fica atento. Fica esperto. Abre os seus olhos. Porque a qualquer momento o Senhor pode chegar e começar a falar. O Senhor pode chegar e começar a fazer. Deus pode chegar e começar a curar. Deus pode chegar e começar a libertar. Deus pode chegar e começar a fazer alguma coisa. Porque você entrou na casa dele. Aqui é o ambiente dele. Isso, aplauda, aplauda, aplauda. Isso, diga glória a Deus. Você entrou no ambiente dele. E este ambiente aqui, quem dá as ordens, já não é mais eu, já não é mais quem está na frente, já não é o pastor, já não é o obreiro, já não é a obreira, já não é o visitante, já não é o congregado mesmo. Quem dá as ordens se chama Jesus Cristo, o Espírito Santo. Quando ele começa a falar, você sente. Quando Jesus começa a falar, você glorifica, você exalta. Quando Jesus começa a falar, o teu coração começa a arder de dentro para fora. No caminho de Emaús, havia ali os discípulos, estavam caminhando. No caminho de Emaús, apresenta-se o Senhor, e o Senhor começa a conversar com seus discípulos, e começa a falar. Ele chega: Senhor, passa a noite conosco hoje, ali na nossa casa. Jesus vai dizer o quê? Não, vai dizer o quê? Vamos lá. Eu vou na casa de vocês. Simplesmente começou com uma conversa. Você já pensou se os discípulos, eles fossem meio que ignorantes, chegasse um forasteiro e chegasse, começasse a falar e fizesse o quê? Beleza, eu te conheço, tchau. E virasse as costas. Deus, ele fala conosco quando a gente menos espera. E por vias que a gente nem imagina. Aí Jesus, ele entra com os discípulos, se assenta na mesa. E se assentando na mesa, ali eles vão fazer um ato que ficou cravado no coração deles: o partir do pão antes da crucificação. Ficou cravado no coração deles aquele ato. Quando eles partem, Jesus parte, eles pegam o pão, eles levam a boca embaixo, quando eles levantam, sumiu Jesus. Sumiu. Eles poderiam estar pedindo alguma coisa, eles poderiam dizer: Jesus, me dá uma bênção. Não. A presença de Jesus foi o suficiente naquela noite. Eles não queriam mais nada, eles não queriam mais nada, eles só queriam ouvir a voz de novo. Jesus foi lá e... A resposta daqueles dois homens foi o quê? É por isso que quando nós estávamos no caminho com ele, no caminho, não era parado no caminho, era no caminho. Quando nós estávamos no caminho, prosseguindo com ele, caminhando com ele, o nosso coração ardia como fogo. Quando nós estávamos perto dele, o nosso coração começava e começou a arder de dentro para fora. É quando você chega por aquela porta, você guarda o seu pé e você começa a ouvir a voz de Deus. Deus, ele já chega aí onde você está, senta do teu lado e você começa a se ligar com ele, e o teu coração começa a arder. É aquela vontade de você estar alegre, estando alegre, e até levantar para dar um glória, aleluia, para ele. Você percebeu que ele chegou perto de você. Está no teu latim.
1: perto de ti. E isso já é o suficiente para nós esta noite. Nós não precisamos mais de nada.

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4: 21 horas em ponto. Está no ar A Voz do Brasil. As notícias do governo federal que movimentaram o país no dia de hoje.
7: Olá, boa noite.
8: Uma boa noite para você que nos acompanha em todo o país.
7: Quarta-feira, 16 de setembro de 2026.
8: E vamos ao destaque do dia.
7: Brasil cria política nacional para minerais críticos e estratégicos.
8: A ideia é produzir mais e agregar valor aos recursos naturais brasileiros. Gabriela Noronha.
9: A lei cria uma política nacional voltada a minerais considerados estratégicos para o país. Além de estabelecer incentivos fiscais e instrumentos de financiamento para o setor.
7: Segurança pública.
8: Forças integradas de combate ao crime organizado deflagraram a operação em 19 estados.
7: E mais de 500 milhões de reais foram bloqueados de organizações criminosas. Claudimário Carvalho.
10: A operação investiga crimes como tráfico de drogas e armas, lavagem de dinheiro, homicídios, extorsão e atuação de organizações criminosas violentas.
8: Problemas com plano de saúde.
7: Saiba como acionar a Agência Nacional de Saúde Suplementar em busca de orientações. Cleide Lopes.
11: A ANS disponibiliza um serviço gratuito para orientar os consumidores sobre seus direitos e as regras dos planos privados de saúde no Brasil.
8: Hoje, na apresentação da Voz do Brasil, Nazi Brum e Mariana Jungmann.
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8: Foi sancionada agora há pouco a Política Nacional de Minerais Críticos e Estratégicos.
7: A nova lei busca agregar valor à indústria nacional, utilizando esses recursos naturais, além de fomentar a pesquisa e a inovação.
8: Vamos ouvir os detalhes agora na reportagem de Gabriela Noronha.
9: A lei sancionada nesta quarta-feira cria uma política nacional voltada a minerais considerados estratégicos para o país, além de estabelecer incentivos fiscais e instrumentos de financiamento para o setor.